0: O Estado afirma que pessoas ligadas ao governo deveriam ser investigadas com o mesmo rigor aplicado a outros casos que envolvem agentes públicos da oposição.
1: Alfredo Gaspar também contesta o mandado de busca e apreensão realizado hoje na casa do ex-presidente Jair Bolsonaro. Na avaliação do parlamentar, há tratamento desigual por parte das instituições responsáveis pelas investigações e pelo judiciário. Homenagem.
0: Assis, do PL de Mato Grosso, condena as declarações de uma promotora de justiça sobre manifestações religiosas em um evento público. De acordo com o deputado, a liberdade de professar a fé é garantida pela Constituição e não pode ser restringida por agentes públicos.
1: O parlamentar lembra que o Estado brasileiro é laico, mas não antirreligioso, e defende o respeito às manifestações de fé da população. Coronel Assis também pede uma moção de repúdio à promotora e cobra a preservação da liberdade religiosa no país.
0: Termina agora o Jornal Câmara dos Deputados, produzido pela Rádio Câmara, com trabalhos técnicos de Everson Urani e apresentação de José Carlos Andrade e Márcio Aquilissardi. Uma boa noite para você.
1: Uma ótima noite. A Voz do Brasil volta amanhã.

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1: A partir dessa edição do torneio, vamos ter alguns ajustes de regras. Agora, jogadores substituídos devem sair do campo em até 10 segundos e eles terão 5 segundos para cobrar arremessos laterais e tiro de meta. Já os jogadores que quiserem atendimento médico durante a partida ficarão 1 minuto fora de campo, com exceções para choque de cabeça e atendimento aos goleiros. Ah, vale lembrar que essas regras vão valer para todas as competições em nível global.
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11: Boa noite, 9:09. Cheguei, eu sou Marcelo Dias, estou aqui com você, feliz da vida, grato sempre. Hoje às 10 horas tem o nosso Band Love.

Nós temos a jaqueta corta-vento exclusiva da Band FM, linda, moderna, tecido leve, marca da Band no peito, tem capuz também, protege do vento gelado, você vai adorar, viu gente? Participa com a gente, o telefone é 11-37-43-1313, Luísa tá aqui do meu ladinho, atendendo as suas ligações, tem também o WhatsApp da Band FM, participa no WhatsApp, participa no telefone, fique à vontade, escolha a sua preferida, dentre as seis que eu vou te mostrar, combinado? Música número um com ela, ela que vai fazer o próximo Band FM de pertinho, Ana Castela, Minha Herança. Olho Marrom, Luan Santana é a música 2. Vou Te Procurar, I Love You Baby, João Gomes com Pablo é a música número 3. 4, Saudade Estranha, Murilo Rufi.

0: Tarde FM, a música 3 da Super 6 das 9. João Gomes, Vão Te Procurar, I Love You Baby. Tem jaqueta corta-vento exclusiva, Band FM à sua espera. Pode ligar, mandar mensagem no WhatsApp, escolher a sua preferida. Número 4, Murilo Ruf, Saudade Estranha.
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0: Band FM, Thiaguinho, pensamentos intrusivos, música 6 da Super 6 das 9.
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0: São 9 horas 29 minutos aqui na noite da Band FM. Estamos no dia 8 de julho, informando para você que a Receita Federal abriu ontem a consulta ao lote especial de restituição automática do imposto de renda de pessoa física. Esse projeto piloto da Receita, conhecido como Cashback, deve beneficiar cerca de 4 milhões de contribuintes que foram isentos em 2025, mas têm valores a receber. O pagamento será realizado em 15 de julho, diretamente na conta vinculada à chave Pix do CPF do contribuinte. Amanhã, 9 de julho, voltamos a ter rodada da Copa do Mundo de 2026, sim. Às 5 da tarde, França e Marrocos disputam uma vaga nas semifinais do torneio. Quem passar enfrenta na próxima fase o vencedor de Espanha e Bélgica. O jogo que acontece na sexta-feira, às

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15: Boa noite, boa noite, boa noite. A nossa noite no ar. Eu quero convidar você para curtir o nosso Band Love. Hoje, das 10 da noite à 1 da manhã, o programa mais romântico, mais amigo, mais emocionante do Brasil, tá aqui na Band FM e é o nosso Band Love. No Band Love a gente toca a música que toca o seu coração. Band FM. Anos 80 tem, anos 90 tem, 2000 tem, música atual também tem. 10h30 tem história de amor do Band Love. 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
15: Super 6 das 9, dando um presentão especial pra você, que é a jaqueta corta-vento da Band FM. Gente, essa jaqueta corta-vento é linda, ela é moderna. Ela tem a marca da Band FM no peito, ela tem capuz também, feita de um tecido leve que vai proteger você aí do vento gelado. Tá legal? Então, presentão especial que a gente tá dando aqui no inverno da Band FM para nossa amiga Cleusa de Lima Ferreira. Cleusa de Lima Ferreira, parabéns, Cleusa! Você ganhou a jaqueta corta-vento da Band FM. Agora eu vou tocar a música vencedora para você.
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15: No próximo Band FM de pertinho, tem Ana Castela.

0: Flash. É novidade aqui na programação da Band FM. Lucas e Igor. São 9 horas 46 minutos na noite da Band FM. Aquele momento gostoso pra gente dar uma viajadinha, né? Vamos viajar no tempo. Rapaz, essa música já tá com uns 22 anos, né? Essa música fala sobre a intensidade de uma paixão e a dor da saudade. A metáfora de uma chuva de estrelas para expressar o sentimento forte, incontrolável, retratando o conflito de quem tenta seguir em frente, mas ainda é profundamente apaixonado.
1: Nossa, lembra dessa?
2: Na Band FM.
0: Lembra dessa? Isso é bom demais, gente. Isso é Guilherme Santiago.

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1: Boa noite, meu amigo Walter Anjo.
2: Boa noite, Marcelo.
1: Tá no ar, eu te encontrei na Band FM. Quem fala com a Band hoje, Walter?
2: Hoje quem vai falar com a gente é a Cláudia Maria. Boa noite, Cláudia.
3: Boa noite, meus queridos.
1: Ô, sua linda, quem você tá procurando, bem-vinda, tá?
3: Eu tô procurando as minhas irmãs, né? Ana e Sueli.
1: Ah, é?
3: A Ana tem... Eu tenho mais ou menos uns... Eu tinha 10 anos quando eu ouvi falar dela, é. Que esteve atrás de mim, né? Aqui na cidade de Alagoinha. Eu sou de Alagoinha.
1: Certo,
3: boa noite,
1: certo.
3: Ouvintes.
2: E me conta uma coisa. Você fala que com 10 anos você ouviu falar, então você não conhece a sua irmã Ana Maria?
3: Olha, pela foto, né, que eu creio que ela esteja com o mesmo semblante, mas eu acho que não, eu não vou recordar dela não. Se eu ver ela nitidamente na minha frente, eu não tenho certeza que eu reconheço ela.
2: E por que vocês perderam o contato? Conta o começo só da sua história, bem breve.
3: Olha, minha mãe estava gestante, e ela faleceu de parto, né?
1: Ai.
3: Aí quando ela faleceu, o meu pai saiu distribuindo, que nós éramos em 5 mulheres.
1: Sim.
3: Ele não tinha estrutura para cuidar de 5 mulheres, né?
2: Sim. E é o que a gente sempre fala aqui. Quando a mãe falece, o pai distribui. Quando o pai falece, os filhos se juntam com a mãe.
1: É. Vamos lá, o Walter Anjo tem um pedido para fazer agora aqui na Noite da Band.
2: E vamos focar nessa sua irmã Ana Maria. Você está okay. Falando agora comigo, Walter, com Marcelo Dias. Imagina se a Ana Maria estiver nos ouvindo agora. Seria bom para você?
3: Ai, seria ótimo, excelente.
2: Seria um sonho realizado?
3: Seria um sonho realizado.
1: Oh, maravilha.
3: Grandemente.
2: Então fale diretamente para ela e vamos ver se ela te responde.
3: Amém, glória a Deus.
2: Amém.
3: Oi, Ana, aqui é a Cláudia, né, minha irmã, tenho muita saudade de você. Se eu não me engano, seu filho mais novo é Yuri. É Yuri Matheus, eu não tenho lembrança. Mas espero que você esteja bem, né, no seu casamento com seus filhos. Gostaria muito de retornar nossa aliança, né, porque a vida segue. Nós não podemos deixar o passado para trás, né, sofrimento. Né, tudo que for de ruim, a gente tem que deixar no mar do esquecimento. E vida que segue.
1: Então vamos ver se ela tá ouvindo. Ana!
3: Oi, Cláudia.
4: Eu te encontrei.
1: A sua irmã, Cláudia.
3: Jesus Cristo.
1: É ela.
3: Sério?
2: É. Conversa com ela, conversa.
3: Glória a Deus.
5: Oi.
3: Oh, meu Deus. Oi, Cláudia, como é que você está?
5: Oi,
3: eu também. Meu Deus, meu filho Yuri é o mais velho, o meu mais novo é Jean. Meu caçula, estão tudo grande, eu já sou vó.
5: Você tá com quantos filhos?
3: Eu só tenho 2, Yuri e Jean.
1: Ô, Ana, você sabia? Você sabia da Cláudia, Ana?
3: Eu sei de Cláudia.
1: É.
3: Eu fui atrás de Cláudia em Alagoinhas, mas eu não achei ela.
1: Agora
3: procurei. Que bom.
1: Que bom.
3: Graças a Deus.
1: Cadê a Cláudia? Tá felizona aí, Cláudia?
3: Muito, muito, muito.
1: Sabe o que a gente vai fazer agora?
3: Você pode pagar esse reencontro que vocês fazem,
1: não.
3: Né? Esse reencontro de alma, né? De familiares, achando familiares. Só Deus para pagar vocês.
2: E a gente conta com orações de vocês.
1: Sempre, sempre. Um beijo para vocês, que
3: amém.
1: Vocês se encontrem, que vocês deem muitos abraços, que vocês
3: amém.
1: Coloquem a família num almoço bem gostoso,
3: amém.
1: No café da tarde.
3: Sim.
1: E ó, a gente vai deixar vocês duas fora do ar para que vocês troquem contato, tá bom? Beijo, meninas.
3: Ok.
1: Tchau,
3: amém.
1: Tchau.
3: Obrigado.
1: Walter, missão cumprida, meu amigo. Obrigado, viu?
2: Obrigado você, Marcelo.
1: Vem o nosso Bandiló.
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1: 10 horas em ponto. Tudo pronto, então vamos começar. Mais uma viagem deliciosa no tempo, através da boa música. Na sua noite de quarta-feira, tem o nosso Band Love. Eu sou Marcelo Dias, feliz e grato sempre. 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
1: Como é que tá a tua noite aí? Vamos bater papo? Vamos curtir música boa? Vamos? Manda teu áudio pro 11 99991 9197. A partir de agora, tá legal? Você pode pedir sua música ou então mandar o teu recado de amor, mandar teu eu te amo, manda o recado pros seus familiares, pros seus amigos. Participe com a gente aqui no Band Love. 11 99991 9197. 10h30 tem história de amor do Band Love. Hoje tem Kiss Forever. Isso é lindo. Também é lindo. Temporal de amor, Leandro.

Adele, maravilhosa. Set Fire to the Rain. Olha que recordação deliciosa, ó. Depois do amor, Perla, com Belo. Só uma coisa a dizer pra você, é Band Love.

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1: Brand FM, Fábio Júnior, que recordação deliciosa essa música, né? O que é que há? 10 e 16? Isso é clássico dos clássicos, gente. Só arrepia, hã? Acelera o coração. É Purple Rain com Prince, eu vou tocar ainda hoje pra você aqui no Band Love. Aí você já tirou, é só aquele pouquinho, pra você ficar com vontade de ouvir inteira. Daqui a pouco eu toco inteira, combinado? Vamos lá com os primeiros recados da noite. 10h30 tem História de Amor do Band Love. Sempre aquela lição de vida pra todos nós, né? Primeiro áudio.
2: Boa noite, Marcelo Dias. Aqui quem tá falando é o Eric, do Parque Santo Antônio.
1: Fala, Eric.
2: Passando para desejar uma boa noite pra minha esposa, dizer que eu amo muito ela, que ela é a razão da minha vida, que sou muito grato a Deus por ter compartilhando esses 22 anos junto com ela.
1: Maravilha.
2: Então, amor, Ana Paula, te amo.
1: Aê, um abraço, bom trabalho aí, Eric. Quem mais mandou áudio aqui pra Bandilove?
2: Boa noite, Marcelo Dias, aqui quem tá falando hoje.
1: O Eric já foi, esse aqui agora.
3: Boa noite, Marcelo Dias. Boa noite, Band FM, Bandilove.
1: É o Rivair.
3: Rivair de Capivari. Gostaria de ouvir a música do Fagner, Orgulho de Amor, se for possível, toca pra mim, hein? Parabéns pelo programa, Marcelo.
1: Obrigado, Rivaíro. Um abraço pra você. Bom trabalho. Alexandre.
4: Grande Marcelo. Aqui é Alexandre, no Tatuapé, ouvindo aqui a Band, ligadinho no Band Love. Cara, manda um beijo aí, um abraço pra minha esposa, Maria Ana, que tá curtindo aí. E, cara, a gente queria tanto ouvir uma música que é difícil a gente ouvir nas rádios, cara. Mas eu vou pedir mesmo assim.
1: Diga, diga.
4: A nossa grandiosa Rosana.
1: Rosana, maravilhosa.
4: Ah, o nome da música é Tantas Vidas.
1: Tá legal.
4: Só onde puder, toca aí pra nós, beleza?
1: Um abraço. Já tá anotado aqui, Alexandre. Um abraço pra você, viu, meu amigo?
5: Boa noite, Marcelo. Boa noite, Band.
1: Boa noite.
5: Rafael, Scarmerotti. Querendo mandar uma mensagem pra minha esposa, Carla Altino Scarmerotti. Amor, te amo muito, viu?
1: Aê, tá dado o recado, Rafael. Obrigado, um abraço. 10 horas, 18 minutos. Nessa semana, aquele tema que todo mundo gosta. Amor próprio. Mas eu sempre digo o seguinte, você tem que praticar, pratique o amor próprio. Diariamente. Tem dias em que a única aprovação que realmente importa, sabe qual é? É a sua. Amor próprio é olhar no espelho e reconhecer que você tem feito o melhor que pode. Respeitando o seu tempo e valorizando cada aprendizado da caminhada.

Tarde FM, 10 horas e 28 minutos. Daqui uma música, a gente tem a história de amor do Band Love com o Murilo e com a Tatá. E eu vou deixar você se deliciar com essa música. Isso é bom demais, gente.

Tarde FM, uma bela recordação. Coral de Anjos com Sensação, aqui no nosso Band Love. 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Agora Murilo e Tatá contando mais uma história de amor do Band Love. 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

0: Alguns encontros não acontecem por acaso. Às vezes, existem amores que atravessam vidas e que se procuram por anos, até finalmente se encontrarem, no momento certo. 30 anos atrás, eu me mudei para Mauá. E foi lá que eu conheci o Emerson. Ele tinha só 15 anos e era o meu vizinho. E sempre que me encontrava, ele fazia alguma brincadeira e terminava dizendo a mesma coisa sempre. Que um dia, ainda ia se casar comigo. Eu morria de vergonha. E também morria de rir. Primeiro porque ele era bem mais novo que eu. E depois porque eu era casada. Estava grávida da minha filha Bianca e tentando construir a minha vida. Na minha cabeça aquilo era uma piada, lógico. Mas mesmo com o tempo passando, tinha uma coisa que nunca mudava. Sempre. Sempre mesmo que a gente se encontrava por acaso na rua, ele sorria e repetia: Denise, um dia eu ainda vou me casar com você. Eu só dava risada. Imagina, não tinha nada a ver. Em 2003, eu me separei. E aí, com a separação, eu resolvi também mudar completamente de vida. Eu fiz um curso de enfermagem, comecei a trabalhar no SAMU. Foi uma fase muito intensa na minha vida. Eu vivia trabalhando, eu fazia plantões e quase não parava em casa. Os anos foram passando e no meio daquela correria, eu e o Emerson praticamente perdemos o contato. Mas o destino ainda não tinha terminado de escrever a nossa história. Em 2015, eu deixei o SAMU. Passei a ficar mais em casa. E foi aí que os nossos caminhos começaram a se cruzar de novo. O menino que dizia que um dia ia se casar comigo já não era mais um menino. O Emerson agora era um homem. Tinha a própria história. Era casado, era pai de família. Mas continuava exatamente do mesmo jeito. Brincalhão, carinhoso e com aquele sorriso que parecia iluminar qualquer conversa. E sempre que me via, eu fazia questão de parar para conversar um pouco.
1: A parte de ser boba, vai. Vamos tomar uma cerveja qualquer dia.
0: Você perdeu o juízo, é? Você é casado.
1: O casamento acabou faz tempo. Todo mundo sabe, principalmente ela.
0: Emerson, não fala uma coisa dessas.
1: Olha aqui, me dá uma chance, vai. Só uma.
0: Ai, pelo amor de Deus, não complica as coisas, vai.
1: Eu só quero conversar. Olha, se depois disso você não quiser mais me ver, eu nunca mais insisto.
0: Eu sabia que era verdade. O Emerson não estava me enganando, não. O casamento dele já vinha passando por muitas crises, cheios de idas e vindas. Um dia, eu até acabei aceitando aquele convite. A gente conversou, a gente riu, relembrou tantas e tantas histórias. E aquele encontro acabou levando a outro encontro. Sem perceber, fomos nos aproximando de novo. Até que, depois de tantos anos, aconteceu o nosso primeiro beijo. Foi tão estranho aquilo. E ao mesmo tempo, parecia a coisa mais natural do mundo. Meu coração disparou de um jeito. Naquele beijo, parecia que todos aqueles anos tinham feito sentido. Fazia muito tempo que eu não sentia aquele frio na barriga, aquelas borboletas no estômago de quando a gente se apaixona pela primeira vez. Naquele instante, eu entendi que aquele menino que um dia dizia que iria se casar comigo já não era mais um menino. E sem que eu esperasse, uma história completamente nova estava começando. O Emerson colocou um ponto final de vez no casamento dele. E nós começamos a namorar. Desde o começo, tudo entre nós foi muito leve, sabe? Eu nunca precisei adivinhar o que ele estava pensando. Nunca existiram joguinhos, ciúmes exagerados, aquelas brigas por bobagem. Não! A gente gostava da companhia um do outro. Conversava sobre tudo, ria de qualquer coisa e fazia questão de aproveitar cada momento juntos. Tinha cumplicidade. Tinha parceria, respeito e amor. Com apenas 3 meses de namoro, o Emerson comprou um bar bem em frente à minha casa. Sem querer, a gente passou a se ver praticamente todos os dias. No começo, a gente até tentou manter o relacionamento mais discreto. Mas aí não demorou muito para as nossas famílias descobrirem. E para falar a verdade, nem tinha como esconder. Bastava olhar para nós dois para perceber o quanto nós estávamos felizes um com o outro. É claro que também tínhamos as nossas diferenças, né? Mas até de time eu mudei. Acredita? Eu, que era palmeirense, me transformei em corintiana porque ele era fanático pelo Corinthians. Nossa, é uma loucura, eu sei. Ele era apaixonado por futebol. Não perdia um jogo, vibrava, sofria, comemorava como uma criança. E eu adorava ficar ali do lado dele só vendo aquela alegria. Foram anos muito felizes. A gente levava uma vida simples, mas nunca nos faltou amor. Nós gostávamos de estar juntos, fosse trabalhando, fosse conversando, vendo TV, ou sem fazer absolutamente nada. A companhia um do outro já bastava. E ele sempre dizia que eu era o presente que Deus colocou na vida dele. Eu pensava mesmo. Infelizmente, a nossa felicidade foi interrompida por uma batalha que ninguém imaginava que estava prestes a começar. No começo de 2024, o Emerson precisou ser internado. E o que parecia ser só um problema passageiro acabou se transformando em 40 dias dentro de um hospital. O corpo dele estava muito inchado e ninguém conseguia explicar exatamente o que estava acontecendo. A cada exame, a gente criava esperança de finalmente receber uma resposta, mas essa resposta nunca vinha. E eu não saía do lado dele, em nenhum único instante. O Mi, como todo mundo chamava o Emerson, chegou a dizer que não queria me prender naquela situação. Falava que talvez fosse até melhor ele voltar para a casa da mãe dele para não me dar tanto trabalho. Mas uma coisa dessas nunca passou pela minha cabeça. Eu amava aquele homem, entendeu? E quando a gente ama de verdade, não vai embora justamente na hora em que a pessoa mais precisa da gente. Depois de muita luta, uma médica residente encontrou um tratamento que começou a dar resultado. Aos poucos, o inchaço foi diminuindo e ele pôde ir para casa. Nossa, ver o Mi recebendo alta naquele dia foi como ganhar ar depois de muito tempo sem respirar. Eu realmente achei que o pior tinha ficado para trás. Achei mesmo. Mas eu estava tão enganada. Aquilo era só o começo. Alguns meses depois, do nada, o Mi começou a perder os movimentos das pernas. No começo era só uma dificuldade para caminhar e depois veio a bengala. Pouco tempo depois vieram as muletas. E cada semana parecia trazer um desafio novo. As consultas, os exames, as internações passaram a fazer parte da nossa rotina. Mas mesmo enfrentando tudo aquilo, o Mi nunca perdeu a fé. Ele nunca reclamava da vida. E também nunca deixou de me tratar com o mesmo carinho e amor de sempre. Pelo contrário, parecia que ele fazia ainda mais questão de demonstrar o quanto ele me amava. Só tinha uma coisa que partia o meu coração. Cada vez, ele falava mais sobre a possibilidade de partir.
1: Será que se um dia eu partir, você vai se casar de novo?
0: Ai, para com isso, Mi. Eu não gosto quando você fala dessas coisas.
1: Denise, eu não tô sendo pessimista. Eu só preciso saber que você vai ficar bem.
0: Eu nem consigo imaginar minha vida sem você, nem consigo.
1: Mas a vida continua, meu amor. Eu não quero que você deixe de viver sua vida por minha causa.
0: Não, amor, não fala assim.
1: Olha, promete uma coisa pra mim. Se um dia eu não estiver mais aqui, continua vivendo, continua sorrindo. Não fecha o coração. Não deixa a tristeza acabar com você. Seja feliz por nós dois.
0: Eu não consegui prometer nada. Eu só abracei o Mi bem forte, tentando afastar aquele medo que já morava dentro da gente. No fim de outubro de 2024, eu vivi uma das cenas mais desesperadoras da minha vida. O Mi estava um pouco melhor, Ele já conseguia levantar sozinho para fazer algumas coisas dentro de casa. E isso enchia a gente de esperança, mas... naquele dia, ele levantou da cama para ir ao banheiro e, de repente, eu ouvi um estalo muito alto. E no mesmo instante, ele caiu no chão, urrando de dor. Eu corri para ajudar e eu achei que tivesse sido só uma queda, mas quando eu tentei colocar ele de volta na cama, eu ouvi um outro estalo. Foi um desespero que eu nunca vou conseguir esquecer. Depois dos exames, veio a confirmação. O fêmur dele. O fêmur dele tinha quebrado. Foi mais uma internação, foi mais uma batalha. Mais noites dormindo em cadeira de hospital, tentando ser forte enquanto eu via o homem que eu amava enfrentar uma dor que eu jamais vou conseguir esquecer.
1: Você sabe que você é o amor da minha vida, né? Você é tudo que um dia eu pedi pra Deus.
0: E você? Você foi a melhor coisa que já aconteceu comigo, Lu.
1: Eu disse que ainda ia me casar com você. Você promete que nunca vai me esquecer?
0: Nem que eu quisesse. Você já faz parte de mim, você... você tá em cada pedacinho meu.
1: Olha aqui, escuta. Se eu morrer, eu nunca vou deixar de cuidar de você, viu?
0: Não fala isso, não fala.
1: É, mas é verdade. O meu amor por você nunca acaba. E não vai acabar aqui. Onde quer que eu esteja, eu vou continuar do seu lado. Pode acreditar nisso.
0: Naquele momento, nós fizemos promessas um para o outro. Promessas que eu carrego comigo. Mas, pouco tempo depois, veio mais uma notícia que acabou com a gente. Os médicos descobriram um câncer entre o fígado e o pâncreas. Uma coisa já muito grave mesmo. E mesmo assim, a gente continuou acreditando, continuou rezando, continuou fazendo planos, porque enquanto existe esperança, a gente se agarra a ela com todas as forças. Na manhã da cirurgia, 5:30, antes mesmo de entrar no centro cirúrgico, o Mi mandou uma mensagem com um louvor. E aquilo me marcou demais. Em um dos momentos mais difíceis da vida dele, quando era ele quem precisava de força, a preocupação ainda era comigo. Era como se ele quisesse me acalmar e dizer, sem precisar escrever uma única palavra, que tudo ia ficar bem. A cirurgia aconteceu e correu tudo bem. Mas a nossa esperança durou muito pouco. E no pós-operatório, me sofreu uma hemorragia. Os médicos fizeram de tudo. Eu rezava sem parar, me agarrando à esperança de que ele voltaria para mim. Mas Deus tinha outros planos. No dia 5 de novembro de 2024, o amor da minha vida partiu. O Emerson só tinha 44 anos. 44 era tão cedo para alguém que ainda tinha tantos sonhos, tantos planos, tanta vontade de viver. E naquele dia eu não perdi só o homem que eu amava, não. Eu perdi o meu companheiro, meu melhor amigo, meu porto seguro. Eu perdi a pessoa com quem eu sonhava envelhecer. A dor daquela despedida continua comigo. Eu já tentei seguir em frente, eu já tentei sim conhecer outras pessoas. Eu dei uma chance para um novo relacionamento, mas não aconteceu absolutamente nada. Talvez porque existam pessoas que sejam únicas, talvez porque alguns amores simplesmente não possam ser substituídos. E não sei explicar. Não sei. Eu só sei que o Emerson foi o grande amor da minha vida. Até hoje, às vezes, eu me pego querendo contar alguma coisa pra ele. Ainda sinto a presença dele nas músicas que a gente ouvia, nas lembranças que nós construímos juntos e até nas conversas que eu continuo tendo em silêncio, como se ele ainda pudesse escutar. Muita gente diz que o tempo cura tudo. Talvez um dia cure. Mas, sinceramente, eu ainda não sei. O que eu sei é que o amor que nós vivemos não terminou naquele dia 5 de novembro. Ele só deixou de ser vivido aqui, do jeito que a gente sonhava. E eu sigo vivendo do jeito que eu consigo, carregando-me dentro de mim, com a certeza de que onde quer que ele esteja, ele continua cuidando de mim. Exatamente como ele prometeu.

0: Tarde FM, Henrique e Juliano, senti saudade de você. A música da história de amor do Band Love, contada pelo Murilo e pela Tatá. A história da Denise e do Emerson. A Denise e o Emerson provaram que o verdadeiro amor pode atravessar o tempo. Depois de se reencontrarem, viveram uma história marcada por cumplicidade, por dedicação, até que a doença interrompeu os planos do casal. Mesmo após a partida do Emerson, a Denise seguiu convivendo com a saudade, mas também com a certeza de que o amor que construíram jamais será apagado. Sua história emocionou por mostrar que algumas pessoas partem cedo demais, mas permanecem para sempre no coração de quem as amou. Uma história tocante aqui no nosso Band Love. E eu quero que você participe comentando a história, mandando seu áudio pro 11 99991 9197. Aperta o microfone, manda teu áudio, a gente quer ouvir sua voz. Antes, vamos ouvir a voz da personagem principal da história de hoje, da Denise.
1: Oi Tata, oi Murilo, olá Band FM, aqui é a Denise do Jardim Estrela em Mauá. Estou aqui para agradecer vocês por contar um pouquinho da minha história, por fazer parte da minha história também. E quero dizer que nem tudo está perdido. Ainda que muitos me critiquem, quem sabe um dia a vida me reserve um pouco mais de felicidade, mais do que a que eu já tive. É isso, Band. Beijo.
0: Beijo para você, Denise. Obrigado por compartilhar a história sua do Emerson com todos nós aqui na Band FM. Vou repetir. Eu quero esperar teu áudio aqui, quero ouvir sua voz. 11 99991 9197. Comenta a história com Band Love, comenta.
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0: Mais emoção agora, mas através da música.

Band FM Seal, Kiss from a Rose. E pra você, aqui no nosso Band Love, 11 horas 12 minutos. Vanessa Williams, Save the Best for Last. Isso é clássico, hein? Hã?

0: Ainda hoje aqui no nosso Band Love, vamos com as mensagens que estão chegando, os comentários da história de amor do Band Love. Primeiro vem da Sara. Fala, Sara.
1: Boa noite. Que história magnífica. Aqui eu falo do Jardim Poranga, região Grajaú.
0: Legal.
1: É a Bruna.
0: É a Bruna, Bruna Sara.
1: É, que história linda. Chorei muito, me emocionei. Como o amor é lindo, né? Pode passar dias, anos, meses, né? E uma história que começou quando ela tinha 15 anos, né? Falou que ia casar com ele. Passou tempos, tempos. Deus é lindo, né? Deus veio, trouxe. E no momento mais difícil da vida dele, ela tava com ele, né? Que história linda.
0: Sempre juntos, né?
1: O amor suporta tudo. Muito linda mesmo. Me emocionei muito.
0: Obrigado, minha amiga. Um beijo no seu coração.
2: Boa noite, Marcelo.
0: Boa noite.
2: Nossa, que triste essa história, hein? Muito triste. Sempre quando a gente tá numa felicidade, num aquele amor tão imenso, que a gente tá tão feliz, acontece tanta coisa, né? Que triste. Deus possa abençoar ela e ela possa conseguir outra, uma pessoa, mesmo que seja difícil, mas que ela venha conseguir outra pessoa que possa tampar esse buraco, preencher o vazio do coração dela.
0: Peraí. Valeu, obrigado, amigo. Um abraço. Esse final aí, o que foi isso? Aquele abraço.
3: Que história linda, hein? Linda, maravilhosa. Chorei muito. É de Corumbá. Beijo.
0: Obrigado, minha amiga. Um beijo no seu coração.
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0: 11 horas 15 minutos. É Supply.

Tarde FM Band 9, 11 horas, 27 minutos. Boa noite pra você.

Tarde FM, Temporal de Amor, com Leandro e Leonardo. É clássico, é do passado. E você ouve aqui no nosso Band Love. Tivemos Thiaguinho, Simples Desejo, também a Miley Cyrus. Uma versão linda, acústica, lentinha, gostosa, de Flowers. E a música de Air Supply, aquele classicão que, ó, acelera o coração, né? Making Love at a Nothing at All. São 11 horas 31 minutos. Ó, deixa eu falar das minhas redes sociais. Se você quiser seguir Titio Celo, Locutor Marcelo Dias no Instagram, Locutor Marcelo Dias no TikTok. Só colocar na sua busca aí, Locutor Marcelo Dias no Insta, Locutor Marcelo Dias no TikTok, e você vai me encontrar. Aí você clica em seguir, tá bom?

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1: 11 horas e 37 minutos aqui no nosso Band Live. Até uma da manhã, programa mais romântico, mais amigo, mais emocionante do Brasil. E tocando as melhores músicas de todos os tempos pra você. Aqui na sua rádio, do seu jeito, a trilha sonora da sua vida.

0: Band FM Sampa Crio, Eu Nasci Pra Te Amar. Aqui é Band Love com as melhores músicas de todos os tempos. Ainda hoje você vai ouvir juntinho comigo Chris de Burgh, The Lady in Red. Isso é um espetáculo de música, gente. Lá do passado, de volta pra você, tivemos Adele, Set Fire to the Rain. Linda, né? E Tears for Fears, Everybody Wants to Hold the World. Isso é clássico mundial. Os comentários chegam pra história, chegam áudios também. Vamos colocando tudo no ar aqui, ó.
1: Boa noite. É, rapaz, história linda mesmo, viu? Eu também tenho uma história semelhante assim, mas graças a Deus é tudo em paz, só alegria. Vou preparar pra mandar pra vocês aí.
0: Manda sua história também, meu amigo.
2: Linda, Marcelo. Que Deus ajude a Denise e proteja ela. Dê bastante saúde, bastante sabedoria. E ela tem que tocar a vida em frente. É, porque nesta vida a gente só fica com as coisas boas e as boas lembranças. Parabéns pela história dela.
0: Obrigado, amigão. Um abraço para você, Alexandre.
3: Olha, Marcelo, aqui é o Alexandre do Tatuapé. Bom, eu aprendi que na vida tudo passa, tudo acontece, tudo é rápido demais até. Mas amor de verdade, aquele que fica para sempre, esse daí é eterno. Cara, eu vou só dizer para ela, espera um pouco, vive a sua vida. E um dia a gente se encontra, até as pedras se encontram. Deus sempre promete isso. Então um dia vocês vão se encontrar de novo. É só viver a vida, seja feliz.
0: Tá certo. Um abraço, amigão, obrigado.
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0: Amy, save the best for last. Vanessa Williams, clássico pra você aqui no nosso Band Love. House Martins Build, Papa Papel e Pássaro de Fogo com a Paula Fernandes.
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3: Meia-noite e 5, a gente continua com o nosso Band Love, uma viagem deliciosa no tempo através da boa música. Eu sou Marcelo Dias, estou aqui com você até uma da manhã. Feliz, grato, apaixonado, sempre. É o nosso Band Love. Aqui na sua rádio do seu jeito, e ó. Tem músicas que o tempo não apaga, não, viu? Sabe por quê? Elas vivem nas nossas melhores lembranças. Carrie, Europe. Isso é clássico, isso é lindo. Isso é Band Love.

0: Band FM Raça Negra aqui no nosso Band Love. Jeito Felino, também Celine Dion, Because You Love Me. Só clássico, hein, gente? Edson Hudson e Kenny Rogers. Eu não sei dizer que não te amo, e a Perla cantou Depois do Amor, com a participação do Belo. A gente teve duas internacionais abrindo aqui a hora, né? Abrindo a quinta-feira, 9 de julho, tivemos Europe, Carrie, Isso É Maravilhoso, e também Pretenders, I'm Not In Love. E aí teve Gustavo Mioto também cantando Contramão aqui no nosso Band Love. Muitas mensagens chegando, já já o Band Coruja, viu, gente?
1: Boa noite, Marcelo.
0: Boa noite.
1: Eles falam aqui uma... Não quero falar meu nome. Mas eu quero mandar um beijo muito especial pra uma pessoa muito importante.
0: Quem é?
1: Mora no Espírito Santo, tá? Uma Paula, tá bom?
0: Valeu.
1: Um beijo pra ela muito grande, dizer que a amo.
0: Tá certo.
1: Pra todo sempre.
0: Valeu. Tá dado beijo, recado aí. Tá dado recado pra Ana Paula. Não quis se identificar.
2: Boa noite, Marcelo Dias.
0: Boa noite.
2: Quem fala é André da Penha.
0: Fala, André.
2: Eu queria mandar um boa noite todo especial para minha esposa Roberta.
0: Valeu.
2: Amor, obrigado por você existir e fazer parte da minha vida. Te amo.
0: André e Roberta, casal Band Love.
3: Oi, xará, boa noite, boa noite.
0: Fala,
3: aqui
0: Marcelo.
3: É o Marcelo de Rolim de Moura, Rondônia. Sou fã do seu programa.
0: Obrigado.
3: Quero oferecer a próxima música aí pra minha esposa Gisele. Dizer pra ela o quanto eu amo e quanto sou feliz do seu lado.
0: Assim.
3: Grande abraço, Band FM.
0: Valeu, xará, aquele abraço pra você. Meia-noite e 32. É o nosso Band Love. Até uma da manhã.
4: Tudo bem? Mais uma Band. Na madrugada. Toca aí pra nós, Marratas.
0: Tá certo, ele falou o nome dele.
4: Falar Niva de Floripa.
0: Valeu, Niva de Floripa. Obrigado pela participação.
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0: Bruno e Marrone. Eu não vou aceitar. Aqui é Band Love.

Rádio FM Band Love, faltam 17 minutos para uma da manhã. A trilha sonora da sua vida está aqui no Band Love.

0: Band FM, Band Love Spandau Ballet True, também Boys to Men, I'll Make Love to You, duas internacionais maravilhosas, fechando o nosso Band Love desta noite, já madrugada de quinta, faltando 2 minutos para uma. Nós temos aqui o kit personalizado, João Bosco e Vinícius Band FM. Tem o Big Copo Térmico, tem chaveiro com abridor de bebidas, tem suporte para celular, tem a bolsa térmica. Tudo para o Flauberto Galdino da Silva. Flauberto Galdino da Silva. Parabéns, Flauberto. Grande abraço para o Flauberto. Primeira vez que eu ouço Flauberto.
1: Olha, ontem estávamos falando sobre isso no programa. Nomes diferentes. Então, hoje apareceu um aí, Flauberto, cara.
0: Flauberto, grande Flauberto. Ganhou os prêmios aqui do Band Love.
1: Boa.
0: O que será Flauberto, né?
1: Caramba, hein?
0: Acho que a mãe queria Flávio, o pai queria Alberto. Juntou.
1: É uma mistura aí de Beto com Flau e, sei lá, flauta. Vai saber, cara.
0: Nossa, nada a ver.
1: Nada a ver. É aleatório, né, Cláudio?

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1: Band FM, bom dia, gente. 1:02, 1:02, e aí, como é que vocês estão por aí? Tá tudo belezinha? Beleza, estamos chegando, hein, pra mais uma madrugada com você até às 5. Muito mais, muito prazer, eu sou seu amigo Léo Júnior. A sua rádio do seu jeito, gente. Vai começar a bagunça tudo de novo. Pois é. Ó, nossa madrugada mais gostosa do rádio vai estar começando a partir de agora. Muito obrigado pela sua audiência, pelo seu carinho. E aí, como é que vocês estão na nossa... Já estamos já na quinta-feira, hein, gente? É, quinto! Quinta-feira, é quinta-feira, sua linda. Obrigado aí pela audiência, viu? Você que está ligado na Band FM em todo o nosso Brasilzão. Me conta aí como é que tá a sua madrugada. Ó, quero bater papo com você. Vamos deixar nossa madrugada ainda mais gostosa, mais leve, mais agitada, porque a gente gosta de bagunçar, né? Não só eu, né? Esses ouvintes malucos, os doidos, os doidinhos, louquinhos da madrugada, também chegando junto com a gente. Beleza? Então, ó, vamos preparar aqui, eu tô preparando tudo, viu, gente? Tô deixando tudo no jeito aqui, bonitinho, já pra gente começar a nossa madrugada, começar a nossa bagunça. Você vai participar? Claro que você vai participar pelo 11 999919197. Bande Coruja, só tá começando, pode chegar, pode avisar todo mundo no grupo, avisa toda a galera que nós já estamos aqui preparados, esperando por você até às 5 da manhã.

0: E aí, Band FM, boa madruga pra você que tá aqui junto com a gente. E aí, vocês estão preparados? Então apertem os cintos. Apertem esse cinto. Não, aperta mais. Pode apertar tudo, bem. Pronto, vai começar nossa bagunça a partir de agora. Até com musiquinha nova esse programa. Vamos começar tudo de novo. Vai começar! Já começou! Minha gente, chegamos!
1: Vai começar!
0: Começou a bagunça, começou nossa bagunça. Pode chegar isso, vem. Eu quero você aqui na Band, eu quero

que ir aqui pro estado de São Paulo é feriado, né, gente? É 9 de julho aí, a Revolução de 32, né? Como é que é? Dia da Revolução Constitucionalista é feriado, claro, no estado de São Paulo, né? É Revolução Constitucionalista de 32, hein? Tem histórias, a gente conta aqui. É feriado aí uma parte, né, gente? Claro que em outros estados normal, mas aqui em estado de São Paulo é feriado hoje. Considera-se feriado, né? 1:12.

0: CPF, não vem falar que não vai mandar mensagem, não. Vá pra lá, sai pra lá, sai pra lá. Vamos lá, vamos falar com o pessoal aqui já chegando. A gente já começa a entrar nos assuntos aí. Quer dizer, aqui a gente assim, do nada já entra nos assuntos, né? E o primeiro assunto vem chegando. O primeiro assunto já vem chegando já aí. Olha lá, olha lá.
1: Nossa, olha lá. A musiquinha do Lelê.
0: Claro.
1: Eu achando que não tinha como ficar pior. E aí, Lelê, tudo aí? Bem, Lelê?
0: Beleza, meu,
1: espero
0: beleza.
1: Que não, espero que seja bem mal. E aí, sentiu minha falta? Ó, coloca, aperta bem o fone aí. Coloca no ouvidinho.
0: Sai pra lá, vai.
1: Ó, minha voz rouca. Tá com tesão, tá?
0: Sai pra lá, ó, coisa. Vai pra lá. Sai daqui, ó. Vai beijar o capeta, vai, cara. Pelo amor de Deus. O cara fica com essas histórias, velho. Ó, vou te apresentar pro tiozão aí, cara. O tiozão tá doidinho, velho. Ó. O tiozão tá doidinho, viu? Tá. Ih, você não tem noção, cara. Bumbum queimando o tempo inteiro. É, vai lá, chega junto no tiozão, cara. O tiozão aí é parceiro, entendeu? Broderagem. Ó, sabe o que é? Broderagem. 1:13. Então você vê que musiquinha bonitinha, musiquinha nova. É, meu amigo Bussunda. Ô, Bussunda, obrigado, hein, Bussunda. Bussunda tem que falar que o cara é fera no negócio, né, meu? O Bussunda é fera no negócio, viu? Obrigado, viu, Bussunda? Manja do negócio mesmo aqui, hein? Não, no negócio que eu falo é da música, viu, Bussunda? Calma aí, Bussunda. Da música, eu falei. Da música, viu? Vamos lá falar com você no nosso WhatsApp. Fala comigo aí, vai. Bom dia,
2: Léo. Beleza?
0: Região.
2: Hoje eu não vou trabalhar, não. Vou ficar aqui na casa da namorada do Murilo mesmo.
0: Aí, Murilo.
2: Deixa ele trabalhar que eu vou ficar por aqui.
0: Tá aí, ó.
2: E se alguém quiser tomar tapa na cara, pode passar aqui que eu já bato na porta da casa dele mesmo. Já dou 3 tapas de cada lado da cara, de qualquer motorista de aplicativo. Região, taxista.
0: Tá aí, ó. Já chegou. Ô, Murilo. Ele aproveitou que você saiu. Viu só? Quer dar uma de vez? É? Quer dar uma de. Ah, vem aqui. Aí, ó. Já foi pra sua casa, já o Região. Cara, você virou as costas. O Região já foi lá, velho. Mas ele prometeu pra você que vai deixar cervejinhas na geladeira pra você chegar. Ah, você não bebe? Ó, um suquinho de molango, suquinho de molango pra você, tá bom? Vai deixar uma toalha quentinha, daquelas bem grossas, porque tá friozinho, tá? Vai deixar uma toalhinha pra você também, tá? E vai deixar até um mimo. Vai deixar um mimo lá também, tá bom? Olha que bonzinho o Região, cara. Olha que bonzinho. Então é isso. Bom, nosso Band Coruja já tá no ar. Manda lá sua mensagem, 11999919197. Olha lá, o tiozão e o Murilo. Muriloco já mandou ao mesmo tempo aqui, ó. Olha lá.
1: Esse Região tá muito soltinho, hein, Regis? Ô, Regis, você vai tomar 10 tapas na cara, seu canalha de bosta. Não usa minha pantufa, não, seu viado.
0: Ó, tá usando até a pantufa do Miru do Muriloco, velho. Nossa, cara, até a pantufa do Muriloco. Ô, Região, mas vai devagar, tá? Ó, usa a pantufa lá, mas não fica muito andando pela casa, que senão vai ficar muito marcado, entendeu? O cara tá acostumado com os pezinhos dele, essas coisas, essas coisas aí. Bom, gente, 1:16, vamos lá, fala comigo.
3: Bom dia, Léo, bom dia, Bande Coruja, tiozão aqui de Sorocaba.
0: Tiozão.
3: Vou entrar em contato com o Sidney, velho.
0: Ah.
3: Aquela brincadeira do sabonete lá, ele enfiou o sabonetão em mim.
0: Ih,
3: agora
0: caramba.
3: Eu tô com enjoo, passando mal, dor de cabeça, eu acho que eu tô grávido, viu?
0: Ih.
3: Tem que fazer o DNA. Futuca, Léo, boa noite a todos, vamos que vamos até assim.
0: Ah, não acredito, velho.
3: Tá cachorro, velho.
0: Cara, mas deu tempo pra tudo isso aí, cara. Ô, Sidney, assuma lá, cara. Problema é seu, mano. Ninguém mandou encoxar o cara. Ó, ninguém mandou você encoxar o cara. Já lascou, hein? Lascou. Assuma lá a sua responsabilidade, viu, Sidney? É, Sidney fica bem quietinho, né? Vamos ver se ele vai mandar mensagem aí, ó. O Muriloco falou que o tiozão tá peidando bolha, velho. Vamos lá, manda lá seu alô pra gente, 11 999919197. Oi,
4: boa noite.
0: Olha ele aqui, ó.
4: Ô, tiozão.
0: Aí, ó. Ó, o pai da criança aí, ó.
4: Júlio, boa noite.
0: Boa noite.
4: Ô, tiozão. O sabonete que eu te passei foi um hidratante.
0: Ah!
4: Não leva pro coração, não.
0: Sidney, não, não foi nem pro coração.
1: Tirando de folga hoje.
0: Não, mas não foi nem pro coração isso, cara. Foi pra outro lugar, velho. Foi pra outro lugar, na verdade, viu? Oi, oi, oi.
5: Fala, Leozão.
0: Belezinha? E aí?
5: Beleza? Você vai trocar de rádio, hein? Ah. Pessoal, não é meio esquisito aqui nessa estação, bicho? Tá louco?
0: É. Um pouquinho, viu, cara? Um pouquinho esquisito, né? Já começou bem o programa, hein? Começou bem, meu. Começou bem.
6: Por que tu para, Leozão? Por que que cobra?
0: Como é que é?
6: Fala tudo de vida. E não fala batata da perna. Por isso, se falar batata da
0: perna. Que isso, cara?
6: Se falar batata da perna, ele come.
0: E aí?
6: Ai, ai, para aí.
0: Gente.
6: Ai, tem uma outra, tô chorando. Aí tem outra, porque aí, o louco tava.
0: Que cigarrinho que ela fumou hoje, hein? Qual foi o remédio que ela tomou que pra tá, tá desse jeito, cara? Não, não é possível isso, meu. Olha, olha.
6: Foi no hospício e recebeu a carta. A carta tava em branco. Aí ele, é do meu irmão.
0: Olha, gente.
6: Aí o outro louco...
0: Que ponto chegamos? Dele. Que ponto
6: é
0: chegamos?
6: Que sabe que é do teu irmão? Se a carta tá em branco. E ele é que... É que a gente não tá se falando.
0: Olha, gente, por isso que eu falo. Eu não sei quanto tempo ela ouve o Bando de Coruja. Você sabe que com o tempo você vai começar a ficar meio doidinho, né? Você vai falar sozinho, você fica contando os negócios, só você entende. É assim, gente, ó, é isso que acontece quando você ouve o Bando de Coruja. Tá, dá pra perceber? Vocês perceberam como é que é o negócio, gente? Tá meio doido o negócio aqui, gente. Já começou bem esse programa aqui, já.
7: Ô, Léo.
0: Oi?
7: Toca uma pra mim aí, Léo. Uma música.
0: Olha lá, mais uma que tá meia. Ó.
7: Uma música.
0: Olha lá.
7: E me põe aí nesse grupo. Que eu quero entrar no grupo dos canalhocratas.
0: Ela quem tá
7: que
0: no.
7: A minha vida tá muito parada com o meu gosto. Não,
0: ela tá, a vida dela tá muito parada, ela quer arrumar uma confusão, né? Alguma coisa. Tipo assim, ela olha pra vida dela e fala: não, tá muito normal. Eu preciso fazer alguma coisa, preciso arrumar uma briga, preciso arrumar uma confusão, preciso introduzir em algum lugar, né? Não é isso? Ô Luma! Mais ou menos isso, né? Eu já entendi sua situação aí. 11 999 91 9197. Quero falar com você no nosso zap, vai.
8: Ah, bom dia, caramba.
0: Oi.
8: Vai tudo dormir.
0: Que isso,
8: bom
0: gente?
8: Bom dia, caramba.
0: Que isso, gente? Olha, eu tô falando que o programa tá estranho hoje, hein? Hã? Vocês não acham que tá meio estranho hoje? Então o cara tem razão no que ele falou, viu? A estação tá meio diferente hoje, né? Tá sei lá, viu, gente? O que tá acontecendo com esse povo? Não, a gente começa o programa já com o Muriloco, daquele jeito. Aí já é outro aqui, já vem assim, ó.
8: Ah, bom dia, caramba!
0: Olha!
8: Vai tudo dormir! Bom dia, caramba!
0: Meu... Olha, daqui pra pior, daqui pra pior, até as 5 da manhã, tenho certeza. A Adriele Jaquim mandou mensagem, mulherada aparecendo no programa, hein? É, põe eu no grupo, ô Tati, pessoal quer entrar no grupo aí, viu, Tati? O povo quer entrar no grupo aí, viu, Tati? Tá vendo, vocês tá vendo, né?
9: Bom dia, Léo Júnior.
0: Bom dia.
9: Tati Perigosa.
0: Tudo certo,
9: tô
0: Tati?
9: Tô por cá,
0: pouco
9: do momento. Band FM.
0: Pouco do momento,
9: a
0: hein?
9: A sua rádio do seu jeito.
0: Aí, tá certo.
9: Bora resenhar, meu povo.
0: Bora resenhar, bora, minha gente.

0: 99991 9197.
1: Limonada,
0: bebendo. Limonada, só buscar marcou já. Limonada. Vai bem uma limonada. Não pode ser tá frio, tá calor. Vai uma limonada.
1: Sol de 40 graus, e vou que tá na cara.
0: E o cara canta maravilhosamente, vem um profissional, né? Ele vem da academia de música. Ele, ó, ó.

0: Bom dia, mano de coruja, caralho!
1: Pera, mano. Corta tudo isso aqui. Corta. Pera lá. Gente, eu já vou começar a cortar. Não dá, gente. A gente começa o programa legal, mas não vem com palavrão que não dá certo. Então a gente já corta. Então eu já começo com essa política no programa. Não entra palavrão. Gente, é feio, é chato pra quem tá ouvindo. Principalmente pra as mulheres que estão acompanhando o programa aqui. Não é bonito, não é legal, tá? Perante o que nós estamos em rede. Então a gente pede encarecidamente pro pessoal não falar palavrão no programa, tá bom, gente? Por favor, fale outra coisa, mas não fale palavrão, legal? Por favor, então, tem mais, tem pessoas que estão chegando agora, ouvindo pela primeira vez, e não sabe como é que funciona. A gente bagunça, sim, a gente faz o escarcéu aqui, mas o palavrão não é bem-vindo, tá bom, gente? E com respeito aos ouvintes também, tá? A gente brinca, mas, claro, com respeito às pessoas que estão nos acompanhando, a gente não quer isso aqui no programa também. Palavrão já não é legal, tá bom? Beleza, amigão? O Larinho, sei lá o nome dele.
0: Tá aqui, bom, caramba.
1: Aí, tá vendo? Aí, tenta, ó. Ah,
0: caramba, vou falar só caramba.
1: Isso, ó, isso. Fala assim, vai, vamos ver se você vai aprender, vamos ver, vai, fala aí.
0: Tá bom, caramba, então pega meu áudio, pô, caramba, vou falar só caramba.
1: Tá bom, fala só caramba, tá? Tá bom, caramba passa. Ó, caramba até vai, tá? Pode ficar tranquilo. Aí eu deixo. Caramba, eu deixo. É, então beleza. Então, bom, já falei, né? Não vou repetir mais de novo. Palavrão não vai no programa, pelo amor de Deus.
2: Menino.
1: O chefe tá ouvindo, Aí. Eu falo que só tem retardado essa hora, 1h24 da manhã. Eu achando que tinha pessoas sérias aqui. Não tem. É difícil encontrar, viu? Difícil.
3: Já usaram droga hoje, né, seus noia?
1: Aí, já começou bem o programa, né? Claro que já usaram droga hoje, seus noia. Claro, obviamente, óbvio.
4: Pode
1: né,
4: falar né? Para vão, Carvalho!
1: Vendo? Vamos lá, vai.
5: Ou falar seu arrombado, também pode?
1: Não pode também, não é legal a palavra também. É, tem que ficar explicando no ar aqui, meu Deus do céu, viu?
6: Bom dia, Léo. Isso é um nóia.
1: É.
6: Drogado.
1: É, ele
6: deve drogado. Tá cheirando maconha e fumando cocaína.
1: Pois é. Cheirando maconha e fumando cocaína. Tá tudo invertido, cara. Tá tudo zoado, cara. Só tem louco nesse programa aqui. Vai lá, vai.
0: Eu não usei, caramba.
1: Ai, caramba.
0: Tô tentando me manter acordado só por causa da programação de vocês. Poxa.
1: Caramba. Ó, trouxa, caramba. Carambolas, Cacilda. Qualquer... Aí você pode falar. Não tem problema. A Tati tá falando aqui do grupo, né? O pessoal que quer entrar no grupo lá. Vamos, ô, Tati, fala aí, Tati.
7: Quem quiser entrar no grupo, é lá no meu Insta, tati.y.perigosa_.
1: Tá aí, Tati, pronto.
7: tati.y.perigosa.
1: É com Y, underline. Hein? Não vem com I,
7: já
1: não.
7: Já tá lá o link, só entrar lá com o link que eu adiciono no grupo. Bora, gente, bora, mulherada. Tá legal o grupo lá, viu? Tá uma resenha legal.
1: Tomara, né? Tem uns por aí que eu vou te contar, viu? Vamos lá, 1h26. Manda na sua mensagem pra gente, 11 99991 9197, pra você participar aqui do nosso Bande Coruja, o programa mais agitadinho do nosso Brasil. É às 5 da manhã. Vem com a gente, vem. Foi no risco.
8: Bom dia, Léo. Um abraço a todos aí que tá com nós aí nessa madrugada.
1: Vamos
8: aí.
1: Vamos nessa.
8: Entendeu? É o Varão Valoroso aqui de...
1: Ó.
8: Badiba City.
1: Valão Valoroso, hein?
8: Cargueiro.
1: Badiba City.
8: Puxando... Silagem.
1: Ah.
8: Um abraço a todos também do Compre Fácil, Carreteiro Compre Fácil também.
1: Badiba City.
8: Meu Deus, todo mundo.
1: Ó, Badiba City é o quê? É região de... É Rio Preto aí, é isso? Pelo que eu não me engano. É isso, né? Luiz, um abraço pra você aí. Tamo junto, parceiro. Obrigado. Valeu, fala, Maicon. E aí, mano?
9: Bom dia, Léo. Um abração aí. Pra todos aí, todos os ouvintes aí da Band Coruja, Maicon de Canoas.
1: Fala, Maicon, vem aí. Maicon de Canoas. Tá ligado na Band FM por aí também. participando aqui, o Alexandre já mandou mensagem pra gente aí.
2: Bom dia, Léo, bom dia a todos aí, Alexandre motorista. Finalizando mais um expediente. Com fé em Deus, esse carro não quebra até chegar na garagem.
1: Ah, tomara, hein, cara.
2: Rapaziada, vamos maneirar os palavrão aí.
1: Pois
2: agora
1: é.
2: Tá cheio de gata aí, ó.
1: É, cara, poxa Olha, vida.
2: Isso aí, se puder arrumar umas gatas pra nós aí, tá...
1: É não, cara, tem mulher assistindo o programa, ouvindo aí, né? Falando palavrão, né, cara? É feio demais, né? Além de cantora, também tá aqui, ó. Bom dia, Léo, tudo bem? Amigos do Band Coruja, Lady Medeiros de Campinas. Quero saber um grupo, que é, qual é o grupo que estão falando que eu quero participar. Vai lá no Instagram da Tati, hein? Tati com Y, Tati Perigosa, que você acha lá, tá bom? Região! Já, você tá aí ainda ou não na casa do Nuri?
4: Léo, eu quero entrar dentro do grupo da Tati Perigosa, região taxista, dentista.
1: Região taxista o quê?
4: Não, taxista, dentista.
1: Dentista. Gente, bora participar da nossa madrugada aqui. Só tá começando e essa resenha da madrugada é gostosa demais, né? Ouvir você aqui na Bom, ouvir você falar aqui na Band FM. Você que tá trabalhando agora, motorista de aplicativo, taxista, caminhoneiro, motorista de ônibus, pessoal das empilhadeiras também.
10: Vai, galera!
1: Em todo o Brasil, tá todo mundo curtindo a Band, claro!
11: Tá cheio de gata, então miau, miau, miau! Põe meu áudio no ar, miau, miau!
1: Já começou lá, né? Os perturbados já começou. Olha lá, mais normal, ponha fogo na caixa d'água. É, Natalício, cidade de Jales. Ô, cara, estávamos falando isso de ontem, né, na última madrugada. Nomes diferentes, ó. Natalício, cara, o nome dele é Natalício, aí, ó. Foi no
12: risca-faca que eu te conheci.
1: A Adriele tá lembrando da Maria. Não, não, não, André, deixa a Maria quietinha lá. Não, nem lembra da Maria agora. Ela lembra aqui, daí ela já começa a ligar. Oi, fala comigo. Deixa a Maria quietinha lá, viu? Não lembre da Maria. Deixa ela, por favor, viu? Por favor.
13: Bom dia. Meu nome é Raoni, sou da Zona Raoni,
1: Leste, Raoni, cara.
13: Savoy City. Quero mandar um grande beijo pra minha esposa Aline.
1: Uhum.
13: Dizer que eu a amo muito.
1: Certo.
13: E esse mês teremos o Brian, gravidinho de 9 meses. Abraço pro meu parceiro Wesley, que tá retornando para Mogi das Cruzes nesse exato momento. Valeu, galera. Bom dia a todos. Vamos que vamos.
1: Ah, tá certo, é isso aí. Vamos ver, pera, vou barrendo. Vou barrendo. Ai, menininha. Bota na sua mensagem pra gente, oi, bom dia.
14: Bom dia, Léo! Bom dia, seu doido! Vai começar o CAPS FM, câmbia!
1: Já começou! CAPS FM, que é o Band Coruja. Só tem maluco aqui nesse programa, gente. Que pelo amor de Deus.
15: Muito bem, Léo. Ah. Bota moral mesmo nesse programa aí.
1: Exatamente.
15: O povo tudo xingando palavrão. A gente toda aqui, tchutchuquinha.
1: Exatamente.
15: Umas ladies,
1: mas né?
15: Mas eu sou obrigada a essas coisas, não, gente.
1: Então.
15: Eu, hein?
1: Tá vendo? A mulherada não gosta assim, não, de palavrão, pô. Não é assim as coisas, é isso, ô Luma? Tá certinha você, Luma. Tá isso, é isso aí. Fala comigo aí. Oi.
16: Bom dia, Léo. Aqui esse pessoal é acostumado a ouvir a Rádio Pirata. A Rádio Pirata fala um monte de abobrinha.
1: É.
16: Achando que a banda, a Rádio Band é a mesma coisa.
1: Não, não é, cara. Não,
16: bota
1: não
16: hoje
1: é.
16: Mesmo, Léo.
1: Não, peraí, cara. Não, não é, tem nada a ver, velho. Nem Rádio Pirata, eu acho que fala. Não, acho que nenhum lugar, cara, assim, um veículo de comunicação, né? Ah, vê se. Coloca ela na Globo lá, vai. Coloca na Globo lá. Vê se o Jornal Nacional, os caras falam palavrão lá. Mano, ninguém vai falar um palavrão lá. Ninguém quer ouvir um palavrão lá também. Coloca lá no Jornal da Band lá. Jornal da Band, vê se alguém fala um palavrão. Não, ninguém fala um palavrão. Entendeu? Como é que é? Ah, puxa vida, hein? Vamos lá, fala comigo, 11 99991-9197. Oi.
10: Bom dia, Léo. Tudo de bom?
1: Tudo de bom, tudo de bom.
10: Bitoca, transportador do horizonte, puxador de suco, vitamina C aí pra galera aí, ó. Um abraço pra galera aí, da Horizonte, da Camargo.
1: Certo.
10: Tamo aí, Léo. E buscar sambeiro também, amigo meu de Irceu, do Povo Azul e Pinto Pequeno.
1: Positivo. Caramba, Pinto Pequeno.
10: Um abraço, bom dia. Ixi. Tudo bom.
1: Ah, esse aí tá ferrado, esse tá ferrado, hein? 11 99991-9197. Vamos lá, Tati, repete aí, Tati, vamos ver.
7: Quem quiser entrar no grupo é lá no meu Insta, Tati com Y ponto perigosa underline.
1: Aí, Tati.
7: Tati com Y ponto perigosa underline. Já tá lá o link, só entrar lá com o link que eu adiciono no grupo. Bora, gente, bora, mulherada.
1: Aí, ó, tá vendo?
7: Tá legal o grupo lá, viu?
1: Aí, tá vendo? Tá mais
7: legal.
1: É isso, gente. Ô, minha amiga Lady, tá, cê tá explicado pra você aí o grupo, né? Já tá explicado pra você o grupo, né? Então tá bom. Pessoal que tá perguntando o grupo lá e outra, né? Tem muita gente entrando no grupo também, viu? Ô, Léo, bom dia. Será que hoje você consegue ler minha mensagem? Mas é claro que sim. Mas nem na hora, na hora. Ah, deixa eu ver aqui. Mas cadê sua mensagem? Ele só mandou, só. Ah, será que hoje você consegue ler minha mensagem? Mas tô, tudo bem, cadê a mensagem, cara? Como que eu vou ler sua mensagem se você não mandou mensagem nenhuma? Que você só perguntou pra mim só. Vai entender, né? Vai entender, né?
17: Ei, Léo, não queria falar nada não, mas como que o cara sabe que o negócio do outro lá é pequeno? Ele fica manjando, né? Esse cara aí é o famoso manja?
1: É.
17: Sai daí, doido. Lá ele.
1: Pois é, cara. Quando fala assim é porque já viu, né? Porque assim, não, se ele não falasse, ele não sabia. Será que ele tem? Não, não tem. Mas ele já vai, pinto pequeno. Na hora. Já sabe, né? Já sabe, né? Já conhece, né? 11 99991-9197. Participa com a gente. Manda lá sua mensagem, seu alô aqui no nosso Band Coruja. Quero falar com você. Oi, fala comigo. Fale comigo.
18: Tati. Eu posso adicionar no seu grupo, Tati?
1: Aí, Tati, ele quer adicionar no seu grupo, hein? Oi.
19: Ô, meu irmão, o que aconteceu com o Diego? Fala pra mim aí. Eu tô desatualizado.
1: Ah, você tá desatualizado. Ele
19: morreu?
1: Ah. Não, não morreu, cara. Ele está entrando mais tarde, velho. Mais tarde. Pela 50ª vezes eu estou falando aqui. O Diego tá entrando às 5 da manhã. Você não fica ouvindo Band de Coruja até às 5 da manhã? Não pode fazer nada, cara. Ouça até às 5 da manhã que você vai ver. 5 da manhã tem o Diego tá entrando fazendo as férias. O Tadeu, do Jadeu, do Band do Band Bom Dia, da Hora do Ronco e tal, né? O Tadeu já volta semana que vem das férias. Automaticamente, quem sai de férias agora é o próprio Diegão, o pai de Pet. Ele sairá de férias, ficará 30 dias. E esse que vos fala, o radialista, locutor, Léo Júnior, está te falando nesse momento que eu continuo aqui mais 30 dias. Mas não, né? São 20 dias e mais 30 dias aí. São uns 30 e poucos dias, na verdade. Tá explicado aí pros nossos amigos, né? 11 99991-9197.
20: Oi, Léo. Boa noite, Léo. Aqui é a Lady Boldrin de Campinas.
1: Que legal, Lady. Vou
20: embora pra casa depois de jogar um vôlei das 8 às 11.
1: Que legal, que bom, é bom.
20: Em padega, beber uma biriba.
1: Opa!
20: Agora partiu casa dormir, né? Boa noite, galera.
1: Valeu, um abraço, Lady. Ó, agora é só descansar. Agora é só de boa. Isso aí, tá certo. Tem que mexer o corpo, né? Não pode. Quem tá precisando de fazer uma academia sou eu, hein? Tô bem lascado, hein? Tô bem ferrado, hein? Eu, hein? Vamos lá.
21: Ô, Léo, amanhã começa a festa de Santa Bertina, aqui na região de Jales, de Rio Preto, aqui.
1: É mesmo, é?
21: Do lado de Jales. Vou mandar, se eu for lá, eu vou mandar uns vídeos aí. Pra você postar aí da festa de Santa Bertina. Que perto de Jales.
1: Tá bom. Posta pra nós aí.
22: Bom dia, meu amigo Léo Júnior. Vou falar pra você, você é o locutor mais humilde aí da Band FM. Aí,
1: ó. Obrigado, hein, cara.
22: Vou falar pra você, você podia dar uma oportunidade para o Tigão de Itaquá, aquele fenômeno do rádio nacional. Por favor, Léo Júnior, ajude o Tigrão. Muito obrigado. O locutor assíduo do Band Coruja.
1: Mas quem que é o Tigrão? Não sei, não conheço, cara. Apresenta ele pra nós. nós aí. Apresente ele pra nós. Eu não conheço, não. Não conheço.
3: Bom dia, Léo. Bom dia a todos.
1: Oi, bom dia.
3: Essa mulherada aí fica falando que não gosta de palavrão, que é lady, não sei o quê. Mas no ouvidinho elas gostam de ouvir palavrão, né?
1: Ah lá, olha o outro já, já começa, né? Esse aí já vai pela... Ele já quer cortar caminho já, né? Esse já quer cortar caminho, né, meu? Ó, a Andressa já mandou mensagem. Boa noite, Léo. Manda a melhor para o meu esposo Everton, coração cigano. Fala que eu amo muito ele, tá? Vou cantar pra você, tá? Vamos lá. Meu coração é cigano... Mas é cigana, e quando ele bate, chuta o pau na barra e deixa o coração. É isso, né? Deixa o coração de lado. Essa aí tá cantado pra você a música. Que linda música, hein? Ó, gostei. Parabéns pela pedida. Mandou bem, viu, Andressa? Mandou especialmente pro maridão aí, ó. Aí, ó. Ó, até gravou, você viu que até que emoção que ela ficou. Ela ficou até emocionada que gravou pra mostrar pro marido, né? É aquele clima romântico, né? É isso, gente. Já vem que o nosso programa é meio que o Band Love, assim, é um clima romântico também. Então valeu, viu, Andressa? Tá mandado aí, viu, Andressa? Muito bom a sua participação. É, e manda abraço pro maridão também. Tenho certeza que você ficou emocionada. Tenho total certeza disso, que rolou lágrimas nos seus olhos. Rolou lágrimas nos seus olhos. Vamos ver, mais um aqui.
5: O Léo fala pra ele que a gente gosta de ouvir no ouvidinho, sabe qual palavrão?
1: Ah.
5: Quando ele vem esse novidinho da gente, fala assim, ó. Manda aí pra mim, sua desgraça, seu Pix. Manda aí pra mim, sua praga, seu boleto pra eu pagar.
1: Desgraçado.
5: Esse é o palavrão que a gente gosta de ouvir, tá? E a gente é lady mesmo. Tá bom?
1: Isso. Bem feito. Vai, trouxa. Aí, ó, tá vendo? Ó. Desgraçado, manda um Pix, seu idiota. É isso que ela gosta, é isso que ela quer ouvir no ouvido dela, entendeu? No caso, ela ouvindo você falar, entendeu? E quer dizer, ela fala pra você no seu ouvidinho, não precisa você falar, ela mesmo fala. Vai, seu trouxa, manda esse Pix agora, desgramado, seu desgraçado. Eu vou matar você, eu vou pegar você na saída. Calma. Respira, calma, eu tava só imitando aqui a nossa amiga aqui, calma aí. Vamos lá, gente, 11 999 919197. Oi.
6: Ô, Léo, bom dia, tudo bem?
1: Tudo bem, e você?
6: Cara, eu tava numa fase meio brava.
1: Tá.
6: E aí eu saí com a moça, e ela falou assim, ó, eu gosto que me bata e que me xingue. Rapaz, foi a melhor coisa que eu quis ouvir no dia.
1: E aí?
6: Mas nem transamos. Foi ela que pediu, né?
1: Caramba, também não é assim, pô. Ai, ai, ai. Fala comigo,
23: ô,
1: aí.
23: Ô, Léo Santana. Oi, meu Deus, vagabundo. Chegou esse murilouco aí, esse... É o taxista, você esquece dos outros, né?
1: É, peraí, cara. Já coloquei você no ar aqui. Peraí. Vou colocar outro áudio seu pra você não ficar reclamando de mim.
23: Hoje o programa só vai dar esses dois cornos. Murilouco, região taxista. Ah, panelinha brava.
1: E o terceiro corno falando que é você.
23: Bom dia, Mário. Você tá bom, Mário? Que é o Shatter de Novo Horizonte.
1: Aí, tá vendo? Mais um vagabundo. Mais um corno participando. Mais um corno com os outros cornos aí, ó. Tá vendo? Olha lá, ó. O Mário, mais de 40 dias e Band Coruja. Você já vai ficar louco. Ô, rapaz, isso aí já tá acontecendo faz tempo já, cara. Eu já vim de outras emissoras assim também, né, da madrugada, cara. Não tem, então, eu já tô meio que curtido já, Naná. Eu já tô meio que curtido nisso já, viu? Não tem jeito, já tô curtido no negócio já.
24: Fala comigo, Diego, fala comigo. Fala comigo. Fala comigo, fala comigo.
1: Então, eu não vou nem responder isso aí. Não vale nem a pena, né, velho? Não vale nem a pena responder, viu? Vamos lá, vai. Deixa ele achar que é o Diego. Vamos fazer o seguinte. Vamos deixar ele achar que é o Diego. É, vamos deixar ele achar que é o Diego. Vai. Vamos lá. Ô, bom dia. Quem que é você? Fala comigo.
25: Bom dia, Léo.
1: Bom dia.
25: Eu sou a Calica, debaixo das cobertas, curtindo a Band e mandando um excelente feriado a todos os malvadões.
1: Valeu, os malvadões aí, tá mandado, hein? Um abraço pra você então, minha amiga, obrigado, viu? pela sua participação aqui no nosso Band Coruja. E você? Eu quero ouvir você falar comigo aqui, 11 999919197. É, fala, Leuzeira, tudo bem, meu amigo? Manda um abraço aqui pra Emily, e o Theo, e a minha mulher e meu filho. É a minha mulher e meu filho, Emily e o Theo, que Deus abençoe sua vida, meu amiguinho, sempre na melhor. Valeu, obrigado, tamo junto. Velho do lixo apareceu.
0: Beleza, é o velho do lixo, sai cachorro. Estamos aqui no posto de gasolina, todo mundo na escuta na rádio. Manda um abraço pessoal do posto aqui em Diadema. Hoje já era, já acabou meu trampo. Beleza? Fala a galera aqui, fala aí.
2: Opa, algum lugar de Diadema, Léo Júnior.
4: Ó, a loira falando, hein? Dá um salve aí pra Diadema.
1: Ó, vamos ver se ele fala. Ó, galera boa de Diadema aí, ó. No posto, ouvindo a Band FM, um abraço. Ô, vem do lixo, sai cachorro. E a galera de Diadema aí curtindo a Band FM. Diadema só da Band, hein? Um abraço pra todos aí, tá bom, gente? Obrigado. E boa sorte pra vocês ao ouvirem esse programa. Boa sorte, viu? O que vocês ouvirem nesse programa não é de responsabilidades de seus idealizadores. Ai, ai, ai. Vamos lá, vai.
8: Ô, Léo.
1: Oi.
8: Bom dia de novo. Manda um,
1: de novo,
8: um abração,
1: né,
8: aqui pra minha esposa, Aline. Tá gravidinha, esperando o Brian, que teremos esse mês.
1: É isso aí, parabéns.
8: E manda um abraço também pro Wesley.
1: Seja bem-vindo.
8: Lá pra Mogi das Cruzes, meu amigo. Estamos aqui na sintonia Band FM, a melhor.
1: Aí, cara.
8: Vamos que vamos.
1: Vamos que vamos, vamos que vamos. Aquele abraço. Obrigado, obrigado, obrigado. Muita gente chegando, mandando aquele áudio. Eu quero interagir com você no nosso WhatsApp 11 999919197. Oi.
9: E aí, Léo, bom dia.
1: Bom dia.
9: Bom dia da Band. Só que bota as cobertas não é uma ideia não, hein? Que tá friozinho também. Qual o nome da moça? É Thalita?
1: Acho que é Thalita, eu vi alguma coisa, Thalita. Me fala seu nome de novo aí, minha amiga. Mandou o nome aqui pra gente, olha.
11: Roteio pra ver montaria.
1: Vamos nessa.
11: Beber.
1: É às 5 da manhã.
11: O que é que ela tá interessada? Sabe o que é que ela quer?
1: Mensagem pra gente, 11 999919197. Eu quero falar com você aqui no nosso Band Coruja. Fala aí.
26: Boa noite, meu patrão. Aqui é o Divino de Adorados Carajás.
1: Ô, Divino.
26: Mandando mais um alô pro meu amigozão aqui. Tô escutando a Band aqui pelo Band Coruja pelo aplicativo.
1: Beleza! Aí, divino de Eldorado de Carajás, no estado do Pará. Ele não tem Band aí no estado do Pará? Não, hein, né? Deve estar ouvindo pela internet, pelo aplicativo, né? Isso é legal, cara, isso é legal, hein? Um abraço pra vocês aí, 15 pras 2 da manhã, 15 pras 2 já!
27: Fala, Leozeira, bom dia. Fernando Pereira de Piracicaba, é Calica, seu animal!
1: Calica, pronto, caiu, falou, Calica! Ah, tudo bem, a gente não sabia, mano, fazer o quê, né?
25: Oi, Léo, só respondendo o ouvinte, é Calica! Sozinha, debaixo das cobertas.
1: Calica sozinha, debaixo das cobertas, tá vendo aí, amigo? Ô, Adriano, bom dia.
28: Bom dia, Léo. Adriano aqui, Santos, de Presidente Prudente, partindo Pirapozinho, sentido SP-270. Um abraço a todos aí, boa noite, bom dia.
1: Aquele abraço, hein, gente? Obrigado por você estar ligado aqui na Band FM. Muitas mensagens chegando e eu agradeço, a gente agradece, viu, o carinho, né? A audiência que a Band FM tem em todo o Brasil. Ah, obrigado mesmo, viu? Ah, Léo Júnior, feriado só no estado de São Paulo? Sim, gente, é feriado só no estado de São Paulo, lá da Revolução Constitucionalista, contando uma era, uma vez, tal, lapada, né, da Revolução de 32, os caras vieram e pai, e pum, fez a guerra aí e tal. Então é isso que você ouviu, é isso que você ouviu! Já que é assim, vamos abrir uma aí, vai, abre um, ó, vou abrir uma geladinha aí, ó. Eita, não! Fala comigo aí, vai. aí.
7: Bom dia, Daniel Taquá, meu irmão, tamo junto. Ei, vem do lixo do Diadema. Diadema só tem corno e nóia.
1: Ah, não. Ei, ah, não.
7: Sai daí, seu vagabundo.
1: Ó, peraí, cara. O Daniel já tá generalizando. Diadema só tem corno e nóia. Ah, não, cara. Não, chamou os caras pra briga aqui. Por que vocês insistem em usar o Band Coruja pra brigar, hein, cara? Como é que é? Que eu não ouvi isso, cara. Eu não ouvi.
7: Bom dia, Daniel Taquá, meu irmão. Tamo junto. Ei, vem do lixo do Diadema. Diadema só tem corno e nóia.
1: Nossa.
7: Ei, velho, sai daí, seu vagabundo.
1: Ó, velho, se eu fosse você, eu não deixava barato, hein? Pegava na saída, pegava na saída. Ó, na época da escola a gente falava, vou te pegar na saída, amigo. Vou te pegar na saída. O Daniel falou que tá com mãozão no pau. O que é mesmo, Daniel? Caramba, mano. Fala comigo aí, ô Sidney.
10: Manda esse vagabundo aí passar aqui perto do terminal Diadema.
1: Olha, olha.
10: Que a gente vai mostrar o que é corno e nóia.
1: Olha, velho.
10: Tá cheio de pitbull aqui perto do terminal Diadema.
1: Olha.
10: Sidney. São Paulo, capital.
1: Olha, mano, o cara chamou pra briga, hein? Até os pitbull vêm junto, hein? Até os pitbull vêm junto. Ô, gente, toma cuidado, velho. Não mexe com os caras de Diadema, mano. Não mexe, mano. Não mexe, velho. Não mexe.
12: Eu tiro uma dúvida. Ah. O que é que quanto mais você tira, mais largo fica? Ah, Léo, quero ver se você acerta essa, hein?
1: Eu ia dar uma resposta aqui, não pode agora. Ia dar uma resposta aqui agora. Não, ia dar uma resposta boa pra você, inclusive.
13: Bom dia, Leozeira. Avisa esse corno aí que esses pitbulls de Diadema é tudo pitbull de garagem, pitbull banguelo.
1: Fala! Ah, não, velho. Peraí, velho. Você tá mexendo com os pitbulls, hein, cara? Eu tenho lá em casa, hein, meu? O Zeus é, ó. Eu tenho lá em casa também, hein, meu?
14: Vou ficar em casa assistindo.
1: Fala comigo aí.
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1: Tá bom, um abraço pra você aí. Tamo junto, Muriloco, seu retardado, cadê você?
16: Ah, Leozão, não seja por isso, deixa com o seu representante aqui. É, Robertinho, respondendo a sua pergunta, a vagina da sua irmã.
1: Ah, o outro já encheu o saco, né? Fala comigo aí, quem é você? Fala aí.
17: Bom dia, Léo. Passando pra lembrar o restante da galera aí. Pessoal aí que...
1: Mas por que os caras tão quase tão morrendo falando, hein? Por que vocês não falam mais assim? Ô, gente, tudo bem? Estamos aqui! Oi, tudo bem? Mas pra que falar assim? Fala pra mim, velho.
17: São Paulo, viu?
1: Ah.
17: Mas, bora trabalhar, cambada. Copa do Mundo acabou, o Brasil tá fora. Vamos trabalhar. Eu, por exemplo, eu não nasci rico, só nasci bonito. Então...
1: Ah, valeu, muito bonito, mano. Lindio, né?
17: É mineiro aqui de Onápolis, Bahia.
1: Deixa eu ver aqui. Deus o livre, nossa senhora. Cara, até assustou a sua foto, cara. Até me assustou aqui, cara. Meu Deus do céu, que isso, meu? Olha lá.
12: Ah, não esperava nada mais do que de você, senhor malucão. Murilo malucão. Manda fotinha da esposa.
1: Aí, ó. Aí, Muriloco, você tá vendo, hein? Você tá vendo aí que os caras tão. Melhor você voltar pra casa, hein, meu? Vai chegar mais gente lá, cara. Tô avisando pra você. Ó, tô falando só pra você aqui, tá? Ó, peraí, deixa eu desligar o microfone, peraí. Ó, desliguei o microfone. Ô, Muriloco, é só. Tô falando só. Ó, tô falando só com você, tá? Só com você agora. Corre lá pra sua casa, mano, porque vai chegar mais gente lá, entendeu? Os caras tá indo lá, entendeu? Corre lá, velho. Corre lá que os caras tá indo lá. Pronto, ó, voltei aqui, voltei. É, eu tive que falar com o Muriloco aí. Eu tive que conversar um negócio com ele aí, mas já tá resolvido já. Já tá resolvido, tá resolvido. Fala comigo aí, vai.
18: Bom dia, meu amigo. Pergunta e falou aí, quanto mais tira, aumenta. Você tira a terra do buraco e o buraco aumenta. Então significa um buraco. Quanto mais você tira a terra, que o buraco fica maior.
1: É, pois é isso mesmo que ia falar. É isso mesmo. O véio do Lixo, com a sua resposta à altura. Vai, velho do Lixo.
3: Velho do Lixo, tô com a rapaziada aqui, mano.
1: Olha lá.
3: Não gostaram dessa parada aí, não. Fala aí, mano.
1: Olha lá, mano. Fala aí.
5: Aqui no Pombal de Adema, não tem corno, não. Eu mesmo não sou, não. Se você for o corno da rádio, cuidado, sua mulher tá esquentando a cama pra você que eu chegar lá, hein.
6: Aí, se lascou, hein, mano. Porque eu falar pra você, mano. Nessas horas você me dá uma dessa. Rapaz.
5: Só os ouvintes dando ibope.
3: Os caras tá com o velho do Lixo aqui, maluco.
6: Aí você tá indo na casa dos outros de madrugada e deixando um dublê aí, é zico.
1: Olha lá.
3: Tá vendo aí, mano? Você andou na parada errada com o velho do Lixo,
6: doido. Não fala na sua, não, hein, mano.
1: Ih, se eu fosse você, cara, eu picaria a mula, cara. Picaria a mula, hein? Tá feio o negócio. Chamou os caras de Diadema pra briga lá, meu. Chamou os caras de Diadema pra briga, velho. Já sabe, hein? Já sabe. Olha lá. Tá vendo, ô, velho, mas já que eu acabei de colocar a resposta, cara, você não ouviu aí, velho, né? Não é possível, cara. Quando o ouvinte pede, coloca de novo que eu não ouvi, não é possível isso, né? Já acabei de colocar a resposta dos caras falando aí, meu.
19: Bom dia, Léo, Juliana. Estou trabalhando em Pirituba.
1: Pirituba!
19: Você gosta, né, Léo? Você gosta de colocar fogo na lenha.
1: Não, imagina.
19: Tô de olho no senhor, hein?
1: Não, imagina, eu sou um cara bonzinho. Eu preservo pela paz, sabe? Eu sou um cara aqui do outro lado do rádio, estou comandando esse programa, eu preservo pela paz, pela dignidade dos nossos amigos, queridos ouvintes do programa Band Coruja, então eu estou preservando pela paz, a paz reine nesse programa cada vez mais, tá? É isso que eu quero, né, pra vocês, meus amigos. Ah, tá tudo bem. Vai, vamos lá, vamos voltar.
5: Esse louco aí, velho do Lixo, esse louco aí deve estar fazendo troca-troca. Os caras não dá, não. Aí, já deu, mas só tem Frozen, só Frozen.
1: Tá lá. Eu falei que eu queria paz no programa? Mas não adianta falar isso, adianta falar.
3: É isso mesmo, além de cor, é tudo baitudo esse pessoal aí de Diadema.
1: Olha lá, meu, aí já arrumou briga, velho, já arrumou. Entendeu? É isso que eu tô falando, tá feia a situação, gente. Só briga hoje nesse programa.
20: Bom dia. Manda um abraço aqui pra nós aqui na frente de Novo Horizonte, turma do Agro Reveles. E véspera de sexta, né, jovem? Véspera de sexta,
1: pois é. É isso aí, 11 999919197 pra você participar com a gente aqui na nossa madrugada mais gostosa do rádio.

0: nessa, porque hoje é quinta-feira, meu filho.
1: Hoje é sexta-feira. Hoje é quinta, hoje.
0: Calma, calma aí, que nós estamos na... Calma, que nós vamos chegar lá. Nós vamos chegar lá.
2: Que eu te conheci dançando, mexendo a cara.
0: Oi, bom dia.
3: Bom dia, Léo. É assim que você quer que dá o bom dia? Bom dia, bom dia. Eu quero saber se aquele grupo lá do WhatsApp vai ter nude. Vai ter nude da mulherada.
0: Não, não vai ter nude da mulherada. Que é nude, vai, assisto o Band, Cine Band Privé, cara. Assisto o Cine Band Privé lá, tá bom? Olha lá, o Léo, os caras estão esperando a resposta que eles querem que trabalhe. Mas, cara, eu acabei de colocar o áudio. Vamos colocar de novo, vai. Ai,
4: meu Deus do céu. Vai do lixo, tô com a rapaziada aqui, mano.
0: Ai, meu Deus do céu.
4: Não gostaram dessa parada aí, não. Fala aí, mano.
0: Fala aí, mano, vai.
5: No Pombal de Adema.
0: Vai lá,
5: não,
0: mano.
5: Não tem corno, não. Eu mesmo não sou, não. Se você for o couro da rádio, cuidado, sua mulher tá esquentando a cama pra você conseguir lá, hein?
4: Aí, nossa, se lascou, hein, mano? Que eu falar pra você, mano. Nessas horas você me dá uma dessa, rapaz.
5: Só os ouvintes dando ibope. Ah,
4: os caras tá com o velho do lixo aqui, maluco. Aí você tá indo na casa dos outros de madrugada, aí deixando um dublê aí, esse.
5: Tá vendo aí, mano? Você andou na parada errada com o velho do lixo, doido.
4: Não na sua, não, hein?
0: Meu Deus do céu, cara, até eu fiquei com medo agora desses caras. Tem um que eu quero sair correndo depois dessa. Meu Deus, molido. Olha os gangsters, os gangsters, os gangsters, que é os gangsters.

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1: Band FM, boa madruga. Como é que vocês estão por aí? 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Vamos lá, virando mais uma hora. Alegria, sempre. E ó, eu já sempre falo, aqui ninguém dorme não, viu? Até às 5 da manhã, vamos nessa. Eu quero você aqui, viu? A sua rádio do seu jeito.
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0: Meu, já dá 5 minutos de áudio já. Não dá, né, cara? Oi.
1: Ei, Léo Júnior, só foi citar o nome de Diadema aí e tentar quebrar meu vidro aqui pra pegar meu celular em Goiânia. Você tá doido?
0: Mas
1: né?
0: Já, cara? Tá assim?
1: Diadema é tranquilo, hein?
0: Ô, louco, velho.
1: Tamo junto, Léo Júnior, que é Rafael, motorista aplicativo. Em Goiânia.
0: Aê.
1: Tamo na Band.
0: Alô,
1: junto
0: Goiânia.
1: Com você, meu amigo.
0: Goiânia, de onde sai cantor bom daí, hein? Ó, sai os cantores bom daí que eu vou falar, hein? Olha um lugarzinho pra brotar cantor, hein? É Goiânia.
2: Rapaz, um áudio só, tu escuta ele 3-4 vezes. Eu mandei te explicando aqui, Eldorado não tem via Band, eu escuto pelo aplicativo, tu não respondeu, não falou nada.
0: Ah, mas na verdade eu não respondo, na verdade. Eu não escrevo no WhatsApp, eu respondo no ar aqui. Mas eu visualizei o primeiro áudio, tá bom, visualizar o outro pra não ficarem reclamando de mim, né? Vamos lá, vai, fala aí.
2: Eu te mandei um vídeo aí do...
0: Você mandou um vídeo?
2: Vamos chamar lá do rádiozinho que tá conectado.
0: Ah, tá. Pera aí, deixa eu ver o áudio seu. Pera aí, deixa eu ver o vídeo que ele mandou. Ele mandou um vídeo aqui falando. Vamos ver. Olha lá.
2: O rádio não pega a Band.
0: Olha lá.
2: Mas meu celular pega, mas o rádio ele pega lá via Bluetooth.
0: Que legal, aí ó.
2: E eu conecto meu celular no rádio.
0: Coisa boa.
2: E fico escutando você até as 5 da manhã. Manda um alô pro seu brother aí, vizinho de Eldorado.
0: Pessoal de Eldorado aí, no Pará, não é isso? Pode ser que aí não tenha Band, viu, cara? Preciso dar uma olhada aí. Não sei se tem Band em Eldorado. Mas aí, tem isso aí, tá sempre certo. Você entrou no aplicativo, né? Pra ouvir a gente, isso é muito bom, tá valendo. Fala comigo,
3: Léo Júnior. Da hora, né? Você falando aí a programação de prêmios aí da Band, né? O
0: muito
3: dia todo, né?
0: Nossa, muitos prêmios.
3: E à noite? À noite a gente tem o quê?
0: Ixi.
3: Ah, à noite a gente tem o Davi, né? Tem o Murilo.
0: Tem. São os prêmios da madrugada aqui. Aqui são os prêmios são esses da madrugada. Se quiser levar pra casa sua, pode levar também.
3: Ô Léo Júnior, esse cara aí quando mandou, eu quero mandar um alô aí pro Wesley que tá voltando. Você deu um medinho aí, não deu não? Fala a verdade.
0: Que nada, velho, que nada, mano. Aqui a gente não liga pra isso não, mano. Aqui é de boa, velho. Os caras acham que a gente vai ficar assim, né? Imagina. Fique em paz, velho. Fique em paz. Se você tá preocupado e eu não chamo, eu tô nem aí, mano. Eu não tô nem aí, velho. Se tava falando o nome, se não vai. Importante que tá todo mundo aqui na Band. É isso que é o negócio, mano. Na verdade, é assim, cara. É importante que tá todo mundo e vem todo mundo pra cá depois. Aí, ó. Aí. Deus, 4 da manhã, você já sabe. Todo mundo vem pra Band. Não tem essa.
4: Bom dia, Léo.
0: Oi.
4: Bom dia, rapaziada da Band. Falando aqui da Vila Liviero, Antônio Viana. Tamo junto até as 5.
0: Até as 5 da manhã. Ó, deixa eu só lembrar, Antônio, obrigado. Deixa eu só lembrar vocês, só lembrar a galera aí que 4 da manhã nós vamos fazer o nosso campeonato de piadas ruins hoje. Tem de novo, hein? Fez sucesso, foi legal essa madrugada. Hoje tem campeonato internacional de piadas ruins. Só vai entrar piadas assim, piada ruim mesmo. Tá, aquelas piadonas sem graça mesmo, que você vai falar, poxa, que piada horrível. Entendeu, beleza? Então, você já sabe. Concurso Internacional de Piadas Ruins começa às 4 da manhã, gente. Vamos ver, vai, fala aí.
1: Júnior, deixa eu te falar pra você.
0: Fala aí,
1: eu saí com uma guria aí. E ela quis fazer um beijo grego.
0: Ah.
1: Que falou, perguntei pra que é isso, ela falou que é uma lambidinha no caneco.
0: Ah.
1: Será que eu ia gozar horrores?
0: Entendi.
1: Ô, Léo, isso aí procede? Você já recebeu um beijo grego?
0: Não recebi,
1: já
0: cara.
1: Passaram a ponta da língua?
0: Não. Não passaram não, cara. Não. Comigo nunca aconteceu não, cara. Mas você já deve estar acostumado, né? Outras coisas entraram também, né, cara? Então, quando a pessoa fala, já tá acostumadinho.
5: Diadema só tem corno, pensa no lugar que tem corno, dá até medo de você passar por lá. Antigamente era bandidagem, agora é corno. 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
0: Ah, que isso? Pessoal de Canoas aqui ligados na Band FM, Andressa de Canoas. Ô, Andressa, um abraço pra você. Valeu pela sua participação. 11 999919197, fala comigo aqui, vai. Aí,
6: não,
0: fala aí.
6: Eu vou te falar com certeza, não tem Band lá no Pará.
0: Ah, não tem. Boa, ah, então não tem.
6: A emissora lá da Band.
0: Ah, então, tá vendo? Então, ouve pela internet.

0: Net, lá tem o nosso aplicativo Band Play, Band Rádios, aqui Band Rádios, e você pode ouvir a Band FM também. Qualquer Band FM você pode estar ouvindo aí. Beleza? É isso. Oh, a nossa amiga que falou assim: amei que você falou meu nome, obrigada. Tô aguentando aqui até as 5 da manhã ouvindo vocês aí, minha amiga. Boa! Bora aguentar até as 5 da manhã falando que a gente aqui não tem jeito. A gente fala mesmo aqui, o povo é terrível, viu? Então não se preocupe com o que você ouve aqui. Não se preocupe com o que você vai ouvir aqui. Não liga, tá? Porque o povo aqui não tem jeito. A tendência é piorar cada vez mais.
1: Quem falar do velho do lixo aí, ó.
0: Olha lá.
1: Armado e perigoso, hein?
0: Ó.
1: Quem falar aí mal do velho do lixo ou da latinha mesmo, fala o nome, ô Léo.
0: É isso aí.
1: X9 do nome,
0: Léo. Ixi, rapaz. Fala, ó. Falou do velho do lixo, mexeu com a Tati, Tati Perigosa. Mexeu com a Tati Perigosa, hein? Lascou. Opa, ó, vai dar briga isso aí até o final do programa. Eu tô até vendo.
2: Aí, Léo. O pessoal tá falando muito mal da quebrada de Diadema, só não fala mal perto do campinho da Alba, hein, caramba.
0: Olá, olá.
2: Quero ver falar mal da Alba, viu?
0: Campinho da Alba, ih. Olha lá os gangsters aparecendo no programa, meu Deus do céu, os gangsters, vai lá.
3: Bom dia, Léo, sou o Janilson, daqui do Pará, Bragança do Pará.
0: Oi, Bragança do Pará, mano.
3: Manda um abração aí, Bragança do Pará.
0: Mas e aí, você tá ouvindo pela... Não, rádio não é, né? Você tá ouvindo pelo aplicativo também, é isso, amigão? Manda aí pra gente que eu quero saber, Mara Tassini, bem aí, Mara, tudo bem?
4: Bom dia, Leozinho.
0: Bom dia.
4: Olha que história é essa aí de pegar na saída. Ai, eu vou aí também te irritar, só pra você me pegar na saída.
0: Não vou pegar na saída. Ai. Não vou pegar nada na saída.
4: Pega na saída, eu dou uma entrada pra você. Que você
0: não, acha? Não, por favor, não. Mara do céu. Não faz isso, Mara.
4: Turma nas malas, hein? Amanhã eu vou viajar.
0: Vai viajar.
4: Vocês, se Deus quiser, vou dar um descanso pra vocês.
0: Vai dar um descanso pra nós, né, Mara? Tá bom.
4: Tirar um descanso pra mim, vó.
0: Tá certo.
4: Dura muito.
0: Tá bom, Mara. Um abraço pra você, viu? A Mara vai viajar amanhã, hein? Vai viajar, Mara. É isso aí, Mara. Aproveita, viu? Fala comigo aí, vai.
5: Ô, Júnior, Diadema é só farofa. Cansei de passar linguiça neles, viu?
0: Ah, não.
5: Só farofa.
0: Ah, não xinga os caras. Ó, chamou Diadema pra briga, velho. Chamou pra briga, isso não é bom, viu? Puxa vida, oi.
6: Bom dia, Léo. Aqui é o Julião de Boscal. Tô saindo aqui do Tardo RJ.
0: Tá.
6: Alô, irmão, beleza, brother? Aqui do Rio de Janeiro. Bom dia, pessoal, aqui da Global, aqui da Portaria, aqui da Global do RJ.
0: Aham.
6: Companheiro, estão se ligando em viagem, que sentido? Pinheiro de São Paulo, beleza, Léo? Ah, tô ficar quieto aí. Bravo, não brigar com ninguém aí. Levamos pro São Paulo, hein?
5: Que
0: a
5: vai beber cachaça.
0: Bora tomar uma, né? Bora tomar uma, amigão. Valeu, Júlio César. Aquele abraço, hein? Todo mundo, tudo de bom pra você e pra família
7: toda. Eita. Boa noite pra nós. Olha que ela vai te dar a saída, hein? Corre, que ela vai te dar sua saída.
0: Ah, não quero, não. Para, quero saber não. Oi.
8: Bom dia, Léo. Vinícius aqui de Sumaré. É, realmente a turma falando mal aí da quebrada aí. E Diadema, eu acho errado isso aí. Turma falar, aqui só tem corno, aí noia.
0: Olha lá.
8: Acho errado. Eles esqueceram de uma coisa.
0: O que que
8: aí só tem traveco.
0: Ih?
8: Traveco, corno e noia.
0: Nossa!
8: Eu achei errado que eles não colocou traveco também.
0: Olha lá.
8: Aí só tem noia, tranqueira, traveco. Tudo tranca aí que mora em Diadema aí.
0: Nossa, velho. Não, mano. Eu não deixaria barato, não, viu? Na boa. Não deixaria barato nessas coisas.
9: Bom dia, Léo. Bom dia a todos os amigos aí da Band FM, que é o Jorge de Guarulhos. Diadema só tem tanga frouxa.
0: Ô, louco, pera,
9: corno e tanga frouxa.
0: O que os caras estão pegando no pé dos caras de Diadema hoje que eu queria saber, viu? Não, então hoje é geral o dia, quer dizer, a noite, a madrugada, pra pegar no pé dos caras de lá de Diadema, cara. Como assim, hein? Como assim, velho? Isso é gasto, Murilo, fala aí.
10: Não. Diadema, o pessoal de Diadema é Band. O pessoal de Diadema é Band. Ah, Mara vai viajar, hein? Ô, Mara, já fez a mala? Mara, mala? Piadinha boa, hein, mano? Ó, só no trocadilho.
0: Piadinha
10: é assim
0: sem...
10: que você faz humor, né, seus otários?
0: É, piadinha sem graça. Não. Puta, piadinha sem graça sua, ô Muriloco. Pelo amor de Deus, eu cara. Dá licença, hein? Ô, gente, eu tava vendo na internet, só mudando um pouquinho de assunto aqui. Ó, viu? A gente tava comentando esse negócio de farmar aura. Cara, virou um rebuliço esse negócio da internet. Eu tava vendo hoje na rede social uns retardados lá no meio do shopping. Farmar aura! Ai, farmar aura! Ah, uns retardados, cara, mandando falando. Ah, não, cara, não acredito que eu vi isso. Os caras nas escolas, a molecada na escola, cara. Não é nem formar, é farmar. Farmar. Então não tá nem. Não é formar aura, é farmar aura. Ah, vai disso, pelo amor de Deus. Sou da época que a gente trocava figurinhas, que era meio batesse figurinha que é melhor, mano. Não, é melhor, ó, era melhor ter trocado um tazo, cara, era melhor, né? Eu não acredito, né? Formar aura, eu vi uns negócios desse lá, meus, não é possível, dentro do shopping, velho, dentro do shopping.
11: Fala, Léo, ah. Boa noite, bom dia, Band FM. Rapaz, lá em Diadema, os bebês quando nascem, que o médico dá um tapa na bunda, o bebê já olha pra cara do médico e fala assim, aí, tá tirando? Vou levar você pra fazer ideia. Oh? E a mulher já fala, ai, se der mais um tapinha, é cinquentão.
0: Lembro mais um tapinha, é cinquentão. Ó, vou mandar os caras de Diadema farmar aura aí, viu? Vocês estão precisando de farmar aura. Farmar aura, farmar aura.
12: Six seven.
0: Você é dos trouxas. Six seven. Pra se lascar, six seven, o quê? Vai, oi.
13: Você é cachorro? Olha, Júlio, bom dia.
0: Fala que é 67 que é melhor.
13: Passar uma fruta.
0: Hã?
13: Tô por cá, rapazinho. Aqui
0: pro,
13: pra Venezuela,
0: pô. Vai pra Venezuela, hein, cara.
13: Brasil, vamos levar um óleo vegetal ali.
0: Tá certo.
13: Com um amiguinho lá, rapaz.
0: Aham. Uhum.
13: Tudo destruído aqui na Venezuela, rapaz. Você tá doido? Um abraço aí, o velho do lixo. E o Davi aí, ó, pô. Dois calorões, amigão aí, do peito.
0: Aí, falando do Davi, o Davi já apareceu aqui, hein? Já tá ouvindo a gente, já tá ouvindo o Bando de Coruja. Ô, velho do lixo, fala aí as suas respostas, que você tá bravo, né, velho do lixo?
14: Aí, Léo, é o velho do lixo, sai cachorro, vai falar mal de Diadema logo da quebrada, mano. Velho do lixo é daqui, doidão.
0: Aí, ó.
14: É, vai mexendo comigo aí pra você ver, pessoal da Alba, Dourado, ali na malha de Boni, é, terminal de Diadema, as quebradas aqui é nossa, parceiro.
0: Aí,
14: e aí, Tati Perigosa, um abraço do velho do lixo, sai cachorro, tamo junto.
0: Tá tirando, velho. Tá tirando a quebrada aí, mano? Tá tirando a quebrada aí, ó. Tá vendo como é que é? Mel Banana já chegou por aqui, minha amiga Mel. Bom dia pra você, Mel. Davi! Ô, Davi chegando. Pô, aqui, velho.
15: Como é que você tá com um bauru, mano? Outro babaca chegando outro. Pra que isso aí, mano?
0: Tá comendo bauru?
15: Pra que isso, mano? Ah. Chegando outro aí, mano. Tá com uns bauru. Mel com uns bauru, um café quente. Bebida o quê? Manda pro inferno. Não vem nada, não.
0: Olha lá.
15: Vem, acaba com você. Tá depressão todo. Chega disso aí. Acendeu Jesus, mano. Vai pensar coisa boa, porra de cachaça, não.
0: Vai aceitar Jesus, cara. Tá certo. Vai aceitar Jesus, cara. É isso aí, Davi. É isso aí. O Davi está prezando pela paz hoje. Ele tá comendo até um bauru lá, com café.
16: Ô, Léo, Diadema só pede pra cidade Tiradentes. O lugarzinho feio, mano.
0: É?
16: Pessoalzinho feio.
0: Olha.
16: E eu vou falar pra você, os homens não gostam de tomar banho, não, viu?
0: Ui.
16: Ô, povo fedido de azedo, Jesus amado.
0: Nossa senhora. Ah,
16: sai pra lá, carniça.
0: Olha. Tá feio o negócio pro lado aqui, os ouvintes, quando eles começam a pegar no pé de alguma coisa, eu sei que lá na frente, no programa, vai ser pior o negócio.
17: Eu sou do tempo, Léo, de bater uma bronha vendo a revistinha da Demilos. Agora isso é uma parada aí de farmar a aura aí, esses caras têm que tomar três tapas na cara.
0: Três tapas? Cinco, vai? Cinco tapas na cara, velho. Oi, bom dia.
18: Aí, Léo. Boa noite. Sabe por que Diadema é maior quantidade de corno por metro quadrado? Porque lá tem muito taxista.
0: Olha, Deus, cara, velho. Não vai provocando. Não, não é assim as
10: aí
0: coisas.
10: Aí não dá, né, Davi? Você fala dos caras xingar um ao outro, aí você chega, você xinga os caras, Davi. Ah, Davi, eu vou jogar sua calcinha de lado, hein, Davi?
0: Vai.
12: Rapaz, isso aí não é panela mais não, você já tá parecendo um tacho.
0: Tacho. Não, não é nem tacho, vai. Não, não é assim também, não é assim também.
12: Ô, Davi, seu tangra poxa, seu calcinha fidental vermelha, você aprendeu a cozinhar com as receitas do Messi Ferrou, né? Seu vagabundo, tangra poxa.
0: E Messi Ferrou. Vamos lá, manda sua mensagem, 11 999 919197. Participa do nosso Band Coruja, o programa mais animado do Brasil, claro.
2: Esses caras estão falando mal das quebradas aí, ó. São tudo furafronha. Alô, seus furafronha do caramba. Eu não posso falar palavrão.
0: Do caramba, do
2: entendeu?
0: Caramba.
2: Seus furafronha.
0: É isso aí, do caramba.
2: Seus nocego.
0: É isso aí, aí beleza, aí vai. Do caramba, é isso. Só não pode ultrapassar o negócio. Trapassou, ferrou, mano. Você já sabe, né? Já sabe. Oi.
19: Ô, Léo. Não, mas Diadema não tem mais viado do que Tumbiara, Goiás, não.
0: Ah, Tumbiara?
19: A Tumbiara bate o recorde.
0: Não acredito, velho.
19: O lugar que tem viado, meu
0: nossa.
19: Deus do céu,
0: traveco. Mas peraí, cara. Eu tava falando bem de Goiânia, Goiás. É Goiânia, né? Não, é de Goiânia? É de Goiânia, de Goiânia. Onde tem a Band é em Goiânia, né? Eu até esqueço disso, velho. Até eu esqueço disso. Então, o que acontece, cara? Então, tem os tanga frouxa aí também, ué? Então, a gente vai descobrindo os lugares, né, meu? A gente vai descobrindo os lugares, olha aí, ó.
20: Na verdade, o nome dessa cidade aí, o nome correto é Diabudema.
0: Não fala mal da cidade, pô. Não fale mal, velho.
21: Ô, Diego, manda um salve, Diego. Manda um salve pra Araçatuba. Manda um salve pra São Paulo hoje.
0: Quem que é o retardado, velho, que tá falando? Meu, não é possível, cara. Ó, pô, todo mundo sabe que a voz do Diego é diferente da nossa, da minha, cara. Não, não é possível. Véio. Ou esse cara tá surdo mesmo, ou ele não tá ouvindo a rádio, velho. Um dos dois, velho. Um dos dois. Ele deve tá surdo, ou ele não tá ouvindo a rádio. Não, não é possível, cara. Vamos lá, vai.
19: Ô, Léo, os caras de Diadema perguntam pros travecos, quanto que é o programa? Aí os travecos falam, R$100. Aí os caras de Diadema perguntam, e a base de troca? Pensa pra você ver a situação.
0: Base de troca.
22: Enquanto a molecada fica farmando aura, o Murilo tá formando chifre. Tô aqui ainda, região taxista.
0: Ó, região taxista falou que tá na garagem da sua casa, hein, ô Murilo. Ó. E não vai sair de lá enquanto você não chegar por perto. Quando ele vê que você tá por perto, ele vai cair fora. Ele já sabe o horário que você chega, hein, Murilo? Tá? Fica ligado aí, mano.
12: Não, Léo, não. O povo tá bravo aí que tá no Diadema. Para com isso. Mas Tumbiara ali, todo mundo conhece, hein? Ali é famoso, tá do pô gigantão, Léo.
0: É mesmo, é?
12: Diadema é do gente boa. Fala mal dos meus companheiros de serviço. Tô roxando aqui, viu? Tô saindo, vambora. Vamos ficar carne aí.
0: Oi, rapaz, tá vendo? Tá vendo, gente? Vocês são tudo doido, viu, mano? Ó, 2:31, é o nosso Band Coruja no ar.

0: nessa. Vamos falar com você no nosso zap. Oi.
1: Ô, Léo. Boa noite, boa noite. É o Hermes da cidade de Andradina. Bora, bora até às 5 da manhã. Estamos aqui na usina IP, na moto niveladora. Que Deus abençoe a todos nós e vai, Corinthians!
0: Vai, Corinthians! É bom falar de novo, vai, Corinthians. Todo mundo tá falando de Copa agora. Vai, Corinthians! Que saudade de falar isso, né? Que saudade que a gente tava de falar isso, viu?
2: Fala, Léo Dias. Márcio, motorista de aplicativo aqui de Campinas.
0: Tá.
2: Ô, Léo Dias.
0: Fala aí.
2: Acabei de conhecer uma senhorinha aqui, hein? Acabei de conhecer uma coroa.
0: Ah.
2: Vou falar pra você.
0: E aí?
2: Coroa manda bem, hein?
0: Ah,
2: pelo
0: mesmo?
2: Amor de Deus. Esqueci as novinhas agora. Ligar só coroa, velho.
0: Ai, ai, ai, ai, ai. Ó, o Benedito mandou. Léo, bom dia a todos os ouvintes maluque, maluco, que é os ouvintes malucos da madrugada. Sou o Benedito Garcia. É de São Paulo, vigilante na Fazenda Interagro. Vamos até às 6 da manhã ouvindo Band Coruja com Deus, é isso? Um abraço, hein? Bom trabalho pra você aí, tamo junto na madruga.
3: Vai, Corinthians.
0: Vai lá, vai, Corinthians.
3: Vai, Corinthians.
0: Vai,
3: Corinthians.
0: Vai, Corinthians.
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5: 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Essa coroa que você conheceu aí deve ser a mãe do Muleiro Louco, né, não? Olha.
0: Vai saber, hein? Vai saber.
6: O RJ tá pegando aí a mulher do motorista aplicativo. O carreteiro tá lá na casa dele, do Região.
0: Tá vendo? Você tá vendo? Enquanto o Muriloco tá lá na, tá na rua, o Região tá na casa do Muriloco. E alguém tá na casa do Região também. Nessa hora tem um caminhoneiro na casa do Região. E aí, o que que faz?
7: Foi uma honra.
0: Não tem muito o que fazer, né? Não tem o que fazer.
6: Na moral. Mano, acabou de mandar aí, Campinas, Campinas também. Tem uma ruazinha ali que eu vou te falar, hein, mano. Tem que ter, mano, tem que cortar caminho, pai. Tem que cortar caminho. Se você for por lá, molhado, molhado, molhado.
0: Aí, ó, tem uma lá, tá? Você vê? Os caras falam que tem uma ruinha em Campinas. Uma ruinha? Uma ruinha? Ruinha nada, filho. Uma ruona mesmo. Passou por lá, lascou. Deixa o Região saber disso. É que ele vai, cara, ele vai acabar indo lá, viu? Se ele descobrir isso aí, ele vai acabar indo lá.
8: Avisa o caminhoneiro aí que eu moro sozinho. Mora eu e uma Golden. Se ele quiser ficar com a Golden, pode chegar. Região taxista. Chupa, caminhoneiro. Eu sou solteiro, seu trouxa.
0: Ai, ai, ai, ai, ai. Ó, oh, no máximo o Região só tem uma boneca grande aí, sabe? Vai, vai.
9: Bom dia, Léo Júnior.
0: Bom dia.
9: Deus abençoe nosso feriado aí, essa quinta-feira. Tô chegando aqui na Augusta, no casarão, hein?
0: Ah, não, aí a região do Região.
9: Na cara dele. Tô chegando mais cedo pra pegar ele nativo aqui.
0: Ó, tá vendo, Região? Tá chegando na sua área aí, cara. Ó, é 3 tapas na cara de cada lado, hein? Você tá vendo, né?
10: Ô, Léo, bom dia.
0: Bom dia.
10: Barba, motorista carreteiro, fala, faca das querências aqui de Araguari, das Minas Gerais, viu?
0: Aô,
10: é o companheiro aí que citou, Itubiara. Tubiara ali, boca horrorosa, viu? Alô, rapaz, ali tem Traveca e Noia, meu amigo do céu. Toma cuidado até o lugar que dorme ali, amanhã é 6 step, caixa de cozinha, botijão de gás.
0: Traveca e Noia.
10: Tem uma galerinha ali que faz o limpo, viu? Bom dia, forte abraço a todos aí. Mande a nota 10, viu?
0: Tá.
10: Pega pra todo lado.
0: Fala mal, mas depois fala que é nota 10 ainda, né? Esses caras, velho. Olá, 2:36, 11 999 919197, 4 da manhã tem o nosso campeonato de piadas ruins, hein? Quando, ó, esse só vale pra piada ruim, não vale piada boa, tá? Aquelas das sem graças pra cima, velho. Pra baixo, né?
7: Ô, Júnior, manda um salve pra minha esposa Miriam. Manda um salve. Eu vou pedir muito salve. Muito salve. Gosto
0: tá,
7: de salve.
0: Tá, muito salve, salve, salve,
7: manda um salve,
0: salve.
7: Salve pra São Paulo. Salve, hoje é feriado,
0: salve, salve.
7: Aniversário
0: salve,
7: de São
0: salve,
7: Paulo.
0: Salve, salve.
7: São Paulo merece muitos anos de vida.
0: Não é de São Paulo, cara. Paulo,
7: grande São Paulo.
0: Não, peraí.
7: A maior cidade, o maior estado brasileiro.
11: Bom dia, bom dia.
7: Muitos anos de vida pra São Paulo aí, que venham muitos mais anos. Vamos aproveitar o feriado aí, Júnior.
0: Só se for anos pra você. Porque não é aniversário de São Paulo, cara. É feriado no estado de São Paulo, né? Porque eu sei da a Revolução Constitucional. Deixa eu ver agora pra você aqui, ó. Vamos dar uma aula. Pera aí. Eu quase quebro o mouse aqui, mano. Pera aí. Quer ver, ó, vamos falar aqui, olha lá, vamos entender. Hoje, atenção, atenção, atenção, hoje 9 de julho é feriado no estado de São Paulo. Em comemoração, vamos falar como se fosse jornalista agora. Agora são 2 horas e 37 minutos, repita, 2h37. Hoje 9 de julho é feriado no estado de São Paulo em comemoração ao início da Revolução Constitucionalista de 1932. A data é considerada a data magna do estado, que relembra e o levante o armado liderado pelos paulistas contra o governo provisório de Getúlio Vargas, para saber como os serviços de transportes e repartições públicas estão funcionando hoje. Ah, não, aí já é outra coisa, já é outra história. Então é isso, gente. Revolução Constitucionalista, então é no estado de São Paulo a bagaça, entendeu? Não é em todo o Brasil, né? Vale ressaltar pra vocês, tá bom? Vale ressaltar, tá bom? Beleza, beleza, beleza, beleza! 11, nossa, essa música tá tão certinha pra vocês, estão ouvindo o Bando de Coruja hoje, ó! Que lindo, né? Que lindo, que lindo!
12: Tanto quanto...
0: Bora mandar sua mensagem, 11 999919197. Oi, Tati.
13: Bom dia, Léo Júnior.
0: Oi.
13: Aqui é a sua jornalista, Tati Perigosa. Não
0: fale, Tati Perigosa.
13: Exatamente,
0: tá, peraí. E terminando o nosso jornal, agora os comentários com a jornalista Tati Perigosa.
13: Bom dia, Léo Júnior.
0: Uhum.
13: Aqui é a sua jornalista, Tati Perigosa. Exatamente, constitucionalista de 32. E o feriado é somente para o estado de São Paulo,
0: pois
13: e
0: é.
13: Algumas cidades até ponto facultativo. Bom dia.
0: Boa noite. É isso, gente, é isso. É isso. Oh, meu Deus, é atômico. Fala aí, fala aí.
14: Buongiorno, buongiorno, Léo Júnior. A Band não precisa ter em todo lugar, não. Basta que coloca no aplicativo ali, ô Léo.
0: Você acha qualquer lugar?
14: No aplicativo ali e escuta ela no mundo inteiro.
0: É verdade.
14: Eu mesmo, tô escutando aqui da Itália.
0: Olha isso.
14: Sou caminhoneiro e tô seguindo o trecho aqui, hein? Saí de Milão e tô indo direto pra Nápoles. Vai vendo. Aô! Arrumado.
0: Tá aí, tá vendo que legal, hein? Deve ser legal os caminhoneiros tipo da Itália, né? Você percorrer as estradas, né, meu? Acho que deve ser legal, viu? Puta, bacana, hein? Ah, você vai trabalhar e passear ao mesmo tempo, né? Ah, daqui a pouquinho tô em outro país. Daqui a pouco estou chegando, tá no país tal. É tão assim, rápido, sabe? Tão chique, né? Tão chique, fala assim, né? Faltando 20 pras 4 aqui, a gente viaja também na maionese, né? Tem hora. Oi, fala aí. Ó quem chegou. Ó quem chegou. Ó quem chegou. Alê Fenomenal do Brasil, esse. É aí, ó. Esse é o meu amigo Alê Fenomenal, chegou. E quando ele chega assim, ele está processando. O Alê Fenomenal, ele é tipo um computador na cabeça dele. É tipo computador. Quando ele tá falando tipi, tchumi, tchuni, tchuni, ele tá pensando. E quando ele começa a pensar, já ele entra no clima. Fique vendo, a gente já conhece. Já sabe como é que é o negócio já, né? Robocop Gay!
15: Ô, caminhoneiro, o Região, ele é baitola. Ele só pega homem que usa silicone, entendeu? Ele não tem mulher.
0: Ah, é azul,
11: Léo Júnior, meu querido, agora eu vou mandar uma fácil pra você, hein?
0: Vamos ver.
11: Ô, Léo, o que que o tijolo falou pro outro, hein?
0: O que que o tiozão não falou pro outro?
11: Léo Júnior,
0: peraí.
11: O que que o tijolo falou pro outro, hein?
0: Não sei, cara. Abra a janela, meu amor. Esse é um enigma, eu não sei decifrar esse enigma, cara, não sei. O que que o tiozão falou pro outro? Sei lá, somos velhos? Somos... Não sei, cara. Vamos ver, vai.
11: Tem um cimento entre nós, Léo Júnior.
0: Como é que é?
11: Tem um cimento entre nós, Léo Júnior.
0: Ah. Puta, sem graça. Essa vai pras piadas ruins lá, viu? O que que o tiozão falou pro outro? O que que o tiozão falou pro outro? Tem um cimento entre nós. Oh, meu Deus do céu.
16: Aí sim, hein, Léo? Bom dia, bom dia. Você tá fazendo aí aquela hora extra 100%, já que hoje é feriado.
0: Ah, claro, claro.
16: Já óbvio. Garantiu a picanha no fim de semana, hein?
0: Obviamente, cara. Ora, só na hora extra, mano. Só na 100%, mano. 100%, mano. 100%, 100%. Oi.
11: Ô, Léo Júnior. Animal de teta. É tijolo. O que que o tijolo falou pro outro?
0: Eu tenho culpa se eu entendi errado, ô cavalo. O seu cavalo, eu tenho culpa, eu entendi tiozão, cara. Por que você não abre a boca pra falar logo de uma vez? Meu Deus do céu, viu? Ah, que isso, mano. Ó, bom dia, Léo. Davi e o Fenomenal, eles são irmãos gêmeos. É um homem apaixonado. Bom dia, Léo. É. Ó, irmãos gêmeos é bem difícil, hein? É bem difícil, hein? Eu não sei não, eu acho que não.
17: O Léo Júnior faz o quadro da Maria. O quadro da Maria é fenomenal, não.
0: Deixa a Maria quietinha lá no jeito. Não, ela tá bem quietinha agora. Não, vamos mexer com ela agora não, né? Vamos deixar do jeito que tá, vai. Vamos deixar do jeito que
18: Boa
0: tá.
18: Boa noite, Léo Júnior. Rodrigão aqui, motorista carreteiro.
0: Fala, Rodrigão.
18: Fala pra esse jumento que o tijolo não fala. Como é que o tijolo ia falar pro outro se o tijolo não fala?
0: É. Tem lógica, é verdade. Bem por aí, bem por aí.
19: Bom dia, Band Coruja. Fábio Gomes, diretamente da Boleia do Caminhão. Saindo agora da capital do Axé, Salvador, para a Chapada Diamantina. Um abraço a todo mundo aí do SEDEX, a galera do SEDEX. Vamos que vamos.
0: Valeu, mano. Um abraço pra você. Obrigado pela audiência. É a turma boa ligada na Band FM, gente. É aqui a sua rádio do seu jeito. Anima todo mundo aqui, ó. Fala comigo.
20: Ô, Léo, boa, mano. Rapaz, esse chapéu top de Araçatuba 018 representa aí, ó. Vacilão. Porra, mano. Tá a sintonia pressa que tá falando a caminhada, mano.
0: Ah.
20: Daqui a pouco ele vai falar pra nós que é o Cid Moreira que tá nas ideias no programa Vacilão. Mas aí, resumindo. 018, tá ligado, mano? Dá um salve pra todo mundo aí.
0: Pô, mano. Valeu, mano. Valeu.
20: Salve da portaria pro pessoal. Aqui é 018 Araçatuba, sempre, com certeza, mesmo preto.
0: Valeu, cara.
20: Um lanche aqui.
0: É isso aí, como o lanchão aí, como o lanchão de boa aí. Oh, a gente pode oferecer o Bauru do Davi pra você também, que é uma delícia, viu?
21: Funcionou aí.
0: Ah.
21: É melhor, coisa boa, mano, coisa boa, não é coisa errada, né? Vou falar porque eu sou da paz, é isso aí.
0: O Davi falou que tá na paz.
21: Fazer uma enquete, Galtinho. Essa é uma máquina do tempo. Pra onde você iria? Qual parte do passado? Olha a enquete boa minha aí. Vê se um DeLorean. Onde você iria pro passado? Que parte que você queria ir? Passado, corrigir alguma coisa?
0: Então é uma enquete. Uma enquete, vai. Uma máquina do tempo. Colocava o Davi e o Fenomenal. Pra onde vocês mandariam o Davi e o Fenomenal? Pronto. Pra que época vocês mandariam o Fenomenal e o Davi nessa máquina do tempo?
17: Bruno, tem que apertar as bochechas das musas do Band Coruja, de Tati Perigosa, de Mara Tassini, Mel Banana e as musas do Band Coruja. Tem que apertar as bochechas das meninas aí, Fenomenal, não.
0: Valeu, vai esse Fenomenal, não tem jeito. Fenomenal é Fenomenal, né, Fenomenal? 11 99991997. Band Coruja tá no ar e eu quero você aqui comigo. Manda lá seu alô. Vamos ver quem que tá aqui mandando mensagem. Fala aí.
1: Ô Léo Júnior, bom dia, Léo Júnior.
0: Bom dia,
1: você tá bom, Juninho?
0: Tá bem, tá bem.
1: Tchau, Shaolin. Como é que é esse negócio aí? É taxista na casa do Uber, o Uber na casa do taxista, o motorista de carreta pegando a mulher dos dois. O que é isso aí? É troca-troca profissional?
0: É, cara.
1: Ou será que é, por acaso, swing de profissões?
0: É, seria swing de profissões. Então, é tipo formar aura. Os caras inventam essas coisas e acaba pegando, entendeu? Formar aura, mais ou menos isso. Então chama-se swing de profissões. É. Swing, é boa, igual, boa da ideia. Swing de profissões. Enquanto o motorista de aplicativo está trabalhando, tem o taxista na casa dele. Enquanto tem um taxista na casa do outro, tem um caminhoneiro na casa do taxista. Aí, ó. Quer dizer, todo mundo sai no lucro, todo mundo sai igual e todo mundo sai no mesmo barco. Que bonito, que bonito, que bonito. Nossa senhora, nossa senhora.
2: Bebendo limonada, bebendo limonada.
0: Bebendo.
2: Mas isso nós é catarca, bebendo limonada.
0: Fala comigo aí.
22: Oi, Léo.
0: Oi.
22: Tô aqui firme no Bando de Coruja, bem plena debaixo das cobertas.
0: Tá certo.
22: Não fui pro rodeio de Tapicirica, não.
0: Ah, você não foi?
22: Frio, ó, prefiro ouvir vocês aí, quentinho em casa, do que
0: boa.
22: Ficar congelando lá.
0: E aí?
22: E olha que eu tô rindo muito com os áudios de vocês, viu? Meu Deus, esses homens, eles não têm limite.
0: Não, não presta, não presta, viu?
22: Beijo.
0: Viu? É tudo do drogado, nóia. Fumou droga, nóia, sabe? Fumou nóia, droga. Que é tudo assim, é tudo assim.
2: Mas
0: que bom, não foi no rodeio, mas ficou ouvindo a gente. Que coisa boa. Tá vendo só que legal? Isso que é ouvinte, ó.
2: Quando eu tô de Capitiba, as novinhas se amarra. 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
0: Fala comigo aí, vai.
23: E pra fechar a suruba, tem um ciclista na casa do locutor.
0: Não. Cala a sua boca, mano. Não tem ninguém na minha casa, velho. Para com isso, hein? Pode parar.
24: Bom dia, Léo. Beleza? Só que o Alex aqui, ó, da Ilha Solteira, trabalhando aqui na usina Santa Adélia, no monte de bagaço. Tamo aqui, ó. Só não escutando essas resenhas, só louco aí, hein?
0: Louco?
24: Dá um abraço pra Ilha Solteira, pra todos nós aqui.
0: Não, aqui já é um manicômio. Manicômio.
25: O que é legal em Diadema é a regra deles. Tipo assim, morre um hoje, o outro fica reservado pro outro dia. Eles não quebram tipo regra, sabe? Você morre um outro. Já tem a semana, a agenda chega, né? Mas é um por dia, assim. Toda vez você vai achar um por dia lá em Diadema. É um lugar bem tranquilo.
0: Eu já entendi. Já em Diadema não morre 3, 4 de uma vez. É um por dia. Morreu um, dá um tempinho no horário pra outro morrer depois, entendeu? Não é bagunçado. Lá já tem uma programação, assim, já se seguir, não é isso? Olha eu no dos caras aqui já.
26: Ô, Léo, boa noite. Ô, Léo, fala pra ele aí me avisar que eu tô participando dessa suruba aí, que eu tô na casa do caminhoneiro. Na hora que o caminhoneiro estiver vindo, pra ele avisar aí na rádio aí, pra mim ir embora, né, mano? Pra não dar desavença entre eu e ele.
0: Então, bem? Cara, é uma coisa profissional, entendeu? Entre motoristas e tal. Só pra quem é motorista aí, é profissional, profissional, profissional. Você já entendeu, né? Coisas do mercado, são coisas que o mercado pede, entendeu? São coisas que o mercado pede.
27: Primeiro ouvinte aí com uma voz bonita, hein? Finalmente, hein? Essas outras que falou primeiro aí, tudo voz de catraia. Você tá doido. Tchau, obrigado.
0: E você é a voz de quem, então, né? Parecendo a voz do Bob Esponja, velho. Oi.
28: Não, irmãozinho, não entra nessa, não. Não entra nessa onda, não, que é só pra homem, viu? Mulher não ia querer você, não. Sai fora, rapa fora.
0: Ai.
29: Boa noite. Aqui buscar minha filha numa festa, tá ligado?
0: Uma hora
29: dessa.
0: Coitado de você.
29: Tendo que buscar a filha na festa.
0: Você acha que a sua filha. Coitadinho de você. Você acha que a sua filha vai estar esperando você lá agora? Vai. Vai vendo.
29: Tô eu aqui buscar minha filha numa festa, tá ligado? Uma hora dessa. Tendo que buscar a filha na festa.
0: Lascou.
29: Agora pai é Uber, né?
0: Virou Uber
29: pai
0: agora.
29: É Uber. Tô aqui com a Tanduba dando um rolê de madrugada pra ir buscar minha filha na festa.
0: Lascou. lascou.
29: Tem que ter a Band, claro.
0: Tá vendo, cara? Foi buscar a filha essa hora na festa, velho. A filha faz o pai de Uber, né? Vê se pode, né? Ai, pai, você pode me buscar aqui? Ai, pai, você pode me levar ali? Ai, pai, você pode... Caramba, velho. É, gente. A tendência agora é... a tendência é piorar. A tendência é piorar, piorar, só piorar, só piorar, só piorar.
3: Ei, essa aí que ficou em casa do rodeio tem a voz bonita. Parece que eu gostei da voz dela.
4: Bom dia, aproveita e vai lá em Diadema comer o macarrão do Davi.
0: Ah, não, não, não, não coloque o Davi na sua história, cara, não coloque o Davi nessa história.
5: Nessas horas, a filha desse rapaz aí já tá com um bafo de peru.

0: Obrigado, caramba!
1: Caramba, cara.
0: Bando de coroa.
1: Caramba, hein? Caramba, cuidado na palavrão.
0: Ele tá me mantendo acordado aqui no posto. E aí, veio do lixo! Tamo junto, meu parceiro. Você tá no seu posto aí, eu tô aqui no meu.
1: Só retardado hoje, meu Deus. Cada madrugada é pior, eu acho, não sei, viu?
2: Ô, Léo, os caras pegam pesado, hein? Ah, louco, você é doido.
1: Ah. Ô, minha amiga, que você mandou um áudio aqui, ó. Manda mais alto se os caras gostaram da sua voz aqui, viu? Você viu, né? Você acabou gostando do programa, agora lascou. Agora você não sai mais do programa, agora ferrou.
3: Ô, eu sou frentista também, eu sou frentista. Tô aqui no posto na madrugadona. Tô aqui no posto de gasolina, abastecendo os carros da rua. Sou frentista, tô aqui no posto, abastecendo os carros da rua da cidade de Iraçatuba.
1: Tudo bem, então, tudo bem, tudo bem, tudo bem. Todo feliz, tudo feliz, né? Olha aqui, abastecendo o carro, tô aqui, então.
4: Fala, Léo.
1: Oi, Vitor.
4: Aqui.
1: Fala, Vitor.
4: Metalúrgico de Piracicaba, trampando a noite inteira ouvindo vocês aí.
1: Bora, mano.
4: É uma treta, hein? Agora eu descobri por que você que manda 4 horas da manhã o buzinazo. É pra avisar os cornos.
1: É.
4: E eles estão chegando, né?
1: Exatamente.
4: É pra avisar os maridos que tá na casa de um do outro aí, dando pra mulher pro outro aí.
1: Já tá tarde.
4: É pra avisar que eles estão chegando. Por que você faz buzinar às 4 horas da manhã, né, Léo?
1: Isso.
4: Ah, obrigado, Léo.
1: Você falou certinho. Você falou certinho. Pra avisar os caras que, tipo assim, ó, tem boi na linha, entendeu? Pá, já tá acabando. Ó, tá na hora de sair já. Sai fora daí e tal. Entendeu? É mais ou menos por aí, cara.
5: É velho do Rio, cachorro... Pitbull sem dente, gente falando mal de gente de Diadema, e eu aqui solteira.
1: Pois é, minha amiga, pois é. Eu acho que os caras aqui, eles não curtem muito assim o lado feminino, entendeu? Eles curtem outra coisa. Você se percebeu, né? Que os nossos ouvintes aqui estão meio assim. É, infelizmente, né? A nossa amiga aqui, a Tati, mandou. A Tati de Itapecerica da Serra. Ela falou que está. Meu Deus, estou conquistando corações. Olha, nem tanto, viu? Porque esses caras aqui, tudo louco, viu? Não vai na desses caras, não, viu, Tati? Não vai na desses caras, não, viu? Se eu fosse você.
6: Olha, eu vou falar a verdade. Numa ocasião dessa aí, tá solteiro, porque é feia.
1: Oi.
6: Certeza.
1: Quer dizer, os caras não viram nada e já estão falando, né, meu? É complicado, né? É complicado, hein? Fala com a outra Tati aqui, vai, Tati.
7: Mas aí, tá certinho, viu? O pai que foi buscar a filha. Eu, o meu filho, menino, e eu ia buscar localização em tempo real. Isso se chama amor, tá bom? Amor. A gente que cuida das nossas crianças. Certinho, viu, gato? Certinho.
1: É isso, falou tudo, Tati. É isso aí, ó. Aí, ó, dá 3 tapas na cara desses vagabundos aí. Dá 3 tapas na cara desses vagabundos aí.
8: Ô, Léo, fala pra essa véia aí que pra gostar dela, a aposentadoria tem que ser boa. Que quem pega acima de 50 é só radar.
1: Que é isso?
8: E aí, se ela tiver dinheiro pra pagar a multa...
1: Cala a boca, você. Vai, vai.
5: Eu sou feia, Léo. Dá um zoom aí, Léo, na minha foto. Cala a boca deles aí, Léo, pra mim.
1: Verdade.
5: Não sou nada, tá? Não sou nada.
1: Não, gente, ela não é feia, não, tá? Não é que eu já
5: eu
1: falei
5: sou
1: que.
5: Feia,
1: é que na verdade, é que na verdade eles gostam mais assim do. É masculino. Eles gostam demais. Não, não quero ferrar com os ouvidos do Bando de Coruja. O negócio deles são outro, entendeu? É complicado, viu? É complicado. Programa de louco. Só dá isso, gente. Só dá isso.
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Belezinha, vamos nessa? A madrugada nossa mais gostosa do Brasil. Continua, gente. Bora falar com o povo, bora falar que esses lutos é o CAPS da madrugada, o nosso Bandicoot.

0: Band FM. Música linda, hein, gente? É o Fogo e Paixão Vando. É lembra que a época que eles jogavam calcinha no Vando, gente? Nem sei que jogavam calcinha nele. Né? Mulherão jogava calcinha no Vando, hein? Ah, meu Deus do céu! 11999919197 para você participar do nosso Band Coruja no ar. Manda a sua mensagem pra gente. Estou aqui esperando a sua participação. Vem, vem, vem!
1: 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Solta a batida aí, DJ Jean.
0: Solta a batida aí, compadre. Vai, solta, solta!

0: limonada.
1: É mesmo? É nada. Beber limonada.
0: Que pia. Meu Deus do céu, hein? É bem fora do ritmo, hein, cara? Esse aqui é bem fora do ritmo, hein, cara?
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0: limonada. Vamos falar com o Rodrigo aqui que tava pegando a filha lá no. Foi pegar numa festa, né? Foi, é, ela foi lá, vamos ver.
2: Léo, aí, ó. Ah. O Uber já funcionou. Catei a criança.
0: Já levou embora?
2: No carro, indo pra casa agora. Pelo menos não tá bêbada, né, Léo? Tá de boa, tranquilona.
0: Não bebe.
2: Quantos que ia ficar com você na balada? Na festa?
3: Quatro,
2: né? Aí, Léo, quatro. Oh. Segundo ela, não deu Léo beijinho, mas.
3: Mas é verdade.
2: Pai Uber tá chegando em casa agora.
0: Aí ela falou assim, ó. Quatro! Ó! Quatro! Quatro! Tá, tô brincando, viu? Não, deu tudo certo, né, Rodrigão? Com a filhona aí, então tá bom. Beleza. Entendido. Valeu, cara. Oi, bom dia.
4: Bom dia, tudo bem?
0: Tudo, e você?
4: Fala pra essa menina que tá solteira, que tem essa voz bonita, que tá participando do programa agora aí.
0: Ah.
4: Que eu sou, estou à procura de uma pretendente.
0: Ah.
4: Sou moreno.
0: Tá.
4: Tenho 50 anos, meu nome é Elton de Valinhos.
0: Elton de Valinhos.
4: Foi de um grande amor.
0: Ah, é? Aí, ó. Ô, minha amiga, a... Como é que é o nome dela? Tati aqui, né? Tati também. O Elton tá procurando um grande amor, viu, Tati? Tá aí, viu? Tá aí. Os pretendentes, né? Daqui a pouco vai virar um Band Love aqui. Daqui a pouco, mais um pouquinho. Já, mais um pouquinho vira um Band Love aqui.
5: Eu levo em defesa das mulheres solteiras, porque eu sou uma também.
0: Aham.
5: É que os homens estão gostando é de outra coisa, sabe?
0: Pois é, né?
5: Fala aí, Léo, se eu sou feia. Fala aí.
0: Não é feia não, é bonita, viu, gente? Ela é bonita, não é feia não. Vocês que ficam falando aí, os caras que gostam de outras coisas, e fica com história, não é verdade? Aí, pronto. 11 999919197, fala comigo, vai.
6: Ô, Léo, bom dia, Léo. Aqui é eu, Hélio, careca de Marília.
0: Fala, Hélio, careca de Marília.
6: Ô, Léo, esse maluco aí tá doido, o que é isso? Ô, Léo, toca aí, ó.
0: Ah, eu vou tocar.
6: Marcos e Fernando, aeroporto de Mosquito, ofereço pra todos os careca desse programa aí, positivo.
0: Aeroporto de... Nossa, essa é antiga, hein, cara? De onde você desenterrou essa música? Acho que nem sei se existe mais essa dupla Marcos e Fernando. Eu acho que não existe mais. Faz tempo, hein, cara? Ó. Ah, gente, deixa eu te contar uma notícia aqui, porque o nosso programa também tem esses negócios, né? O nosso programa também tem esses negócios de notícias. Vamos lá. Olha só essa notícia que aconteceu. Atenção, atenção. Ladrão rouba a loja e não consegue fugir. Por quê? Pois roubaram seu carro. Ah, não, gente. O cara foi pra roubar a loja. Ele saiu do carro dele para roubar a loja. Quando ele voltou, o carro já não estava mais lá. Após roubar uma loja numa cidade ali dos Estados Unidos. Foi nos Estados Unidos que aconteceu isso. Se fosse no Brasil, tava dando risada, né? Ligou para a polícia informando que a sua picape havia sido roubada em um estacionamento. A polícia recebeu na mesma hora uma ligação sobre o arrombamento na mesma região. Porém, os investigadores só ligaram os pontos ao notar que o suspeito não tirava a mão do bolso, pois havia sangue numa janela quadrada usada aparentemente pelo ladrão para entrar no local. Já os policiais deram voz de prisão a ele na mesma hora, porém, ao chegar na delegacia, Jelin continuou querendo prestar queixa sobre a sua picape roubada. O criminoso foi autuado por invasão de propriedade, furto e dano ao patrimônio. Mas ainda não descobriram quem roubou o seu veículo. Bom, o ladrão foi dar parte na polícia porque roubaram o veículo dele. Tá de ponta cabeça o mundo, hein? Agora, se você acha que o mundo tá de ponta cabeça, você não viu essa notícia. Atenção, vocês homens, não prometam nada pras mulheres. Por favor, não prometam, nem faça contrato, não prometam essas coisas. Gente, ó, se você tá namorando, se você é casado, ó, eu vou falar pra vocês, se você é casado, tudo bem, é casado, é uma coisa. Se você tá namorando, meio com o pé lá, não sei, não confio, não prometa nada pra mulher. Se você prometer...

0: ela vai até o capeta pra provar pra você. Olha só o que aconteceu, gente. Olha só o que aconteceu. Homem que ganhou na Mega Sena vai ter que dividir o prêmio com a ex. E aí, como é que fica? Como é que fica a situação? Hã? O cara foi inventar moda, vai falar?
1: Se eu ganhar, eu vou dividir com você, tá bom?
0: Ó, o homem foi condenado ao dividir metade de um prêmio na Mega Sena com a ex-mulher, depois de provar que ela fez acordo com ele. Os dois viviam juntos em 31 de maio de 2022, quando jogaram no concurso 2486 e ganharam uma cota no bolão feito na cidade de Blumenau, Santa Catarina, cujo valor era de 2,6 milhões de reais. Uma granona, hein? Segundo a mulher, o rapaz já havia comentado com ela que se um dia ganhasse o prêmio, daria metade pra ela. Foi que ele aqui, ela alegou. Mas nunca oficializou isso, tipo assim, não reconheceu firma, não tem papel. Até o dia em que o demônio da mulher que ficou sabendo, ela foi lá, deu um jeito na justiça e falou, pegou print do celular e deu algum jeito pra pegar a bolada e pegou a bolada ainda, pegou a parte, velho. A mulher foi até um inferno, cara, pra conseguir lá, e conseguiu. Olha só que coisa aí, gente. O que você acha dessas notícias, hein? Ó, 2,6 milhões de reais. Ó, na última segunda-feira o tribunal decidiu que a mulher tem direito, sim. E ele recorreu, alegando que não havia provas de acordo. Mas ela apresentou prints, onde o homem confirma que dividia o prêmio. Ele também chegou a pagar valores pequenos pra ela. Você acha que ela vai se contentar com valores pequenos? Mas jamais, né? Ah, segundo o juiz, segundo o que o juiz indica, é que havia uma intenção demonstrada de dar dinheiro pra mulher. Acho que com 2 mil reais a mulher vai querer. Olha, tá querendo uns 2 milhões, velho. A mulher quer que o cara se lasque lá, meu. Imagina, você imagina? Você imagina uma coisa dessa, meu?
2: Bom dia, Léo.
0: Bom dia.
2: Cara, esse caboclo aí, certeza que é Catarina. É. Só pode. Catarina que tem essa mania de ficar prometendo coisa pra mulher.
0: Vai prometer, vai.
2: Né? Vai, não é trouxa. Corno, é tongo.
0: Trouxa, né? Trouxa. Não, se o cara é casado com a mulher... É uma coisa, somos casados, vamos dividir, claro, é nosso, não é questão de dividir. Quando é casado, não tem questão de dividir, a questão é nosso, meu e seu, acabou. Agora, o cara terminou o relacionamento, já não tava aquela coisa, e o cara vai lá dar como é que falava antigamente? Dá com a língua nos dentes. Aí eu ganhei na Mega Sena. Vai falar pra quem? Pro demônio da mulher. Aí que ela vai ficar atrás mesmo. Os comentários de Edmilson Caipirão.
3: Léo, o negócio tá tão feio, mas tão feio. Se um dia você demonstrar interesse, hein? Dar o seu rabo pra tiazer.
0: Para.
3: Cala a boca, vaca. E para. Ela for na justiça, cala, você tá lascado. Você vai ter que dar escupo peludo.
0: Cala sua boca. Sai pra lá, vai. Sai daqui, ó. Vai. Ah, puxa vida, viu? Oi.
4: Ô, Léo.
0: Oi.
4: Quando você casa, né? Às vezes você sabe que você largou da mulher, você perde metade, né?
0: Sim, exatamente.
4: Agora, o cara perder depois que largou, eu nunca vi, não. Agora, se o cara tá perdendo antes, durante e depois, tamo fudido.
0: Cara, ele perdeu até o rumo depois dessa. Vai ter que dar. Aí confirmou o tribunal que vai ter que dar a parte lá, a metade pra mulher, velho. A mulher foi até lá não sei aonde, pegou print, foi... Ah, meu, desvirou tudo.
5: E aí, Léo, bom dia. Júlio Dantas Carreteiro. Tem outra notícia impressionante aí também, hein? Vai. Na internet aí também, não sei se o povo viu.
0: Fala aí.
5: O cara apostou com a mulher. Jogo do Brasil. O que aconteceu? O cara apostou a moto com a mulher. Se o Brasil ganhasse, ele queria uma noite com ela.
0: Tá.
5: E se perdesse, ele dava a moto pra ela.
0: Ah.
5: O Brasil perdeu e agora ele não quis entregar a moto.
0: Ixi.
5: Tá um rolo danado, velho.
0: Agora vai tudo lá pra advogado. É, lascou, cara. Ó, nunca mais você faça isso em jogo do Brasil. Você sabe que não vai ganhar. Não vai ter jeito. Não adianta, velho. Não fique prometendo nada em Copa do Mundo. Ah, porque, ó, já gastei 10 conto, cara, no bolão aqui na rádio, mano. Pô, gastei 10 pau, velho. 10 conto, 10 reais, cara. Entendeu? E fui nos placar errado, 2-1. Pô, tava dando 3. Nunca mais, velho. Nunca mais. Perdi 10ão, mano. Olha, ó, 10ão, cara. 10ão, mano.
6: Fala, Léo Júnior. Que maravilha de programa, hein, Léo Júnior?
0: Ah, nossa, muito bom.
6: Passa a noite aqui acompanhando vocês aqui no meu trabalho, aqui na entrega. Queria mandar um abraço pra todos de Pouso Alegre e participarão do sorteio aí, quem quiser. E é só mandar um áudio pra você aí, Léo Júnior. Vai participar do sorteio? Olha aí o sorteio.
7: Aí eu vou sortear alguém aí pra chupar meu pito, hein?
6: Um abraço, aí eu divulgo
0: tá bom.
6: Os ganhadores depois. Pode, um pode abraço,
0: deixar,
6: Léo Júnior.
0: Pode deixar que a gente vai preparar aqui uns ganhadores pra participar disso, tá bom? Pode deixar, viu?
8: Eu queria ver se fosse ao contrário essa bolada toda, hein?
0: Ah, eu não sei não, hein, cara. Tá com...
9: Ô, Léo, em relação à notícia anterior que você tinha falado aí, eu acho que o cara que roubou a picape não tem que ser julgado por nada, sabe? Não tem que pegar nada, porque ladrão que rouba ladrão, não tem 100 anos de perdão. Então pronto.
0: Não, a do ladrão é pior, né? Porque, pô, o cara roubou a picape. Claro que é um carro roubado. Ou era um carro dele. Sei lá, pros Estados Unidos, é, cara, diferente. Pode ser um carro do ladrão. O cara foi lá e entrou na loja. Só que aí um outro ladrão foi lá e roubou o carro do ladrão. Olha que coisa. Ah, ladrão que rouba ladrão. Tá tudo em casa então, né?
10: Olha que história, mano. Se o Brasil tivesse ganhado, a mulher tinha ganhado também. Porque ela também ia fazer, ela também ia ter prazer. Ou não, né? Vai que o cara tem o pinto pequeno.
0: É, ela pode alegar isso. Pinto pequeno... Tal, gente, vai prometer, vai.
11: Ô, Léo, bom dia, aqui é o Wagner Militano de Piracicaba. Ô, Léo, tem uma pessoa que trabalha aqui na empresa aqui. Ele tava em processo de separação da esposa, ele ganhou no jogo lá do centro, lá de Barretos, lá, naquele do câncer, Hospital do Câncer de Barretos.
0: Ah, tá, sei.
11: Ele ganhou um Massaveiro 2012.
0: Olha, caracas, mano.
11: E ela tá guardada lá na minha casa, lá, já faz um tempão que tá guardado lá, ele não pode vender, não pode coisar, é novinha, nunca foi usada a Massaveiro.
0: Não pode nem usar.
11: E se ele vender ou a coisa, é escada de preso, e tá nesse embrolho até hoje, hein. Não vende, não sai, parece que a justiça agora vai levar a Massaveiro pra vender, mas agora vai valer quanto agora? Só por Deus, né?
0: Quer dizer, não senta e não sai de cima também. Caramba, cara, imagina, puxa, você ganhou uma Massaveiro 2012, lindona, tal, agora você não pode porque tá tudo bem na justiça, se você tirar da garagem, você é preso, junto com o carro, se vender, você tá lascado. Putz, nem sei o que falar em questão disso, viu? Nem sei o que falar, meu amigo, nem sei o que falar, viu? Ó, outra aqui, ó, justiça manda homem dividir prêmio com a ex, essa aqui já é outra história, já. Ah, não é a mesma história, pô. Ah, da loteria lá. É que o cara tirou um print aqui, ó. Acho que tava passando na TV alguma coisa lá. É, loteria, justiça manda homem dividir prêmio com ex. Exatamente, foi o que eu disse aqui. Ele teve que dividir o prêmio, exatamente, é. Fazer o quê, né? Ele falou que tá passando na TV. É bem na hora. Você viu que coisa, gente? Você viu como é que é o... Eu tava falando agora e já tava passando na televisão aí, ó. O cara até printou e mandou aqui pra mim aqui, ó. Você viu como é que é a força do rádio? O rádio tem dessas coisas, gente. Tem dessas coisas.
12: Ô, Léo Júnior, e a mulher que apostou 2.000 no bolão? Apostou no Brasil 2.000 no bolão que o Brasil ia ganhar o Hexa.
0: Ai, ai, ai.
12: Foi fenomenal, não.
0: Que aconteceu? Me diz aí, me diz. Se ferrou legal, né? Se ferrou legal.
13: Bom dia, Léo.
0: Oi.
13: De novo. Eu, Janilson Luciano, aqui de Bragança do Pará. Hoje, Bragança do Pará completa 413 anos.
0: Caramba!
13: Léo Santana tá estourando lá pra praça.
0: É mesmo? Olha aí, cara. 413 anos de Bragança do Pará. Parabéns! Parabéns! parabéns. Que legal, hein, mano? Olha, que da hora, cara, isso, hein? Parabéns, viu? 11 999919197, a Carla. Oi, Léo, bom dia.

0: bem, vamos lá, vamos seguir com o nosso programa por aqui. Quem mais tá mandando mensagem pra gente, hein? Fala comigo aí, vai lá. Aumenta o volume.
1: Mensagem aí, Chetati. Com a véia baranga aí. Ela falou que mulher agora é tudo empoderada, que não precisa de homem pra nada.
0: É isso, cara.
1: Trabalha, que... E por que quer dividir o dinheiro que o cara ganhou lá da Mega? Ah, vão se lascar essas mulheres barraqueiras, banguelas.
0: Que é isso? Para! Ô, tchau! Que tá xingando a mulherada aí, cara? Ô, fala aí, mulher.
2: É, Lelê, eu tô ouvindo, eu tô na escuta, cara, mas nossa. Hoje eu tô rouco, cara.
0: Ai, tá rouco?
2: Minha gargantinha tá zoada, cara. Ai, eu tô rouco.
0: Que, meu Deus do céu, é até cada retardado.
2: Não, é tudo mentira, o Regis tá blefando. Acabei de ligar lá na portaria e falei, ó, não deixa passar um viadinho aí.
0: Aí, tá vendo?
2: Eu tô...
0: O único viadinho é o Murilo que pode passar aí, né? É isso, né, meu? Ó, tem um que mandou mensagem, falou que tá bloqueado. Como assim bloqueado, velho? Se não tivesse bloqueado, eu não tinha visto sua mensagem, mano. Aqui, ó. Vamos ver. Fala aí, meu amigo, fala
3: bom
0: aí.
3: Bom dia, Léo.
0: E aí, cara? E aí, de mano? Boinha.
3: Só alegria.
0: Só é alegria.
3: O segurança. E um bom dia pra todos os ouvintes aí, aqui de lado, aí, guerreiro da madrugada.
0: Aê, rapaz.
3: Ô, Léo. Fala até, perguntar você. Ah. Se a lua... caminha à noite, o sol caminha a que hora?
0: A minha caminha tá me esperando, cara. A minha caminha tá me esperando. É isso. 11 999919197. Bora participar com a gente da nossa madrugada mais querida, mais gostosa do Brasil.

0: nosso WhatsApp. Quero você aqui participando. 11 999919197.
1: Só quer saber.
0: Já manda seu recado pra gente. Mas eu quero você aqui mesmo, viu? Nada de por aí não. Por aqui mesmo, por aqui o negócio.
2: Me pega do grupo que vai embora.
0: Vamos ver quem mais tá por aqui, vamos ver. Fala comigo!
3: Bom dia, Léo Júnior, fala do Pezão de Barretos por cá, hein?
0: Ô, Pezão.
3: Léo, essas manhãs tá muito despeitada, Léo. O mundo desandou quando o metiolate parou de arder e a mulher parou de esquentar a barriga no fogão e esfriar no tanque. Pronto, falei.
0: Que isso? Esses caras, tá louco, meu? Olha lá.
4: É independente de qualquer, de quem seja, ter dinheiro, aí sim, empoderado, é. Empoderada de CR.
0: Vai.
5: Aí, Léo, bom dia. Tá todo mundo contando a história aí. Esse negócio aí de ter que dividir com a mulher e tal. Vou contar a minha história, né?
0: Então,
5: a história
0: conte,
5: real, de verdade.
0: Conte-me a sua história, conte-me.
5: Comprovar. Fui casado, um belo dia. Mesmo, e aí entrou com um pedido de separação.
0: Tá, sim, sim.
5: E ela foi pro interior, né? Aí demorou um pouquinho pra chegar, o advogado mandou. Do nada ela queria tudo que era meu. Tipo, certo. Minha casa, meu carro, minhas coisas. Tudo. Ela requereu tudo.
0: Deixou ser na lona.
5: Não ganhou nada. Saiu com uma mão na frente e outra atrás.
0: Isso.
5: E tudo que era meu era por herança. Herança da minha mãe. Herança consanguínea na lei brasileira não entra em divórcio.
0: É mesmo?
5: Eu ainda,
0: cara,
5: mandei um recado pra ela falando assim: ó, se quiser, a gente divide um videogame que a gente comprou. Eu deposito metade do valor do videogame pra você. Tá bom pra você?
0: Aí, ó. Que coisa! Não acredito, hein?
6: Foi uma honra, parceiro. Mas e agora? Vamos voltar com o bebê
0: cachorro. 11 999919197. Que coisa, hein, cara? Essa foi de lascar. Meu Deus do céu. Fala aí.
7: Léo, esses que estão xingando a mulherada empoderada aí, são tudo um bando de Zé Ruela. E não tem a capacidade que a mulherada hoje em dia tem de conquistar sozinha as coisas.
0: Dá na cara
7: bando
0: desses caras.
7: Bando de Zé Ruela. Aí. Gosta de bonequinha.
0: Ah lá, nossa, velho. Chamou agora, hein? Meu Deus do céu. Que resposta, gosta de bonequinha. Dá três tapas na cara desses caras. Três tapas de cada lado, vai. Pode, vai. Eu viro aqui, eu seguro. Eu seguro até, vai. Olha lá, bom dia, Léo. Manda um abraço aqui pra todos aqui na Bahia. Manda sim, Rodrigão. É nóis, Rodrigão. Vai lá. Fala comigo, vai.
8: Léo, tropeiro, vem pra cá. Não sei se você escutou meu áudio.
0: Aí.
8: Mas, rapaz do céu, mas os caras estão numa propaganda enganosa aí também, hein? Mais uma vez, tropeiro, vem pra cá aqui na Rondônia, rodovia BR-319, nas Amazônia, que vem no Manaus. Tá louco, os caras estão tudo aí escapando a correia, cara. Que isso?
0: É, meu filho, tá tudo desse escapando a correia. É bem por aí, cara. Bem por aí. Fala comigo.
9: Eu não concordo com essa mina aí, não, falando que nós gostamos de bonequinha. Na realidade, nós estamos encontrando pela frente só oportunistas. Só essas que casam em pró, sabe do quê? Do que vai ganhar no casamento.
0: Olha lá.
9: Ela não casa por amor, não.
0: Olha isso, meu. Olha, os caras estão bravos. Elas se revoltaram, meu. Fala comigo aí, vai.
10: Bom dia, Léo Júnior, tudo bem?
0: Tudo
10: aqui
0: bem.
10: É o Maicon, fora do personagem.
0: Fala, Maicon.
10: Que frio, né? E hoje é feriado em São Paulo. Viu, Léo, como eu sou chato, fora do personagem? Você não prefere eu fazendo um personagem da hora?
0: Não, tá bom desse jeito, cara, tá bom demais. Vai, fala Murilo, beleza Murilo? Muriloco, vai, tá roquinha Muriloco.
11: Não, eu toquei, eu seguro, segura aqui então, Lelé.
12: Nossa, eu tô sem voz, filho da
0: puta. Ó, pelo amor de Deus, meu. Fala comigo, vai lá, fala aí.
13: Mas esse moleque é que gosta de dinheiro, mano. Fica na moral aí na
0: minha. Pra que gravar um negócio que você não fala no alto? Pra quê, né? Vai entender esses caras, viu? Oi!
14: Ô, Léo, esses homens que tá falando tudo mal das mulheres, esses homens é tudo da cidade de Diadema, que lá em Diadema só tem viado. Eles não gostam de mulher, por isso estão falando mal das mulheres.
0: Nossa, mano, nossa, velho. Vocês não esqueceram de Diadema, hein? Vocês não esqueceram de Diadema mesmo, hein, cara? Não é... Como é
1: que pode isso? Como é que pode?
9: Colocou meu áudio, coloca o outro que eu conto a minha história.
1: Então vai.
9: Eu tive que sair da minha própria casa, meu parceiro.
1: Ah.
9: Tive que sair da minha própria casa porque minha ex não aceitou eu casar de novo.
1: Ah.
9: E a casa não vende, até hoje não vende.
1: Nossa, mano. Daí ficou uma coisa parada que, tipo assim, se mexer já era. É, velho. Lascou, hein? Lascou mesmo, hein?
15: Vixe, mais um que gosta de boneca de três pernas, hein? Os caras não gostam de mulher, não, hein?
1: Não, não gosta.
15: O cara que fala mal de mulher, ele gosta de carpano. Isso que eles gostam.
1: Carpano, né, cara? É verdade, concordo, concordo.
16: O pesão é de barrito, não é de diadema, não. É carreteiro, não gosto nem de banho, quanto mais de mulher, né?
1: Nem de banho?
16: Brincadeira, Fabião.
1: Ai, caramba, esses caras me fazem rir. Não, vocês me fazem rir, caras. Me fazem rir, viu?
17: Bom dia, Léo, motorista da DBS.
1: Bom dia, fala, bom dia, amigo.
17: Esse otário fala, parar de falar de diadema.
1: Ah.
17: Esse otário aí, ó. Não mexe com diadema, não.
1: Aí, ó, já ficou bravo de diadema lá. Ficou bravo, gente.
18: Bom dia, Léo. Não se faz homem que nem antigamente. Esses homens é tudo frouxo.
1: É verdade, né? Olha aí, ó. Ó. Não se faz homem que nem antigamente. Falou que todo homem é... A Fabi, todo homem é frouxo. Chama lá no nosso ads 11999919197. Fala comigo,
19: vai. Léo, Léo, Léo. Aqui o solitário, o cantor solitário. Olha, tô afim de uma gatinha. Tô afim de uma mulher pra preencher o meu lado vazio.
1: Ah.
19: Mas se tiver uma bonequinha também, tipo a Catrice, eu tô dentro, cara.
1: Tá dentro,
19: nada
1: também?
19: Contra as bonequinhas.
1: Tá.
19: Adoro brincar de boneca.
1: Ah.
19: Vem, Catrice, pro meu mundo, vem.
1: É, gente, tá sendo cada vez pior, viu? Tá, cada
20: bom
1: vez...
20: dia, Léo. Qual que é a polêmica de hoje? Tem treta, tem briga?
1: Ó, nem queira saber, viu? Nem queira saber, minha amiga. Nem queira saber, viu? Ai, ai, ai, ai, ai, olha aí.
21: Foda essas mulheres aí. Nós tem que sair, tem que pagar. Tem que pagar a babá pro filho agora. Tem que pagar o táxi.
1: Ah.
21: Tem que pagar a comida e o bebes.
1: Ah.
21: Ainda é perigoso sair e não levar nada no final da noite ainda.
1: Ah. Pera aí, cara. O outro só é panelinha. Que não é panelinha aqui, rapaz. Vai lá, vai lá.
22: Panelinha demais, hein, Léo? É só a panelinha a noite toda aí.
1: Ah, vai dormir você então, vai dormir, vai, oi.
23: Ô, Léo, bom dia.
1: Bom dia.
23: Avisa pra esse ouvinte aí que falou que tem um lado vazio aí, que eu tenho um negócio duro pra enfiar no vazio dele.
1: É, porque daí pode preencher, né? Tá certo. Exatamente, mano, exatamente. Aí ele tem um cara que pode preencher seu lado aí, ó.
24: Ô, Léo, e só esclarecendo, eu fui casada há 17 anos com um narcisista.
1: Ó.
24: Me separei, sou independente e só arrumo um homem interesseiro.
1: Olá.
24: Homem que quer ficar dentro da minha casa comendo e dormindo.
1: Olha isso.
24: É, desfrutando das minhas coisas. Então é isso. E homem que não gosta de mulher, gosta de bonequinha.
1: Ah! Não, não. Eu vou ter que ir pro intervalo depois dessa, velho. Eu vou ter que ir pro intervalo depois dessa. Vocês homens, por favor, preparem a defensiva, preparem a réplica, por favor. Vai, eu tô

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1: Band FM, boa madruga, bola minha última hora com você aqui, vamos lá. Vamos bagunçar, vamos falar com esse povo doido da madrugada, que eu quero você participando junto com a gente, hein? É às 5 da manhã. Você fala, que você fala, que você briga. Vambora, né? A sua rádio do seu jeito.

0: Rede FM, ele deu um tibum, né? Pulou na piscina, já era. 4:09, 4:09, gente. Esse é o nosso Band Coruja, o programa mais animado, mais querido do Brasil.
1: Um abraço por trás.
0: É um abraço. Ah, tem uns que querem um abraço, um abracinho por trás, ó. Gente, se prepara agora, prepara suas piadas ruins, porque agora vai começar nosso campeonato internacional de piadas ruins.

abraço aqui para os motoristas da Bissani. Bissani. É, são tudo corno. Que isso, cara? Que isso, meu? Já, meu? Peraí, pô. Ó, vamos lá, gente, começar o nosso concurso de piadas ruins. Prepara a sua piada. Ó, só vale piada ruim. Aquela sem graça mesmo. Aquela que você fala assim, meu, o que eu falei aqui? Beleza? Pode ser? Vamos começar o nosso concurso de piadas ruins. Então, por favor, vamos começar a nossa abertura. Nós temos até abertura também. Concurso de piadas ruins vai começar!

0: Aí, gente, começou o nosso campeonato de piadas ruins. A partir de agora, eu quero a sua mensagem, a sua piada. Vai, já pode ir postando as suas piadas aqui. Posta as suas piadas. Vamos lá, vamos ver quem que tem a piada mais horrível pra fazer nesse programa, nessa madrugada. Vai, vamos ver.
1: Léo.
0: Oi.
1: Português, a mulher dele, o brasileiro ficou preso na ilha do naufrágio.
0: Tá.
1: É o brasileiro louco pra torar medo do português. Aí ele falou assim, vou inventar um negócio pra mim ver o que eu faço.
0: Tá bom.
1: Aí subia no coqueiro pra ver se via algum navio e falava pro português. Ô, português, para de fazer as coisas com a mulher aí, rapaz. Você desconcentra, eu aqui não consigo prestar atenção no navio. Aí o português, mas raios, brasileiro, não estou fazendo nada aqui. Tá sim, rapaz. Aí descia lá embaixo. Falava, ué, você não tá fazendo mesmo, rapaz? Tá bom, vou lá ver o barco que está vindo. Aí subiu de novo. Aí olhou pra baixo. Mas português, não acabei de falar pra você. Para de fazer isso aí com a mulher, rapaz. Fico descontrolando. Mas raios, eu estou falando que não estou fazendo nada. Deixa aqui que eu vou aí pra você ver. Aí o português subiu lá no coqueiro, o brasileiro desceu e lenha na mulher dele. Aí o português lá de cima. Raios, brasileiros, não dá expressão mesmo que aqui de cima está teorando a minha mulher?
0: Aí só impressão, né? rapaz. Ah, tá vendo, já? O povo já tá bem afiado nas piadas ruins. Fala comigo, vai, fala comigo.
2: E aí, Léo Áquila, beleza? Bom dia.
0: Beleza, mano, beleza?
2: Ô, Léo, casal de português foi pra lua de mel, né?
0: Mais um de português.
2: Aí chegou no motel, Maria começou. Vai, Manuel, Manuel, me mata com esse negócio de mijar, Manuel. Me mata com esse negócio de mijar, Manuel. Manuel olhou, olhou pra um lado, olhou pro outro, com a tua privada dando na cabeça dela.
0: Puta, velho, uma privada, mano. Uma privada na cabeça, mano. Que coisa, hein? Que coisa, vai.
3: Fala, Leozeira. Tudo bem com você?
0: Bom dia. Beleza, mano.
3: Você sabe a piada do não e nem eu? Não, nem eu.
0: É, sem graça. Já. Boa, boa, boa. Boa, legal, hein? Legal, legal. Essa foi assim... Tipo, no máximo sem graça mesmo, cara. Boa essa piada sua. É concurso de piadas ruins, né? É
4: isso. Olha a melhor piada aí, hein? O caminhoneiro tava perdido na estrada aí. Aí viu um menino capinando na beira da estrada e parou e falou pra pedir informação a esse menino. Aí voltou a pé e falou assim, ô menino, pra onde vai essa estrada? O menino falou assim, ah, essa estrada não vai pra lugar nenhum. É, você que vai nela. Aí o caminhoneiro falou, filho da puta.
0: Ó.
4: Aí falou assim, ei menino, você viu um boi queimado por aí? Aí o menino falou, só vi a cinza. Rapaz, aí o caminhoneiro falou assim, ei, então fala a estrada pra ir pro buraco da sua mãe.
0: Nossa, velho.
4: Aí o menino falou, muito na pica do papai que você vai direto.
0: Nossa, velho. Essa só você que riu nessa, hein, cara. É piada ruim mesmo isso aí, hein? Daquelas, hein? É daquelas. Vamos ver se a próxima vai ser pior, vai.
5: Ô, Léo, chegou o matador de aluguel. Falou, eu sou paraguaio. Vim aqui para matar os pés.
0: E aí?
5: E vou matar todos. Aí o cara não entendeu lá no fundo, falou, para o quê? Ele falou, paraguaio.
0: Putz. É, gente, é. Vamos lá, galera, tá afiada. Concurso de piadas ruins. Vamos ver o que vai dar, né? A gente muda muitos quadros aqui. É meio que mutante esse programa, viu? Do nada a gente troca tudo aqui, vai lá.
6: Você sabe por que o peixe come o dia inteiro?
0: Por quê?
6: Porque ele vive com água na boca.
0: Oh. É. Tá certo. Tá no hall de piadas ruins aqui, tá no hall.
7: Bom dia, Léo. Léo, você sabe por que aqueles mergulhadores, entendeu? Quando eles vão mergulhar, eles pulam pra trás?
0: Ah, por quê?
7: Porque se eles pular pra frente, ele cai dentro do barco, mano.
0: É, gente, vocês estão bem animados hoje nisso aí, viu? Vocês estão bem animados. Será que o Sérgio Dupão tem alguma piada de padeiro, alguma coisa?
8: Bom dia, Léo Júnior. Sérgio Dupão vai mandar a piada dos dois mudos. Léo, sabe o que o mudo falou pro outro mudo?
0: Claro, perfeitamente. Perfeitamente, cara, perfeitamente. É uma piada totalmente sem graça. Não, essa aqui, olha, já tô no top 3 das piadas sem graças aqui, dentro do concurso, hein? Caramba, velho, vocês estão daquele jeito as piadas hoje, hein?
9: Nada, né, idiota? Os dois é mudo, palhaço.
0: Mas é claro. Mas é claro que os dois é mudo, poxa vida. Ô, Fenomenal, você tem alguma coisa aí, Fenomenal?
10: Ô, meu Júnior, a piada é o que é o que é. Ah, que... O metrô disse pro Japão.
0: O que é o que é o que é? Piada, pô.
10: E o que a Noruega disse pro Brasil? O
0: que, que é?
10: 2-0, rala de 2-1. É fenomenal, não. O
0: que a Noruega falou pro Brasil? Vou te enfiar um Roland. Essa foi meio sem graça, né? Oi.
11: Léo, a piada é o seguinte, tinha dois tomates atravessando a rua, aí um olhou pro outro e falou, ó o carro. Aí outro, cadê?
0: É. Mais um sem graça na parada, é bom.
12: Tu sabe a piada do pintinho? Piu-piu.
0: Piu-piu. Olha, eu acho que as piadas ruins ganham melhor do que as piadas boas, você quer saber? Porque as piadas boas ficam naquela, né? A gente já espera uma coisa boa, pô, dá aquela risadona e tal, né? E a ruim não, a ruim você fica até... Ó, quando você ouve uma piada ruim, você fica até pensativo, você fica assim, meio assim, ó. É mais ou menos isso, entendeu? É mais ou menos isso. Vamos
13: a
0: lá.
13: Pior piada é o que o tomate foi fazer no banco. Foi tirar o extrato.
0: E aí? Pois é. É o que eu tô falando. É o que eu já estou falando. É
9: bom,
0: isso.
9: Eu também acho, mas ela tá pro redondo.
0: Aí, Maiara.
9: Você viu, eu também acho, Maiara do Capão Redondo.
0: Ei, Maiara do Capão Redondo, vai.
14: Tinha dois caminhão voando.
15: A pior piada.
14: Aí um olhou pro outro e falou assim: ih, a gente é caminhão, não voa. Ah. Um caiu e o outro ficou. Por quê? Porque o que ficou era caminhão pipa.
0: Que era caminhão pipa esse, cara. Nossa, mano. Murilouco, eu tenho certeza que deve ter aquela, vai.
16: Igual o otário aí que acabou de falar que a mulher tentou tirar as coisas de mim, mas não conseguiu, porque eu sou fracassado herdeiro de bosta. Eu não comprei nenhuma bicha. Levei vantagem. Sou brasileiro. Vira de mim.
0: Meu Deus do céu. Ô, Murilouco, que galáxia que você tá? Qual planeta que você tá? Fala pra mim, ô Murilouco! Que é isso, Murilouco? Nós somos um concurso de piadas ruins. E o cara deu uma dessa, velho. É pra lascar mesmo, é pra lascar qualquer um, viu?
17: Bom dia, Léo, tem aquela piada, o que o pato falou pra pata? Quatro.
0: Tá certo. Vamos lá, fala comigo, vai.
18: Bom dia, Léo.
0: Bom dia.
18: Aqui é Ivete de Portugal.
0: Oi, Ivete, tudo bem?
18: Olha, eu vou te contar uma piada que eu ouvi aqui e que é a pior de todas.
0: Vamos ver, vai.
18: Que ninguém aceita. Ah. A maior piada que disse que Portugal descobriu o Brasil. Beijinho pra todos da Band.
0: A piada é que Portugal descobriu o Brasil. Que piada é essa, velho? Oh. Que coisa, hein? Que coisa. Vai.
19: Léo, o japonês foi no banheiro mijar. Ah. Aí na hora que ele olhou pro lado, tinha um morenão alto. Ah. Aí ele deu uma olhada pra baixo assim, olhou pra cima e perguntou pro morenão, né?
0: Tá.
19: Garantido quer saber como deixa grandão desse jeito. Aí o morenão falou assim, ó, sabe o que você faz? Você pega uma cordinha, amarra bem no pescocinho dele e põe um tijolo pendurado. Aí depois de uma semana você vem aqui e fala pra mim como que ficou. Aí passou uma semana, o japonês voltou lá, o morenão tava lá. Aí o morenão, e aí japonês, como que ficou?
0: E aí?
19: Grandão não ficou não, mas ficou preto igualzinho.
0: Tá bom, tá bom. Tá boa a piada, tá boa a piada. Fala comigo, vai.
15: Bom dia, Léo. Tudo
0: bom
15: bem?
0: Dia. Bom
15: Valeu
0: dia.
15: De São Paulo.
0: E aí?
15: Você sabe qual é o café que acorda ninguém?
0: O café que acorda ninguém, tá.
15: O café preguiçoso.
0: Tá dentro, tá dentro, tá dentro. Boa, boa, boa, boa. 11 999919197. Manda lá só, concurso de piadas ruins no ar aqui até as 4h30 da manhã. Até as 4h30, vai.
20: Ô, Léo, você sabe que quem inventou o limpador de para-brisa foram os portugueses, né? Aí foram os americanos que colocou pro lado de fora do vidro.
0: Ai, ai, ai, gente. 11 999919197. O nosso concurso tá bem, foi bem o nosso concurso, hein? Vai.
21: Léo Júnior, Léo Júnior, você gosta de piada? Mas eu vou dar um saco de pinto pra você rir.
0: Aí, ó, esse aqui foi o sem graça possível que conseguiu entrar no concurso de piadas ruins. É isso que eu tô dizendo. Eu tô querendo piadas assim. Tá bom ainda. Ainda tá bom, vai.
22: Ô, Júnior, coloca meu áudio aí também na piada, né, mano?
0: Então vai, cara. Ô, fala
22: fenomenal.
0: Aí,
22: meu. Não adianta. O que a senhora fala pro seu argentino sábado, hein? É no anal dela. Como é que fala pro seu Nessie? Anal dele. Pra
0: o cara tá bom. Mas que coisa é? Eu tô falando de piada, velho. O cara tá falando da Argentina. Não, o negócio tá totalmente fora do eixo, cara. Meu Deus do céu, como é que pode isso? Me fala.
23: Chato Beraba.
0: Meu pai. Olha, vamos ver. Vai.
24: Tem uma aqui também. Que é boa, mano.
0: Manda.
24: Três maiores traficantes do mundo, mano. Um brasileiro.
0: Tá.
24: Um alemão. E um português. Aí eles foram presos, mano. Aí nessa que eles foram presos, mano, o juizão ainda suavão ainda falou, mano. Vocês escolhem aí qualquer coisa aí pra vocês passarem esses 10 anos aí, vocês vão ficar presos aí. Aí chegou no brasileiro, desenrolado, né, mano? Mulher, muita mulher.
0: Tá.
24: Aí chegou no alemão. Ah, quero cerveja, bastante cerveja. Meteu marcha. Aí chegou lá no português, o que você quer? Eu quero cigarro, bastante cigarro. Aí foi preso. Aí passou os 10 anos lá e o juiz foi soltar os caras, mano. Brasileiro, cheio de mulher grávida, cheio de criança. Vai embora pedalar dos seus moleques. Aí chegou lá no alemão, mano, uma rolha de poço, quase morrendo de cirrose.
0: Caramba.
24: Aí bora lá, mano, cheio de cerveja. Aí chegou no português, o português tava se tremendo, mano. Se tremendo até as horas. Aí o juiz chegou e aí, o que aconteceu, pô? Vai embora, você tá solto aí. Não, é que vocês me deram cigarro, esqueceram de me dar o isqueiro.
0: Ah, puta que pariu, olha. Tá aí, ó. É isso. Concurso de piadas ruins. Aqui na Band FM. E você pode mandar a sua. Ó o Muriloco. O Muriloco vai mandar dele agora. Vai.
25: Ah, você é burro, né? Você é burro, burro, burro. Você não olha a hora do áudio, burro. Ah, se não segura essa piada no teu nome, nas suas tetas.
0: Burro é você.
25: O português chegou no médico e falou: doutor, eu estou morrendo de dor de cabeça. O que pode fazer por mim? Aí o médico receitou uma caixinha de pirona. Falou: português, toma uma caixinha de pirona. Aí o português voltou no outro dia e falou: doutor, não deu certo, não resolveu, continuou com dor de cabeça. Aí o médico falou assim: mas você tirou o dipirona da caixinha?
0: Coitado dos portugueses ouvindo isso agora, né? Coitados portugueses ouvindo isso, hein? Com piada de português, só um monte, hein? De monte.
26: Olá, bom dia, você conhece a piada a contrária? Não?
0: Qual que é?
26: Tem que rir primeiro, depois eu conto.
0: É mais ou menos isso, é mais ou menos isso. É isso aí, gente. 4 horas e 24 minutos. Daqui a pouquinho tem Band Bom Dia. Diegão tá chegando. Daqui a pouco o Homem Vinheta tá chegando também. Todos os seus personagens: Pidoncio, o Ronco, a galera da Hora do Ronco também. Fica ligado aqui na Band FM, hein? Oi, bom dia.
27: Léo, bom dia. Vinícius Padeiro aqui.
0: Fala, Vinícius.
27: Léo, o que o locutor falou pro padeiro? Tira que eu vou cagar.
0: Sem graça, meu, né? Tem que ser mais um sem graças, né, meu? Tem um monte, viu? Vai.
28: Léo, bom dia, Thaís de Osasco.
0: Oi, Thaís.
28: Tinha um pintinho que se chamava Relan. Tá. E toda vez que chovia, relampeava. Um beijo, ótimo feriado para nós.
0: Relampeava. legal. Sem graçona essa piada, boa. É piada assim, né?
1: sem graça, né, que o povo gosta, vai.
2: Ô, Léo, bom dia, bom dia. Você sabe por que, que o cara que tomou leite com veneno não morreu?
1: Por quê?
2: Porque o leite era longa vida.
1: Caramba, ah, essa ai, tá parecendo, ó, essa piada tá parecendo boa, cara. Tem que ser umas piadas sem graça, velho. Tem que ser daquelas assim, sem graça.
3: E aí, Léo, que eu era de Portugal, dava o Joãozinho da voz fina, foi no banheiro dar uma mijada, do nada chegou um maluco lá gigante, tirou o manjolo, o Joãozinho olhou e falou: ô tio, por que um manjolo tão grande desse aí? Aí o cara olhou pro Joãozinho e falou: é pra engrossar a voz de moleque da voz fina. Aí o Joãozinho: ô louco, meu!
1: Tá bom. Esse ficou legal também. 4h26, 11 99991-9197. Fala aí, Paulo, beleza, mano?
4: Ô, mãe, por que que na nossa família todo mundo morre de repente? Hein, mãe? Mãe? Ô, mãe!
1: Olha o outro retardado, velho. Tem retardado, velho. Totalmente, vai.
5: Ô, Léo, belezeira? Tinha duas galinhas conversando e fazendo café.
1: Tá.
5: Uma olhou pra outra e falou: pó, pó, pó, pó, pó, pó.
1: Ai, vai.
6: Os homens de Diadema não gostam de mulher porque eles não sabem diferenciar o pipiu da pepeca.
1: Isso aí foi uma afronta, hein? Não foi nenhuma piada, hein? Isso aí foi um alerta já, cara, os caras já estão puto da vida lá, mano. Fala comigo, vai, fala aí.
7: Bom dia, Léo Júnior. Bora que bora, mais uma madrugada, hein, meu jovem? É, tamo por cá, hein? Saindo de Marília, indo pra Bebedouro, escutando a melhor rádio, Band FM. Tamo junto até as 5, hein? Um abraço pros meninos da Guerra de Transporte aí. Bora que bora, Cross!
1: Valeu, malão! Fala comigo!
8: Bom dia, Léo, tudo bem? Léo, a piada é o seguinte: o Ayrton Senna chegou no céu, né, depois do acidente. Aí falou lá com São Pedro falou: não, você tá no lugar errado, pode descer, desce. Aí Ayrton Senna pegou, desceu, tava tomando um banho, cabelo comprido.
1: Tomando banho?
8: Um negocinho que tinha embaixo, não tinha. Aí ele falou: não, tá errado. Pegou, se matou, chegou lá no céu, lá, foi falar com o São Pedro. Falou: São Pedro, eu chego lá, você me dá um corpo de mulher? Ele falou: lógico, mas você queria o quê? Perdeu metade da cabeça no acidente? Putz.
1: Que é isso, rapaz? Que é isso? Vai.
6: Ô, Léo, você sabe por que os homens de Diadema não gostam de mulheres? Você sabe essa?
1: Vamos ver, vamos responder.
6: Os homens de Diadema não gostam de mulher porque eles não sabem diferenciar o pipiu da pepeca.
1: É, já entendi. Enquanto isso, os caras de Diadema tá puto já, né? Os caras já tá louco da vida lá.
23: Ah, é porque ele tava batendo o punhetão.
1: Olha o outro, velho. Mais um retardado, velho. Vamos ver a...
29: Agora mais uma chorada.
1: Vamos ver mais um da Mayra Tassini aqui, que ela tá falando, vai. Pera aí, deixa eu ver aqui. É tanto áudio que ela manda que até me perco aqui. Oi?
30: Ô, Léo.
1: Oi.
30: Você conhece a piada do disco arranhado?
1: Disco
30: Léo,
1: arranhado.
30: Você conhece a piada do disco arranhado?
1: Ah,
30: Léo, você conhece a piada do disco arranhado? Léo,
1: tá,
30: você...
1: já entendi. É uma piada boa também. Disco arranhado. Boa. Vai.
31: Bom dia, Léo. É... Se o Bob Esponja é o protagonista, né? Por que o Patrick é estrela?
1: É de se pensar, né, cara? Mas é o Bob Esponja que é o protagonista, né? É o único no mar ali que é diferente de todo mundo, né? Porque não tem uma esponja no mar, né? No mar vai ter estrela, vai ter peixe. Não, seria estranho, né? Então, tem que ter um diferencial, né? É o Bob Esponja. Boa, vai.
32: Léo, você sabe o que foi que um feijão falou pro outro?
1: O quê?
32: Você é feijão, né?
1: Mais um daqueles, né?
7: Ô, Léo, por que que o caminhoneiro, quando vai dormir, leva um bloco de papel e uma caneta?
9: pra anotar a placa do sono quando ele bater.
1: Nossa, velho, ó. Essa aqui foi indireta pros caminhoneiros, hein? Pelo que eu tô vendo, hein? Uma piada da Raquel, que tava lá falando sozinha. Vamos lá, fala no começo do programa. Fala,
10: Raquel. Bom dia, Léo. É. Então, quando mamães assassinas morreram, foram pro céu. Chegou no céu, o São Pedro disse pra eles, não, vocês podem ir pro inferno, aqui não tem lugar pra vocês. Vocês só falavam besteira, só putaria lá na terra, aqui não tem lugar pra vocês. Desceram lá pro inferno. Chegou lá, um diabinho atendeu a porta.
1: Disse,
10: olha, São Pedro mandou a gente pra cá. Ele disse, não, aqui vocês não podem entrar. Por quê? Porque lá na terra vocês cantavam.
1: Deixa a mulher falar, quem que tá ligando aqui, mano?
10: Show Satanás. Ele disse, não, mas não éramos nós, era outro grupo. E aí o diabinho falou, putz, derrubei o avião errado.
1: Tá certo, aí. Tá bom, é uma piada ruim, né, gente? Vamos ver mais uma piada aqui, vai.
11: Ô, Léo, é a primeira vez que eu dou risada no seu programa. Essa piada do Ayrton Senna foi pesada,
1: hein? É, isso é verdade, que ainda mais quem é fã, né? Dá umas dessas, né? É verdade, não, foi pesado. Não foi uma piada assim, né? Mas tudo bem, né? Vamos lá, mais um oi.
12: Aí o vovôzinho tava fazendo 80 anos, tava todo empolgado, olhou pros braços, batia nos braços, falou assim, ei, meus braços, 80 anos você tá aqui firme comigo, nunca me deixou na mão, né? Olhou pras pernas, batia nas pernas, ei, minhas pernas, vocês também estão aí firme comigo, né? Aí eu pra chimbato e falei, meu chimbato, se tivesse vivo, né, hoje estaria fazendo 80 anos.
1: Olha, caramba, velho. Ai, gente, tá quase acabando o nosso campeonato de piadas ruins. Foi bem hoje a piada, hein, foi bem, oi.
13: Bom dia, Léo.
1: Bom dia.
13: Bora que bora. Mariporã é o palco, hein.
1: Bora.
13: Tá da fumaça logo ali. Tá na hora de buzinar.
1: Ó, os caras, na verdade, os caras estão preparados pro buzinaço, né? Bom, acabou, gente, acabou o campeonato de piadas ruins. Acabou, foi bom. Encerramos aqui o nosso campeonato de piadas ruins. Acabou-se o que era doce, né? Só que é o seguinte, o pessoal tá pedindo buzinaço aí. Vamos fazer um pouquinho do buzinaço pra galera, então? Vamos lá, vai, se prepara aí, vamos buzinar.

0: eita, vai, eu quero ver os caras. Não é só caminhoneiro, não, viu? Você que tá no Uber aí também, você tá no busão, o busão tá cheio, dá aquele buzinho, dá aquela buzinada, vai. Isso, e ouça o seu eu, ouça o seu eu, dá uma buzinada, vai.
1: Aí, Léo, segura então a trombeta do apocalipse.
0: Trombeta. Tá parecendo um show de rock já. Isso aí tá parecendo um show de rock, mano. Olha lá, vai.
2: Oi, Léo Dias. Bom dia, Léo.
0: Oi, oi, oi.
2: Toca parabéns pra mim, Michelle. Hoje é meu aniversário.
0: Parabéns pra
2: de
0: você.
2: Feriado na capital paulista. Ah. Hoje é meu aniversário, viu, Léo Dias?
0: Nessa data.
2: Toca aí parabéns,
0: querida,
2: pra sua amiga Michelle, viu?
0: Muita
2: parabéns pra mim, que eu mereço, né? E para todos os aniversariantes, hoje é feriado na capital paulista, né?
0: Ai, parabéns, parabéns, Michele, parabéns, Michele. É pique, é pica, oh, é pique, é hora, é hora, é hora. Sim, vamos lá, vamos. Parabéns, Michele, felicidades para você aí. Ô, Região, dá aquela buzinada, meu filho, vai, vai, faça alguma coisa nesse táxi aí, que é o Região.
3: Léo Júnior, beleza? Avisa o cornão da madrugada aí, o Murilão, que eu tô saindo fora, que ele já pode encostar. Região, taxista, vou buscar duas bonequinhas ali na Augusta agora.
4: Olha o Leozão famoso que tá, famoso chupinole. Acabei de passar por um trouxa buzinando
0: boca,
4: aqui na General.
0: Oi,
4: trouxa,
0: boca.
4: Se você tá ouvindo aí, saiba que você cruzou com o Muriloco, ó. Olha, mas perdeu de ganhar um autógrafo, trouxa.
0: Vai trouxa, trouxão. Vai, fala comigo, buzina. Olha, aí.
5: Já acabou a briga, já?
0: Já, faz tempo.
5: Viu? Mas... Faz uma pergunta pra continuar essa briga aí. O que você acha desses caras que...
0: Ah, não, velho. Não, não quero mais briga, mano.
5: Vai
0: só amanhã.
5: Vai no encontro com a mulher e faz ela pagar.
0: Ah, mas isso aí já foi, né? Já acabou nossa... As briguinhas a madrugada só amanhã agora, cara. Já estamos já no final do programa. Vai, fala comigo, buzina aí.
6: Ô, Murilo, quem buzinou na General Carneiro fui eu, filho de uma égua, não foi ele, não.
0: Olha lá, os caras brigando que tá buzinando a General Carneiro, velho. Olha lá, os caras buzinando aí na General Carneiro, mano. Oxê. Vai, buzina aí, meu.
7: Ô, Léo, fala pra esse corno desse Região aí, que se ele tiver nessa próxima madrugada aí na Augusta, eu vou encostar e vou quebrar três dentes dele com meu manjolo.
0: Vai.
8: Fala, Léo, já que você não colocou minha piada, então bota minha buzina.
0: Vai.
8: Catatau, 44 anos hoje, hein?
0: Chama. Aí, parabéns, Catatau. Parabéns pelo aniversário, felicidades, muitos anos de vida, mano. Tudo de bom, tudo de bom. Enchendo a cara.
9: E aí, beleza, bom dia. Eu vou dar minha buzinada aqui.
0: Vai, buzina, dá só. Dá sua buzinada aí, vai. Dá sua buzinada aí.
10: Ô, Léo, fala pra esse cara de que tá falando mal de Diadema aí, que acho que ele tem algum trauma com algum diademense aí, que acunhou ele.
0: É, é. Ele tem algum trauma com diabetes. Como é? Diabetes. Quem mora em Diadema é diademente? Diademense. Ah, sei lá o que que é, mano. Vamos lá, vai. Fala aí, vai.
11: Buzinaça aqui em Goiânia, Léo Júnior. Bibi, bibi.
0: Sem graça, né? Que sem graça, meu Deus do céu. Vai.
12: Valeu, bom dia, Léo. Sandrão Carreteiro subindo Imigrante.
0: Imigrantes, subindo aí, Imigrantes! Vem!
13: Que buzina é essa aí? Buzina de boiola!
0: É, não. Aqui tem um monte, cara. Ó, tem umas buzininhas aqui, ó. Ó. Umas buzinhas de boiola, né, cara? E acontece mesmo.
14: Ô, Léo, é o Cata Bilal que tá fazendo aniversário hoje? É o Cata Bilal que tá fazendo 44 anos?
0: É, isso
14: então,
0: mesmo.
14: Então buzinaço pro Cata Bilal aí, ó. O Cata Bilal que tá fazendo aniversário hoje? É o Cata Bilal que tá fazendo 44 anos?
0: É, isso
14: então,
0: mesmo.
14: Buzinaço pro Cata Bilal aí, ó.

0: Cara, é.
1: Segue aí, arroba Léo Júnior
0: Z. Não precisa não, meu filho. Não preciso disso não, cara. Sabe o que eu preciso? Não preciso disso. Eu preciso de amizades, pessoas legais aqui com a gente. Não, você que é um trouxa, velho. Trouxa, velho. Trouxa, velho. Ó, você vai todo pro Murilo, Murilo. Tu trouxa, velho. Trouxa, velho. Ah, os caras que ficam aí com inveja da gente aí. Vai lá, né? Não, vai lá, vai. Nossa, meu, que é isso? Meu, puta negócio sem graça, hein, cara? Fala comigo, vai, vai lá.
2: Ô, Léo.
0: Oi.
2: Aqui, ó. Marcelo. São Miguel, do Praça do Correio aí, ó. Buzinando aqui, ó. De madrugada, marginal livre, livre.
0: De boa, só pra você. Marginal livrinha, só pra você. Dá aquela buzinadinha com vontade, vai. Com aquela vontadinha, dá uma buzinadinha.
3: Bom dia, Léo. Escuta só a minha buzina, Léo.
0: Vai.
3: Escuta, Léo, bem escutadinho.
0: Vai, logo. Puta, meu. Tá bom, vai, tá bom. Acabou, acabou, acabou. Acabou a nossa buzinada. Acabou, acabou. Acabou a nossa buzinada. Gente do céu, foi legal, hein? Foi bacana a nossa... Foi bacana a nossa buzinada aqui. Todo mundo participou com a gente. Eu agradeço, agradeço o carinho, viu? O nosso programa tá aí, gente. Tamo levando, né? Tamo levando aqui o programa do Diegão, né? Tamo levando. 11999919197 pra você participar do nosso programa Band Coruja, o programa mais animado e mais querido do Brasil. Vamos falar com mais gente aqui. Agora eu quero falar com você. Buzinada já acabou, né? Vamos ver.
4: O cara tirando sarro que você não tem seguidor no TikTok.
0: Grande coisa, mano. Grande coisa, né? Verdade, né?
4: Quando você trouxe catar coquinho, eu tô com 50 seguidores só.
0: É, e daí?
4: E já faz uns 4 meses que tem essa porcaria de TikTok.
0: Você tá não, doido, meu abraço, no meu Instagram, mano.
5: Do quê?
0: Ah, será que se eu tiver 2000 ou 1000 e pouco, velho? Se o pessoal quiser seguir, segue lá e pronto. Não ligo não, não ligo não. Importante é estar aqui fazendo aquele agito com vocês. Aí, ó. 11999919197. Eu sou meio tiozão, eu sou meio... Eu sou meio velho, entendeu? Eu sou meio velho, cara. É assim mesmo, vai.
6: Júnior, aí vai o buzinaço aqui da Itália.
0: Ah, tô vendo, buzinaço da Itália. Ó, chegou até aqui o buzinaço. O buzinaço chegou até aqui, meu Deus do céu, vai. Fala comigo.
7: Ô, Leozinho, bom dia.
0: Bom dia.
7: Que toda inveja de você vire gasolina, fala pro seu papo.
0: É verdade, verdade, verdade. É isso, minha amiga, é isso.
4: Quer um monte de seguidor, cutuca o caixa marimbondo.
0: É.
4: Vai aparecer seguidor.
0: Cutucar a caixa de marimbondo aí, ó. Léo Júnior Z, se você quiser seguir, você segue. Se não quiser, você não segue, mano. A gente não coloca uma arma na sua cabeça, Léo. Arroba Léo Júnior Z, segue lá, mano. Ai, se tiver, se não tiver, se eu tiver com um seguidor só também... Não importa, né, mano? Vamos lá, vamos nessa,
8: né? Bom dia,
0: né? Léo. Importante, sabe o que é? Nós estamos com saúde, mano.
8: Bom dia, Léo. Ô, Léo, fala pra esse otário aí que falou pra você que você tem seguidor aí. Ah. Fala pra ele que você trabalha na Band, porra.
0: Isso aí, fala, mano.
8: Você trabalha na Band FM.
0: É isso, mano. É isso. Falou tudo, cara. Falou tudo.
9: Rosa danada vai te ser.
0: Ô, bom dia, Léo. Chegando aqui em Uberlândia. Aquele abraço, programa top, hein? Valeu. Davi, loucaço. Vai lá, Davi. Vai.
10: Aí, ó, tô eu, né? Você quer de mim, mano?
0: Daqui a pouco.
10: Vai buzinar isso aí, ó.
0: Fala aí, mano, vai.
10: Bora por aí, Léo Júnior. Faz o penta. Bora aí.
0: Tá vendo? Pronto. Agora pronto, né, Davi?
11: Caramba, Léo. Tinha buzinado com o Edinaldo Plácido. Ele adora esse quadro aí. Ele fica...
0: Ele gosta,
11: ele boladinho, gosta. Com o ouvido no rádio, só pra ouvir ele a hora fica... que você faz o buzinaço.
0: É. Ele fica desesperado.
11: Aí, Naldinho...
0: Aí, ó, vai, tá vendo? 4h43, tá quase acabando o nosso programa.
12: Bom dia, Léo Júnior.
0: Bom dia.
12: Quem fala aqui é o Wagner. Maldito é o homem que confia no homem.
0: É.
12: Esse será condenado.
0: Nossa, o cara falou as palavras da Bíblia agora, hein? Nossa. Vai!
13: Léo, Sérgio Dupão quando chega na casa dos caminhoneiros.
0: Ó.
13: Cheguei.
0: É o cavalo. Isso aí, na verdade, seria o cavalo chegando, né? É quando chega assim, ó. Sérgio do Pão chegou. É. Sérgio do Pão chegou, viu?

0: Band FM, 4h52, gente. Cidade vizinha, aqui no nosso Band Coruja. Tá quase acabando, tá quase, gente. Sabe aquele negócio do quase? É, nós estamos no negócio do quase. Tá quase acabando o nosso programa. Ó, faltando 8 para 5 já, 8 para 5. Deixa eu ver as últimas mensagens chegando por aqui. Claro que depois a gente volta 1 da manhã novamente, gente. A gente conversa mais um pouquinho depois, né? Fala comigo aí, vai.
1: Caipirão tava no bar, encontrou...
0: Peraí, já foi essa mensagem.
1: Caipirão tava no bar, encontrou um amigo da infância. Aí falou assim, ô meu amigo, eu mudei de casa, vou lá te mostrar minha casa. Aí chegando na casa dele, lá na frente, falou, ó, isso aqui é meu filho, apresentou. Isso aqui é minha filha, apresentou pra ele também. Entrou no quarto e falou assim, ó, isso aqui é minha mulher deitada na cama. Aí o amigo dele falou assim, ô, oh, mas e esse cara aí pelado do lado dela? Aí o caipirão falou assim, ó, isso aí é eu.
0: Nossa senhora. Piada toda sem graça, hein, cara. 11 999919197 pra você participar aqui junto com a gente. Manda aí sua mensagem pra nós. Tô esperando, hein? Vai.
2: Oi, Léo.
0: Oi.
2: Você ouvinte aí que você não tem seguidor, você acabou de ganhar mais um.
0: Aí, ó, tá vendo?
2: E mais tantas pessoas que estão escutando a Bande FM gostam de você. Vai começar a te seguir. Segue lá, gente. Léo Júnior PC.
0: Aí, ó.
2: Beijo.
0: Obrigado, viu, minha amiga? Aí, o pessoal seguindo. É a Carla, que tá lá do Mato Grosso. Valeu, meu. Ô, Carla, obrigado, viu, Carla? Tá vendo só, gente? Bom, pô, não sabe o que fala, né, meu? Vamos lá. Fala comigo aí!
3: Ô, Léo, peguei umas 4 meninas aqui, tudo gata. Saindo aqui do Vila Caltra aqui.
0: Sei.
3: É. Não sei o que lá, mioto lá.
0: Não sei o que
3: tá
0: lá, mioto.
3: Tá cantando aí hoje aí.
0: Tá, o mioto.
3: Menina tudo cheirosa aí.
0: Olha, velho.
3: É, mandou um abraço pra você aí, na rádio aí, as meninas aí.
0: Ah, lá vem, né? Ah, lá vem o outro já querendo arrumar uma treta já. Ó, lá vem outro querendo arrumar uma treta aqui já.
4: Ei, galera. Ô, Léo, a inveja desses mal acabados aí é a velocidade do seu sucesso.
0: Ó, falou bonito. Vamos com as últimas participações. Flavinho Soares, fala, mano.
5: Flavinho Soares de Botucatu, motorista fúnebre.
0: Motorista fúnebre.
5: Quem quiser uma carona aí, só me chamar. Tô pronto pra atender aí, beleza?
0: É bom ser motorista fúnebre que ninguém te incomoda aí, né, cara? Ninguém te incomoda, ninguém fala nada. Você vai tranquilo lá pela viagem, ninguém te faz pergunta nenhuma, né? Não, um abraço pra você, Flávio. Oi.
6: Aí um recado para os caminhoneiros que ficam nas estradas aí.
0: Não,
6: só pensam em uma coisa.
0: Fica
6: uma
0: onde,
6: coisa então? Eles pensam, Léo Júnior.
0: Ah.
6: Olha só o que eles pensam.
0: O que eles pensam?
7: Nossa, mas não dá pra falar com você, né? Poxa vida. Você só pensa em dirigir porra de caminhão, comer buceta que é bom, comer cu você não quer. Então deixa pra lá, vai trabalhar, vai dirigir esse caralho desse caminhão. E deixa que eu bato uma siririca aqui, gosto de fazer.
0: Que isso?
6: Júnior, essa aí é a reclamação da mulher dos caminhoneiros. Aqui é Bolo Alegre. Um abraço,
0: meu Deus do céu, cara.
4: Limonada.
0: Ainda bem que já é nesse horário já.
4: Nada, cara. Whisky Red Bull.
0: Meu!
4: Aqui.
0: Ferrou, velho.
8: Ô, Léo, o que você vai sortear aí pra nós te seguir? Porque o Diegão, ele sempre fazia um pix, fazia um sorteiozinho,
0: o
8: entendeu?
0: O problema é dele, cara, porque eu não vou fazer nada, velho.
8: Você vai liberar pra nós aí.
0: Vocês que se virem.
8: Eu tô seguindo já.
0: Vocês que se virem lá, velho. Eu não vou liberar nada, não.
9: Ô, por que o pessoal chama você de rei delas? Explica aí pra gente.
0: De quê? De?
9: Ô, Léo, por que o pessoal chama você de rei delas? Explica aí pra gente.
0: Eu vou saber, mano.
4: Desfila as
0: marcas. Rei delas. Olha lá, vai. Fala comigo,
10: bom
0: vai.
10: Bom dia, Léo.
0: Bom dia.
10: Dessa doida aí. Isso, moço.
4: É mesmo?
10: É, que é o Gilson do Sul do Pica-Pau. Se ela quer madeirada aqui, ela achou, hein?
0: Ah, lá,
10: madeirada a noite inteira.
0: Madeirada, velho. Madeirada.
4: Quem gostou desse vídeo?
0: Fala comigo, vai. Oi. Oi.
11: Tá mais um pô. Manda um alô aí pra Rogério Gaudêncio, no Forró da Banda, que daqui a pouco vai começar, né?
0: Rogério Gaudêncio.
11: Uma ótima quinta-feira pra nós todos.
0: Aê! Um abraço, hein? Obrigado pela audiência. Tá quase. quase acabando o nosso programinha.
12: Meu, beleza, Daniel Taquari, mano. Cara, deixa eu te perguntar, mano. Você é igual o Diego, mano, que fazia troca-troca com os primos dele lá em Santa Catarina?
0: Sai pra lá,
12: você, mano. Também fazia troca-troca com seus primos aí em Sorocaba, cara?
0: Sai, que troca-troca, velho. Eu não fazia troca-troca com ninguém, meu. Fica na sua aí, mano, vai. Vai se lascar, vai, oi.
13: Ô, Léo, libera o Tonho pra nós agora no final. Liberar o Tonho.
0: Liberar
13: pode
0: o Tonho.
13: Pode ser o Tonho.
0: Vai, não vou falar nada, né? 11 999919197, vai.
14: Toma aí, Léo, a buzinada de Quirinópolis, Goiás.
0: Tá bom. Valeu sua buzina, valeu, buzina. Não tem problema, não.
15: É, esse cara de Pouso Alegre só pode ser porteiro ou vigilante, esse canalha aí, beliscando azulejo. Tá doidinho pra um chegar e catracar ele por trás.
0: Ah, sim.
15: Tá cantando pra botar, é, o Pouso Alegre.
0: Dá uma desarmada por trás, né?
16: Bom dia, Paneléu. Aqui quem está falando é o Manuel de Sorocaba. Então, aquele nosso amigo aí que falou que a esposa está gravidinha, né?
0: É.
16: Queria saber se ele já descobriu quem é o pai. Beleza, Léo? Pergunta pra ele quem é o pai.
0: Ah. Vai, gente, fala comigo, vai, fala aí.
17: Beijo, Léozinho.
0: Valeu, descanso. Tati, valeu.
17: E quem gosta de seguidor é quem não tem vida pra viver.
0: Aí, ó.
17: Quer ficar cuidando da vida alheia também, viu?
0: Falou tudo, Tati.
17: Quem quer seguir a gente, sabe, quem não quer... Beijinho
0: no ombro e tá tudo certo, né, não? Vamos lá, gente, ó, 2:05 da manhã, 2:05. Oi.
18: Vitor, Caixa do Sul, Rio Grande do Sul, Serra Gaúcha, Band. Bom dia, Band. Ó, Léo, manda meu recado, Léo.
0: Tá, esse é o recado, cara. Vitor Caxias do Sul mandou áudio pra gente. Valeu, Vitão. Um abraço pra você, mano. É nóis.
19: Bom dia. Marcela Guilherme Braguense, motorista. Avisou recalcado aí que só foi a mulher dele. A mulher dele. Ele que não dá conta da mulher dele, que é a minha que não reclama, não, vi. Que é marretada todo dia.
0: Gente, vambora. Vamos descansar um pouquinho, bora. Dá uma descansadinha, mais tarde a gente proseia mais. 1 da manhã eu volto, tá? Pra gente bater um pouquinho mais papo aqui. Pra gente bater mais papo, jogar conversa fora com esse povo aqui.
20: Essa Tati aí, se ela quer um pacote de derby, a gente manda pra ela.
0: Para de falar da Tati assim, ô, o pacote de derby. Olá, que tardado.
21: Manda o seu Instagram pra nós, seguiu você, né, velho? Ah, é. Eu acabei de acordar.
0: Ah, você acabou de acordar? Então tá bom. @LeoJuniorZ. Pronto, aí meu Instagram. Então, quer dizer, o cara acabou de acordar, velho. Como que ele ouviu teu Instagram? Eu não entendi essa aí, cara. Ele já chegou por aqui. Ele já chegou.
22: Já chegou,
0: em contagem regressiva para as férias. Chegamos.
22: É verdade. Tá chegando.
0: Ai,
22: que delícia.
0: Mas e aí, vai pra algum estado, algum país?
22: Eu não sei, cara. Eu não planejei nada, mano.
0: Vai fazer um tour pela Europa?
22: Não planejei nada, velho. Não sei o que eu vou fazer. Eu acho que a primeira semana eu não quero fazer nada.
0: Tipo assim, desligar tudo.
22: Sabe como é bom você não fazer nada, cara?
0: Faz tempo
22: que nós não fazemos nada, né?
0: É verdade, cara. Puta, só trabalha, né, meu?
22: O que acontece? Na folga a gente acaba trabalhando mais do que aqui na rádio. Porque a mulher arruma coisa pra nós fazer.
0: Chega em casa, ó, pode lavar a louça.
22: Esses dias o homem
0: vai lavar o banheiro.
22: O homem vinha também deu uma dica muito bacana pra fazer nas férias, eu vou fazer isso. Pra mulher não começar a fazer as coisas, a mandar nós fazer as coisas, pega uma caixinha de um cooler, leva pro telhado, junto com uma parafusadeira.
0: Caramba!
22: E um martelo.
0: Ah.
22: Aí lá você vai ficar o dia inteiro, cara. Vai ficar enrolando o máximo que você conseguir.
0: Olha,
22: de vez em quando você faz um barulhinho de furadeira, fala que dá tá uma tudo batidinha.
0: Tô mexendo no telhado.
22: Abre a tua latinha, fica lá tomando a tua e tá de boa, cara.
0: Olha, cara, você me deu uma boa ideia, mano.
22: É, o problema é que eu moro em prédio, né?
0: Aí entendi.
22: Lascou, velho.
0: Ah, você fala que você virou...
22: Homem-Aranha.
0: Homem-Aranha do prédio. O dia inteiro lá batendo.
22: Tenta, você mora em casa, né?
0: Mora em casa.
22: Tenta pra você ver.
0: Puta, eu vou ficar o dia inteiro no telhado.
22: A casa não esteja ouvindo aí.
0: Tomara. Tchau, gente, até mais tarde. Tchau.
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0: dia, bom dia. Um ótimo dia pra você, uma ótima quinta-feira. Já estamos na quinta, hein? Quintou, bebê. Dia 9 de julho. Aí, né? Tá tudo bem? Já tá todo mundo aí? Podemos? Podemos? Aqui na sua rádio, do seu jeito.
1: Dá licença pra

0: Você que já tá ligadinho com a gente, o nosso WhatsApp pra você interagir é o 11 999 919197. Se você mandou alguma mensagem para este programa até agora, remande, mande de novo, grave de novo o seu áudio, porque acabamos de apagar tudo, tem que fazer uma limpezinha, né? É igual na sua vida, bebê, na sua vida é assim também, viu? Se você não fizer uma limpezinha de vez em quando, entope. Não entupa. Bom dia pra Raquel, que tá lá em Portugal. Bom dia. Bom dia, Maratacina. Um ótimo dia pra você. Bom dia, Thiago, no Maitá. Um abraço pra você, meu amigo. Bom dia, vamos que vamos. Bom dia para Mel Banana. Mel Banana, um beijo pra você, Melzinha. Tá bem aí, né, Mel? A nossa grande audiência internacional. Ah, claro, sempre temos aqui os nossos ouvintes internacionais. Bom dia pro Baiano Segurança. Bom dia. Bom dia, Fabiano Caçambeiro. Bom dia.
1: Bom dia, Diego Lopes. Beleza? Diegão, Oi. Será que é só pra mim que você chegou tudo rachado aqui?
0: Rachado?
1: Chegou estourado aqui, Diegão.
0: Aonde?
1: Será que é só pra mim?
0: Eu acho que eu cheguei falando muito alto hoje, talvez. Será? Não sei, talvez. Bom dia, Gregório, bom dia. Bom dia, Jarrinha, bom dia.
2: Bom dia, Diegão. Jarrinha carreteiro por cá, hein? Bom programa aí, Diegão.
0: É nóis, um abraço pra você também.
2: Acabando,
0: meu querido.
2: Acabando o turno por hoje, falou?
0: Ô, meu amigo, aqui vai descansar. Aqui não, Tico-Tico. Alegria. Muita alegria. Shalom. Sinta a energia da quinta-feira. Ela chegou. Não é bem o que a gente quer, mas já tá pertinho. Muito pertinho. Ah, eu não sei se é o fone que tá baixo, se é a minha orelha que tá entupida, ou se eu que já tô ficando surdo já. Eu não sei se é a minha cabeça, se é o fone, se eu tô ficando surdo, se é a idade chegando, não sei o que que é. Ele está manobrando o seu carrinho agora. Acabou de chegar, já fazendo ali as manobras. Provavelmente agora vai engatar uma ré pra arrumar as cadeiras, os microfones, porque eu acho que ele tem um toque. Ele tem alguma coisa, deu uma apertadinha na buzina, está ali manobrando a sua carreta, a sua carreta multicompartilhada, porque ali tem tudo. Ele carrega de tudo, ele carrega 753 personalidades. Está agora puxando o freio de mão, ajeitando ali o seu banco. Ele está se preparando para sentar o seu popozinho. Ele vai sentar. Ele sentou!
3: Bom dia! Sabe que eu morei no interior, Araraquara,
0: uh-huh.
3: E lá todo o bairro tem uma figura que é emblemática e faz parte. Por exemplo, um louquinho.
0: Ah, sempre tem.
3: Um cachaceiro.
0: Sempre tem.
3: E nós tínhamos o Caculé.
0: Ah, eu não acredito.
3: E o Caculé, ele fazia isso. Ele andava na rua como se ele estivesse dirigindo. Ele
0: eu conheço, assim. Conheço muito.
3: A gente gritava, assim, fala, Caculé! Ele...
0: Eu acho que o Caculé, ele fez uma reportagem com o Trucão, não foi?
3: Ai, cara, eu acho que não, foi o Trucão. É muito antigo isso aí. Era de antes, de década de 80.
0: Ah, não, então faz muito tempo.
3: Que
0: não, tinha foi... mais um doidinho do centro que era assim também. Ficava andando assim. Isso, o Trucão foi lá, fez uma reportagem.
3: Isso no interior. Agora, lá em Peruíbe, tinha um moleque que ele... Esse aí acho que apareceu na televisão.
0: É.
3: Era um moleque que ele vinha puxando uns carrinhos de plástico.
0: Sim.
3: Só que ele fazia um comboio, ele amarrava um carrinho no outro. E era tipo assim, sei lá, cara, 100, 200 metros de carrinho.
0: Caramba!
3: Aí ele vinha puxando aqueles carrinhos, cara.
0: E vira atração na cidade, né?
3: Virava atração, né? É assim, é que nem nós. É. Nós somos os loucos da Band.
0: É verdade.
3: Todo lugar tem um louquinho.
0: Olha, deixa eu falar. Você não é o doidinho do centro porque você não mora no centro. Porque senão, se você morasse no centro, você seria doidinho do centro.
3: Ah, mas eu gosto de estar no centro. Eu gosto!
0: Bom dia pra Virlene Félix. Você tá bom, Virlene?
3: Ouvi.
0: Olha, a Vi chegou aqui com seu batom vermelho, sua boca gigante. Um beijo pra você, minha linda.
3: Ah, é? Tem bocão?
0: É, tem bocão. A Virlene Félix.
3: É, lembra do Abra a Boca, é Royal.
0: Nossa, foi gelatina. Longe agora. E tinha um vozeirão assim, parecido com o seu.
3: É, você lembra, Dudu?
0: Era grandão, né?
3: Grandão.
0: Vermelhão. Eu lembro que às vezes a gente ia no mercado e eles tinham lá as ações que às vezes o bocão tava lá. Era o
3: verdade,
0: bocão da Royal.
3: Bocão. E tinha um Jarrão também, lembra o Jarrão?
0: O Jarrão?
3: O Jarrão era o Kisuko.
0: Ah, o que suco, é.
3: Isso, aquele que suco que manchava a língua.
0: Eu lembro do que suco, é. Cara, tinha um pacotinho, um envelopinho desse tamanho fazia 3 litros de suco.
3: Ah, fazia aquilo. Você colocava. Você sabia que já, não, na escola onde eu estudava. Meu, como eu já aprontei, velho?
0: Eu imagino.
3: Teve uma escola que eu estudei, uhum, em que a molecada. Essa eu não participei, só não, dessa.
0: Tá.
3: A molecada despejou, cara, não sei quantos pacotinhos de. Na caixa d'água da escola.
0: Não acredito,
3: na caixa d'água da escola. Adivinha? Você abria a torneira, cara, aquela coisa vermelha, né, velho? Mas posso te falar, eles poderiam ter colocado açúcar, né?
0: Cara, é bebia.
3: Fazia o suco, velho.
0: Cara, mas deixa eu falar uma coisa. Que ideia que você deu agora, hein?
3: Você gostou?
0: Eu gostei, hein?
3: Mas de fazer aonde?
0: Onde que fica a caixa d'água daqui?
3: Ai, cara, vamos fazer.
0: Já pensou, velho?
3: Eu compro, sei lá, uns 100 saquinhos de eu compro 100, você compra 100. Tá. Tem que ser bastante.
0: É bastante, porque a caixa
3: d'água... Ô, gente, peraí, o ouvinte da Band.
0: É.
3: Nós estamos tramando um negócio aqui, vocês não falam nada. Porque é capaz de sair na TV.
0: Já pensou, cara?
3: O Joel da Atena é capaz de...
0: Ele abre a torneira, ele vai dar descarga, sair roxo.
3: Não, mas ele vai falar na TV. Ele vai falar, gente, aqui no Grupo Bandeirantes aconteceu algo, tal.
0: Eu acho que a nossa chance de aparecer na TV é Bandeirantes, eu acho.
3: É, então tem que deixar as câmeras de segurança filmar a gente.
0: Tem que deixar, porque a gente fica famoso, aí ele chama a gente lá, por que vocês fizeram isso?
3: Mas que cor que a gente compra? Vermelho, roxo?
0: Ah, eu acho que morango, né?
3: De morango?
0: Morango assusta, né? Abre a torneira, imagina um negócio vermelho saindo.
3: Aí eu gostei.
0: Eu acho legal, ué.
3: Bom, eu topo.
0: É, então vamos fazer.
3: Mas não, pelo amor de Deus, ouvinte, não vai me...
0: Não, não conta não, pera aí, não.
3: Bom, você topa mesmo?
0: Eu topo.
3: Então dá o dedinho aí, dá o dedinho, selando,
0: vamos fazer isso aí. Esse fim de semana a gente faz, aí a gente joga a culpa nos folguistas.
3: Ótimo!

0: 5 horas e... Ih, caramba. Ah, vou esperar.
1: A gente espera. A gente espera um
0: pouquinho. Como é que você tá? Você dormiu bem, cara?
1: Tô bem, graças a Deus, tá tudo tranquilo. Hoje foi uma noite mais tranquilinha, né? Tirando o cachorrinho.
0: Hoje é feriado só pra São Paulo. Atenção! 6, 7, 8, 9, 5 horas e 14 minutos, 5 e 14. Entra no ar o seu gibi eletrônico, o Pulo do Gado. A informação é precisa. Aqui a notícia bate na sua porta. Você não vai sair de casa ou voltar sem saber as principais notícias do Brasil e do mundo. Eu sou Pedro Quadras. Bom dia, Ana.
1: Bom dia, Pedro Quadras. Um ótimo dia a você, nosso querido ouvinte. O ouvinte mais bem informado do Brasil, que fica aguardando o momento desse nosso GB eletrônico para se manter aí, saber quais são as primeiras informações, dia de quê, as efemérides do dia, qual que é a lua, se a gente continua ou não continua, Natal da Lua Minguante.
0: É verdade, viu, Ana? E assim, o que é bacana é saber que as pessoas repercutem e comentam as nossas notícias.
1: É verdade,
0: as nossas notícias, as nossas enquetes, elas são divulgadas e replicadas durante todo o dia e ainda durante todo o mês. Porque o Pulo do Gado realmente... ele é excepcional. As notícias saem aqui e depois os outros jornais copiam.
1: Eles copiam. Foi importante você falar isso, inclusive porque eu tenho recebido muitas mensagens no meu direct pessoal, do pessoal falando: olha, você não consegue mandar o meu mugido, a gente manda mensagem, não dá, mas é porque são muitas mensagens chegando aqui. Então a gente, já adiantado, pedimos desculpa, perdão, porque a gente não dá conta de ler todas as mensagens.
0: Não damos conta, mas vamos tentar agora fazer algo em que você realmente nos prestigie, que é a notícia do jeito que ela tem que ser dada.
1: Exatamente. Vamos às efemérides de hoje.
0: Efemérides de hoje, Ana.
1: Hoje, quinta-feira, dia 9 de julho de 2026. Dia do ano de número 190. 190. Estamos na 28ª semana do ano.
0: Certo.
1: E 52,1% do ano já foram embora.
0: Já foi. Então já agora não adianta mais. Agora vamos esperar e deixa vir o resto.
1: É verdade.
0: Deixa vir.
1: E continuamos na Lua Minguante, Pedro Quadras.
0: Ah, não tem jeito. Eu acho que a Lua Minguante seja bem-vinda. Vai ficar por aqui.
1: Vai perdurar o ano todo.
0: Vai ficar por aqui. Seja bem-vinda. Continue aí, então. Continue
1: com a gente. Hoje é comemorado em São Paulo feriado, inclusive porque é o dia da Revolução Constitucionalista de 32.
0: Olha aí, gente, Revolução Constitucionalista de 1932.
1: Isso.
0: Momento esse que entrou para a história do Brasil, quiçá para o mundo. Você não sabe o que é? Não. Procure, pesquise, vá no Google. Não fique só olhando aí bundas alheias. Não é? Você que é o homem que fica aí, ó, só aqui, ó, ó, passando aqui, ó, ó. E só vendo bunda. Vai lá, pesquise também. E agora, engraçado, Ana, desculpa até fazer um comentário a respeito disso. O homem, né? Vai lá, tá, passou, aí aparece uma menina de biquíni, dá uma olhadinha, aparece... E a mulher, o que será que ela olha, né?
1: O que será, né?
0: Porque o homem é aquela coisa, né?
1: É.
0: A bunda é uma preferência nacional. Então vai lá, olhou...
1: E você sabe como que a gente descobre isso? Vamos lá. Você pega aí, pega o seu, por exemplo, o seu Instagram. Aí você vai aqui na lupinha, que é o explorar.
0: Tá, vamos lá.
1: Aqui aparece exatamente os assuntos que você mais pesquisa.
0: Peraí, vamos lá.
1: Pesquisa não, mas que você mais dá engajamento, né? Você clica na lupinha. Você quer saber o que a sua companheira, o que o seu companheiro fica olhando na internet? Pega agora o Instagram.
0: Mas Ana, eu vou desculpar agora, eu vou ter que ir contra você.
1: Desculpa,
0: Ana.
1: Sério?
0: Às 5 horas e 17 minutos. Desculpa, Ana, nós vamos debater isso aqui.
1: Tá.
0: Não incentive a olhar o celular do outro. Sabe por quê? Você que é ciumento.
1: É.
0: Você que seja chegar ao ponto tóxico da relação.
1: Sim.
0: Não faça isso.
1: É verdade.
0: Aí ele vai dormir, eu vou fuçar no celular. Aí ela vai dormir, eu vou fuçar no celular. Aí ele vai dormir, eu vou pegar digital.
1: Não legal.
0: Faça isso. Sabe por quê? Porque todos têm que ter sua privacidade.
1: É.
0: E o pior, se você vai procurar, você pode achar alguma coisa. Aí eu te pergunto, se você achar, a pergunta que fica no ar, não é uma enquete,
1: tá,
0: mas fica no ar. Se você olhou no celular do seu marido, achou uma conversinha boba, ou vice-versa, você vai tomar uma atitude ou vai discutir, brigar, gritar e continuar na mesma? Porque se for continuar na mesma, não adianta. Porque sempre que você olhar, algo você vai achar. Por exemplo, eu vou mostrar pra você agora.
1: Mostra,
0: aqui, Ana.
1: Mostra.
0: Olha aqui. Olha o que eu pesquisei aqui.
1: Vamos lá.
0: Dá uma olhada nisso aqui, ó.
1: Olha só.
0: Você já pensou? Hã?
1: Tá vendo só?
0: E se vaza isso aqui?
1: Já pensou, cara?
0: Tá?
1: Deixa eu ver.
0: Olha o tamanho disso aqui.
1: Olha só, o meu explorador que aparece.
0: Olha lá.
1: É cachorro, espremendo o furúnculo. Eu não sei porquê.
0: Ah, tá. Eu vou ver aqui. São 5 horas e 18. 5 e 18.
1: 5 e 18. O hipopótamo comendo uma
0: Ah, deixa eu ver.
1: Pimentão gigante. Sobre as séries que eu assisto, como que o estômago mago funciona e muitos cachorrinhos.
0: No meu apareceu uma máquina de lavar desmontada.
1: Tá.
0: Um cara deitado embaixo da terra. Um cara andando de stand-up. Um corpo sem perna, mexendo no computador.
1: Meu Deus do céu.
0: Um papagaio. Helicóptero.
1: Tá.
0: Olha que engraçado, velho. Vai aparecendo aqui.
1: É.
0: Apareceu uma menina vestida de Moana.
1: Uhum.
0: Ah, cara, esse aqui deve ser nós.
1: Olha lá.
0: Dois viadinhos atravessando o rio e o crocodilo pegou. São 5 horas e 19 minutos.
1: É exatamente isso que o Instagram entende que você gosta. Então é isso que o algoritmo manda pra você.
0: 5 e 19. Coitado do viadinho, meu.
1: É, ele vendo ali o vídeo do viadinho sendo devorado por crocodilos.
0: Tanta gente pra comer o viado, o jacaré comeu. Ai, o viadinho tá escapando, gente.
1: Vai,
0: escapa!
1: Viadinho!
0: Ai, tá escapando! Ai, vai escapar, gente! Peraí, gente, quem quiser ver, bandfm.com. Ai, o crocodilo vem de
1: pegou,
0: novo!
1: Pegou!
0: Maldito!
1: Vamos ver se ele vai escapar. Será que o viadinho vai escapar? Não vai,
0: meu
1: ele
0: Deus,
1: vai escapar.
0: Olha lá o crocodilo!
1: Ele foge, viadinho!
0: Viadinho! Ai!
1: Viadinho!
0: Sai, jacaré!
1: Saiba que viadinho burro também, viu?
0: Burro! Não é o viado, é o burro! Ai, gente! Ai, hipopótamo agora!
1: O hipopótamo vai salvar ele! Eu não acredito!
0: Ai, vai, hipopótamo!
1: Vai salvar
0: ele! Outro viado olhando!
1: Vai, hipopótamo!
0: Hipopótamo!
1: Hipopótamo! Vai lá!
0: Salvou!
1: Salvou! Ele foi salvo pelo viadinho.
0: 5 horas e 20 minutos. Desculpe, gente, mas foi um momento aqui que a gente não pôde deixar de expressar o nosso sentimento. 5 horas e 20 minutos. A trilha muda, muda a intenção, muda o tom. E uma notícia muito triste. Novamente aconteceu. Lá ficou o Lelé.
1: Meu Deus.
0: Porque viu a Lili dando loló para Lulu. De novo aconteceu isso.
1: De novo, isso é trágico, gente.
0: Meu, Lelé.
1: É,
0: quer dizer, Lili. É. Realmente não tá. É por isso que eu falo. A Lala.
1: É.
0: Ela ficou Lelé.
1: É.
0: Por que ela fez? Foi fuçar no celular da Lili.
1: Tá vendo?
0: E viu ela dando loló para Lulu.
1: Vida.
0: Então, gente, não fuça no celular, porque
1: não
0: olha aí.
1: Fuça, Inclusive é crime, isso é crime, né?
0: Bom, enfim. Vamos lá, mugido rapidinho, porque já são 5 horas e 21
1: mugido
0: minutos.
1: Mugido rapidinho, mande aí o seu mugido, peça o seu mugido, manda o seu bom dia no 11 99991-9197.
2: Ó, eu sou o Fabiano de Guarulhos, eu sou vigilante, e eu quero deixar aqui pra mim uma grande gratidão ao Franca, né? O Franca aí, né?
0: Emerson Franca.
2: É França ou é Franca? Eu não sei qual que é.
0: É França, porque você cedilha não é.
2: Muito boba. Oi!
1: Ele é fã do Emerson França.
0: Muito obrigado, meu querido. Emerson Franca Oficial. Muito obrigado por tudo e um mugido pra você.
1: Um mugido pra Ana Paula, da cidade de Pereiras. Gostaria de mandar um beijo pro meu marido Maurício e dizer que sábado estarei com ele. Estão morrendo de saudades.
0: Ai, que delícia. É tão gostoso quando você fica longe da pessoa que você ama. Porque quando você reencontra,
1: é
0: gostoso, pau no gato.
1: É pau no gado.
3: Ah, é pau no gado. Olhar, eu tô meio confuso. Aparecendo um homem na academia, homens malhados. Tá estranho, não faz nada a ver com o meu perfil.
1: Ah, alguma coisa você vai vendo aí. Alguma coisa disso você vê, você procura, você procura. Curte. É.
0: Quem procura acha.
1: Não vem, não.
4: Dito pra Tati, da fofa, beijo, Tati, da fofa, beijo, você vai tudo de bom. Bora aí.
1: Um mugido pra Tati, valeu. Um mugido pro Davi, esse é o Davi, bora.
0: 5 horas e 22 minutos, esse é o pulo do gado, o mugido vai pra você.
1: Um abraço pra você, inclusive o nosso querido Iranildo falou que o marido da moça está guardado. Eu não sei onde ele está viajando, se está guardado. Um abraço a todos que estão guardados.
0: Gente, uma oferta de emprego aqui, desculpa, Ana Paula, te interromper.
1: Sim.
0: Mas até pra adiantar o processo, oferta de emprego que acaba de chegar aqui, você que está desempregado, procurando emprego. Por gentileza, olha essa oferta de emprego. Controlador. Olha, desculpa, engasguei. Controlador de pista de pouso de mosca.
1: Olha só que. Mas aí requer uma destreza, né?
0: Decolagem. Decolagem e pouso de moscas.
1: Tá.
0: Então, aquele cara que fica com a lanterninha.
1: Imagina com a lanterninha vindo assim pra mosca.
0: Então, controlador de voo de mosca. Aqui, salário de R$2.700.
1: Olha.
0: Com vale refeição.
1: Que bacana.
0: Então, gente, quem quiser aí, tiver essa experiência de controlador de pouso e voo de mosca, decolagem, procurem a mosca mais próxima de você.
1: Muito bem, mais uma vaga de emprego, catador de pulga em cachorro. Serviço é catar pulga, mas tem que matar na unha. O salário é de R$5.500.
0: Lembrando, gente, bom esse detalhe, tem que matar na unha. Não adianta você pegar e mergulhar lá no álcool.
1: Não. Tem que ser na unha, a moda antiga, nos dois dedões aqui, sabe aquela técnica?
0: Isso, pra escutar o estralo. Isso, aí espirra o sangue no olho. Então tá aí, tem o salário?
1: R$5.500.
0: Muito bom.
1: Muito bom o salário.
0: Muito bom. Tem algum vale-refeição?
1: Não. Benefício, tem benefício, mas não falam qual é aqui. Daí tá, tem que procurar o nosso querido Edmilson, que está oferecendo a vaga de emprego para a cadela dele.
0: Lembrando, é ele que está com pulga, né?
1: É.
0: 5h24.
5: Bom dia, Diegão.
1: Bom dia.
5: Bom dia, Homem Vieta. Beleza? Max Estrela aqui. Diegão, manda um bugido aí para minha esposa Caroline, que pegou umas conversas no meu celular ontem e acabou de mandar uma mensagem que está esperando eu ansiosamente chegar em casa para a gente ter uma conversa.
1: Nossa. Mugido para você, para Caroline, meu amigo. A Caroline, se acalma aí, Caroline, que o negócio é... Aqui é realmente o que o nosso querido Pedro Quadras falou. Só é corno quem procura. Não só procura. É corno quem é curioso. Não procure. Se você procura, você acha, né?
0: Continue vivendo sua vida. Continue, às vezes, tapando o verdadeiro sol com a peneira. Continue vivendo. Viva bem.
1: Fica feliz. Agora, essa pressão eu acho que é pior do que a briga.
0: Qual delas?
1: De quando você chegar em casa, nós vamos conversar.
0: Isso é terrível.
1: Isso acaba com o meu dia.
0: Isso é terrível.
1: Por que não fala logo, né?
0: Isso é terrível. Isso aí acaba com o dia da pessoa.
1: Nossa, a pessoa fica matutando o dia inteiro, lembrando que ele aprontou lá em 1950.
0: Porque o que, que você lembra? Quando a sua esposa fala, a gente vai conversar em casa.
1: Nossa, olha,
0: você lembra da frase da sua mãe. Deixa seu pai chegar. Gente, 5h25. Ana Paula, desculpa. Vamos, o jornal encerrando. Tá ótimo, mas temos que encerrar o Gibi
1: Eletrônico. É verdade.
0: Muito obrigado mais uma vez por você fazer companhia comigo nessa bancada. E agradeço de verdade que você tenha um ótimo dia. Para vocês que moram em São Paulo e região, um ótimo feriado. Para você que está no resto do Brasil, bem feito. Muito obrigado, Ana Paula. Bom dia pra você, minha querida.
1: Bom dia, Pedro Quadras. Um ótimo dia ao nosso querido ouvinte. E amanhã voltaremos com mais uma edição do nosso Pulo do Gado.
0: Até amanhã.

0: Bem, muito bem. Essa foi mais uma edição do nosso Pulo do Gado, o nosso gibi de informações. 5h26, agora fala.
1: É pra mim não, retardado, é pro Diego, Diego que vai precisar, tô prevendo o futuro do cachorro dele.
0: É, não, meu cachorro não tem pulga, não, sem vergonha. Tem os tuas vacas que tem aí. É, não, vaca não tem pulga, vaca tem.
2: Carrapato.
0: Carrapato, é. Tinha que ser catador de carrapato, Edmilson. Um abraço pra você, meu querido, tamo junto. Daniel, você tá bom, Daniel? Bom dia pra você. Manda um bom dia pra todos os caminhoneiros que estão nesse momento ouvindo vocês aqui na Anchieta. Um abraço pra galera que tá na Anchieta, na Imigrantes, em todas as estradas do Brasil. Muito obrigado pela beira, como eles falam, né?
2: Ontem eu desci Imigrantes, falei pra você, né?
0: Ah, sim, e aí? Conta, como é que foi?
2: Eu fui lá no Bonero Revolta, cidade de Itanhaém.
0: Cara, você passou pro Praia Grande e não foi lá em casa tomar um café?
2: Ah, meu irmão, eu tava de carona.
0: Ah.
2: Então, mas foi legal, Imigrantes, matei saudade, fui lá, dei beijinho nas netas.
0: Que coisa boa, né?
2: Rapidinho e voltei, mas estamos aqui de volta.
0: E aí, falou pra ela das dancinhas?
2: Falei, o vovô vai vir aqui de novo, voltar aqui pra vocês ensinarem o vovô, tá
0: não,
2: bom?
0: Elas riram. Ontem, eu não postaram ainda. Acho que hoje eles vão postar, né?
2: Quem vai
0: postar? O programa de ontem, que a gente fez a dancinha.
2: Ah, tá!
0: É, acho que eles postam hoje.
3: Bom dia,
0: Pidão!
3: Bom dia, como é que vocês estão?
0: Tudo bem, você como está?
3: Eu tô bem, graças a Deus. Deixa eu falar uma coisa pro seu Diego.
0: Deixa.
3: É, nossa senhora, meu olho tá roxo, não?
0: Tá um pouquinho inchado. O que que aconteceu?
3: Oi?
0: O que aconteceu? Tá inchadinho?
3: A maçaneta da porta do banheiro.
0: Meu Deus.
2: Como é que você bateu na maçaneta da porta do banheiro?
3: Tropecei. Eu tava assim, eu saí do bosque.
0: Ah, box.
3: Saí do bosque. E aí tem aqueles tapetinhos, inclusive, gente. Tapetinho no chão é um perigo pra quem tem criança e pessoa idosa em casa.
0: É verdade.
3: Minha mãe ama tapetinho, gente.
0: Nossa
3: senhora. Eu falo, mãe, não põe esse tapetinho, você escorrega.
0: Aqueles de crochê, né?
3: Mó de crochê, que vai ganhando.
0: Nossa senhora.
3: Justamente. É. O meu era dos retalhos da Creuza Costureira.
0: Ai.
3: Ela faz, ela costura e os retalhos, ela fez um tapetinho pra mim.
0: Ai, que bonitinho.
3: Escorreguei.
0: Nossa,
3: no gente. Tapetinho. Trupiquei, aí fui e bati com o olho na porta.
0: Nossa, Pidonço.
3: Ó.
0: Que coisa, parece que você tomou um soco, Pidonço.
2: É, cara, você colocou gelo?
0: É.
3: Ô, gente, eu caí, eu não tava bebendo, não.
0: Mas tem que pôr gelo pra desinchar.
2: Tem que pôr gelo.
0: Gente, tapete em banheiro é emborrachado, de preferência aquele que tem aquele negócio que chupa. Como é que é o nome daquele negócio que chupa?
2: Mulher.
0: Não.
2: Ah, ventosa.
0: Ventosa.
2: Desculpa, gente. Desculpa, gente.
0: Até porque tem os homens que também, né? Enfim, aquela ventosa. Tapete de borracha, de preferência com ventosa, que é pra não escorregar mesmo, né?
2: Ventosa, isso.
0: É tapetinho então, de crochê, não dá.
2: As pessoas têm que ter essa sensibilidade e cuidado, né?
3: Verdade, gente, porque... Cara, mas vocês estão bom?
0: Tão bem, graças a Deus, tão bem. Tá tudo bem.
3: Sabe o que a gente podia fazer hoje?
0: O que é que nós poderíamos fazer,
3: Pedro? Acho que o... Não sei se você sabe o... Doutor Imbróglio da Fonseca, você conhece ele ou não?
0: Doutor Imbróglio da Fonseca, por acaso, seria aquele senhor bonitinho, bem arrumadinho, cheirosinho, que manja de qualquer assunto do mundo?
3: Você acha que rola?
0: Claro,
3: rola.
0: Claro. Inclusive...
3: Rola!
0: Cuidado, Pico, o que você fala, Pidonço? Inclusive, eu tenho uma curiosidade já danada de conhecê-lo, porque é uma pessoa muito inteligente, né?
2: Ah, ele é fora da curva,
0: muito,
2: né?
0: Inteligente, né, o Doutor
2: Imbróglio?
0: Ele é fora
2: da curva, e ele explica, ele realmente... Ele faz com que você entre com uma dúvida e saia com 20.
0: Mas é um quadro muito interativo, porque ele responde a dúvida dos ouvintes, é isso?
2: Dos ouvintes e também nossa, se você quiser.
0: Qualquer pergunta que o ouvinte mandar sobre assuntos aleatórios, do mundo, da história...
2: É impressionante, ele conhece tudo.
0: Pode mandar aqui no nosso WhatsApp, então? 11 999 919197. Vamos chamar o doutor Imbróglio, então, a partir de agora?
2: Vamos
0: ver como é que ele tá aqui. Ele vem chegando ali. Olha que bonito.
2: Doutor, aqui, ele é charmoso, né? Ele tem todo um requinte.
0: Olha só.
3: Doutor Imbróglio, faz favor, senta aqui.
0: Que prazer conhecê-lo, doutor Imbróglio. Pode sentar, você pode sentar, isso.
2: Ele, o suspensório dele e a gravatinha borboleta.
0: Sim, que maravilha, olha só.
3: Bom dia a todos, representando aqui a classe dos professores.
0: Uhum.
3: Dizer que dentro de uma perspectiva relacionada dos assuntos pertinentes a uma proposta em que nós podemos, de alguma forma, dizer que Ah, não. O senhor está, de alguma forma, querendo ser melhor que os outros.
0: Não. Doutor, primeiramente, prazer em conhecê-lo. Tudo bem? Eu sou novo aqui, não lhe conheço.
3: Me desculpa não dar a oportunidade da apresentação.
0: Imagina.
3: Muito obrigado a todos, de verdade. E o seu nome?
0: Diego, doutor. Diego Lopes.
3: Diego. Eu sempre gosto, de alguma forma, de ter o nome composto.
0: Ah, tá.
3: Doutor Embrólio da Fonseca.
0: Doutor Embrólio da Fonseca.
3: Para que você possa ter uma percepção relativa ao aspecto de
0: doutor Embrólio da Fonseca, nós temos aqui os nossos ouvintes já começando a chegar as dúvidas aqui. Você que tem a sua dúvida sobre qualquer assunto do mundo, da humanidade, a quantidade de estrelas que tem no céu, por que o mar é verde, o céu é azul.
2: Eu posso, enquanto o ouvinte começa a mandar as perguntas, eu já fazer uma, ô Diego?
0: Claro.
2: Doutor, bom dia.
3: Bom dia, meu querido Dobre. Rapaz envelhecido, fique à vontade em perguntar a respeito de qualquer assunto.
2: Doutor, embora nós estamos passando aqui, a gente faz o jornal, o Gibi Eletrônico Puro do Gado, e nós estamos há quase 2 meses com a lua minguante.
0: É verdade, doutor.
2: Não vai mudar? O que está acontecendo, doutor?
3: Claro, a respeito de... Isso entra no assunto de astronomia.
0: Ah, sim, é verdade.
3: Nós temos as luas, lua cheia, lua minguante. Uhum. Então, a lua, ela influencia na relatividade do mundo. Nós não podemos desmerecer a lua. Por exemplo, a lua minguante. Vamos falar da lua minguante.
0: Lua minguante, tá.
3: A lua minguante, ela tem um formato diferenciado. Na verdade, não é um formato diferenciado. A lua, eu quero que você entenda o que eu quero dizer.
0: Tá.
3: A lua é a lua.
0: Sim.
3: Redonda, ela não tem outro formato. O que muda é a luz solar. Por exemplo, o sol.
0: Tá.
3: O Sol é um astro-rei.
0: Sim.
3: Que onde ele está, ele tem que ficar. Ele não pode, de forma alguma, se aproximar do nosso planeta.
0: Não pode, doutor.
3: A Terra, o Big Bang, fala a respeito do Big Bang, a explosão que aconteceu. Vamos falar do Big Bang. O Big Bang é aquele relógio que tem em Londres.
0: Perspectiva.
3: A hora, por exemplo.
0: Sim, mas a volta para a Lua.
3: 60 doutor. Minutos, ele corresponde a uma
0: doutor,
3: hora.
0: Mas o Big Bang do 60 relógio.
3: 60 segundos a um minuto.
0: Ele não tem muito a ver
3: então,
0: com a Lua.
3: O que nós podemos dizer a respeito,
0: doutora,
3: de...
0: A lua, doutor, por favor, a lua minguante.
3: Eu fui claro, quer que eu repita?
0: Não, foi claro, muito claro. Já chegou mais uma dúvida aqui, doutor, vamos pra próxima. Um abraço aqui pro Wellington, ele está perguntando para o doutor, por que é que não existe índio barbudo?
3: Verdade, uma boa pergunta.
0: Uhum.
3: Uma pergunta realmente que merece todo o meu respeito.
0: Sim.
3: Eu não posso, de jeito nenhum, desclassificar uma pergunta.
0: Claro que não.
3: O índio.
0: Tá.
3: Você sabe que o índio, ele existe antes da descoberta do nosso país. O índio já habitava no
0: Brasil. Já habitava, que é verdade. Foi eles que descobriram, na verdade.
3: Eles estavam aqui no Brasil, habitando, né?
0: Sim.
3: Esse nosso território, que faz parte do globo terrestre, o Brasil.
0: Sim, claro.
3: Brasil, o nome esse que foi dado pela árvore em que tem o nome de pau-brasil. Porquê a árvore se chama pau-brasil? Porque é vermelha. Você já viu o pau-brasil, não?
0: Nunca vi um pau-brasil.
3: Eu voltei a apresentar um pau-brasil. Mas, na verdade, o pau-brasil...
0: Doutor. Muito obrigado.
3: Eles, quando viram o pau-brasil,
0: tá,
3: né, aquele vermelho, eles falam Brasil. Vamos usar o Brasil. Mas o que que acontece? Perguntaram da barba.
0: Isso, da barba do índio. Por que o índio não tem barba, doutor?
3: Hoje nós temos o quê? A nossa exposição os presto-barbas. Hoje nós temos as maquininhas de fazer barba.
0: Sim,
3: né?
0: Sim.
3: O barbeador.
0: Isso.
3: Não é que não tinha. Mas, na verdade, por que que o índio não tinha barba?
0: Tá.
3: A barba são pelos.
0: Sim.
3: Okay? Ok? Por exemplo, os pelos pubianos. São pelos que tem que nascer. As pessoas tiram os pelos pubianos, mas, na verdade, por exemplo, a mulher faz depilação a laser.
0: Tá, mas o que que tem a ver com o índio, doutor? Por que o índio...
3: Agora vamos prestar atenção. O pelo, ele vem da onde?
0: Ele vem da onde, doutor?
3: Ele nasce, o pelo nasce, ele não pode ser tirado.
0: É verdade.
3: Agora, o índio...
0: Não tem, isso.
3: Vamos falar do índio.
0: Isso, vamos lá.
3: E todo dia... Era dia do índio. Mas hoje ele só tem o quê? O dia 19 de abril. O dia 19 de abril.
0: A música.
3: Agora, quem inventou a gilete?
0: Quem?
3: Aí que tá. Dentro da... A gilete foi inventada por um grande inventor. Você sabe quem inventou o relógio? Foi Santos Dumont. Santos Dumont foi o pai da aviação.
0: Dentro disso,
3: eu posso dizer que a aviação com o Santos...
0: Tá bom, doutor.
3: Eu fui claro, quer que eu repita?
0: Não, foi claríssimo. Entendemos completamente. O nosso querido ouvinte Eurico, tem a dúvida dele, ele falou por que é que todo mês a mulher tem o período menstrual e o homem não? Pergunta interessante também. Por que a mulher tem um homem não?
3: É. Eu gostaria de aplaudir.
0: Olha, o doutor agora ficou em pé para aplaudir a sua pergunta, bem, né?
3: Vamos lá. A mulher...
0: Tá.
3: É um ser que realmente diferenciado. A mulher é um mais diferenciado. A mulher foi feita com todos os detalhes e que o homem não tem.
0: Sim.
3: O homem é um ser que a gente pode dizer, eu tô uma coceira no sovaco. Eu tô com uma alergia no sovaco.
0: Eu mas, presto barba aqui da então, sovaco, vamos, doutor de brother.
3: Vamos, a pergunta é por que a mulher não instrui o homem, não?
0: Isso é.
3: Gente. A pergunta que eu faço...
0: E... Cara, é impressionante. O doutor Imbróglio da Fonseca, ele responde qualquer pergunta.
3: Obrigado, obrigado, doutor. E o que que acontece? A mulher... Lembra a história do paraíso, Adão e Eva?
0: Sim, doutor.
3: Adão e Eva no paraíso.
0: Sim.
3: Você sabe que a história do Adão e Eva é uma grande safadeza, né?
0: Ah, não acredito,
3: Adão,
0: doutor.
3: Adão comeu a Eva e a maçã de sobremesa.
0: Peraí, doutor.
3: Verdade, verdade. Mas o que acontece? Se ele... A maçã. Por que que ele comeu a maçã?
0: Por que
3: que, comeu? Que ela comeu a maçã?
0: Tá.
3: Porque não tinha outra fruta.
0: Ah,
3: se ela tivesse... É engraçado isso. Às vezes eu pergunto se no livro mais famoso do mundo, que é a Bíblia,
0: uh-huh.
3: E se fosse, se ela estivesse embaixo de uma bananeira?
0: Mas o que tem a ver com o período
3: se ela estivesse embaixo de uma bananeira? Você sabia que banana não tem caroço?
0: Não tem.
3: A banana, ela de verdade, é o potássio.
0: Você doutor, tá com mas dor, a pergunta do ouvinte foi sobre a menstruação da mulher e do homem não ser a menstruação.
3: O que que acontece? Foi a banana. Tá. Com câimbra, falta de banana, falta de potássio.
0: Doutor, mas é a menstruação da mulher.
3: Eu quero dizer a respeito disso. Eu não vou dentro de uma perspecção. Eu, por exemplo, eu não gosto de jaca.
0: Tá.
3: E aí?
0: Doutor, tá bom, tá bom.
3: Eu fui claro que é correto.
0: Não, não, o senhor foi muito claro, já entendemos já. É, o Marcos Paulo tem mais uma perguntinha aqui. Ele quer saber de onde vem a expressão pé rapado. Doutor. Imbróglio da Fonseca.
3: Muito bem. Deixa eu só olhar no meu relógio aqui, que acabou de despertar.
0: Ah, é hora de
3: horário
0: coisa?
3: Do meu remédio.
0: Só um minutinho. Ele vai estar tá tomando o remedinho dele ali agora, gente. Tomando bonitinho, remédio, ele usa o suspensório ainda.
2: O senhor quer água?
3: Não, muito obrigado, eu costumo engolir a seco.
0: Ah, engole a seco, é.
3: Então vamos lá.
0: Já tomou o remédio.
3: A pergunta é a respeito do...
0: É, de onde vem a expressão pé rapado?
3: Pé rapado, isso aí é muito fácil. Isso aí antigamente. Vocês sabem que nós não tínhamos os carros.
0: Sim.
3: Eu vou inventar depois da roda, aquela
0: coisa. Verdade, é verdade.
3: O que acontece? O carro, ele foi inventado para que a gente pudesse ter um meio de transporte. Mas antigamente, cavalo.
0: Sim, é verdade, é verdade.
3: E o que que acontecia? Dentro dessa perspectiva de andar a cavalo,
0: um equino,
3: nós temos o quê? Um meio de transporte, aonde naquela época também não tinha asfalto.
0: Ah, é verdade, é verdade.
3: Nunca teve asfalto. Então o que que acontecia? As pessoas andavam de cavalo, mas também andavam a pé.
0: Sim.
3: E ao andar a pé, as ruas não eram asfaltadas, era muita lama, muito barro. E o que que acontecia? Sujavam o pé, a botina. A botina.
0: A botina. Ele mostrando a botina dele, o doutor Imbróglio.
3: Reparem,
0: tá.
3: Reparem.
0: Uhum.
3: Que a maioria das pessoas, algumas casas antigas, era muita lama, muito barro. E o que que acontecia? Sujavam o pé, a botina. A botina.
0: A botina. Ele mostrando a botina dele, o doutor Imbróglio.
3: Reparem,
0: tá.
3: Reparem.
0: Uhum.

0: rapadura. Tá. A rapadura é um doce que ela é feita na cana de açúcar. A cana de açúcar nada mais é.
1: Vamos ficar por aqui que a gente já entendeu essa
0: eu
1: parte.
0: Fui claro, é
1: muito.
0: Que eu
1: agora realmente só foi muito claro e explicou, tirou realmente a dúvida do nosso querido ouvinte Ribamar.
0: Obrigado,
1: doutor.
0: Por... Ainda tem pergunta?
1: Mais uma, a última aqui. Por que, que o exame.
0: Vou começar a cobrar.
1: Ginecológico. Por que, que o exame ginecológico da mulher se chama Papa Nicolau?
0: Pergunta muito relevante.
1: É o Anderson de Portugal, nosso
0: dentro de você. Muito bom dia com você carregando duas garrafas d'água. Você pode cair ali se acidentar. Mas deixa eu te falar uma coisa, meu pequeno. É Diego?
1: Diego Lopes.
0: Diego Lopes. Papa Nicolau.
1: Papa Nicolau, por que, que você
0: vamos
1: chama?
0: Lá. A mulher, ela tem que fazer um exame de rotina, que é o exame do seu órgão genital feminino, que é diferenciado do órgão sexual masculino, não é verdade?
1: Sim, verdade.
0: O órgão sexual masculino é exposto, na verdade, é interno.
1: Tá.
0: E com isso, ela pode ter alguns problemas ali, vaginal.
1: É verdade.
0: Então... Vamos lá. Tá. Quando vai se fazer o exame, o ginecologista... Ginecologista, você sabe que o ginecologista é muito comparado com o pizzaiolo, né?
1: Não sabia.
0: Ele tá bem pertinho daquilo, mas não pode comer.
1: Tá, entendi.
0: Entendeu?
1: Entendi, doutor. Entendi.
0: Então, o que acontece? O Papa Nicolau... Gente, pra quem não sabe...
1: Tá.
0: Em Roma,
1: você
0: sabe que o Vaticano é o menor país que tem no mundo.
1: É verdade.
0: Para quem não sabe, o Vaticano é um país.
1: É um país, isso é verdade, doutor.
0: E o Papa, os papas, alguns que já passaram por lá, já morreram.
1: Já morreram.
0: Então, nós dizemos o quê? Um grande... Foi Papa, ele era o Nicolau.
1: Tá, o Nicolau.
0: Nicolau. Que na verdade ele tinha essa percepção de da medicina, o Papa Nicolau.
1: Ah, é?
0: Verdade. Mas na verdade, ele entrou na ginecologia por motivo de bullying.
1: Agora eu já não sei mais o que ele tá falando, que se é ou se não é.
0: Porque na verdade, todo mundo falava assim, aí Papa Nicolau, vai cuidar de um.
1: Tá bom. Muito obrigado, doutor Imbróglio da Fonseca, sempre tirando nossas dúvidas. Muito obrigado, um abraço.
0: Foi claro que eu
1: foi claríssimo, muito obrigado, nós agradecemos. Obrigado,
0: doutor. Quero dizer que, dentro da perspectiva...
1: Muito obrigado, doutor. Isso, ele vai indo, ele vai dando a explicação dele ali, ele vai dar. Muito obrigado, doutor Imbróglio da Fonseca. Espero que o senhor retorne para tirar as nossas dúvidas aqui.
2: Poder fazer uma coisa. Cara, ele tá falando, velho.
1: Ele vai embora falando. Cara, isso é muita inteligência, hein? Esse homem é um baú de inteligência.
0: Não, ele é muito inteligente, ele é danadinho.
1: Caramba, cara. Agora, o negócio do pé rapado é isso mesmo, né?
2: Então, cara, não eu sei, mas foi uma boa explicação.
1: É verdade.
2: Boa explicação.
1: Agora eu já não sei mais.
2: Mas você sabe que eu não sei se o pé rapado ele vem dessa explicação, mas que realmente. Eu já vi em casas antigas esse ferrinho chumbado no chão. São dois ferrinhos de construção com um ferrinho chato pra cima. Chato é aquela uma barrinha chata?
1: Sim.
2: Pra cima. Pra fazer isso mesmo, que antigamente.
1: E aí as pessoas que não andavam nas carruagens ou nos cavalos, andavam a pé, tinham que rapar o pé, ou seja, a pessoa mais pobre tinha que rapar o pé. Era um pé rapado. E aí vem
2: eles raspavam o pé antes de entrar em casa.
1: Eu acho que isso.
2: Não sei se
1: primeira vez, doutor.
2: Mas ele foi bem,
1: Foi muito bem. É verdade. Gente, perdão, tem muitas e muitas perguntas aqui, mas não dá pra gente.
0: Desculpem, vocês viram meu óculos?
1: Né? Eu não acredito que ele voltou, doutor.
0: Vocês viram meu óculos?
1: Eu acho que é esse que tá na bancada ali, não?
2: Não é que tá na bancada. Desculpa, doutor, mas passa a mão na sua cabeça.
0: Ai, meu Deus!
2: Eu sei como é que a gente vai ficar no
1: velho. Doutor, tava na cabeça dele, tadinho. Ele vai falando.
2: Eu já soube de gente que... Que procurou óculos com óculos no rosto.
1: É verdade. Não, isso é muito normal.
2: Não é?
1: Isso aí, rapaz. Eu com o celular aceso na mão procurando o celular de
2: pelo
1: noite.
2: Pelo amor de Deus, esse já é outro nível.
1: 5h43, agora 5h43. Bom dia pra você que tá ligadinho com a gente. Bom dia. Deixa eu mandar um bom dia pra Sussu. Oi, Sussu! Você tá bem, Sussu? Você tá feliz, Sussu? Um abraço pra você. O que, que você quer falar, Sussu? Fala comigo, Sussu. Fala.
3: Bom dia, meus amores. Vamos trabalhar.
1: Vamos.
3: Né?
2: Meu amor, quase que eu não entendi o que ela falou.
1: Ela deve estar no Bluetooth.
2: Tá
1: muito ruim seu áudio. Mas bom dia pra você, Sussu. Tudo de bom.
4: Bom dia. Pior que até a parte do raspar o pé tava fazendo sentido.

0: Tu viu?
1: É verdade.
0: Quem morou em sítio ou frequentou muito sítio,
2: ah,
0: sabe?
2: Tem aí, ainda, ó,
0: é. Que tinha mesmo os negocinhos de ferro pra ficar raspando chinelo, pra raspar o pé.
2: Olha só.
0: Tinha lamaçal.
2: Caramba.
0: Bom dia, bom dia, bom dia.
2: Tá vendo, gente, só. Então há real uma sabedoria no Dr. Embroider. Que ele se perde no
1: ele
2: assunto
1: se
2: e
1: perde,
2: acaba, né?
1: Ele
2: é.
1: Se perde.
3: Ô, gente, enquanto vocês estão fazendo aí, eu vou lá mudar a câmera. Não adiantou nada. O homem vinheta colocou isso aqui pra lembrar, ó.
2: E deixou esquecer
3: vai aqui. Atender no ouvinte.
2: Vai lá, vamos falar do convite aqui. Faltando 15 minutos pra vocês agora. Bom dia aqui pro nosso querido Marcelão. Fala, Marcelo.
4: Bom dia, galera da Bande FM.
2: Você tá bom, cara?
4: Passando por cá, desejar um ótimo cafezão. Abençoado a todos os ouvintes aí, ó. E a motorista aiada da rodagem aí. Positivo, meus
2: positivo,
4: queridos.
2: Positivo,
4: ó.
2: Um abraço pra você, meu feliz. Amigo. Tamo junto, tamo junto. É, muitas mensagens chegando aqui. Diegão, realmente o pé rapado é isso mesmo.
5: Bom dia, Diego. Bom dia, Pitonço. Bom dia, Vitor.
2: Bom dia, cara.
5: Bom dia, Bond. Essa
2: aí?
5: Expressão pé rapado no interior de Minas, nas fazendas.
2: Tá.
5: Eles põem um pedaço de disco de arado.
2: Ah, tá.
5: Assim, ficado assim na entrada, pro
2: aí,
5: cara,
2: ó,
5: dele limpar o pé.
2: Mas era pra isso mesmo, tá certo.
1: Tá
2: então,
1: vendo, cara?
2: Que coisa maravilhosa. Um abraço pra você, os ouvintes do interior de Minas Gerais.
1: Ai, que delícia.
2: Minas Gerais. Quem te conhece, não esquece jamais. Minas Gerais.
3: Evita cantar.
2: Ah, tá.
3: Porque aí tem que ter dom, né?
2: É, aí não dá, é.
3: Eu já, acho que eu não cantei pra você. Você
2: não.
3: Sabe que Deus... Eu vou falar a frase que o Tadeu fala. Não coloca Deus no meio das suas coisas.
2: É verdade.
3: Deus não tem culpa disso.
2: É.
3: Deixa eu falar. Você já viu o Romário dando uma entrevista que ele fala, Deus falou pra ele que ele é o cara?
2: Ah, já vi. Ele falou isso aí várias vezes.
3: Eu, quando fui feito, Papai do Céu colocou a mão na minha garganta aqui, ó.
2: Ah.
3: Falou, você vai ser o cara da voz.
2: É,
1: Deus deve ter apertado. Ele ficou assim, vai
2: ficou... Acho então, que ele apertou muito, Pidão.
3: Você conhece Janis Joplin?
2: Janis Joplin.
3: Você já ouviu a música BMW?
1: Mercedes.
2: É outro
1: Mercedes
2: cara.
1: Mercedes-Benz.
2: É, BMW.
3: Você já ouviu essa música ou não?
2: Já, claro.
3: Quer que eu faça pra você a capela?
2: Ah, não acredito.
1: Ele.
2: Eu não acredito. Cara.
3: Só a capela.
2: Ah, só? Tá bom. Vamos lá.
3: Você quer colocar aí pra depois fazer uma comparação? Tudo bem.
2: Vamos lá, deixa eu ver aqui. Mercedes.
3: Mas eu já fiz aqui várias vezes.
2: Aham.
3: No Band Bom Dia. E o pessoal se impressiona.
2: Caramba, cara.
3: Porque, de verdade, eu não faço uma imitação, eu sou eu tenho a minha personalidade.
2: Tá.
3: Mas eu vou fazer aqui a capela da música Peugeot.
1: Mercedes-Benz!
2: É o carro, gente.
3: Vamos lá.
2: A capelinha, peraí, capelinha.
3: A capela
2: vai.
3: Aqui, silêncio, tensão.
2: Tá, vamos lá.
3: Conta até três pra eu entrar pra saber o tempo, tá?
2: Você prefere até três ou de 3, 2, 1?
3: Faz a contagem aí pra
2: mim. Tá bom, vamos lá.
3: Vai.
2: 3, 2, 1.
3: É, não. Acho melhor 1, 2, 3.
2: Ah,
3: vai.
2: Tá bom. Vai. 1, 2, 3, vai.
3: Não, acho legal o vai.
2: Ah, não. Não é só
3: até
2: o 3?
3: Tá bom. Vai.
2: 1, 2, 3, Pidoncio.
3: Não precisa falar meu nome.
2: Ah, não.
3: Não. Tá. Eu acho que é 1, 2, 3, você fala, dá um toque só pra eu ir. Aí, tá?
2: Tá bom.
3: Senão,
2: tá,
3: não
2: tá,
3: vou,
2: tá.
3: Senão eu não consigo me concentrar.
2: Tá bom. Vai. 1, 2, 3, você.
3: Pra que isso? Você?
2: Não, pra você, pra você cantar.
3: Não, faz o seguinte, faz 3, 2, 1, já.
2: Tá, vamos lá. 3, 2, 1, já.
3: Quem é?
1: É você batendo na mesa, pô.
2: Tempo.
1: É o lance da música.
3: Ah, desculpa, vai lá.
2: Vai lá. De novo, né? 3, 2, 1, já.
3: I know, could you come in?

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1: Caraca, velho!
2: Caramba, que coisa boa! Parabéns! Palmas pra ele, gente! Palmas pra ele!
1: Parece um gato sendo esmagado!
2: Não, né? foi maravilhoso!
1: Tem
2: parabéns
1: original
2: pra
1: aí?
2: Você, tem!
1: Ó! Oh.
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2: Cara, idêntico,
0: Benz.
2: Pidoncio.
0: My friends all.
2: Vai, Pidoncio, vai junto com ela, Pidoncio.
0: I must make amends.
1: Ela não me atrapalhou.
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2: Olha.
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1: A hora que eu pedi, você tira a música.
2: Tá, tá.
1: Lord, deixa tocar.
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1: No, me vai.
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2: Maravilha, é isso, cara.
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2: Eu tô arrepiado.
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1: Meu, sensacional,
0: oh,
1: cara.
2: Mano, que maravilha.
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2: Gente, show, cara,
1: você
2: que
1: tá ouvindo, você que tá ouvindo aí, mande sua nota, faça um comentário.
2: Vai agora, tem que ser agora, vai agora, agora, bom dia.
3: Tu tá com dor de barriga.
2: Ah, isso é inveja, que você não sabe, você não tem o talento do Pidoncio. O Ricardo Miranda tá falando, Diego, foi sensacional.
1: Aí, ó, Pidoncio.
2: É, o Edmilson Caipira falou que parecia que tava enforcando um gato. Você não manja nada de música, deixa eles, ah.
4: Puta que pariu, que perfeição, Pidoncio. Você tá doido.
1: Obrigado.
2: Que perfeição, o ouvinte se empolga.
1: Oi, posso falar?
5: Pidoncio, simplesmente nota mil, Pidoncio, é o Emerson de Andradina.
1: Olha, e posso aí. Falar, posso
2: pode,
1: falar? Só pra...
2: Claro.
1: Nem aqueci, viu? A voz.
2: Tem atenção. Impressionante que foi no mesmo tom que a Janis Joplin que ele cantou. Ah, meu filho, você acha que ele fica, que ele é artistinha de ficar baixando o tom de música?
1: É, olha que eu fui mais em lá ré mi menor. Que é isso?
2: Pelo amor.
6: O Pidoncio é mesmo o especialista, velho. Ninguém melhor do que ele. Ótimo. Parabéns, Pidoncio.
2: Cara, isso foi muito bom mesmo. Sensacional.
7: Que dica, hein, Pidoncinho? Caraca, mano. Vai, Palmeiras. Jorge de Guarulhos. Você é embaçado, mano.
2: Um abraço, Jorge. Obrigado, tá vendo, Pidoncio? Tá vendo, Pidoncio?
1: Você sabe que dentro dos os ouvintes estão mandando ainda. Obrigado, gente, pelo respeito.
2: Uhum.
1: Eu de verdade, eu fui convidado uma vez pra receber aquele o Gremlin.
2: O Gremlin. Caraca. É o Gremlin. O Grêmio Latino.
1: Grêmio Latino não é aqueles bichinhos?
2: É, o Grêmio era um filme dos anos 80, aqueles bichinhos, os ETzinhos lá.
1: Não podia ver água que pipocava e virava uns bichinhos.
2: Parabéns pra você, parabéns.
1: Obrigado, vamos, gente. Obrigado.
2: Ai, meu Deus. Manda aí, pede o seu cafezinho agora. Chegou a hora, faltando 8 minutos para as 6 horas da manhã. Cafezinho pra você, bom dia.
8: Bom dia. Wesley de Vitória Espírito Santo.
2: Ô, querido.
8: Pidoncio.
1: Oi.
8: Não deu nem pra diferenciar quem é quem.
2: Olha aí, ó.
8: Canta demais, hein?
2: Tá vendo, Pidoncio?
9: Puxa vida. Bom dia. Olha, eu tô emocionado. Eu tô chorando, sei nem se eu vou conseguir trabalhar. Minha perna chega a tá tremendo.
1: Te giro?
9: Olha, você me emocionou profundamente.
2: Caramba.
9: Bom dia.
2: Pidoncio, ela realmente tá chorando. Você toca as pessoas, Pidoncio.
1: Obrigado, gente. Até eu me emocionei agora.
2: Caramba, Pidoncio.
1: Olha o pessoal chorando, né?
2: Olha, a galera chorando de verdade, real.
10: Fala, Vieta, fala, Diego.
2: E aí?
10: Eu quero um café pra me esquentar, esquecer o que o Pidoncio acabou de fazer. Meu Deus. Vamos casar agora.
2: Ai, um abraço.
1: Obrigado, gente. Obrigado pelo carrinho.
2: É verdade.
10: Bom dia, senhores. Robertinho, motorista de aplicativo de Rio Preto.
11: Manda café aqui pro pai. Tamo um abraço. Junto.
2: Cafezinho pra você, meu querido. Tudo de bom.
12: Obrigado. Mano, vou falar pra vocês. Que espetáculo. Vinícius do Parque Imperial Barueri. Que espetáculo. Parabéns, bom dia.
13: Olha aí, Pidonço, a repercussão.
2: Foi sensacional, Pidonço.
1: E olha, gente, vou falar de novo, não aqueci a voz.
2: Vocês viram aquecer a voz? Não tô original.
1: Vocês viram? Não, não veio aquecer a voz. Aqueceu, eu fiz aqui, ó, de primeira.
2: Num bogó de primeira, você é sensacional, Pidoncinho. Cafezinho lá pra Maratacine também, assim nós vamos agradecendo a você. Obrigado, meu Deus. Obrigado a você, nosso querido ouvinte, pelo carinho, pela paciência, gente, de estar ouvindo esse programa, que está disponível também nas redes sociais, lá no nosso Spotify, no nosso YouTube também, completinho para você assistir a hora que você quiser. Lembrando que você quer ter contato com a gente pelas nossas redes sociais, qual é, Emerson França?
13: Emerson Franca Oficial.
2: Uhum. E Diego Lopes, tudo junto, Diego com Y e três S no final. Vamos encerrando por aqui, o nosso Band. Bom dia, daqui a pouquinho, depois do intervalo, tem a Hora do Ronco chegando. Eba!

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1: Precisamos cumprimentar a todos os nossos ouvintes nesta manhã de quinta-feira. Isso, dia 9 de julho de 2026. 6 horas e 3 minutos, é a Band FM 94.3, em nome de Recanto Marinho, parceira do Homem do Campo, dos supermercados Clope, porque isso é tudo seu. 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Neste momento, a temperatura em 4 graus Celsius, deu uma pequena geada. 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Bom dia, 6 e 4 é o Buenas, de marca e sinal.
2: A senhora ainda se lembra? Era uma escola rural, melhor dito, era uma sala, a gurizada baguala, entreverada no mas, do primeiro ao quinto livro, sentaditos lado a lado, piazedo só arrucinado, curtido a relho e a salmoura, com medo da professora que trouxe o tio capataz. 3 irmãos foram comigo, nós sempre íamos de a pé, mas tinha gente que até ia a cavalo, ou de aranha, de pitiço, na campanha a senhora sabe como é. E lá estava a senhora, cabelo atado na nuca, olhar sério que machuca sem que precise falar. Me lembro bem direitinho dos olhos claros, severos, mais que a capina e a régua, eu temia o seu olhar. Num canto estava a bandeira, tão linda, verde, amarela, já fiquei gostando dela que eu via por vez primeira. E a senhora, professora, foi nos explicando as cores, o verde do campo, as flores, o ouro, o céu de anil. Foi ali, naquele instante, que eu, guri ignorante, senti que tinha uma pátria e quis amar o Brasil. Eu não lia muito bem, mal acolherava as letras. A gurizada sotreta sabia que eu não sabia. Nos números ainda eu ia e passei pelo seu crivo. Fiquei no segundo livro do Queres Ler. E eu queria. Quem me ensinou a contar e a fazer número um dia, no chão, foi uma guria, por sinal que minha prima, meio assim, desta maneira. O 4 faz uma cadeira, só que com as patas para cima. E com que gosto a senhora nos falava sobre a história e a geografia e a emoção ao citar os homens e os feitos que construíram a nação. Como a senhora gostava de revelar um artista, declamador, desenhista, orador ou coisa igual. Foi graças a esse ideal que um dia, com muito empenho, fiz meu primeiro desenho, a bandeira nacional. E foi também a senhora, disso eu não esqueceria, quem me ensinou que a poesia é uma espécie de aurora, nos fazendo recitar aos sábados de manhã. E a gurizada pagã se atracar em Castro Alves e Casimiro e Gonçalves, menos trova de aporfia. Por me exibir para as gurias, um dia até eu declamei. Me senti mesmo que um rei, disse tudo até o fim. E se a memória não erra, o verso era Minha Terra, de Adalberto Marroquim. Só numa coisa a senhora se mostrava intransigente, era no asseio da gente. Cabelo sempre esquilado, os cascos bem aparados, e as orelhas, e as orelhas. Quantas vezes de olhar duro a senhora nos dizia que a orelha suja crescia e a gente virava pó. Um dia o sonho acabou, o governo lhe chamou e nós caímos no mundo. Hoje eu relembro a senhora, tão moça, os olhos tristonhos. Já realizou os seus sonhos ou todos foram-se embora? Uma coisa eu conto agora, se alguém já não lhe contou. Seu labor frutificou como uma luz, um caminho. E a senhora, eu adivinho, há de ficar no carinho de cada piá que ensinou. Seus alunos, professora, vão crescendo vida fora. São gente grande, são gente, como queria a senhora. Um deles é deputado na Câmara Federal. Moço culto, inteligente, ainda há de ser presidente. Já é um líder nacional. Outros são advogados, fazendeiros, militares, ou dentistas, ou bancários. Tem uma bibliotecária com 3 cursos superiores, morando lá no Ceará. Aquela de cachos louros que uma vez puxou da cola de um zurrilho mal cheiroso pensando que era um gambá. Todos eles, seus alunos. E este, que aqui está, o mais gaudério de todos, que até hoje ainda se esquece se o seu nome tem H, mas que apesar disso tudo, nunca, nunca esquecerá do que aprendeu com a senhora na escola do

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1: O amanhecer na serra tem este compasso. 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

Muito bem, meu senhor, nós ouvimos aí Joca Martins, Milongão da Gineteada. Ouvimos João Luiz Corrêa viajando num chamamé, Gaúcho da Fronteira, Milonga do Bem Querer, ilustrando a poesia do Antônio Augusto Fagundes, professora de campanha. Isso, na 94.3. Bom dia.

0: Muito bem, meu senhor. Uma quinta-feira, dia 9 de julho de 2026. Temperatura 4 graus Celsius neste momento. 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

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Na 94.3, vamos com a trova? Vamos lá, bom dia, parceira. Dia de lida, viu? Dia 9 de 7.

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1: Muito bem. Tá certo, tá aí então, Oswaldir e Magrão, de tanto tocar vaneirão, ouvimos Elton Saldanha, vaneirão do Bebum, e o João Estivalete e o Damião Sabino, trova num chamamé, aqui na Band FM, na 90.43. Bom dia, senhores! Senhores da cidade, senhores do campo, a nossa saudação fraterna neste dia de quinta-feira de manhã, fria, não tanto quanto ontem, né? Temperatura hoje 4 graus, mas deu uma pequena geada, sim. É verdade. 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E atenção, no trânsito, enxergando esses que vêm de arrepio, tu toma muita tenência, né? 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Feito, meu parceiro. 6h40, 6h40, é a Band ainda à noite, na 94.3, com o Buenas Tardes, marca e sinal.
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1: 6h40, 6h40, é a Band ainda à noite, na 94.3, com o Buenas Tardes, marca e sinal.
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3: 6:42.

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6: Muito bem, 16 minutos faltando para as 7 da manhã, senhores. Buenas!

0: De fato, então, nós ouvimos, meu irmão, os Monarcas, Bateu Saudade, os Tiranos, Chasque, Padão Munhoz e os Caibatés, Chucros Desejos, aqui na 94.3, no Buenasede, Marca e Sinal. É verdade. Todos os dias, das 6 até 10 para 8 por aí, nós estamos firmes, levando sempre a arte, a cultura e a moda velha de fundamento. Moda que perdura aí décadas, porque tem história, não é? Feita com sentimento, com emoção, simplicidade. Aliás, este é o nosso objetivo, mostrar a beleza e a simplicidade do nosso campo e do nosso canto. Assim sendo, reflete os anseios da nossa terra, não é verdade? Isso, o povo simples que gira a economia, voltado, claro, para o mundo primário, a economia primária. Tá certo? 2 minutos faltando para as 7 da manhã de uma quinta-feira, dia 9 de julho. 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
7: 7:02, meu senhor. Buenas.
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Vamos lá, meu parceiro. Em Soledade, tô vendo aqui os javalis, né? Invadiram a cidade. Barbaridade. Que tal? Muito bem. 7 horas e 7 minutos. 7 e 7.

0: Muito bem, meu senhor, tá aí então, 7h18, ouvimos Querência com Mercedita, Zé Cláudio Machado defumando a ausência e os Serranos Capão de Mato, aqui na Band FM. Bom dia. Bom dia a todas as cidades correspondentes aí à região serrana, muito bom dia a você que nos ouve em internet, www.bandfmlages.com.br. Muito bom dia aos senhores do campo, aos senhores da cidade. 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Feito. Volto já com a previsão do tempo, Buenas.
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6: Muito bom dia, 7h23.
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6: Muito bem, senhores, vamos com a previsão do tempo para este dia 9/7/2026, uma quinta-feira, 7h25. E a temperatura 4 graus e 2 décimos neste momento. Pequena geada, mas deu aqui na Terra Serrana. Entretanto, céu azulando e o sol se faz presente. Dia de sol. Com o nevoeiro amanhecer e as nuvens aumentam no decorrer da tarde. Muitas nuvens a parte da noite. A mínima foi de 4, fechou, e a máxima 18 graus Celsius. Lua minguante e o vento que sopra, o vento noroeste a 3 km por hora. Feito? Feito. Para amanhã, sexta-feira, nós teremos sol com muitas nuvens e períodos de céu nublado. Noite com pancadas de chuva. Para amanhã, a mínima de 8 e a máxima de 18, 3,2 milímetros de recolhimento. No sábado, mínima de 11, máxima de 15, 13,2 milímetros de chuva, né? Sol com algumas nuvens, chove rápido durante o dia e a noite. No domingo, para você entender, 9 de mínima, 17 de máxima, 0,6 milímetros de chuva, sol com muitas nuvens durante o dia, período de céu nublado, noite com muitas nuvens. Segunda-feira, mínima de 6. Máxima de 15, não chove. Deixa eu só dar uma olhada aqui na terça-feira. Terça-feira mínima de 9, não chove. Quarta-feira mínima de 9, não chove. Quinta-feira mínima de 9, não chove. Opa! Sexta-feira mínima de 14, não chove. E sábado mínima de 13, também não chove. Tá aí então, segundo clima-tempo, semana que vem passa sem chuva, tá certo? Entendido, meu parceiro? Aí você se programa aí para fazer as tuas atividades ao rigor do tempo. 7h26 é horário. Bom dia.

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0: Vamos então, meu irmão, com o preço do mercado agrícola a nível de produtor, né? Feijão vermelho, bolsa de 60 quilos de mais, R$300 o feijão carioca, R$281,67. O feijão preto, R$193,75. A soja, R$122. Observa que está subindo. O trigo, R$65,26. E o milho, R$59. Certo? Certo. Deixa eu me ver aqui. Isso. O boi gordo continua, arroba em torno de 337, não é? Aliás, 375. A vaca em torno de 300, então vai te sair em torno aí a vaca de 10 pila, 10,50 o quilo vivo, o boi 12,50 a R$13, bezerro de ano 15 pila, novilho para corte, ou seja, acima de um ano, né? 12,83, ovinos, borrego 14,82, a ovelha adulta descarte 9,23. Tá certo? São os preços a nível de produtor para o Planalto Sul aqui na nossa região. Portanto, fonte Infoagro. O preço do dólar, R$5,15. Ontem foi R$5,16. E o preço do euro, R$5,89. Certo? 7h30 horário. 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
1: Sete e dois, dia de sol, coisa linda.
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1: Band. 17 para as 8, Buenas.

certo, parceiro aí, Jorge Guedes, Ventania, Adriano Posseio, Pátria Sulina, Armada. Ouvimos da 30ª essa pegada, Canção Nativa, André Teixeira e o Quarteto Juntando a Eguada, e o César Oliveira e o Rogério Melo, Romance do Mascarado, aqui na Band FM, no Buenas Sede, marca e sinal. Isso, e nós voltamos amanhã, se Deus quiser, agradecendo a preferência e audiência de todos, os convidando, mas é evidente, para permanecer no prefixo, Tadeu Ronco, Pidos vem, depois vem a Vanessa, depois vem Iago, né, na quinta-feira, e nós, como disse, amanhã, bem cedinho, com as bênçãos divinas, que estaremos em nome de Recanto Marinho, parceira do Homem do Campo. 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Um abraço a todos e te amanhã.

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1: 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Vamos no telefone, seu Ronco.
2: Alô?
3: Alô, seu Pedro.
2: Bom dia.
3: Bom dia.
2: Quem é?
3: Aqui é o cantor Lênio Santos.
2: Cantor o quê?
3: Cantor solitário Lênio Santos.
2: Ah, o cantor solitário.
4: Só canta pra ele, né?
3: Já sou virando sócio aí, já.
2: Opa. Muito bem. E o cantor, já teve...
3: Vou dar um abração pra galera aí.
2: Pode ser.
3: Fala, Diego.
1: Fala, cantor.
3: João, alô, vinheta.
1: Alô, queridão.
3: Pedoncinho.
4: Olha, filho da mãe, tô ligado em você, o cantor solitário. Isso. Só canta pra ele.
2: Só. Ô, cantor solitário, já teve problema com vizinhos?
3: Então, eu moro sozinho, né?
2: Uhum.
3: E aí, ultimamente, a vizinha chegou na casa nova, né? Eu não tô entendendo que toda vez que eu lavava a roupa, ela botava fogo no lixo na calçada, cara.
2: Nossa.
3: Aí já sabe, né? A minha roupa ficava defumada.
4: Ah, aquele cheiro de papel higiênico.
2: Nossa.
3: Um dia eu não aguentei, peguei a mangueira e falei, apaguei o fogo. Né? Ela veio no meu portão tirar satisfação. Ó, foi um quebra-pau, brigamos. Moral da história. Nos apaixonamos e estamos juntos agora.
2: Olha só.
3: De Deus, deu ruim pra mim.
2: Ah, e hoje ela pega na mangueira?
1: Que é isso, seu louco?

0: beliscar.
1: Band FM Felipe Rodrigo, ignora!
0: Não, eu vou ignorar, ele fica me beliscando.
1: É pra você vir prestar atenção aqui, ó. Roda aí.
2: Você tava cochilando, querido.
0: Olha, me inventa uma hora.
3: Digo, namorado, padre, papagaio.
0: Oh, parece sétima série.
4: Quinta série.
5: Profissão.
4: Padaria.
1: Padaria, Pidonço.
0: Poxa, manda um abraço pra todos os padeiros, padaria, você que faz confeiteiro, né? Faz docinho.
1: Isso, delícia, hein? Coisa
0: boa. Você gosta de sonho?
1: Eu gosto demais, hein?
0: É mesmo? Compra pra
1: nós. Nossa, vou comprar, vou trazer.
0: Eba, obrigado. O cara tava na padaria, chegou no balcão, por favor. Quanto é o cafezinho? O cafezinho tá R$13. E o açúcar? Não, pelo amor de Deus. Pelo amor... O açúcar a gente não cobra. Lógico. E vê 2 quilos.
1: Ligeiro, né?

0: Band FM, é o Leonardo com Eduardo Costa e a Boate Azul. Pode contar a sua história no nosso WhatsApp também, manda o seu áudio aí pro 11 999 919 197.
1: Sim, tem uma vizinha do lado esquerdo, direito, lado direito. Toda vez ela cria caso, os meus meninos limpam o quintal e colocam as folhas, pra botar fogo na frente da nossa casa, na frente da minha casa. Aí ela vem e manda mensagem pra mim: Duda, tem como você tirar esse lixo daqui? E aí eu ligo pros meninos, que sempre eu tô viajando, aí eu ligo pros meninos e falo: tira o lixo daí que a vizinha já reclamou. Mas não tá na porta dela. Falo: mas ela acha que manda em tudo, na rua toda.
2: Mandando comprar sua casa.
0: É, pronto, simples.
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0: Band FM, é o Sorriso Maroto com o Ferrugem e o grupo Benzadeus. Perdas e danos é boa litoral, também.
1: Tem muito lá.
2: O que, que é você tá falando aí?
1: Não, no litoral onde você mora tem muito ferrugem, tem?
0: Ah, tem.
1: Tem que tomar cuidado, né? Com a maresia.
0: Tem bastante, tem muita ferrugem.
2: Por que esse bando burro, cara?
0: Bom, o que a gente quer saber de verdade? Pera aí, Pidon, não vai não. Conta a história de vizinho pra nós, né, seu Ronco?
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0: Ô, Pidon, e pra participar ao vivo tem que mandar a palavrinha chave.
4: Faz esse favor pra mim, tô bebendo água.
0: Quer que eu fale? Tá bom, fala, manda casa pra nós, velho. Manda casa, palavra casa.
1: Voltei, agora não precisa mais.
0: Ah, agora eu já falei, Pidon. Casa.

0: serviço de casa é dureza, né?
1: Nem fala, e em casa ninguém quer ajudar.
0: Então deixa que a Band FM te ajuda.
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0: 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Olha, você pode ficar à vontade para mandar nossa palavrinha chave. Ô, Pidoncio, vem cá, me ajuda aqui.
1: Fala.
0: A palavra-chave para participar ao vivo hoje qual é?
1: Casa.
0: Mande casa agora no 11 999919197 para você participar ao vivo. Contar alguma história de vizinho, boa ou não tão boa assim, né, seu Ronco?
1: Isso. Já tem ouvinte?
0: Não, estamos enrolando.
1: Ah! Sabia que você estava enrolando.
0: Enroladinha, mas a Jali liga. Pode mandar casa agora que nós vamos ligar para você participar ao vivo, tá bom?
1: Mas nem todo vizinho é chato, né?
0: Não, tem vizinhos que são legais.
2: Vizinho legal.
0: Aquelas amizades que você faz pra vida toda.
2: É, melhor é não ter, né?
0: É, eu gostava de uma vizinha que eu tinha lá em Lages, que lá a gente tinha mania de trocar comida. Minha mãe fazia um prato, ela fazia outro na hora do almoço, aí mandava uma marmitinha, uma pra outra, ia lá no muro, o muro era baixinho, trocava lá. A gente comia o feijão da vizinha, ela comia o macarrão da minha mãe, e assim.
1: Não, ia. Fala a verdade. É a verdade. Mãe mandava arroz e feijão e ela mandava o estrogonofe.
0: Às vezes era assim, seu Ronco. A maioria das vezes.
1: Mas é folgado também, hein, Diego?

0: Você vai mudar?
1: É o Luan Santana com a Ana Castela. Deja Vu é o nome dela. Vamos
2: Djavan?
1: Lá. Djavan? Deja Vu.
2: Segunda aula de inglês pra vocês.
1: Chegou a hora, professor.
2: Vamos lá. Falando em Djavan, você gosta de Djavan?
1: Nossa, muito bom.
2: Você conhece alguma música dele?
1: Conheço várias.
2: Poderia cantar uma?
1: Eu cantar?
2: Quer que eu canto uma?
1: Certeza, certeza.
2: Pá, pá, vai. É pau, é pedra, é o...
1: Não.
2: Ai, senhor. Parece um déjà vu mesmo.
1: Parece. A professora Jéssica Campos.
2: Jéssica Kempis.
1: Ela quer saber o significado da palavra ear.
2: Ah, isso aí é.
1: Ear.
2: Isso é muito legal.
1: Isso
2: até
1: é fácil.
2: Eu já até comentei aqui que eu acho que, pra mim, na minha opinião, o inglês nasceu mais pro lado de Minas, né?
1: Ah, é?
2: É. Ué. Isso aí é muito comentado lá.
1: Sim.
2: Os dois compadres conversando.
1: Aham. Uhum.
2: Ô, compadre, você vai ir ou não vai com a gente? Isso aí, né? Entendeu? Você vai ir? Eles puxam um pouquinho o R. Você vai ir comigo ou não vai, senhor?
1: Ah, você vai, então, quer dizer, ir.
2: Ir, vindo do verbo ir.
1: É, não é. Professor, ir significa orelha. Orelha, ir, é orelha.
2: Vou falar em orelha, quando já deu volta?
1: Segunda-feira.
2: Com orelha ou sem?

0: FM, novidade, Lucas e Igor, Flash, Vinhetão, que momento é agora?
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2: Então vamos sobre vizinhos?
3: É.
2: Vocês conhecem o jornalista Mauro Betti?
1: Mauro, grande palmeirense.
2: Filho de Jomir Betti, inesquecível.
1: Nossa senhora, fera.
2: O palmeirense Mauro Betti, meu vizinho, começo da década de... Nos anos 2000, 2012, 2013, 2014, Corinthians ganha campeonato mundial, ganha campeonatos brasileiros, e o Palmeiras, numa draga desgraçada, caiu até para a segunda divisão.
1: Meu Deus.
2: E eu tchau, mostro, vai encher o saco do Mauro Betti. Mas Deus é grande.
1: É.
2: Deus é grande.
1: Lógico.
2: Hoje o Palmeiras tem um timaço, o Corinthians luta pra não cair e se mudou.
1: Graças a Deus! A sorte é ele ter mudado, então.

0: Band FM, Bruno e Marrone, será? Você vai contar pra nós hoje a nossa fofoca, o caos que a gente quer saber. O que que aconteceu? É uma história boa de vizinho, né, Vintão?
1: Ah, história de vizinho. E aí? É... Foi briga? Foi alguma coisa legal? Pintou um romance? Conta pra nós que nós somos curiosos.
0: Ah, a gente adora saber essas histórias de vizinho.
2: Posso falar a palavra,
0: chave? Pode, fala.
2: Vou falar com vocês, a palavra chave, casa.
0: Casa. Manda casa pra nós agora. Nossa, aí pra você participar. Sexy. Você viu que sim? Pessoal, ele.
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0: Pois é, e ninguém acertou as 6 dezenas sorteadas no concurso 3028 na Mega Sena. Os números sorteados foram 02, 10, 11, 25, 51 e 56. O próximo concurso será realizado hoje às 9 da noite, com prêmio estimado de 45 milhões de reais. E hoje voltamos a ter rodada da Copa do Mundo também. Às 5 da tarde, França e Marrocos disputam uma vaga nas semifinais do torneio. Quem passar, enfrenta na próxima fase o vencedor de Espanha e Bélgica, jogo que acontece amanhã às 16h. Daqui a pouquinho mais notícias pra você.
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2: Ai, ai,
3: volta tudo.
0: Papo de amiga. Chegou a hora, bom dia, Mi.
2: Bom dia, Di, tudo bem?
0: Tudo bem, como está?
2: Feriadão, né, menino? Fui dormir cedo, tô descansada.
0: Coisa boa, hein?
2: Pra fazer aqui a nossa manhã, assim, sensacional. Tudo bem, meninos? Então vamos aqui pro nosso papo de amiga?
0: Ajuda ela aí, Mi.
2: Vamos.
4: Oi, Mi, bom dia, tudo bem?
2: Tudo bem,
4: meu amor. Eu preciso de uma ajuda. Eu tenho uma filha que em dezembro vai fazer 15 anos, nós vamos fazer uma festa pra ela.
2: Convida a gente.
4: E eu tenho uma melhor amiga de infância, só que a minha filha não gosta da filha dela e pediu pra eu não convidar a filha dela. Como? Como é que eu vou fazer isso? A menina é minha melhor amiga. Olha que situação que eu tô. O que que eu faço? Chamo ela ou aceito a sugestão da minha filha?
0: E aí, menina?
2: Gente, posso falar um negócio pra vocês?
0: Fala, fala.
2: Eu entendo a sua situação, é super difícil, mas não tem coisa pior. A minha mãe fazia isso, eu tinha com ronço. Viu? Você já convidou a fulana de tal pro aniversário das meninas? Meu, nem converso com a menina. É conhecida da minha mãe já ficava convidando. E tal fulana?
0: É.
2: E eu nem falava. Isso é a coisa mais horrível. Eu oro pra que eu não faça isso com as minhas filhas.
0: É.
2: Deixa a sua amiga pra lá. Quando você fizer uma festa, você leva a sua amiga, você leva a filha
0: pois
2: da sua amiga. Mas os 15 anos da sua filha, é ela que tem que escolher.
5: É, ué. Eu tenho a solução.
6: Pronto, diga. Agora sim.
5: Não faça festa.
0: Pronto.
6: Ah, mas que solução é essa?
7: Hora do

0: Band FM, é o Murilo Rufi, Saudade Estranha. E lembrando das nossas redes sociais, seu Pedro, vou dar uma passadinha lá, tá bom?
1: Ótimo.
0: Arroba...
2: Tem que fazer também.
0: Como é que é, Pedro?
2: Não tem que fazer, ficar na rede social. Isso já deu.
0: Ah, é verdade, né, Paulo? O cara fica no Instagram o dia inteiro lá, gente.
2: Vai lá, vai lá.
0: No arroba Band FM, no nosso Instagram. Bom dia pra Meire, mandando Meire. Bom dia pra todo mundo. A nossa querida Simone, ela falou o seguinte, seu Ronco. Bom dia, meninos lindos. Já tive problemas com meu vizinho que era barulhento, tocava funk alto e não tava nem aí.
3: Pelo amor de Deus.
1: Ainda bem que tocava funk.
0: Já pensou se fosse outro ritmo? Um sambão, um tango.

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5: Bom dia pra todo mundo aí. Iago Roupa na parada. Vamos fazer um agito na sua quinta-feira. 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

0: bom dia aí pra todo mundo. 9 horas em ponto, excelente quinta-feira, 9 de julho. Hoje é dia da revolução e do soldado, e dia do soldado constitucionalista. Excelente manhã pra você, que sua manhã seja maravilhosa. Iago Roba, mais cedo hoje, 9 graus de temperatura, já a gente atualiza o tempo. Tudo certo aí, gente? Como é que tá sua manhã? Menos frio hoje, né? Tive a sensação que hoje tá um pouquinho menos frio. Só um pouquinho. Porque tanto é danado, né, gente? Vamos falar sério. É um friozão atrás do outro. Hoje um pouquinho mais calorzinho. Deve ser o sol que saiu um pouquinho mais cedo. Vamos começar? Nossa, manhã show por aqui. Tá sentindo falta dela, né? Nossa maravilhosa Vanessa Souza. Vanessa Souza hoje partindo a 1 da tarde de Fazendo Companhia. Vamos que vamos. 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Tá começando nossa Manhã Show.
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0: 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Xiloquelo, fui domado. 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
0: Temperatura agora em Lages é de 9 graus. A máxima para hoje, o que aponta o YR, é o seguinte. O friozinho ainda na serra, a máxima é de 21 graus para hoje, ó, calorzinho. Temperatura já começa a subir agora a partir das 9, vai chegar a 21 de máxima, sol entre nuvens predominando para esta quinta-feira.
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Tem par de ingresso pra curtir a palestra do Augusto Cury, que acontece nesta segunda-feira, 13 de julho, no Centro Serra. Augusto Cury, vem aí, 13 de julho, no Centro Serra. Pô, é um grande mestre, né? E com certeza você vai estar lá curtindo e aproveitando muito Augusto Cury na próxima segunda-feira, 13 de julho, no Centro Serra. Quem tá por aqui mandando oi pra gente logo cedo? Iago, tô aqui na escuta, é a Roberta. Iago, segundo, passei pela frente da rádio. E a Maria, minha filha de 5 anos, perguntou por que não fomos na Band. Ah, que querida. Aí eu falei pra ela que não tínhamos ganhado mais nada pra ir buscar. Que saudades. Um abraço pra ela, inclusive, pra Eloá, pra Maria, o Heitor... Uns queridos da nossa Thay Tillman, lá ligadinha na Band FM. Tão bom, né? Essa galera participando, os pequenos, tendo esse carinho com a Band FM. 11 graus de temperatura, temperatura subindo. Vou mandar um abraço pra galera do Bela Vista, galera do Caravaggio, você aí do Conte, você do Passo Fundo. Bom ter você na 94.3.

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Candiano e o Talagaço, beijo, Cibatão. 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

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No 999-43-0617 tem presente pra galera aqui, ó. Tem par de ingresso para a palestra do Augusto Cury, que acontece nesta segunda-feira, 13 de julho, no Centro Serra. 13 de julho, segunda-feira, vem aí o Augusto Cury no Centro Serra. Tá feito o convite e mais par de ingresso pra galera que participa aqui com o nome completo e o bairro. Bem, tudo certo aí, gente? Tudo bem? Tudo band? 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

0: Ronaldo Ortiz, bom dia.
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2: Band FM, 18 para as 10, bom dia.
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0: 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Bom dia pra todo mundo ligadinho nos 94.3. 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Vamos, hein? Vamos se imunizar? Porque, ó, friozinho danado. Não há sistema imunológico que resista. É ou não é?
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0: Quem vai curtir a palestra do Augusto Cury? 999-43-0617. Quem vai curtir essa super palestra é você, do final telefone 6399. Alô, Tarciane Nunes, tá levando parte de ingresso pra curtir Augusto Cury na próxima segunda-feira. Na próxima segunda-feira, dia 13 de julho, no Centro Serra, o Augusto Cury vem aí.
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4: Band FM, 10 horas em ponto.
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4: Vai começar 6 músicas direto aqui na Band FM. Nossa, super 6. Você vota na mais, que, na que você mais gosta. Sabe aquela que você gosta de ouvir? Então, você vai votar nessa. E aí, então, a mais votada, depois que a galera toda votou, toca de novo na programação. 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Músicas, vem aí, pra galera que participa e vota na que mais gosta, tem par de ingresso pra curtir o Circo Mundo Mágico pra esta quarta ou quinta. A sua rádio do seu jeito. Ou seja, já vamos na quinta-feira, né? Já vamos hoje, que tal? A sua rádio do seu jeito, o Circo Mundo Mágico tá ali na Duque de Caxias, em frente à Honda.
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4: Música 1, a Israel Rodolfo, hoje não. 2, Talagaço e a Rainha Musical, a Loira Tatuada. Música 3, Pedro, Paulo e Alex, que delícia. Música de número 4, Léo Balbinotti, o Danilo e Davi no Minuto Chato. A 5, Brilhação, Louco Apaixonado. E a 6, Jean Giovanni, o Bruno e o Marrone, me faz chodear. Dessas 6, qual tem seu jeito?
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0: 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Jean Giovanni e o Bruno Marrone.
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0: Volta na sua música preferida, mais botada vai tocar de novo. Tem presente pra galera que participa. É presente que você quer, né? Tem par de ingresso pra você curtir o Circo Mundo Mágico para esta quinta-feira, instalado ali na Duque de Caxias, em frente à Honda, com o Globo da Morte, mágicos, malabaristas, show infantil e muito mais, espetáculos todo dia, tá? Vamos, gente! Não vai perder, né? Vamos pro circo, o Circo Mundo Mágico. 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Já, música vencedora Super 6.
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3: Ronaldo Ortiz, manda ver.
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3: Vem aí, música vencedora Super 6, mais votada, toca de novo. Qual foi a mais votada? Bora conferir. 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
3: Quem tá levando par de ingresso pro Circo Mundo Mágico é a Paola Carnivale. Alô, Paola! Paola! Comemora aí, tá levando par de ingresso! Tá lá ligadinho, levando presente. Música vencedora é o Léo Balbinotti, Danilo e o Davi, o número chato. Galera, tá apaixonado nessa quinta-feira.
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0: FM, essa rádio do seu jeito, Zé Neto e Cristiano e o barulho do foguete. 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
1: Band FM, 12 para as 11.
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1: 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A sua rádio do seu jeito, Hugo. 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

0: 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Bom dia! Excelente quinta-feira! Bom ter você na Band FM.
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Band FM, a sua rádio do seu jeito, Banda Passarela, sofrendo e vivendo a nossa manhã. Show, Band FM, água fofa mais cedo, né? Hoje um pouquinho mais cedo. 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
1: Bom dia aí pra todo mundo. Quinta-feira, quintão, pezinho já no fim. Que beleza. Temperatura subindo, que nos alegra muito. 17 graus temperatura e daqui a pouco, a partir da uma, Vanessa Souza por aqui. Na sua rádio, do seu jeito.
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Morde FM, essa é a rádio do seu jeito. 11h20, bom dia pra todo mundo ligadinho. Alô, Rodrigues. É o Salvador Rodrigues. Tá ligadinho na Morde FM lá no Cacetiro. A Ana Vieira, lá do Centenário. Clarice, você tá aí, menina? Tá lá no Santa Rita, ligadinha. O Mauro Maia tá tomando cafezinho às 11h20 da manhã. Que loucura, hein? Lá no bairro São Paulo. A vida do rico é diferente, né? O Everson Silva tá lá na Bela Vista. Ô, Maria! Tudo certo aí, Maria? Tá lá no bairro Ipiranga, de ouvido na 94.3.

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A eterna Marília Mendonça. Foi por conveniência. Na manhã show, Band FM. Você tá sabendo, né? Se você não tá sabendo agora, você tá sabendo. 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

0: 4 será imperdível.
1: Manda ver, Ronaldo Ortiz, conta tudo aí.
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1: Band FM 11:30. Bom dia.
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0: 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Tá valendo ingresso pra curtir ele, o Hugo Retro Festa. 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Aquele abraço pra Gabriela Santos lá do Popular. José Fábio ligadinho no Caravaggio. O Edson ligadinho, Edson Almeida, tá lá no centro mandando aquele alô pra gente. O Emerson Silva, do bairro São Paulo. Tá todo mundo ligado na 94.3.
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0: Band FM, é só a rádio dos seus jeitos, Zeneto e Cristiano e a cadeira. Cadeira cativa. Já mandou seu oi aqui pra mim no 9 9 4 3 0 6 17. 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
1: Band, 13 minutos para o meio-dia.
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0: FM, essa rádio do seu jeito. Um minuto para o meio-dia, senhoras e senhores. Ele está chegando, o Hugo Retro Festa, com Demi Boys e Digo Tuloureiro. A volta do DJ Hugo às pickups. Mais DJs convidados. E, gente, ó, tem antecipado até 8 de julho. 8, ou seja, teve até 8 de julho os antecipados. Mas agora já estamos aí, senhoras e senhores. Então, vamos receber essa rapaziada.
1: Opa, prazer enorme de estar aqui de novo.
0: Uhul, beleza. Aqui com o meu escudeiro incansável. Vamos lá.

0: Miro Ramos! Agradecer o Miro Ramos aí, ó. Que grande tá direto Miro, com a gente aí, né?
1: Tamo junto, né?
0: Isso aí, rapaziada!
1: Isso aí.
0: A festa tá chegando,
1: coisa linda. A festa tá chegando. E assim, ó, um detalhe importante: a gente tinha feito os ingressos até ontem, mas como foi um estouro de ingresso, essa ideia do com bônus, né? Do VIP com bônus, né? Com cashback, a gente vai estender até sexta-feira.
0: Aí, que beleza!
1: Que legal,
0: hein? Vai estender até sexta-feira, porque ainda tem um ou dois nos pontos de venda. A gente foi lá e reabasteceu, né? Porque tá acabando em todo lugar, graças a Deus. Mas assim, ó, Doni já tá se preparando pra vir, amanhã de manhã já tá chegando, tá? Guto Loureiro também já tá tudo preparado, a harmonização já tá montando o som. Boa. Então tá tudo alinhavado pra uma festa excelente no Cacitiro, sábado agora, Iago.
1: Ó, que beleza, inclusive, vamos fazer o seguinte, de fundo tá rolando, inclusive, Demi Boys, a festa é aqui.
0: Olha aí, hein?
1: Galera, vamos fazer o seguinte, vamos liberar, inclusive, aqui, ingresso VIP, é isso mesmo?
0: VIP. Agora vamos sortear dois VIP. Eu quero ser VIP.
1: Ó, 999-430617, manda o nome completo e o bairro, um ingresso VIP. São dois ouvintes que levarão a melhor a partir de agora.
0: Show, hein?
1: É coisa boa. Obrigado.
0: Tem que mandar já. Agora,
1: Hugo.
0: Vamos lá.
1: Que beleza. Vamos reforçar os pontos de venda pra galera aí.
0: Vamos lá.
1: Lá no Guarujá?
0: Loja Bela Diva.
1: Na Penha?
0: Bar do Brusco e Mecânica do Brusco.
1: Isso, né? No Santa Helena.
0: Santa Helena, ali Copacabana, Bar Amigos do Todd, bem no campo do Doriz, tá?
1: Ah, deixa eu ver onde mais. No centro.
0: No centro temos a imobiliária Center Home. Opa. Lojas Código e também a loja RS2 Store.
1: Lá no... Na Várzea?
0: Na Várzea temos o Bar do Meio e na Brusque ali o Triunfos Bar,
1: né? É isso aí. Pela bilheteria digital, tá? Você pode comprar em casa, bem na moleza, ainda tem ingresso, então ainda vamos segurar até amanhã, porque a galera, tem muita gente que recebeu ontem ainda, Iago, vamos dar uma força, claro, pra galera, né? Dá uma força pra galera, e a gente quer fazer uma festa legal, o pessoal fazendo uma festa legal, gastando pouco, né? A gente tem que aproveitar, unir o útil ao agradável, e tô muito feliz, assim, as pessoas já estão me chamando de Hugo Retrô, meu.
0: Olha aí.
1: Que beleza!
0: Eu sei que é Hugo Retrô, é bem eu mesmo.
2: Mas tão novo.
1: É legal, né? Agradecer a Band FM, muito legal a cobertura de vocês, tá demais, assim, pelo carinho, pelo... por tudo que vocês têm feito, Iago, tá? Transmite a Vanessa, o Rodrigo, a Vera, ao Lucas, a toda essa equipe maravilhosa que sempre tá atendendo muito bem a gente, né?
0: Sim, vocês são top demais. E o Band FM, cara, que parceria top, viu? Um orgulho, uma honra trabalhar com vocês, viu? Muito obrigado.
1: E a gente tem que falar também, Iagão, das mesas, porque mesas, tá acabando mesas.
0: Gente, galera, promoção, tá? Mesa pra quatro pessoas, R$400 e você ganha um combo com 10 latas de cerveja, tá?
1: É bom, já começa com o combo.
0: Beleza, já tem um esquenta.
2: Não é meia dúzia nem cinco, é 10 latas.
1: Pegou a mesa com 6 lugares, R$500.
0: Nossa, daí você vai pagar R$500, dividido por 6 pessoas, vai dar 83 por pessoa, e você vai levar um combo de uísque energético. É mole.
1: Vocês estão de brincadeira, rapaziada.
0: O Hugo virou Papai Noel,
1: cara. Não, mas é. O cara já chega lá, Iago, já com combo, já, né? Já fica legal, né?
0: Pô, fica maravilhoso. Fica diferente, né?
1: Fica maravilhoso. Fica
0: diferente. Assim, ó, últimas mesas, né? Acho que tem 5 mesas.
1: 5 ou 6, se não me engano.
0: É, agora tem menos, porque você vendeu uma agora,
1: né? Vendemos uma agora aí também. Show de bola. 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Vai lá, então paga R$60, leva 30 de consumação na boa e vamos fazer aquela festa top demais, né, Hugo?
0: Isso aí, agradecer a todos os patrocinadores, 21 patrocinadores, Iago.
1: Que beleza, gente.
0: Todos contentes com a gente.
1: Todos felizes, né? Todo mundo na festa. E agradecer ao Fabiano Sopete Locações, tá? Locações,
0: que é meu caixa forte.
1: Cara, tá direto comigo, homem do céu. Meu sócio 10. Obrigado, Iago.
0: Ó, Hugo,
1: vamos junto.
0: Quem tá levando o presente? É ele, o Anderson de Oliveira, lá do Vila Maria. Final telefone 7151, tá levando um ingresso VIP. Quem tá levando outro ingresso VIP do Hugo Retrô é VIP, tá, meus amigos? Ou não, tá. Hoje tá o Papai Noel mesmo, o Hugo, gente. Até o VIP tá rolando. O Edmilson Veltrin, lá do Santa Helena. Galera levando ingresso VIP.
1: E falando em Papai Noel, tem mais uma coisinha, hein? Durante a festa, todo mundo que chegar na festa. Todo mundo. O pessoal que foi no Adesivaço já ganhou um número já.
0: Que beleza. Ah,
1: vai ser sorteado. E vai ganhar outro número na hora que entrar na festa. E vai ganhar o quê?
0: Cara, você vai concorrer a R$500 com o número da sorte, tá? Todo mundo que entra na festa recebe um númerozinho, guarda no bolso.
1: 500 em dinheirinho. Sopete Locações dando R$500.
0: Que beleza.
1: Só levar o umbigo até o balcão e gastar como quiser.
0: Boa. Valeu, rapaziada.
1: Obrigado. Até sábado, dia 11. Tô esperando todo mundo. Vai!
0: Vai!
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4: Band FM, meio de 7.
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5: Bom início de tarde para todo mundo. Iago Roupa com você. Nossa, na Play vai começar. Vamos encher esse rádio de música no seu começo de tarde. Vamos que vamos até uma. Uma da tarde, Vanessa Souza por aqui. 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
5: 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Temperatura, graças a Deus, subindo, né? 19 graus de temperatura, solzão pegando, para nossa alegria. Tá valendo presente aqui no Da Play. Tem combo com dois milkshakes, milkshake, tá aqui.

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5: Band FM, meio-dia e 34.
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2: Vamos pra agenda. Agenda bombando aqui nos 94.3. Seguinte. 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Fica a dica, aguardem. 14 de agosto, retorno do Mega Festa, véspera de feriado com Bob Michael e Tribaile na mesma noite, com Talagaço e Itia Chaleira. 20 e 21 de agosto, eu vou estar lá em Correia Pinto, na Assembleia Geral Ordinária, AGO de Segesc, reunindo jovens empreendedores de todo o estado para 2 dias de network, inovação e fortalecimento do empreendedorismo. Alô, Correia Pinto! Vem aí a AGO e vai ser bem na semana do meu aniversário, gente. Olha que beleza. Vai ser na quinta e sexta, 20 e 21 de agosto. 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

0: Band FM, essa é a rádio do seu jeito, Ana Castela, é que eu te esqueci. Vamos fechar nosso da Play na Band FM. Da Play na Band, sempre bem melhor, enchendo o rádio de música do jeito que a gente gosta. Pra galera que participou no 999-430617, pra você que me mandou alô aqui, participou comigo nessa manhã. Bem, seguinte, vamos fechar da Play? 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
2: Oiê, boa tarde pra você. Agora 1:01. Hoje é dia 9 de julho de 2026. E hoje eu te faço companhia no período da tarde aqui na Band FM Lages 94.3. Uma emissora do Grupo Barriga Verde de Comunicação. 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
2: Excelente tarde de quinta-feira pra você, hoje dia 9. A temperatura agora em Lages. Tá um calorzinho hoje, né? Tá tão gostoso. Hoje tá fazendo, nesse momento, 20 graus. A máxima é 21 e a mínima é 4. Daqui a pouquinho, por volta das 2 da tarde, a gente traz previsão do tempo. Agora na Super 6, você vai participando comigo. Já vai deixando um boa tarde. Já me conta como é que foi a sua manhã. Hoje a gente não... Eu não estive fazendo companhia pra você pela manhã, mas o Iago esteve. Eu sei que foi muito bom. E assim, ó, agora à tarde quero você por aqui também. Manda mensagem no 999430617. A Super 6 está começando e, como de costume, tem presente pra você. Agora eu tenho um par de ingressos pra você curtir o Circo Mundo Mágico. É pra hoje, viu? É pra hoje, quinta-feira. E o Circo Mundo Mágico, ele tá ali na Duque de Caxias, em frente à Ronda. Tem Globo da Morte, mágicos, malabaristas, show infantil e muito mais. Para você participar, é só deixar o seu voto. Para qual música vai aqui na nossa Super 6? Número 1, Zé Neto e Cristiano, Cadeira Cativa. Tem também a número 2, com Gustavo Mioto, Pedido de Socorro. 3, Candeeiro, Talagaço, Beijo Sem Batom. 4, Turma do Pagode, Investigador. Música 5, Paula Fernandes, Amar de Novo. Ou a música 6, com Gustavo Lima, Assunto que Dói. A Super 6 está no ar. Pode votar no 999430617. 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
2: Começamos com Zé Neto e Cristiano, Cadeira Cativa. Excelente quinta.
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1: Falou pra aqui seis músicas na sequência e você que vota na sua preferida concorre a um par de ingressos pro Circo Mundo Mágico pra hoje, quinta-feira. O circo tá ali na Duque de Caxias, em frente à Ronda. Tem Globo da Morte, espetáculos todos os dias. Hoje, por exemplo, tem às 8 da noite. Amanhã, às 8 da noite também. Final de semana são 3 horários. Já vou te falar aqui pra você se programar, chamar sua família, chamar os amigos também pra ir lá no Circo Mundo Mágico. Final de semana, no sábado, no domingo, tem esses horários aqui, ó, às 4 da tarde, às 6 da tarde e às 8 da noite. São 3 horários, tanto no sábado quanto no domingo, repetindo, 4 da tarde, 6 da tarde e 8 da noite. Circo Mundo Mágico aqui em Lages. Bora curtir, aproveitar, se divertir, dar boas risadas e fazer um rolê diferente, né, galera? Então, eu espero por você votando na sua música preferida. Se você tá, de repente, querendo ganhar esse par de ingressos, é só escolher a música e deixar aqui no nosso WhatsApp, 999-430617. 999-430617. Deixa eu dar uma boa tarde especial aqui pra Maiara, do bairro Caroba, que tá ligadona na Band participando. Beijo pra você, Mai. Quem tá por aqui também é o Edson Machado, do bairro Jardim Panorâmico. Ele falou que quer ir no circo pra levar a filha. Beijo aí pra você também, nossa ouvinte. A Jana tá ouvindo lá no Petrópolis. O Alan Tunes, no bairro Bom Jesus. Um abraço aí pra Suelen Andrade, tá ouvindo a gente na localidade Índios. Nossa ouvinte Maria de Fátima Ferreira, lá no Promorar. A Elaine, lá no bairro São Miguel. O Jonathan Cardoso, lá na Fazenda da Minusa. Um abraço aí pra toda a galera dos Irmãos Cardoso Agroflorestal. Vamos seguindo então? Vai votando na sua música preferida aqui na nossa Super 6. 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Daqui a pouco a gente vai saber qual foi a música mais votada por você aí, ó. Nossa audiência que tá ligada na Band e tá participando. E já também tem o ganhador desse par de ingressos pro Circo Mundo Mágico.
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1: 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Panda, eu te seguro. A gente tá no ar aqui com o nosso da Play, dando continuidade com o oferecimento Tortelli Motores, a sua revenda estil para Lages e região. E daqui a pouquinho eu tô de volta.

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3: Band, agora 1h42.
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3: Agora eu falo pra você da nossa agenda. Neste sábado no Clube Caça e Tiro tem Hugo Retro, a festa com DM Boys e DJ Guto Loureiro. Ingressos você garante na Código e RS2 Store. Também nesse mês de julho, dia 25, tem o grande arraiá do Clube Caça e Tiro a partir das 10 da noite com muitas atrações. 31 de julho no Centro Serra Japa NK e Boladim 211, antecipados no site bilheteriadigital.com. No mês de agosto tem novidade chegando. Vem aí a terceira edição da Feira de Imóveis Home Decor. Móveis direto de fábrica com até 50% de desconto e acontece de 6 a 9 de agosto ali no Centro Serra. Fica a dica então, aguarda aí porque tá chegando a Feira de Imóveis Home Decor. 14 de agosto, retorno Mega Festa, véspera de feriado com Bob Michael e Trio Baile na mesma noite com Talagaço e Tchê Chaleira. Nos dias 20 e 21 de agosto, tem em Correia Pinto a Assembleia Geral Ordinária do SEGESC, reunindo jovens empreendedores de todo o estado para 2 dias de networking, inovação e fortalecimento do empreendedorismo. Continuamos por aqui no nosso último bloco do The Play. Daqui a pouquinho tem Tarde da Band, tem mais presentes para você durante toda essa tarde, de quinta-feira até às 5 horas. 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

0: Hora de falar do tempo aqui na Band, a temperatura agora em Lages, marcando 21 graus, tempo ensolarado, um dia lindo aqui na nossa Serra Catarinense. Para hoje, então, 21 é a máxima e 4 graus é a mínima. Agora tem tempo ensolarado e deve seguir assim também até o finalzinho da tarde. Não tem chuva para hoje e também não tá um dia tão frio. Ao longo dessa semana, na sexta e no sábado, a gente segue com dias parecidos com hoje, um pouquinho mais baixa a temperatura, fica ali na casa dos 17 graus a máxima e 10 graus a mínima. E o destaque para amanhã, sexta-feira e para sábado, é chuva. Tem chuva na parada, em 28 milímetros aproximadamente para amanhã, sexta-feira. Essa chuva se concentra já no período da manhã, a partir das 8 horas, e segue até o período da noite, com alguns momentos, alguns horários mais intensa. 28 milímetros de chuva para amanhã, sexta-feira. Tem ali alguns momentos que a gente pode até ter algumas aberturas de sol no início da manhã e também no início da tarde. Para sábado, a gente tem também uma previsão de aproximadamente 33 milímetros de chuva já na madrugada, no início da manhã. E também no período da tarde até o comecinho da noite de sábado. Depois a chuva vai dando uma trégua. Então 33 milímetros para sábado e 28 para amanhã, sexta-feira. Aí no domingão a gente tem também a temperatura ficando um pouquinho mais baixa, 6 graus a mínima e 17 a máxima. E domingo, a princípio, a chuva vai dando uma trégua. A gente tem um dia mais nublado e com possibilidade de aberturas de sol.
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2: Band 4 para as 2.
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8: 2:01, quinta-feira, dia 9 de julho de 2026. A gente segue por aqui agora com a tarde da Band, nosso Curte Aí. E tem presente chegando. Agora eu tenho pra você um ingresso pra curtir Hugo Retro, a festa neste sabadão. 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
1: Ótima tarde de quinta-feira pra você. Essa é a Band FM Lages 94.3, emissora do Grupo Barriga Verde de Comunicação. É muito bom ter você aí na companhia da Band. Você que nos ouve em Lages, nos municípios vizinhos da nossa Serra Catarinense ou mais longe aí no estado de Santa Catarina, no Brasil e no mundo. Gratidão pela sua companhia. 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Bora então? Tô te esperando por aqui, já manda mensagem pra concorrer um ingresso pra curtir Hugo Retro. A festa tá chegando, hein? É sábado agora no Caça e Tiro. Pra você concorrer, só mandar nome completo, bairro ou a sua cidade no 999430617.
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Eu volto daqui a pouquinho.

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6: Bom dia FM, agora 2:18. Boa tarde.
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0: Band FM, Gustavo Lima 100 mil, fechando esse bloco aqui da nossa tarde da Band, é o Curte Aí que tá rolando, com o oferecimento Honolulu, toda loja em 10 vezes sem juros, moda, calçados e esporte na sua linha da moda. 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A gente finaliza esse bloco, daqui a pouquinho eu tô de volta. E ó, tá rolando presente aqui pra você. Um ingresso pra curtir Hugo Retro Festa neste sábado. Manda nome completo, bairro, a sua cidade. E você já tá concorrendo. É só mandar no 999430617. Vamos nessa, porque tem informações pra gente agora com você, Ronaldo.
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3: Band 20 para as 3.
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10: Volta aí, Ronaldo Ortiz, onde você está nesse momento no pedágio da Band, que vai até às 5 horas nesta tarde de quinta-feira.
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Sam Rafael, papel de rascunho aqui na Band FM. 2:52 agora, na tarde da Band, com o oferecimento ACJ Distribuidora. 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A gente volta daqui a pouquinho e vai começar o nosso Tamo Junto e tem enquete para você responder. Agora, resultado do sorteio, quem leva um ingresso para curtir Hugo Retro a festa neste sábado é a Paola Correia, do Fone Final 7318. Parabéns, Paola, você ganhou.

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6: Band, agora 5 para as 3.
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6: Ronaldo X está de volta com mais informações pra gente no kk.com, no pedágio, até às 5 da tarde. Fala aí, Ronaldo.
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6: 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Agora tem uma perguntinha, nossa enquete do Tamo Junto no Ar. 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

0: E assim a gente continua a nossa tarde de quinta-feira. Excelente quinta aí pra você que tá nos acompanhando. Muito obrigada pela sua companhia. Eu sou Vanessa, até às 5 com você. E o nosso Tamo Junto começando agora. Você responde pra mim e concorre a mais um presentão. E a pergunta de hoje é: qual foi a viagem que você mais aprontou? Conta aí pra mim, manda no 999430617. Respondeu, já tá concorrendo a um X Gourmet duplo lá do Bueno Lanches, que fica localizado no bairro Guarujá e atende você a partir das 6:30 PM. Então, responde aí pra mim, qual foi a viagem que você mais aprontou e já concorre a esse presentão aqui da Band?
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FM, Simone Mendes, direitos iguais. 3h15 agora, boa tarde pra você, a nossa tarde da Band no ar, com o oferecimento Academia Physical. 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
5: Band agora 3:18. Boa tarde.
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1: Band FM, a sua rádio do seu jeito, agora 3:24, eu tô ao vivo com eles, Musical São Francisco, o Cleiton, Cleitinho, o Gaiteiro, tá por aqui, também o Vitor, o Lucas, o Michel, que são vocalistas, e o Ricardo Motora, que trouxe a galera aqui pro nosso estúdio. Meninos, hoje tem bailão, boa tarde pra vocês, fiquem à vontade.
2: Boa tarde, boa tarde.
1: Tudo certo? Como é que tá o preparo pro bailão de hoje à noite?
2: Tudo bem, a gurizada tá já deixando tudo nos trinques lá no salão, só esperando a moçada pra fazer a festa junto com a gente, né?
1: Isso aí, você é o?
2: Eu sou o Vitor, vocalista. Vitor, do São Francisco.
1: É locutor também, né? Olha o vozeirão que ele tem, gente do céu. Ó, é o Lucas, você?
3: Isso, Lucas.
1: Lucas, conta prazer. Pra gente aí um pouquinho.
3: Primeiro, boa tarde, né? Tá falando com vocês. Mais uma vez, voltando aqui na Band FM. A gente se sente em casa aqui já na Band FM, né, Verinha?
1: Exatamente.
3: Que sempre faz um meio campo, traz a gente aqui. A gente tá muito feliz.
1: E Musical São Francisco, com muitas músicas tocando aqui na Band, inclusive. Muito sucesso. Fala um pouquinho pra gente, Lucas, aí da história de vocês.
3: São mais de 40 anos de história, né? Essa é a segunda formação, já desde que eu e o Michel entramos, de cantores, né? Mas a gente tá muito feliz em estar dando continuidade a essa história, que é uma banda que eu particularmente cresci ouvindo, até desenhava, gostava de desenhar quando era criança. Um dia eu desenhei o palco assim do segundo DVD e falei, um dia eu vou tocar nessa banda.
1: Tá brincando.
3: Verdade, cara.
1: Sonho de criança, então.
3: De criança, tocar especificamente aqui no São Francisco. E hoje, graças a Deus, a gente tá aí com essa turma maravilhosa. E graças a Deus, as músicas a gente vem gravando também, o povo vem aceitando muito bem, vem tocando muito bem nas rádios também.
1: Excelente. O Cleiton tá por aqui também, vai dar uma faladinha, Cleiton?
4: Não, fala boa tarde. Cleiton é mudo. Fala boa tarde, Cleiton. Vanessa.
1: Boa tarde.
4: Ouvintes.
2: Boa tarde, tudo bom?
1: Tudo bem. Isso. Ele é mais tímido, gente. O Cleiton, ele se solta mais é no bailão, né? Aí isso lá aí, de noite, lá no bailão, aonde que vai ser o bailão mesmo? Conta pra gente. É o
4: hoje vai ser... Não, Michel.
1: Michel.
4: Vanessa, primeiramente, obrigado pela disponibilidade do espaço, Verinha, que sempre recebe a gente tão bem aqui na Band FM. Hoje, então, nós estaremos lá no Bailão da Amizade, junto com nosso amigo Kelvin, que já é um amigo de longa data, outros eventos que a gente já fez. Até recentemente a gente teve junto com os meninos aí na festa do Pinhão, né?
1: Sim, vocês fizeram abertura, né?
4: A gente esteve junto com eles lá e foi um bailão maravilhoso. E hoje, certeza que não vai ser diferente. Já aproveito deixar o convite aí a toda a galera aí que tiver disponibilidade e quiser acompanhar um bailão top, é só seguir a gente lá. Vai lá no Bailão da Amizade, que hoje vai ser simplesmente demais.
1: Boa! Eu não sei se a nossa técnica já tá tudo ok aí, Ari, pra gente poder fazer um som. Dá um sinal ali, tá ajustando aqui os cabos. Mas vamos falando mais um pouquinho das últimas músicas de vocês, Michel. Quais foram os últimos sucessos aí que vocês lançaram? O que toca hoje muito aí nas rádios?
4: As últimas canções que foram lançadas, Vanessa, foi recentemente A Dor Bandida, né? Que foi a gente gravou em Guaramirim. E juntamente com também A Nossa Vez, né? E tem uma que tá engatilhada ainda, que não foi lançada, que é o nome dela de Bike é BMW. Conta uma história muito bacana de uma pessoa que tinha simplesmente uma bike e um sonho, né? De ter uma pessoa do seu lado e tal, e a pessoa não valorizava. E depois que comprou um carro, na verdade ele viu que não era questão de valorização, e sim que era mais interesse do que valorização. É uma história muito bacana, o pessoal acho que vai curtir essa história.
1: Legal.
4: Dentre essas, nós temos aí o lançamento do DVD de 40, em comemoração aos 40 anos do Musical São Francisco, onde uma das canções que mais se destacou foi A Vestido Azul, que o pessoal sempre pede pra gente tocar nos eventos. E é claro, eu tô comentando de canções recentes. O que não pode faltar no Bailão de São Francisco são as antigas, que realmente marcaram a história de São Francisco, como o próprio Lucas falou, mais de 40 anos de história. Então aí temos desde o início, onde tudo começou, o Diga Locutor, que é uma homenagem aos locutores, Chorei de Saudade, Um Homem Quando Chora, Um Anjo na Balada, dentre outras, né? Amigo, O Amigo, e por aí vai.
1: Então, vamos cantar um pouquinho aí, ó, pra galera que vai hoje no Bailão da Amizade, hoje à noite. A partir da meia-noite, a galera já pode chegar por lá pra curtir. É um vivaço, né?
4: Claro, e com certeza o pessoal vai curtir muita música boa. A gente vai contar um pouquinho desses 40 anos de história.
1: Então, bora fazer de repente, um potpourri aí, um misto aí das músicas que vocês... Bora. Algumas músicas que vocês têm preferência em tocar pra gente aqui na Band.
4: Vou começar com essa aqui, que é tradicional, não pode faltar, uma cachaca do Musical São Francisco.
1: Bora.
4: Amigo é o nome dela.

0: Aê, musical São Francisco ao vivo aqui na Band FM. Gente, vocês cantam demais, viu? Quando eles começam a cantar aqui, eu fico impressionada. Parabéns pelo talento de vocês. Que Deus
1: abençoe. Gratidão a você, Vanessa, os nossos amigos e fãs da região que sempre estão nos bailões aqui, que quando a gente toca aqui pela região, a gente tem vários amigos, São José do Cerrito, enfim, aqui da região, o pessoal sempre é muito receptivo com a gente. Então fica aqui nossa gratidão. Como o próprio Lucas falou, a gente está continuando uma história. Então para a gente é uma satisfação muito grande de fazer parte dessa banda, ao qual a gente, além de trabalho, a gente tem muito amor pelo que faz.
0: E a gente fica muito feliz também de tocar as músicas de vocês e fazer parte, né, de certa forma, da história do musical São Francisco. Relembra pra gente quanto tempo já de história que tem aí? Quantos
2: mais
0: anos?
2: De 40 mais anos já.
1: Pouco mais de 40
0: Nossa,
1: anos.
0: Nossa, vocês devem ter uns 30 e pouquinhos, né? Vocês têm uns 30 na faixa dos 30.
1: Quantos anos o Vitor tem?
0: O Vitor deve ter uns 20. É bem novinho.
2: É 19 mesmo.
1: 19.
0: Olha, ele, 19 eu sou boa com idade.
1: Eu tenho 25, o Cleiton tem 28. Olha, só e o Michel?
3: Eu sou mais velho da turma, 36. Mas pode ver que os dentinhos tá caindo de velho já e por aí vai, né? Mas eu tô, na verdade, é uma questão de experiência, né? Então.
1: É isso aí.
0: Quanto mais velho, a gente fica mais experiente.
3: Com certeza.
0: Certo. Essa é a desculpa que a gente usa. Meninos, mais uma vez, muito obrigada por estarem aqui com a gente, né? A gente toca as músicas de vocês. Inclusive, uma das que mais está sendo tocada é Dor Bandida, né? Música recente, lançamento de vocês aí. Parabéns por todo o sucesso. Se vocês quiserem mandar mais algum recado, um convite aí pra nossa galera que tá conectada na Band, fiquem à vontade.
2: Vamos falar das redes sociais, né? Pra moçada acompanhar a gente lá no Musical SF, no Instagram, também no YouTube, nas redes sociais como Musical São Francisco. Também tem as nossas collabs lá com a gurizada, o Michel Garcia, o Lucas Adriano, eu mesmo, o Vitor Pelizer, tem lá agora. Dando uma continuidade na história do meu veinho também, que passou pela banda, se acurizaram.
3: Lembrar, né? Coisa passando de pai pra filha, né?
1: 20 anos na banda aí.
0: Muito bom.
2: Agora seguindo o caminho dele, e a moçada tá convidada a acompanhar nossa agenda, nossos shows aí pela região e tá mais próximo da gente.
0: Fechou, então. Galera, ó, eu vou fazer um break rapidinho aqui, pode ser?
3: Só mandar um abraço especial pro nosso amigo e patrão, chefe, Éder, que tá escutando diretamente lá de Cunha Porã. Éder, Castelo, Ademir, toda a moçada que faz parte aí de toda a organização do Musical São Francisco. Nosso muito obrigado e um abraço.
0: Mas daqui a pouquinho vocês voltam aqui, vocês vão ficar aqui comigo. Claro. Vai ter
3: combinado.
0: Um café, né, Vera? Vai ter um cafezinho.
3: Coffee break?
0: Vamos tomar um cafezinho, boa. A gente vai pro intervalo e volta daqui
3: que
0: a pouquinho
3: chique.
0: Com mais um som aqui.
3: Fechou,
0: tá bom? Então, nosso ouvinte que tá ligado na Band, aguarda aí porque eu volto em instantes pra trazer muito mais música e você vai se preparando. Hoje à noite tem bailão com o Musical São Francisco lá no Bailão da Amizade.
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2: Band agora 3:35.
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14: De volta aqui na Band FM, a gente tá ao vivo com eles, da musical San Francisco, Clayton, o Vitor, o Lucas, o Michel, fazer aqui uma menção também ao Motora que trouxe eles, o Ricardo. Meninos, vão cantar mais um pouquinho pra gente, hoje à noite tem bailão, lá no Bailão da Amizade, fiquem à vontade aí pra fazer o convite novamente e mandar mais um som pros nossos ouvintes.
15: Com certeza, hoje diazinho propício a friozinho, então nada melhor do que se esquentar no Bailão da Amizade, com os nossos amigos Kelvin e toda a moçada. Então fica aí o nosso convite, porque vai ser uma moda melhor do que a outra, né, Cleia? A gente vai contar uma história de mais de 40 anos, né? Então, moda tem pra sobrar ainda. Precisaria mais de umas 7, 8 horas aí pra gente cantar todos os sucessos do Musical São Francisco. A gente vai cantar um agora, não é mesmo, Vitinho?
16: Bora.
15: Pra galera curtir.
14: Mandar.

0: É o bailão raiz do São Francisco.
1: É, musical São Francisco ao vivo aqui na Band. Meninos, eu vou pedir pra vocês falarem um pouquinho da última música. Eu acho que foi a última, Dor Bandida, que vocês lançaram.
0: Isso,
1: ou foi a mais recente ali? Conta um pouquinho como é que veio a inspiração. É vocês mesmos que compõem a música? São terceiros? Como é que funciona esse rolê aí?
2: São terceiros, na verdade, né, Vanessa? As músicas, geralmente os compositores mandam pra gente. Daí, ou pra gente ou chega até o escritório, né?
1: Sim.
2: Mas quem faz a seleção das músicas é o Castelo mesmo, que é o nosso
1: proprietário,
2: nosso patrão lá. Ele então que escolhe. E a Dor Bandida, a gente gravou 3 músicas esse dia que a gente gravou a Dor Bandida.
1: Ah, é?
2: Foi a nossa vez, que foi lançado o primeiro. Aí veio a Dor Bandida e na verdade tem mais uma aí que a gente tá até sabadão agora. A gente vai pôr a voz nela, né? Que é de bike, a BMW, que o Michel tava contando a história ali, que foi gravado também nesse mesmo dia. Eu só não me recordo da cidade.
3: Guaramirim.
2: Foi Guaramirim mesmo.
3: Isso, exato.
2: Foi numa festa bacana lá, a gente aproveitou para gravar o audiovisual, digamos, e gravamos lá 3 músicas, então. E agora é essa que tá rodando. Graças a Deus, a galera tá aceitando bem também a Dor Bandida, uma música bonita. E a gente fica muito feliz, né, que a galera vem aceitando, porque, como a gente falou, a banda tem mais de 40 anos de história, então é uma cara nova que a gente tá dando pra banda. E a gente fica muito feliz quando os fãs vêm falar pra gente que o trabalho tá sendo bem feito. E a gente fica muito feliz mesmo.
1: E de vez em quando tem ouvinte pedindo, tá? Esses últimos sucessos de vocês aqui. Tem gente que fala, ah, eu adoro essa música. Quando tá tocando, daí eu fico cuidando aqui no WhatsApp, o pessoal fala, vai rolar São Francisco hoje? Tem gente, não é só porque vocês estão aqui.
3: Olha só,
1: é
3: que coisa linda.
1: Tem gente que pede. Então, assim, a aceitação tá muito boa. As músicas continuam maravilhosas e fazendo sucesso. Uma outra coisa que eu queria perguntar pra vocês é se vocês podem cantar um pouquinho aí pra gente da música Nossa Vez, que que vocês lançaram junto, né? Meio que junto ali, gravaram junto.
2: Pode ser o refrão?
1: Gente, então.
2: Vamos fazer o refrãozinho?
1: Pode ser, manda aí.
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0: bem. Meninos, pra gente então encerrar a nossa conversa de hoje, deixem novamente aí as redes sociais, contato de vocês pra contratação e tudo mais. Pode mandar o Michel.
1: É, o Michel, Vanessa. É muita gente, né? Acaba confundindo. Aqui, gente, daí eu fico... Gratidão, antes de mais nada, gratidão a cada um de vocês que tá ouvindo essa rádio maravilhosa, que sempre nos recebe tão bem. E fica aí o nosso convite mais uma vez. Hoje um diazinho friozinho, então nada melhor do que se esquentar junto com a gente lá no Bailão da Amizade. A gente tá esperando vocês, o pessoal aí da nossa parte técnica tá deixando tudo prontinho daquele jeito, com toda a nossa estrutura, iluminação, para receber vocês da melhor forma possível. E com certeza a gente vai contar mais de 40 anos de história, mas no Bailão do São Francisco, para quem conhece, sabe que a gente não canta somente músicas nossas. Então, com certeza, vocês vão encontrar um repertório bem eclético e, com certeza, dançante do começo ao fim. Então, a gente está esperando vocês. Com certeza, vai ser uma noite muito maravilhosa, juntamente com todos vocês, é claro.
0: Boa! Ó, quem tá junto com a gente, então, é o Cleiton, o Vitor, o Lucas e o Michel. Vitor. Eu tô decorando. Até vocês saírem daqui, eu decoro os nomes. Tá? O do Ricardo eu já sei, que é o motorista. Eu brinquei que é o Ricardão, o motorista deles. Então, assim, Vitor, manda pra gente aí as redes sociais de vocês pra galera acompanhar. Quem não acompanha ainda?
2: A gente tá no Instagram lá da banda, novamente, como Musical SF. O Gurizada pode acompanhar lá a agenda, nossos shows. A Gurizada também sempre tem o nosso amigo Doug, que é responsável pelo nosso filmmaker, né? Sempre tá fazendo nossas postagens dos nossos bailes. Ontem mesmo do nosso evento também já tem tudo nas redes sociais em story. E daí as redes sociais nossas, dos meninos aí, também a gente tá sempre em collab, nos comentários. A gente tá sempre junto aí. A Gurizada pode acompanhar nossos Instagrams também.
0: Muito bem. Ô Vitor, a gente vai encerrar aqui com a música Dor Bandida. Mas antes eu quero aproveitar a tua voz aqui, tá? Uhum. Pra depois nós pegar uma vinheta aqui.
1: Olha só.
0: Você vai falar assim, ó. Musical San Francisco na Band FM, a sua rádio do seu jeito. Bem voz de locutor, assim que nem você tem.
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0: Nossa,
1: tá contratado, né?
0: Passa ali no RH depois.
1: Tô vendo que vão perder mais um vocalista.
0: Então bora com Dor Bandida e hoje à noite tem bailão lá no Bailão da Amizade.
1: Com certeza, bora.
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0: Ô, bandida!
1: Musical São Francisco aqui na Band. Meninos, tudo de bom pra vocês e até a próxima,
0: gratidão.
1: Viu?
0: Gratidão, Vanessa, a Band FM que você recebe a gente também, Verinha, né? Pelo convite maravilhoso. Nossa, muito obrigado, não é mesmo, Lucas?
2: Isso aí, valeu, Vanessa, Verinha. Valeu. Meu Tocaio, Lucas, toda a galera da Band FM, obrigado pelo carinho com a gente. Continue tocando muito São Francisco aqui.
1: Com certeza.
3: Em nome do Cleitinho e meu nome também. Gratidão, obrigado a todos vocês, valeu, pela recepção e.
1: Bom show pra vocês hoje à noite, viu?
2: Obrigado.
1: Até mais. 10 minutinhos faltando para as 4 da tarde. A gente segue por aqui na sua rádio do seu jeito, tocando mais música. E você hoje à noite já se prepara, hein? Bailão da Amizade recebe a partir da meia-noite. Musical São Francisco. A galera aqui na Band falando ao vivo. Aqui, ó, juntinho comigo, viu? A sua rádio do seu jeito.

0: Tami para as 16h. Tarde de quinta-feira. Hoje eu estou com você no período da tarde. Amanhã a gente volta ao normal. Iago vai com você de tarde ou de manhã. 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
0: Ah,
1: só que a gente criou um Instagram novo aqui. Até tá rolando um sorteio de um par de ingressos do Beto Carreiro, né? Em parceria com a Band FM. Quem entra lá na página, segue o nosso Instagram, Fio Automóveis Lages, deixa lá, né? Segue o passo a passo ali. Que no dia 11 vai rolar esse sorteio desses dois ingressos.
0: Sábado agora?
1: Sábado agora, na inauguração.
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0: Muito bom! Ô, Gian, Éder, sucesso pra vocês, tá? Deus abençoe essa nova jornada agora, essa nova fase. 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
0: 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Abraço pra você também, sucesso, boas vendas, tá?
1: Tchau, tchau.
0: Até mais, tchau, tchau. Ó, a gente vai pro intervalo e já tem muito mais músicas pra você. A gente tá junto até às 5.

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5: Band agora 4 horas e 11 minutos.
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16: 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E acontece de 6 a 9 de agosto ali no Centro Serra. Fica a dica, hein? Aguarda aí em agosto. Dia 14 de agosto tem o retorno Mega Festa, véspera de feriado com Bob Maicon e Tribaile na mesma noite com Talagaço e Tia Chaleira. 20 e 21 de agosto, Correia Pinto recebe a Assembleia Geral Ordinária do SEGESC, reunindo jovens empreendedores de todo o estado para 2 dias de networking, inovação e fortalecimento do empreendedorismo. 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
16: Me conta, hein, qual foi a viagem que você mais aprontou? Manda a mensagem pra cá, ó. 991 é 999-430617. Eita, 999-430617. Tô te esperando.

Band FM, a sua rádio do seu jeito, Chiquito e Bordoneio e Corpo e Alma Coca com Fernê, agora 4h29. 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
4: 4:39, a gente continua por aqui na nossa tarde da Band. Até 5 horas, tem presente pra você. A sua rádio do seu jeito tá rolando o sorteio de um X gourmet duplo, conta aí pra mim. É lá do Bueno Lanches, viu? Conta pra mim aqui no nosso, tamo junto na nossa enquete, qual foi a viagem que você mais aprontou. É só mandar aqui no nosso WhatsApp, 999-430-617. A Lari falou que ela nunca aprontou em nenhuma viagem. Não sei não, hein, Lari? Será? Você já aprontou em alguma viagem? O que que você mais aprontou? Conta aí. Se você pensar direitinho, tem, hein? Manda pra mim. 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Tem mais música chegando agora com ele. Luan Santana, acertou a mão aqui na Band FM.

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1: Band FM, a sua rádio do seu jeito, Grupo Matizes, Sinais, fechando esse bloco aqui na tarde da Band com Via Serra Volkswagen. 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
1: Band FM agora, 11:55.
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Band FM, Jean Giovanni, Bruno Marrone, Me Faz Chodiar. 5 horas em ponto agora, nossa tarde da Band. Fica por aqui voltando amanhã, às 2 da tarde, com a CJ Distribuidora, Sicredi, Colégio Santa Rosa, Pitol, Serrana Baterias, Ono Lulu, Via Serra Volkswagen, a Plaque Proteção Veicular, Painéis, Premium LED, Super Bastos e Academia Physical. Muito obrigada a você pela companhia. Tem resultado agora quem leva um X Gourmet Duplo lá do Bueno Lanches. Vamos dar parabéns agora para quem foi o vencedor, a vencedora desse nosso sorteio, o último sorteio da nossa tarde de quinta-feira. Então, boa sorte aí para todo mundo que participou. O vencedor foi o Rafa Monteiro, do bairro Triângulo, fone final 7854. Parabéns, Rafael Monteiro, bairro Triângulo, levou esse presentão da Band. Beijo pra todo mundo, tô de volta com você amanhã no nosso Manhã Show às 9 horas. Tchau, tchau!

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0: Muito obrigado. Essa é a música 6 da Super 6. Daqui a pouco tem um resultado pra você aqui na programação da Band FM. Então venha, participe, escolha a sua e boa sorte.
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0: Band Notícias, olha, tivemos Mega Sena, mas ninguém acertou as 6 dezenas. No último sorteio, o prêmio acumulou para 45 milhões de reais para hoje. O sorteio acontece 9 da noite e você ainda pode fazer sua aposta até às 8 da noite. 45 tá bom, né? Ué? E começar as quartas de final da Copa do Mundo lá nos Estados Unidos. França e Marrocos estão jogando, deixa eu até dar uma olhada aqui, ó. São 14 minutos do primeiro tempo, 0-0 por enquanto, é o primeiro jogo das quartas de final. Amanhã tem Espanha e Bélgica, 4 horas da tarde, no sábado os outros dois jogos das quartas, às 6 da tarde. Noruega e Inglaterra, eu sempre lembro, era para ser o jogo do Brasil, mas não será. E Argentina e Suíça, às 10 da noite. Quem será que passa, hein? Quem será?
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0: Quem se deu bem foi a nossa amiguinha Gláucia Bueno de Lima. Alô, Glaucinha, parabéns. A Gláucia levou jaqueta corta-vento exclusiva Band FM. É uma delícia de jaqueta, quentinha, protege do ventilado, nem é pesada. Ô, Gláucia, só passar aqui na Band FM pra retirar, estamos te esperando por aqui também, tá bom? Obrigado a todo mundo que participou. A gente ouve agora a vencedora, a Gláucia votou na música 4, mas ganhou a música 1.
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0: gente aqui, tá se inscrevendo nas promoções da Band FM e tá curtindo a gente nesse fim de tarde de quinta-feira. E você por aí, tá junto com a gente aqui também? Quero dar um beijo na Mariana Rodrigues dos Santos e o Marcelão, que já tá ligado por aqui também. Venha você, participe com a gente, quero saber o que você tá fazendo de bom nesse fim de tarde de quinta. Conta pra gente aí, vem cá, confessa aí, a vida tá boa, vem pra cá.
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Kelly também veio e tá curtindo a vida doidada nesse fim de tarde de quinta-feira. O pessoal volta do trabalho pra casa, não é? Tem gente que não tá trabalhando, tem lugar que é feriado igual aqui, tem outros que tá todo mundo trabalhando também. A Daniele também tá mandando mensagem e tá aqui, ó, se inscrevendo pra ganhar nas promoções da Band FM. Beijo e obrigado pelo carinho e na sequência.

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0: Farol das Estrelas. Esse aqui é o Band ao Vivo, é show no seu rádio, aqui na programação da Band FM. Vem cá, Ana Maria Brisa, vem cá, oi, menina. Paulo Gomes.
1: Oi.
0: Tudo bem, menino?
2: Ai.
0: Que coisa, menino. É o seguinte, gente, esse aqui é o Band ao Vivo, é aquele programa que tem músicas ao vivo.
1: Muita
0: música. Não sei se vocês perceberam,
1: muita,
0: mas tem.
1: Muita, muita.
0: Daqui a pouco vai começar a Estação Band FM.
1: Já, já.
0: Ué? Que é o nosso programa.
1: Que não ia ter hoje, ele tava tendo.
0: Vai,
1: embora.
0: Não, por que que não, não vai ter hoje?
1: Ah, não sei. Viu?
0: Não,
3: vem
0: tem.
3: Pra isso.
0: Tem, Ana Maria tá aí, vem pra isso.
3: Vem pra
0: se
3: isso.
0: Se não tivesse, você não viria?
3: Isso aí não.
0: Delícia. Ah, é que tá no seu contrato?
3: É, só vem quando tem estação.
0: Delícia. Ah, tá bom.
3: Né?
1: Delícia.
0: Vou pensar nisso, então, porque pode ser que não, uma hora não tem aí.
1: Delícia.
0: Né, fazer.
3: É,
1: delícia.
3: O que é,
0: gente, é o seguinte, vai começar a Estação Band FM, é uma zoeira. Pra quem não sabe, mas você nunca ouviu. Você que tá agora com a gente, você nunca ouviu a Estação?
1: Nunca ouviu?
0: Então é uma zoeira, gente, é uma zoeira.
1: Humor no rádio.
0: Eu zoo, a Ana Maria zoa, o Paulo Gomes zoa e o ouvinte zoa.
1: Nós zoamos.
0: É, como é que você falou que é?
3: Humor no rádio.
0: Humor no rádio, Paulo.
3: Zoeira total.
0: Zoeira total. É, e aí, a gente tem presentes nesse programa.
1: Vai lá!
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0: Você vem e participa com a gente. Vou contar uma história já já no programa, que é a seguinte.
3: Fala.
0: Teve uma moça, Ana Maria, que tava grávida e deu à luz, claro, se ela tava grávida, ela deu à luz.
3: Né? Se entrou, tem que sair, né?
0: Dormindo. Deu à luz dormindo.
3: Como é que
0: dormindo.
3: É?
0: Dormindo.
1: Dormiu e aí nasceu.
0: Nasceu a criança.
3: Gente.
0: De modos que, eu quero saber o seguinte, qual foi a coisa mais esquisita que já aconteceu com você dormindo?
3: Rapaz.
1: Boa.
0: Certo?
1: Boa.
0: Sei lá, você saiu andando, tem gente que tem sonambulismo, né?
3: É.
0: Sai andando, abre a geladeira, faz almoço, come, não vê.
3: Gente.
0: Xixi na cama.
1: Alguém te acordou e você tomou um susto e caiu da cama?
0: Totô na cama.
1: Robson.
0: Totô não dá, né?
3: É.
0: Caiu da cama? Já caiu da cama? Aí, ó, dormindo.
3: É.
0: Pode ser que não foi. Quer dizer, pode ser que você tava lá, ó, com muito sono, a pessoa pode estar namorando.
3: É.
0: E dormir. E pode pegar no sono.
1: Pois é.
0: Enquanto tá lá no...
1: E eu vou até falar.
0: Pode acontecer, sim.
3: Pode,
1: até,
3: pode.
1: Eu
3: pode.
1: Até, a pessoa, de repente, pode até contar um sonho, porque sonho tá aí na hora que você tá dormindo, né?
0: Também.
1: É. Fala um sonho louco.
0: Sonho esquisitão.
1: Também, né?
3: É.
1: Isso já é esquisito que você tá dormindo.
3: Tem pessoa também que fica atrapalhada quando tá com sono.
0: Ah, é?
3: É.
0: Tipo o quê?
3: Ah, deixa as coisas cair, fala nada com nada.
0: Ah, é.
3: É?
1: Tá bom.
0: Então vai, então,
3: contar.
0: A coisa mais esquisita que já aconteceu com você dormindo.
1: Conta aí.
0: Baseado na história da moça que deu à luz dormindo.
3: Acorda, menino.
4: Isso aqui tem que ter sentimento.

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0: Isso.
1: Turma do Pagode, não com liga, menos é mais. Amanhã, o Band ao vivo, aqui na Band FM, sempre com show ao vivo no seu rádio. E já já tem a estação Band FM Zoeira liberada para você, que é programa do Band FM. Participa com a gente aqui, estamos vendo você também. Vem pra cá, meninos e meninas. Vem zoar! Show!

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1: Amado por uns e odiado por outros, o árbitro de vídeo terá um pouco mais de autoridade no jogo a partir dessa edição da competição. Agora, o VAR poderá chamar o árbitro para revisar lances de segundo cartão amarelo que acaba gerando expulsão. Antes, ele só podia recomendar revisões para o cartão vermelho direto em lances de agressão. Ele também poderá corrigir escanteios marcados incorretamente, apenas avisando o árbitro, sem necessidade de revisão no monitor.
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0: seu jeito, isso aqui, ó. Presta atenção. Quero beijar a boca. Que isso, gente? Na estação. Ana Maria, completamente sem filtro. Um homem completamente sem filtro, Paulo Gomes. Eu falando, tá começando a estação Bande FM, tá ele falando o quê?
1: Eu quero beijar a boca.
0: E aí, Ana Maria?
2: Ué, só beijar alguém aí, né?
1: Eu tô olhando pra você, você não percebeu?
2: Eu sou comprometida.
0: Por que você tá nessa pegada aí, Gomes?
2: Eu não sei, cara. Ele tá, olha...
0: Né? Ele tá... Você tá tomando testosterona?
2: Eu vou parar de vir de decote, eu acho que é o decote.
1: Não, para não.
0: Você tá tomando injeção de testosterona?
1: Tadala?
0: Não, a injeção de testosterona, Tadala. Que é aquela pro cara manter o hormônio. É? Eu conheço uns caras que tomam, na Maria, eles ficam tudo assim. Não
1: Tadala,
0: pode olhar pra...
1: é Tadala!
0: Não pode olhar pra janela.
2: Não pode
0: olhar.
1: É Tadala!
0: Também, não, isso aí você compra na farmácia, perigoso. Aí o negócio é o seguinte: tá no ar o Estação Bande FM, estamos no ar pra todo o Brasil, pra você curtir com a gente aqui também.
1: Foi gol?
0: Foi agora?
1: Foi? Não sei, ela.
0: Foi.
1: Foi gol, gente.
0: Foi gol. Mais um gol da França.
1: Ah, não é possível.
0: Mais um gol da França. Mais um gol da França.
1: Ai, gente, desculpa te atrapalhar, Robson.
0: Olha lá, peraí.
1: Saiu o gol, Brasil.
0: Nossa Senhora.
2: Ao vivo aqui.
1: Saiu,
0: gente. Esse gol foi bonito do Dembélé, mas o primeiro gol da França, do Mbappé, é uma pintura. Eu vou descrever ele na hora do momento da Copa.
1: Só vai, depois a gente destrincha.
0: O primeiro gol da França, esse foi o segundo. O primeiro gol da França, do Mbappé, foi uma pintura. Um dos gols mais bonitos que eu vi na minha vida. Na minha vida. Daqui a pouco a gente conta.
2: Mas agora esse do Bambolê foi bom também.
0: Dembélé, né?
2: Bambolê?
0: Dembélé. Dembélé.
2: Ah, tá.
1: É parente,
2: tem que ler?
1: Né?
2: É.
1: Tem que ler?
0: Estação Bande FM tá no ar, tá todo o Brasil. Presente pra você, nós temos aqui Atenção Brasil. Você tem de presente pra nós?
2: Sem enrolar.
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1: Todo mundo quer.
0: E aí é o seguinte, Ana Maria. A gente vai contar já a história de uma moça que deu à luz dormindo.
2: Não acredito nisso.
0: Ela tava grávida. A gente já contou aqui de gente que deu a luz no banheiro.
1: É.
0: De pessoa que não sabia que tava grávida e tava já nascendo a criança.
2: Olha,
0: no ônibus, no carro de aplicativo.
1: Tudo.
0: Essa é inédita. A moça deu a luz dormindo.
1: Olha isso.
0: Ela tava lá dormindo e a criança saiu. Daí que a gente quer saber o seguinte: qual a coisa mais esquisita que já aconteceu com você dormindo?
2: É.
1: É? Cara, qualquer coisa com você dormindo.
0: Exatamente.
2: É.
0: Fez xixi na cama?
1: Alguém te assustou?
2: O filho
0: saiu andando, dormindo, foi pegar coisa na geladeira?
2: O filhinho foi dormir na sua cama e mijou você todinho.
0: Não é?
1: Sonhou?
0: Ah, é, tem isso também.
1: Sonhou? Aquela coisa bem esquisitona?
0: É, exatamente.
1: Né? Enfim, dormindo, o que aconteceu de estranho com você?
0: Dormindo.
2: É.
0: Conta pra gente. 11999919197. Manda áudio, se quiser contar ao vivo, você escreve assim na mensagem, ao vivo. A gente bota você no ar. Destaque, Paulo Gomes, destaquinho.
1: Eu vou falar pra vocês, vou contar pra vocês uma história de que como é bom ter dinheiro.
2: Ah, é?
0: Lógico, gente.
1: Ah, não. E simplesmente você vai lá e compra.
0: Eu não sei. Faço isso toda hora.
1: E um famosão fez isso.
0: Faço isso toda
1: hora. Eu quero aquela casa. Quanto que é? X? Compra.
0: Ah, mas eu sou assim também.
1: É, só que já vou adiantar que tô falando de milhões, tá? Não é?
0: Não, aí não.
2: Você é assim, dormindo também, né?
0: Dormindo.
1: Ora,
2: sonhando,
1: né? A casa de milhões, não é?
2: Milhões, literalmente, né, menino?
0: Não, mas então depois eu vou contar. Eu faço a mesma coisa. Faço.
1: Ai, tá.
0: Você é o destaque, Ana Maria.
2: Eu vou falar de uma atriz famosa que está na novela agora.
0: Isso.
2: E chamou atenção aí nessa semana pra uma cena. Como é que fala? Cena picante.
1: Picante?
2: Pra uma cena picante.
0: Delícia. Ela causou desassossego.
2: É.
0: Desassossego, Paulo, as pessoas.
2: Não, os meninos que tomam Tadala igual eles. Assistindo essa cena.
1: Para!
2: É, assistindo essa cena.
1: Foi só uma vez.
2: Que toma essas três.
1: Foi só uma vez.
0: Vamos lá, nós vamos falar então da dorminhoca que nasceu a criança. É. Conta aí pra gente.
1: Boa! No programa em que os três apresentadores são movidos a Tadala, viu?
0: Não. Você viu o gosto que tem.
1: Começa,
0: graças a Deus.
2: Eu não sou
1: Mentira.
0: Tudo natural ainda, viu?

0: FM, Henrique e Juliano, briga feia aqui no nosso Estação Band FM. Estação Band FM. Coisas estranhas que aconteceram enquanto você estava dormindo.
1: Boa noite, galera da Estação, meu Jair Santo André. Vou contar o que aconteceu comigo. Eu tinha acabado de entrar numa empresa de telecom, TV a cabo.
0: Sim.
1: Aí comecei a trabalhar na rua.
0: Certo.
1: E tava fazendo bastante serviço.
0: Bastante, mano.
1: E eu sempre tinha o costume de dormir segurando o peito da minha mulher.
0: Ai, meu. Ah, não.
2: Segurando o peito.
1: Aí eu estava sonhando que estava fazendo uma instalação. Fui lá, apertei o bico dela e dei uma torcida no bico. Tomei um tapa na orelha. Depois aí nunca mais dormi com a mão no peito dela.
2: Não pode!
1: Abraço.
2: É ele. Não pode torcer algumas coisas.
0: Precisava contar que dorme com o peito, com a mão no peito da mulher?
2: Não pode, né?
3: Parece bebê, né?
2: É.
0: Como será que ele dorme com as duas mãos ou uma só?
2: Robson, não precisa de detalhe.
0: Com as duas ele vai querer amarrar um no outro, ele não dá, né?
2: Robson!
0: Ah, sei lá, gente.
2: Deixa eu contar pra vocês. Na vida a gente recebe críticas, né?
0: Claro, claro.
2: E às vezes você responde, né?
3: Sim.
2: Quem fez isso foi Rita Cadillac.
0: Ah, olha aí, nossa parcinha.
2: Cara, precisamos trazer a Ritinha de novo aqui.
0: No programa.
3: Vamos trazer ela aqui, gente.
2: Por quê? O pessoal caiu matando em cima dela aí na internet.
3: Por quê?
2: Ela gravou uma cena adulta, né? Assim, que é 18 mais, né?
0: Gravou.
2: Com Bruna Surfistinha, Raquel Pacheco.
3: Gravou. Ah, é?
2: Acho que os mais de 30 anos mais jovem que ela.
0: Tá.
2: Até aí... Aí o pessoal começou a falar que é absurdo. Aí. Não. Aí ela foi direto, porque ela foi alvo de comentários negativos e etaristas, né? Falando que, olha, uma mulher de 70 anos se preza a fazer isso. E ela respondeu.
3: Ela falou
0: mas
3: assim.
0: Se preza sim,
2: mulher. Ela falou assim, ó, pouco me importa o que acham. Ninguém paga as minhas contas, nem na minha idade, nem quando era mais nova e muito menos mais velho. Quem cuida da minha vida sou eu.
3: É.
0: Eu não tenho o que falar. Uma mulher de 70 anos não transa?
2: Ei, é. Robson!
3: Eu acho que transa. Eu tô com
0: claro
3: 74.
0: Que
3: eu tô, ué.
2: Você tá fazendo o quê?
3: Eu tô transando.
0: É óbvio, tem que transar mesmo.
3: 74, ó.
2: Cara, ninguém paga minhas contas. É isso que eu falo. E quero que a Max se lasque todo mundo.
0: Tá com 70 anos, 75, 78.
2: Vamos agora arrancar a roupa agora.
3: Ah, não, eu tô com 76. Quantos anos que eu tô
0: mas
3: mesmo?
0: Mas tá dando ainda?
3: Eu tô direto.
2: É isso, gente. Estação Band FM.
0: Chato.

0: no meio do processo aqui no nosso Estação Band FM. A ouvinte aqui, não dá pra ver o nome dela, ela não falou o nome.
1: Não?
0: Ela colocou aqui, eu durmo segurando. Ela, nossa, gente.
1: Que?
0: Você tem madeira na sua cama?
1: Ué, dependendo da cama tem.
2: Não, tem. Não,
0: mas em cima?
1: Sim, dependendo.
2: Beliche.
1: É, dependendo da cama.
0: Ah, ela falou que é que a avó que segura, tem um negócio de madeira, né?
1: É.
0: É, sei lá.
1: Ai.
2: Eu não vou completar.
0: Não. Engraçado isso. Ela falou, ah, aquela outra moça, o rapaz falou que dorme segurando o peito, ela falou, o negócio parece que tem um tronco na cama dela.
1: Ah, acho que eu sei o que, que é.
0: Tá. Não, ela... não sei, é que tem gente... Né?
2: Tá bom, a gente já entendeu. Tá, ela dorme segurando alguma coisa.
1: O marido dela trabalha nos planejados, né? Aqueles planejados.
2: É, de modo, a gente já entendeu. É,
0: ai, para, ô, para! Vocês são muito...
1: Vamos lá, né?
0: Vocês são cheien, hein?
1: Vai.
0: Não tem o Xenhen lá pra usar música? Tem, lá, né? É o que vocês são. Que é isso.
2: Vai!
0: Eu vou contar a história exatamente da moça do Minhoca, né? Que tá abrindo. Tem que falar pro ouvinte, tá abrindo a tela. Um bebê nasceu enquanto sua mãe dormia em um hospital do Canadá.
1: Rapaz!
0: Essa história aconteceu em março, mas só agora os detalhes foram revelados. A Carolina Moreno foi a um hospital junto com o marido, que é o Jorge Carreiras.
1: Sim.
0: Por causa de um problema de saúde, ela tava doente. Mas estava grávida. Foi no hospital e aí o que aconteceu? Ela precisava tomar antibiótico.
1: Ah.
0: E antibiótico, uma pessoa grávida não pode tomar.
1: Não.
0: Não pode prejudicar o bebê. Como ela já estava prestes a dar à luz, estava com dilatação já, os médicos falaram, mas essa moça está doente e está para sair o bebê. Então vamos fazer, vamos adiantar o parto dela.
2: Ah, vamos, né?
0: E nasce a criança... Ela se medica, né? Fica bem de saúde e tal, tá tudo bem. Beleza. Vamos lá. Só que, como ainda era um pouquinho antes, alguns dias antes de nascer mesmo, ela começou a sentir muita dor. Então os médicos, não, dá uma injeçãozinha nela de um anestésico.
2: Pra aliviar. Pra
0: aliviar a dor.
2: É.
0: Local, anestésico local, não geral.
2: Sim.
0: Local ali, só pra, né? Tocou lá. E tal, então a dor não passa. O que você faz se a dor não passa? Aumenta um pouquinho a dosinha dela. Ah, né?

0: melhorar.
1: Já até imagina.
0: Vai ter muita dor. Deu mais uma dosinha de anestésico. Aí ela pegou no sono.
1: Pagou.
0: Pagou na cama.
2: Olha.
0: Pagou na cama, grávida lá e tal. Aí, dado momento lá, de noite, as enfermeiras que ficam lá viram que não tava tendo batimento cardíaco do bebê.
1: Nossa.
0: O que que é isso, gente? O bebê não tá batendo o coração do bebê. Vó, corre no quarto.
1: Nossa.
0: Chega no quarto, a enfermeira olha, ela tá com a barriga meio flácida.
1: Ah, nasceu.
0: Cadê o bebê dessa moça?
1: Nasceu.
0: Nasceu, só que assim, ninguém achava. Quando viu o bebê, tava quase embaixo dela, embrulhado no cobertor.
2: Olha!
0: Cara, o bebê nasceu sozinho.
1: Olha isso!
0: Nasceu sozinho. E ela tava dormindo, não viu. Aí disse que a hora que ela acordou, ela levou um susto danado, ficou preocupada, né? Porque sim, a criança, a respiração ficou prejudicada, mas aí fizeram lá tudo o procedimento, bonitinho. Foi pra casa, tá bem de saúde, 3 meses de idade, mas você vê que coisa.
1: É, velho.
0: Deu a luz dormindo.
1: Sei pra você, hein?
2: Criança hoje em dia tá assim, né?
0: É. Quer sair correndo, né?
2: É.
1: Não, isso que eu chamo de independente, né?
2: Certeza que saiu pedir Wi-Fi.
3: 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Porque ninguém
0: vai. A criança fala assim, pô, vai demorar esse negócio, deixa eu sair, vai.

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1: Está salve, salve, meus aliados, meus cachorros, meus pais.
2: Oi.
1: Estão da hora, tudo
2: aí.
1: Bem.
2: Aí,
1: tamo aí, né?
2: Ai, ui.
1: É.
2: Falou já?
1: É, fala, Ana Maria. Sempre fala essas coisas dele.
3: Ana Maria, essas mentiradas.
2: Tá,
3: mentiradas.
2: Tá falando, Ana Maria, peraí. Peraí.
1: Ah, não,
2: ele só falou boa noite.
1: Só cumprimentei.
2: Falou nada demais.
1: Mas ele vai vir com as mentiras dele.
3: Posso falar algumas, eu acho também.
1: As gírias dele.
3: Tá, gírias não, não é problema. Fala, o problema aí. É as mentiradas.
1: Não é mentira. Que nem tava lá.
3: Você vive tudo isso que você conta aqui mesmo?
1: É, pô. É vivência mesmo nossa da quebrada lá, pai. Não é calor, não. Não é papo furado, não. É papo reto mesmo. Tava lá na minha goma lá, né? E pumba, e pá. Agora é só futebol, né? Copa do Mundo, só futebol.
2: Isso, né? Aqui, ó, estamos assistindo aqui, França então. E Marrocos.
1: E aí, minha tia começou a ficar meio a pá com meu tio, né?
2: Ah.
1: Começou a...
3: Tava encheu o saco.
1: É, né? Começou porque, tipo, mano, só fala em futebol, só assiste jogo o dia inteiro e pumba. Ela ficou, sabe quando dá aqueles 5 minutos que a pessoa fica pá? Aí ela pegou e falou, ó, eu não aguento mais, é jogo toda hora. Ou você escolhe, ela meteu essa, pai. Ou eu, ou o jogo.
3: Botou na parede.
1: Ah, botou na parede, tio. Perguntou pro Malu. Aí eu fiquei só esperando. Falei, o que meu tio vai falar agora?
2: Não pergunta isso.
1: Ela falou, ou eu, ou o jogo. Fala, o que você prefere? Ele falou, você me dá 90 minutos pra pensar?
2: Ah, eu não precisava de 90 minutos, não.

0: Haja colírio aqui na nossa estação Bodefim. Ana Maria Brisa, por favor, faça as vezes.
1: Olha, por favor, Flávia Alessandra.
0: Que mulher, que atriz, não?
1: Atriz,
0: bela atriz, hein, Paulo Gomes?
1: Né?
0: Bela atriz.
2: Ela tá na novela das nove, né?
0: Ah, quem ama, cuida. Quem ama, cuida. Viu, Otaviano? Quem ama, cuida,
1: quem ama, cuida. Então, ela mesmo, Flávia Alessandra, chamou muita atenção.
0: Chamou.
1: Nessa semana.
0: Eu vi.
1: Você assistiu? Quando tava passando, você viu na internet depois?
0: Não, eu assisti na hora.
1: Você assistiu na hora?
0: Na hora.
1: Olha.
0: E parei pra ver. Parei pra ver. E falei em casa pra esposa. Falei, olha.
1: Parou pra ver.
0: Vou te falar, hein?
1: Mas não foi só não, viu? Todo mundo parou pra ver a cena em que Flávia Alessandra estava de lingerie em rede nacional. E olha, ela, assim, recebeu milhares de elogios.
0: Posso usar uma gíria antiga, Paulo Gomes?
1: Pode.
0: Os jovens não conhecem essa
3: antiga gíria. Qual que é essa aí, pai?
0: Tá com tudo em cima.
3: Nossa, é antiga mesmo. É antiga mesmo.
0: Tá com tudo
2: em cima. Ai.
1: Como é que é hoje a sua gíria? Tá pá mesmo.
0: Tá pá.
1: Gente, pelo amor de Deus.
0: Enfim.
1: Ela tava nessa cena de lingerie. Parou a web, parou a televisão.
0: Parou.
1: E aí o pessoal comentou, inclusive, Otaviano Costa.
0: Ah, peraí, tem que falar.
1: Maridão, Otaviano Costa.
0: O que ele falou?
1: Deixou um monte de comentário lá.
0: Tem mais que deixar mesmo.
1: E comentou assim, ó, um dos comentários do Otaviano. Já quero o WhatsApp dessa mulher na minha mesa. Até o fim da tarde, hein? Marcou a TV Globo. Aí teve outro comentário dele aqui, ó. Esse Otaviano passa bem, hein?
0: Que bom.
1: De mulher, Brasil. Maravilhosa, da cabeça aos tornozelos. Ele mesmo comentou que ele passa bem. E teve outro comentário dele. Ô, lá em casa, hein?
0: Pra quem não viu, é o seguinte, é demorada a cena.
1: É.
0: Ela vai dormir, né? Com o marido lá, o Ulisses, que é o Alexandre Borges.
1: É.
0: E aí, quando volta pra cena dela, na verdade, já começa assim, né? Você não sabe exatamente o que vai acontecer. Então ela tá no quarto se arrumando e ela já aparece de lingerie, curtíssima, Paulo Gomes.
1: É.
2: Linda.
0: E tocando uma música sexy, ela dançando, rebolando e fazendo tarantantã e não sei o que lá, e passa batom, e passa não sei o que, passa perfume. E, cara, uns dois minutinhos ali, direto, só nela. Depois ela vai pro lado do marido, aí tem a cena dos dois, que na verdade eles são cômicos, né?
1: É.
0: E aí ela vai pra cima do marido, abraça, e ele tá meio mal, diz que tá mal, afasta ela, fica brava. Gosto, dá até um contraponto, mas ele não fala, pô, mas vai dispensar essa mulher?
2: Não gosta.
0: Mas enfim, foi essa cena. E agora, eu espero realmente, para o bem do Otaviano, que ela faça isso em casa. Se ela faz em casa, ele realmente está muito bem.
1: Não é? Não é? Realmente.

0: Grande FM, Ana Castela, É Que Eu Não Te Esqueci. O Paulo Gomes, dá pra falar pra você, falar pra ela que essa música é linda? É.
1: Maravilhosa.
0: Ela vai, eu vou falar aqui pra ela.
2: Ela vai vir aqui.
0: Vou falar o dia que ela vier. Ela vem aqui. 20 de agosto, gente, marca aí. De Pertinho com Ana Castela.
1: Fala pra ela.
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0: Daqui a pouco na Estação Band FM você vai ver que bolas gigantes apareceram misteriosamente numa praia da Austrália.
1: Lá vem.
0: Ai, meu Deus.
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3: Frappé, o jogador.
15: Frappé, não, é bebida.
16: Bambolê.
15: Não, Dembelé.
16: Ah, Dembelé.
15: Dembelé. Frappé é bebida?
3: Degradê. Neymar?
15: Degradê? Neymar degradê?
3: Ele tá jogando golfe, né?
15: Tá. Quem?
3: Tá de férias.
15: Não era futebol?
3: Não, Ney tá no golfe, agora ele é o parque.
15: Esses caras...
16: Menino Ney.
15: Ah, para.
16: Lamine Yamal.
15: Eu gosto do Neymar, não fala isso aí, não.
3: Eu também.
15: Aí eu começo a não gostar.
3: Mas é férias.
16: Lamine Yamal falou que gosta do funk do Brasil.
3: É mesmo?
16: Você viu?
15: Gosta nada.
16: Ele falou.
3: Nada ele falou. Mal.
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15: 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E depois da história da moça que deu a luz dormindo, eu quero que você conte pra gente qual é a coisa mais esquisita que você já fez dormindo.
3: É, dormindo.
15: Vai contando pra gente, quer falar ao vivo, escreve ao vivo e a gente bota você no ar.
19: Não aconteceu comigo, aconteceu com meu irmão. Ele queria sair de tarde pra comprar um doce e minha tia não deixou. De madrugada ele tava escalando a janela falando que ia comprar o doce, mesmo dormindo.
3: É isso?
15: O moleque sonhou com doce.
16: Tem gente que fala dormindo também, né? Fala sozinho, né?
3: Fala.
16: Tem gente
3: que fala sozinho.
20: Tem gente que dorme falando, né?
21: Para, para, para, segura. Tem cerveja aí?
22: Tem!
21: E tá gelada?
22: Tem!

0: nossa estação Band FM, que está no ar com você no ar. Ouvindo, tá com a gente, pelo menos.
1: Quem é?
0: Não sei. Alô?
2: Alô?
0: Quem fala?
2: É o Edmilson.
0: É o Edmilson.
1: O Ed.
3: O Ed.
0: O Ed. Ana Maria Edmilson. Fala com o Edmilson.
2: Isso, o Ed.
1: Tudo bom, menino?
0: Tudo bem.
2: Paulo Gomes. Tudo bem, Ana Maria Brisa, sua linda?
1: Ah, obrigado.
0: Tá vendo? Delícia. Você é cortejada.
1: Eu sou linda mesmo. Obrigado, viu?
0: Ô, Edmilson, você tá em casa, tá trabalhando, tá fazendo o que da vida?
2: Tô chegando em casa, tô vindo do trabalho.
0: Ah lá, tá vindo do trabalho.
1: Boa.
0: Fale pra mim, já teve algum episódio, você dormiu e aconteceu alguma coisa esquisita enquanto você tava dormindo?
2: Teve.
1: Conta, conta. Lá
0: vai.
2: Eu fui no churrasco na casa de um amigo meu, e aí enchi a cara, né? Enchi a cara, bebei tudo que tinha direito. E aí fica impossibilitado de ir pra casa pra dirigir, né? Bêbado, não dava tempo.
0: Não, de jeito nenhum, isso.
1: Consciente.
2: Aí meu amigo falou, não, você dorme aí, amanhã você vai pra casa, beleza. Aí me colocou lá no quarto de hóspede, uma cama mais linda do mundo, né? Eu dormi lá, acordei 6 horas da manhã, amigo todo mijado.
0: Que isso?
2: Mijei o colchão, a cama do cara, mó cama bonita.
0: Rapaz!
1: Ai, menino.
0: Toda cerveja que você... Que é isso?
2: Mijei o colchão todo, aí acordei 6 horas da manhã, peguei o lençol, joguei em cima do colchão, peguei o controle do portão, abri e fui embora. Até hoje não tenho mais coragem de olhar na cara dele.
1: Ah, você fugiu!
0: Ele foi embora. Ele soltou a cerveja e foi embora.
1: Rapaz! E a linguiça? Foi para onde?

0: FM de Sil Misturados, estação Band FM. Paulo Gomes, venha para cá, Brasil.
1: Vou contar, vou falar dele de novo.
0: Fala.
1: Porque tudo que ele é, envolve o nome dele, viraliza, né?
0: Vira, ah, claro.
1: Neymar.
0: Ainda mais nessa parte aí que você vai contar.
1: Nada a ver com futebol.
0: Não, Neymar, então, exatamente.
1: Tem a ver com qual que é essa aqui, adora, dinheiro.
0: Ah, nada.
1: Mas agora aqui é muito dinheiro, né?
0: É bom dinheiro, é bom.
1: Luiz Moura, quem que é Luiz Moura? Ele é um empresário do ramo da construção civil, em Santos. Ele é proprietário do imóvel que o Neymar mora hoje, foi aliás, né?
0: Sim.
1: Do Morro Santa Terezinha.
0: Sim.
1: Ele foi no podcast, ele contou detalhes da venda. Pô, da
0: chamaram
1: casa.
0: Ele pra falar do podcast, ah não, mas tá, mas podcast não. Acho que da área dele, né?
1: Isso. Deve ser, lá não falou em valores, pai. Nem nada, especula-se que foi um, bateu muito na casa os 50 milhões, né?
0: Porque que é isso?
1: Se trata de uma mansão, que são duas casas juntas no morro.
0: Ah.
1: E tem mais ó, garagem para mais de 20 carros. É um estacionamento.
0: Não, estacionamento. Paga lá? Quanto que é a hora lá?
1: Não sei. 3 mil metros quadrados é a casa toda. 3 mil.
0: Ah.
1: Ele falou assim: olha. Porque ele não tratou direto com o Neymar, teve um intermediário.
0: Ah, sim. Essas pessoas não tratam.
1: E ele falou assim: ó, cara. É como se o cara estivesse comprando uma pipoca na feira. A venda da casa foi assim, cara. A grosso modo, como é que foi a história? Ele falou que apareceu alguém interessado falando, ó... É, porque, na verdade, ele construiu essas duas casas em três terrenos. É enorme.
0: Uhum.
1: 3 mil metros quadrados. Apareceu uma pessoa lá, falou, olha... Primeiro que a casa nem estava à venda. A pessoa falou, se você fosse vender essa casa aí, você teria interesse? Ele falou, cara, não. Mas por quê? Falou, ó, tem alguém interessado? Tem. Ele falou, ó, se eu fosse vender, o valor seria X, né? Ele falou, tá, por esse valor aí, isso quando o corretor foi lá na casa.
0: Aham.
1: Né? Uhum. O corretor que faz a ponte primeiro, né?
0: Sim.
1: Ele falou, ó, não tem interesse, não tô à venda, mas, ó, se eu fosse vender, seria quanto? X. Tá bom. Posso vir com o interessado amanhã aqui de vez em quando? Ele falou, ó, pode. Ele falou, colocou o valor muito acima do mercado.
0: Aham, uhum.
1: Mas não vai vender pagar. Mesmo, não vai pagar. No dia seguinte, apareceu o corretor de novo lá.
0: Olha lá o corretor.
1: Com um cara, um sujeito, ele falou desse jeito, um sujeito magrinho, jovem. Ele falou, ah, não é esse aí, não é o comprador. Esse aí é o intermediário. Aí ele, essa pessoa, junto com o corretor, falou, posso fazer um vídeo aqui? Porque ele quis fazer na parte externa, ele nem gravou a casa. Aí ele chegou, ele ouviu o cara falando assim, fala Ney, beleza? Ó, essa aqui é a visão aqui de fora, ó, do morro aqui, ó. Ele falou, fala Ney?
0: Ele não sabia, né?
2: Não sabia. Ah, ele matou na hora, nem Mato Grosso.
1: Não! Neymar.
2: Ah, é? Verdade.
1: Ele falou, Neymar.
0: Mas ele perguntou pro cara?
1: Não, ele ficou quieto. Okay. Porque ele falou, meu, tá muito zinhenhenhen isso aqui. Ele falou, ó, então por esse valor vai? Pode fechar? Pode. Então fechado, amanhã a gente, ou na próxima semana a gente faz a escritura. O advogado tava lá junto já.
0: Mas aí...
1: Aí ele falou assim, ah, não vai rolar, porque ele falou, cara, eu não vou assinar nada se não tiver o Pix na minha conta.
0: É lógico que não.
1: Que vai
0: um doido lá,
2: não, mas deve ter parcelado, né?
1: Então, pai,
0: parcelou.
2: O Neymar,
0: parcelou.
2: Menino.
1: Chegou na semana seguinte, apareceu o advogado, o corretor lá, ainda sem um dono. Falou, ó, tá aqui a escritura. Ele falou, não vou assinar nada. Ele que só assim, minha conta tá ali, o cara não falou nada. Ele falou, bom, tá aqui, beleza? Tá. Bom, então tá, vou fazer o Pix pra sua conta. Pumba! Em um minuto, tava lá.
0: A primeira parcela.
1: Não, então... não, a casa.
0: Não? Ué.
1: Estipulado nesse valor aí. Dizem que é isso, 50 milhões.
0: Tá. O Pix à vista, pai. não é o parcelado?
1: Não.
0: Celo.
1: E aí ele falou, caramba, agora ferrou, cara. Porque foi como às vezes a gente fala, porteira fechada, com tudo na casa.
0: Ó. Ah, o que tinha dentro, foi tudo lá.
1: Ele falou que só saiu com a roupa do corpo e as roupas. Ai, o resto ele deixou tudo.
0: Rapaz.
1: Só que a última coisa, na garagem tinha uma coleção do filho dele de 16 motos.
0: 16? O cara também vai falar pra você,
1: hein? É do ramo,
0: do
1: né?
0: ramo do dinheiro.
1: É. Aí ele disse que o parça do Neymar só foi ver isso lá e essas motos. Ele falou, ah, essas motos não tá, hein? Não quer vender, não? Ele falou, ah, é do meu filho, essa coleção é dele. Peraí. Aí fez de novo lá o vídeo. Ó, essas motos aqui, você quer? Mostrando pro Neymar. Ele falou, pô, quero sim. Vê quanto que ele quer aí, pode comprar. Então o cara falou, ah, tá bom, meteu lá o valor acima de novo.
2: Ai, isso sério.
1: Pagou. Pix de novo, ficou com as 16 motos.
0: É fácil aí, assim. Eu fiz assim também.
1: gente, vocês estão entendendo? O Pix de milhões.
0: Eu cheguei lá na gerente, falei, ela mostrou o valor, é esse aqui. Ah, vambora.
2: Aí você falou.
0: Vambora.
2: Você fez o Pix?
0: Não, então, aí ela. Aí eu paguei, fiz o papel, assinei, aí agora, 20 anos depois, eu terminei.
2: A diferença
1: foi parcelado. Ô, Ana Maria, isso aqui não é básico, não. Que
2: não, aí já é luxo, né?
1: É. Já é luxo. Ela tem mais que tudo é básico.
2: 3 mil metros. 3 mil metros, tá tudo bem.
3: Tem um apartamento lá pro Davi Luca, ali na Zona Sul de São Paulo.
1: Eu não sei, Rob, passa lá, parar isso,
3: passa
1: véio.
3: Lá, conversa lá.
1: Lembra que a gente falou do iate ontem de 120 milhões? Eu não sei,
3: será que o Davi Luca quer um apartamento perto do metrô?
2: Já deve.

0: Matheus e Cauã, te assumir pro Brasil, aqui no nosso Estação Band FM. Ó, tem história, você vai mandando mensagem pra gente aqui, contando se você já fez alguma coisa muito esquisita dormindo. O assunto é bom, amiguinhos.
1: É.
0: Agora, tem assuntos que são, digamos assim, um pouco mais assustadores, talvez.
2: Por quê?
0: Seis bolas metálicas, Ana Maria Brisa.
2: Como assim?
0: Seis bolas metálicas apareceram.
2: Seis?
0: Esse é o verbo. Apareceram. Literalmente caíram do céu. Em uma praia na Austrália.
2: Olha.
0: E isso deixou os moradores muito curiosos e também um pouco assustados.
2: Rapaz.
0: O que fez com que uma operação especial de segurança fosse montada.
2: Muito bem.
0: O incidente aconteceu na localidade de Townsville e a Agência Espacial Australiana acredita que isso aí que caiu lá é lixo espacial.
2: Olha.
0: Você vê, você tá ali, Paulo Gomes, andando na praia, comendo um hot dog.
2: Lixo espacial.
0: Cai um lixo espacial na sua cabeça. Se cair uma bola do tamanho que tô vendo na internet aqui, a pessoa não sobrevive.
3: Já pensou, tio?
0: Agora, lixo espacial e alerta, inclusive, que os objetos podem conter vestígios de hidrazina, que é combustível de foguete tóxico e muito inflamável.
2: Pois é.
0: Especialistas explicam que mesmo com o choque de calor que existe na reentrada da atmosfera, porque as coisas quando caem do espaço pegam fogo, então muitas vezes elas não caem inteiras. Esse material é feito com material muito resistente.
2: Resistente.
0: Então não pega fogo.
2: É.
0: Entendeu? De acordo com as autoridades locais, as esferas já foram recolhidas e classificadas como seguras. Dito isso, o porta-voz da agência espacial recomenda que restos espaciais suspeitos nunca devem ser tocados. Pode. E que você deve chamar os serviços de emergência. Entendeu?
3: É isso aí.
0: Você entendeu?
3: Eu entendi.
0: Cara,
3: isso aí eu sei o que é.
1: O quê?
0: O que é?
3: É as meninas superpoderosas.
0: Ah, é?
3: É, porque ele falou, a cidade de Townsville, né?
0: Falar que o mano veio aqui, três palavras agora pro mano agora. Rimar no desafio ao mano. Vem!
3: Manda.

0: Vinícius Felipe Araújo estranho de novo. Estação Mando FM, vem pra cá, mano.
1: Já tô aqui.
0: Tá aí, porque é o seguinte, o Paulo Gomes é desafio, mano.
1: Estranho, tá ligado.
0: Você vem, manda mensagem pra cá com três palavras e o mano rima na hora. Quem é estranho?
2: Estranho de novo, velho.
3: Ah, achei que você tava falando do mano.
2: Não, Felipe Araújo?
3: Ah, é, eu acho ele estranho.
0: O mano?
2: Calma, é zoeira, ô, mano.
0: O Felipe?
2: Aperta assim aqui, mesmo. Velho, aperta aqui.
3: Entendi. Toca aí, toca aí.
0: Entendi.
3: Aí,
0: ó. Vamos lá. É, olha, o ouvinte chama Robson Ramos,
3: rapaz. Aí, ó.
0: Xarapa. Abraço pra ele, mas não vai ser ele hoje.
3: Não.
0: Hoje vai ser a Valéria.
3: Valéria.
0: Boa. Valéria já mandou mensagem aqui.
3: Valéria.
2: Boa.
0: E disse o seguinte: rima para o mano, nada convencional. Beijo, beijo, beijo. Vamos lá, atenção para as três palavras da Valéria, mano. Sonho.
3: Sonho.
2: Fácil.
0: Estamos falando de dormir, né?
3: Sonho, certo.
0: Música. Tá fácil, hein, Valéria? Você não, ficou com dó dele? Eu quero ver rimar música.
3: Música é difícil, Robson. Música é difícil.
0: Feriado.
3: Feriado.
0: Sonho, música e feriado.
2: Não vai saber.
0: Dá pra rimar.
2: Não vai saber.
0: Olha que eu acho que ela pegou ele sem querer, hein?
2: Não deu tempo.
0: Vai.
2: Gostei. Não deu tempo. Gostei.
3: Vamos lá, então. Ai.
0: Oi.
3: Vamos lá.
2: Ah, vai.
0: Efeito.
3: A rima no improviso é o que eu te proponho. Você sabe que aparecer na Band é o seu sonho. É, mas eu já cheguei e já improvisei. Então vamos lá, porque aqui você sabe que eu sei. Ó. Presta atenção então, porque é o mano disso hoje na improvisação. E aí eu vou mostrar de forma lúdica, que do nada eu vou criando aqui uma música.
0: Ó,
3: cê gostou, cê curtiu. E teve gente aqui do outro lado do rio.
0: Mano,
3: e aí, cê está ligado, metendo ao improviso aqui nesse feriado? Ó, e pra finalizar essa matéria, forte abraço pra minha amiga Valéria.
0: Que é isso?
3: Não, peraí. Aí, ó.
2: Não, hoje.
0: Peraí, peraí.
3: Hoje é 10, cachorro.
0: Não
3: hoje...
0: posso.
3: Hoje
0: falar
3: é
0: 10, nada.
3: Cachorro.
0: 10?
3: Hoje. Não, hoje.
2: 9.9.
0: Chama, né? Chama o João.
2: É.
0: Eu acho que é 10.
2: 9.9.
3: João ouviu hoje.
0: Tá rigoroso.
2: É, não.
3: Se João ouviu hoje, vai fazer um troféu pra mim.
0: Tá rigoroso, João.

0: Marília Mendonça, eu sei de cor, e a Valéria respondeu, disse assim: arrasou muito, nota 10. Nota 1000. Nota 1000.
1: Ah lá.
0: Que aí, dois, ó, hein?
1: Tá vendo?
0: Tá bom.
1: É, tio.
0: Tá bom.
1: É.
0: Ela, vai, ela, hoje... ela vai com a sua cara.
1: Não representa, hoje... pai.
0: É. É isso?
1: Menos, menos.
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0: agora eu fico esperando o Paulo Ramos soltar qualquer coisa. Ai, e Ana Maria, ai, vem ai. Aqui, menina. Vem aqui, meu bem.
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0: Eu já nem falo, mas fico esperando o Paulo Ramos soltar qualquer coisa. Ai, Ana Maria, vem aqui, menina. Vem aqui.

0: isso aí não, e o sono esquisito?
1: Boa noite, rapaziada.
0: Boa. Salve.
1: Aqui é o Oswaldo de Itaquera, taxista. Tô aqui no trânsito, aqui tranquilo de São Paulo.
0: Certo, pai.
1: A coisa mais esquisita que eu já fiz, fui dormir no meu quarto e acordei na minha sala.
0: Nossa.
1: Agora como? Sei lá.
0: Tá tudo bem.
2: Foi andando.
0: O vizinho meu, ele dormiu na cama do quarto dele, acordou na casa da vizinha, depois...
2: Aí, ó.
0: Sonâmbulo, né?
2: Sonambulismo.
0: Assim como ele, também não sei como é que foi.
3: Na verdade, ele não dorme no ponto, isso sim.

0: FM, uma área paraíso com a Dilcinha, libera ela, ô Calvão, vem cá, vem cá.
1: Meus amigos, beleza. A França passou, amigo.
2: Passou, amigo. Ô, vem cá, você tá aí ainda?
1: Tô aqui.
2: Mas você não foi fazer o jogo do Brasil?
1: Não, mas tô aqui.
2: Mas acabou, já o Brasil já saiu.
1: Brasil foi eliminado.
2: Você despediu lá com o Pato.
1: Brasil foi eliminado.
2: O Pato tava do lado, você deu tchau.
1: É, amigo.
3: Não, deu tchau dos jogos do Brasil, limpo.
2: Mas eu mas continua?
1: Eu dei tchau pra narração.
2: Mas aí na final você vai?
1: Ainda estou.
3: Semifinal.
2: E quando terminar a final, você vai falar de novo tchau?
3: É. Aí tchau. Sim, aí é outro.
2: Mas você vai falar tchau, Copa do Mundo.
1: Tchau pra Copa do Mundo, exatamente.
2: Agora vem cá. Chama outro rapaz lá. O comentarista, o que era jogador.
1: Ele mesmo,
2: que era jogador.
1: Casão, é com você.
2: Tá aqui, ó. Tá aqui, saiu aqui, casa, saiu aqui, ó. Tá aqui. Neymar diz que está cansado do ambiente do futebol. Cara, eu tô achando que ele vai largar, hein?
4: Tomara, né? Já era pra ter largado há muito tempo.
2: Mas ele era bom de bola. Eu vi o Michael Salles no vídeo dele de 10 anos atrás, adorou.
4: A gente que tá cansado dessa novela, essa novelinha de Neymar, vai ou não vai?
2: Bom, o que ele vai fazer se ele parar? O que ele vai fazer se ele parar?
4: Vai jogar golfe, vai fazer criança, né? Fazer mais filho.
2: Ele já fez.
4: É o que ele sabe fazer.
2: Ele vai pra Kings League?
4: Ele só sabe dar uma espetada lá dentro e, né,
3: é isso,
4: e fazer a criança.
2: Ele vai pra Kings League de vez?
4: Kings League. Síndrome do Peter Pan. É isso.
3: O que teve hoje, velho?
2: Teve quartas de final, que é a parte da Copa que o Brasil não foi. Quartas de final, começou hoje.
3: Raça, né?
2: A França ganhou da seleção do Marrocos. Que bela a seleção do Marrocos, hein? 2-0, um gol do Mbappé, um gol do Dembélé. Agora, você que não viu, preciso descrever o gol do Mbappé, cara. É uma das coisas mais lindas que eu já vi no futebol. Porque primeiro que a França tá tocando passe e a bola vem pelo alto, porque o jogador do Marrocos tenta tirar, a bola vem pelo alto, o jogador da França manda pra frente, né? Aquele estourãozinho, traçudo.
1: Acerto.
2: Eu confesso que até agora, porque a imagem foi rápida, a gente tá no ar aqui, a gente só pode dar uma resvalada. Mas foi numa hora que tava tocando música, eu consegui prestar atenção no lance, mas não em quem matou. Paulo Gomes, o Ana Maria Brise e Galvão que adora isso.
1: Acerto.
2: A matada do jogador, que eu acho que foi o Olise. A bola vem do alto, cara. Ele meio que segura a bola igual uma bandeja no peito do pé, assim, Paulo.
1: Categoria,
2: Gomes.
1: Né, amigo?
2: Nem que ele segura, assim. Tudo em segundos, tá? Porque ele baixa a bola, assim, ele traz a bola com o peito do pé, ele já olha o Mbappé entrando e joga a bola no meio pro Mbappé. Mbappé entra, dá um tapa com um lado e com o outro, ele joga do outro lado do goleiro, aquela bola que estufa na rede. Coisa linda.
3: Já era.
2: Coisa linda.
3: E no final do jogo perguntaram pra ele, viu?
2: Pra quem?
3: Pro Mbappé. Será que agora a seleção francesa pode dar uma relaxada aí, já que tá voando em campo aí nesse Mundial? Sabe o que ele respondeu?
2: O que ele respondeu?
3: Eu acho que a gente tem consciência que só tem uma forma de relaxar.
2: Mas é?
3: Ganhando. Ganhar.
1: Mas posso falar uma coisa?
2: Mostra essa mensagem, manda essa mensagem lá pro Casemiro. Casemiro, dá aí uma mensagem.
1: Posso falar mais uma coisa? E aqui eu me despeço, né, da Copa do Mundo.
2: Mas você falou que vai na final?
1: É, amigo, mas quero me despedir hoje também, né, porque pode ser que algum ouvinte não esteja ouvindo. Me despedir minha participação de tantas Copas.
3: Fez isso umas 15 vezes.
2: Deixa eu falar, amanhã tem Espanha e Bélgica.
1: Amanhã,
2: amigo. E sábado, no horário que era o jogo do Brasil. Noruega e Inglaterra, 6 da tarde, e às 10 da noite, Argentina e Suíça.
3: Isso.
1: E assim termina minha participação na Copa do Mundo.
2: Fala a mesma coisa toda semana. Copas vai despedir na semifinal também?
1: E assim eu me despeço, amigo.
2: Na semifinal, você vai a última também, semifinal. Amigo. Tô me despedindo da semifinal, tá bem?
1: Não vou narrar com 80 anos.

0: Ferrugem Arrepende dá som aqui no nosso Estação Band FM. Vem cá, Manuel.
1: Olá, meus amigos.
0: Tá bem?
1: Tá bem demais.
0: Ó quem tá ali, ó.
1: Paulo Gomes e
0: quando Manuel ele tá
1: Gomes.
0: Ali, é a mesma coisa que o... Que o... Que o, né, o plantão da Globo, quando me parece.
1: Olha
0: a musiquinha.
1: É verdade, é verdade.
0: Que é? O direto da redação.
1: Só notícia importante.
0: Alguém grita lá e fala, você não viu que saiu agora.
2: Vazou, né?
0: Vai lá.
1: Vazou.
0: Você tinha uma boa hoje, mas não te contei. Mas vai essa aí que você vai falar.
2: Modelo Lúbia Oliver.
0: Olha,
2: aposta em procedimento íntimo.
0: Procedimento íntimo?
2: E revela tratamento que também rejuvenesce o rosto.
0: Ah, tem o um negócio aí embaixo, em cima?
2: Laser de CO2. É considerado um dos tratamentos mais modernos para rejuvenescimento. Então, rejuvenesce tudo, Manuel.
1: Tá certo.
0: Se você aplicar na cara, vai na...
1: Tá certo. Tem que tratar as duas testas.
0: Mas peraí. Ela fez embaixo e pegou em cima, não entendi. Falou que era íntimo o tratamento.
2: Na cara também. Pega uma vergonha
1: de baixo. É os dois, né? Os dois. Testa de cima.
0: Você faz em cima e reflete embaixo, que legal.
2: Vocês estão me confundindo.
0: Não é esticamento isso aí?

0: Band FM, Jorge Matheus com Matheus e Cauã Gaivota aqui no nosso Estação Band FM. Acabou.
1: Vambora, né?
0: Já era. Ó, sabe quem se deu bem? Nosso amigão Edmilson Pereira dos Santos está levando o kit personalizado João Bosco e Vinícius e Band FM. Tem o Big Copo Térmico, chaveiro, cobridor de bebida, suporte de celular, bolsa térmica, tudo com a marca João Bosco e Vinícius. Edmilson, parabéns, hein?
1: Não, é parabéns.
0: Amanhã tem estação Band FM, Ana Maria.
1: Amanhã vai ter, né?
0: Vai ter.
1: Manelzinho, vem.
2: Amanhã eu venho também.
1: Traz a Mary Jane amanhã.
2: Vou trazer não.
1: Por quê?
2: Fica de olho nela.
1: Não, uma mulherzinha dele.
0: Ela tem o link lá do Instagram. Eu entrei lá pra ver.
2: Não tem nada disso.
0: Tá lá o Instagram.
1: Todo mundo entra no link dela?
2: Só o primeiro homem entra. Dela. Só eu que entro. Lá ele.
0: É verdade.
3: Ele acredita, né?
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0: com Hugo. 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
4: 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As notícias do governo federal que movimentaram o país no dia de hoje.
5: Olá, boa noite.
6: Boa noite para você que nos acompanha em todo o país.
5: Quarta-feira, 9 de julho de 2026.
6: Vamos ao destaque do dia na Voz do Brasil.
5: Atenção, professores. Amanhã é o último dia para se inscrever na Prova Nacional Docente.
6: Sobre o exame, nós conversamos com o secretário executivo do Ministério da Educação, Rodolfo Cabral.
7: Ela vai ser utilizada para subsidiar os processos seletivos de concursos públicos realizados, tanto no âmbito federal, estadual e municipal, para ingresso na carreira docente da educação básica.
5: Unidades móveis flutuantes da Previdência iniciaram atendimentos na região norte.
6: 7 barcos vão prestar assistência a comunidades ribeirinhas, indígenas e quilombolas até dezembro.
5: E ainda, produtores precisam validar o cadastro ambiental rural. Carlos Oliveira.
8: Ter o cadastro ambiental rural concluído é fundamental para acessar o crédito agrícola no sistema bancário.
6: Turismo. Passageiros que enfrentarem problemas com companhias aéreas poderão registrar reclamações em plataforma digital.
5: Vamos falar também de uma pesquisa sobre viagens de brasileiros com bichinhos de estimação. Natália Koslik.
9: O mapeamento servirá de base para a criação de um manual de boas práticas do segmento.
6: A apresentação da Voz do Brasil hoje é comigo, Mariana Jungmann e Luciano Seixas.
5: E acompanhe a gente ao vivo, acesse radiogov.ebc.com.br ou o canal Gov na sua TV aberta.
6: 1 milhão de pessoas já solicitaram a autoexclusão dos sites de apostas online, as chamadas bets.
5: Qualquer pessoa pode fazer o bloqueio nas plataformas de apostas de uma só vez.
6: E o próprio usuário define quanto tempo quer ficar sem apostar.
10: A plataforma centralizada de autoexclusão permite ao cidadão restringir o acesso às casas de apostas para prevenir danos financeiros e à saúde mental. O bloqueio atinge todos os sites de apostas autorizados pela Secretaria de Prêmios e Apostas do Ministério da Fazenda. Para solicitar a autoexclusão, o cidadão deve utilizar o login da plataforma gov.br. Ao preencher os dados, deve informar por quanto tempo deseja ficar autoexcluído, que pode ser de 1 a 12 meses. Se desejar, o usuário pode informar também os motivos da autoexclusão, como decisão por dificuldades financeiras ou recomendação de saúde, por exemplo. Além da autoexclusão voluntária, o ministro da Fazenda, Dario Durigan, lembra as exclusões automáticas das plataformas de apostas.
11: houve uma vedação por cumprimento de decisão do Supremo de beneficiário de programa social, Bolsa Família, BPC, que estão proibidos de acessar essas plataformas de apostas.
10: Após a autoexclusão, as operadoras autorizadas têm até 72 horas para bloquear o acesso dos usuários aos seus sites e aplicativos. Segundo o Ministério da Fazenda, 1 milhão de pessoas já fizeram a autoexclusão desses sites. Quem nunca apostou e não tem cadastro em casas de apostas também pode solicitar a autoexclusão. Reportagem Nazi Brum.
12: A gestão da Câmara de Comércio Exterior manteve a alíquota de 12% no imposto de exportação do petróleo diante dos episódios no Estreito de Hormuz.
13: Ontem, os Estados Unidos interromperam o acordo de cessar fogo e realizaram novos ataques ao Irã.
12: De acordo com nota divulgada pelo comitê, a decisão tem como objetivo proteger o mercado interno e evitar o desabastecimento dos combustíveis no país.
13: A medida terá caráter temporário, com vigência de até 60 dias e será reavaliada após 30 dias.
12: Hoje, o ministro da Fazenda, Dario Durigan, afirmou que o governo federal seguirá tendo cautela com as medidas de subvenção dos combustíveis diante dos conflitos no Oriente Médio.
11: Eu tinha expectativa, sim, de tirar a subvenção da gasolina num prazo mais curto. O que a gente ouviu foi uma declaração do presidente dos Estados Unidos dizendo que o cessar-fogo estava encerrado e que o acordo de paz já não seria mais executado nos termos em que estava sendo planejado. O que nos acendeu um sinal de alerta, sim, para a cautela em que a gente tem que adotar no acompanhamento da guerra. Então, a estratégia não muda. O objetivo do Ministério da Fazenda, com a guerra diminuindo de proporção, é retirada dos subsídios, mas eu preciso ter cautela porque os eventos novos aconteceram ontem.
13: A Receita Federal iniciou uma ação direcionada aos contribuintes com eventuais débitos em aberto.
12: A iniciativa busca manter a regularidade fiscal dos contribuintes.
14: Contribuintes classificados com o selo Sintonia a Mais começaram a receber comunicações pela Caixa Postal e pelo Domicílio Tributário Eletrônico, o DTE, com informações sobre eventual existência de débitos em aberto. A regularização é necessária para evitar a inadimplência, situação que pode resultar no cancelamento do selo. A validade da classificação é de 1 ano, contada a partir do primeiro dia do mês de referência. O cancelamento também pode ocorrer em situações como concessão da medida cautelar, decretação de falência ou liquidação da pessoa jurídica, manutenção de irregularidade cadastral por mais de 30 dias ou enquadramento como devedor contumaz. Reportagem Edinaldo Júnior.
13: Você sabia que eliminar o acúmulo de capim seco, galhos e folhas cria barreiras naturais para reduzir o risco de incêndios durante o período de seca?
12: E essa técnica tem um nome e uma regulamentação. É o que vamos ouvir agora na reportagem de Márcia Fernandes.
15: Atear fogo numa área para evitar queimadas. Parece contraditório, mas trata-se de uma técnica recomendada para evitar grandes incêndios florestais na época da seca. São as chamadas queimas prescritas. O fogo é colocado de forma controlada em áreas demarcadas. Com isso, é eliminado o acúmulo de capim, galhos e folhas que podem servir de combustível para incêndios. É o que explica Hudson Coimbra, analista ambiental do Instituto Chico Mendes de Conservação da Biodiversidade, ICMBio.
16: Uma ferramenta de manejo do fogo, utilizada com critérios técnicos, análises de risco, vulnerabilidades, critérios meteorológicos, topográficos, e aí a partir disso a gente também define o que é que a gente quer queimar para evitar a propagação de incêndios.
15: A Floresta Nacional de Brasília é um dos espaços que costuma ser atingido por focos de incêndios durante o período da estiagem. Por isso, recebeu nesta quinta-feira uma queima prescrita como parte das ações de prevenção a incêndios, como destacou Hudson Coimbra, do ICMBio.
16: Dentro do Distrito Federal, elas são importantes para evitar os grandes incêndios que acontecem na época da estiagem, né, que vai se iniciar já agora.
15: A queima prescrita é executada por brigadistas, que fazem um monitoramento constante da área. Pode ser implementada em parques nacionais, reservas extrativistas e unidades de conservação em geral. Reportagem Márcia Fernandes.
13: E por falar em período de estiagem, o Instituto Nacional de Meteorologia emitiu um alerta de baixa umidade do ar.
12: Uma massa de ar seco se estende do interior da região Nordeste até grande parte do Centro-Oeste. Nordeste, além de áreas do interior das regiões Sudeste e Sul do país.
13: Segundo o Instituto, a baixa umidade deve permanecer até o domingo, dia 12 de julho.
12: Durante os períodos mais secos do dia, a umidade relativa pode ficar entre 20% e 30%, níveis que exigem atenção, principalmente para crianças, idosos e pessoas com doenças respiratórias.
13: Uma ferramenta digital para pequenos produtores e cooperativas do campo que simplifica o acesso a financiamentos.
12: É o simulador de crédito do PRONAF, o Programa Nacional de Fortalecimento da Agricultura Familiar.
13: A plataforma mostra linhas e condições de crédito que combinam com o perfil do produtor.
17: Se você é produtor rural e precisa de crédito, pode contar com uma ferramenta na hora de solicitar os recursos. É o simulador de crédito do PRONAF, uma ferramenta digital desenvolvida para ajudar agricultores familiares e cooperativas a identificarem quais linhas de crédito do PRONAF eles podem usar. É preciso responder algumas perguntas sobre a situação do agricultor, como renda familiar, localidade e objetivo do financiamento. Depois, são informadas as linhas de crédito e as condições de financiamento compatíveis com seu perfil e quais as instituições financeiras que operam em sua região. Vale ressaltar que o simulador não substitui a análise realizada pelas instituições financeiras e também não garante a contratação do crédito. A ferramenta é apenas informativa e busca facilitar o acesso às informações sobre o PRONAF antes do agricultor familiar buscar uma instituição financeira. Para simular o crédito, acesse simuladorpronaf.mda.gov.br. Daniele Popov para A Voz do Brasil.
12: Produtores que vivem no campo precisam validar o CAR, Cadastro Ambiental Rural de suas propriedades.
13: O cadastro é um registro público eletrônico nacional, obrigatório para todos os imóveis rurais.
18: Você que tem uma propriedade rural e já fez a inclusão dela no Cadastro Ambiental Rural, o CAR, não se esqueça de verificar se está tudo certinho. Veja na caixa de mensagens da Central do Proprietário Possuidor do CAR se você recebeu uma notificação para resolver alguma pendência. O órgão gestor do CAR enviou recentemente mensagens para mais de 845 mil proprietários. Para 500 mil, só falta responder se concordam com as informações já analisadas. Se você estiver nesse grupo e finalizar o processo, o seu CAR vai ficar em dia com o que prevê o Código Florestal, que é a lei que cuida desse assunto. Ter o Cadastro Ambiental Rural concluído é fundamental para acessar o crédito agrícola no sistema bancário. Então, não se esqueça de olhar a caixa de mensagens da Central do Proprietário Possuidor do CAR e ver se você recebeu uma notificação para resolver alguma pendência. O Cadastro Ambiental Rural é obrigatório para todos os imóveis rurais. Quando o processo for finalizado, sua propriedade será classificada como cumpridora das regras de proteção do meio ambiente. Se você ainda não fez o cadastro da propriedade rural no CAR, vá no site car.gov.br, escolha o estado e siga o passo a passo. Depois disso, é emitido um recibo de inscrição no CAR. Com esse recibo em mãos, você consegue acessar a central do proprietário possuidor com o seu login no gov.br. É nessa central que você acompanha a situação de sua propriedade, os documentos e as análises feitas pelos técnicos. Reportagem Carlos Oliveira.
12: As inscrições para a PND, a Prova Nacional Docente, se encerram amanhã.
13: Por meio do Exame Nacional de Desempenho de Estudantes, a prova avalia os formandos em licenciaturas.
12: Mas professores já formados também podem fazer a PND, especialmente porque ela pode ser usada por governos estaduais e prefeituras como parte de seus processos seletivos para a contratação de docentes.
13: Nós conversamos com o secretário executivo do Ministério da Educação, Rodolfo Cabral, sobre a Prova Nacional Docente. Vamos ouvir. Secretário Rodolfo Cabral, muito bem-vindo à Voz do Brasil. A gente queria começar, então, explicando, né, para quem já é professor e quem está se formando agora, por que que é importante fazer a Prova Nacional Docente? Quais são os benefícios dela para esses profissionais?
19: Boa noite, Mariana, Luciano e os ouvintes da Voz do Brasil. A Prova Nacional Docente é um exame anual destinado aos professores brasileiros interessados em utilizar os seus resultados em processos seletivos da rede de ensino. Então, ela vai ser utilizada para subsidiar os processos seletivos e concursos públicos realizados tanto no âmbito federal, estadual e municipal para ingresso na carreira docente da educação básica. É uma avaliação teórica que vai atestar se os participantes têm as competências essenciais para o exercício da docência em sala de aula. Ela é feita para 21 licenciaturas diferentes. Então, a pessoa que vai fazer uma prova com a parte comum para todas as áreas, com 30 questões de formação docente e a parte discursiva, além de 50 questões específicas de cada área.
12: Secretária, ela foi criada inicialmente como um exame, né, para avaliar a formação dos formandos em licenciaturas. A ideia é medir aí o nivelamento dos cursos em todo o país e identificar possíveis defasagens de formação, é isso? O que pode ser feito a partir dessa constatação?
19: Isso, Luciana. A PMD funcionou conjuntamente com o ENAD das licenciaturas, né? Sendo o ENAD somente para os formandos e a PMD também para quem já se formou. Então a ideia da PMD é avaliar os formandos das licenciaturas por meio do ENAD, mas também quem se formou, para garantir que esses professores possuam as competências essenciais para a docência. Então, além de avaliar as competências, né, ela vai subsidiar a formulação de políticas públicas voltadas à formação inicial e continuada dos professores. Então, a partir dos resultados do ENAD, se uma instituição ela tem resultados negativos, a gente vai abrir processos de supervisão no MEC para avaliar e melhorar a qualidade da formação dos nossos professores.
13: Agora, secretário, a prova também pode ser usada em processos seletivos, né? Como é que funciona isso? É possível que uma prefeitura, por exemplo, use os resultados da PND como um concurso?
19: Isso, é importante a gente ressaltar que, embora não seja um concurso e ela não substitua o processo seletivo da Secretaria de Educação, as secretarias elas podem usar a nota da PND como etapa de suas provas. Então, as redes de ensino, as secretarias estaduais, municipais, distrital de educação, elas fazem adesão junto ao MEC para usar a nota da PND em seus concursos e processos seletivos. Agora, para 2026, 2.031 redes de ensino fizeram adesão. Então, os resultados do EI, o professor faz essa prova da PND e os resultados de cada exame têm validade de 3 anos, permitindo sua utilização em vários processos seletivos ao longo desse período.
12: Secretária, a prova nacional docente ocorre quantas vezes por ano? Por exemplo, quem perder essa oportunidade terá outra ainda em 2026?
19: Isso, a prova é anual. Então, quem não participar agora poderá se inscrever para a PMD em 2027, em data ainda a ser definida. Então, quem estiver concluindo a licenciatura ou já estiver formado, é importante fazer a prova ainda esse ano. E aí ficar com essa nota disponível para os concursos públicos das redes que aderiram durante todo o período de 2026 e 2027.
13: Porque como o senhor disse, né, a prova tem validade por 3 anos aí.
19: Isso, quem não fez agora vai ter que aguardar a próxima PMD em 2027.
13: Agora, onde que os interessados podem se inscrever e quanto é que custa a taxa de inscrição, secretário?
19: Os interessados podem se inscrever no sistema PND, no site do INEP, até o dia 10 de julho. E a taxa de inscrição custa R$ 85,00.
12: E quando serão as provas e quando saem os resultados?
19: As provas serão realizadas em todo o país no dia 20 de setembro. E o resultado final será divulgado em 15 de dezembro.
13: E aí a gente lembra também que na página do INEP os interessados também podem acessar outras informações, né, secretário, sobre pedidos excepcionais, enfim, recursos e todo o resto, qualquer outra parte que tenham interesse em saber sobre a prova.
19: Muito bem. Inclusive a formação, tá? Para os conteúdos, acesso aos conteúdos da prova, quem quiser estudar, se preparar, no site do INEP tem as matrizes de referência utilizadas pelo INEP para fazer a prova. Então o professor pode utilizar esses materiais para se preparar e estudar para obter um melhor resultado.
13: Ótimo. Muito bem, nós conversamos com o secretário executivo do Ministério da Educação, Rodolfo Cabral. Secretário, muito obrigada pela sua entrevista aqui à Voz do Brasil.
19: Muito obrigado, Mariana, Luciano. Um abraço aos ouvintes da Voz do Brasil.
12: Funcionando 24 horas por dia, 7 dias por semana, o Disque 100 oferece orientação em casos de violações dos direitos humanos.
13: Saiba mais com Pablo Mundim.
20: Violência física, psicológica ou sexual, abandono de pessoas idosas, trabalho infantil, racismo, discriminação contra pessoas com deficiência, população LGBTQIA+, povos indígenas, quilombolas ou qualquer outra forma de violação da dignidade humana. Seja qual for a situação, o Disque 100 é o canal para denunciar. Os canais do Ministério dos Direitos Humanos e da Cidadania registraram em 2024 mais de 657 mil denúncias de violações de direitos humanos. Mulheres, idosos e crianças formam um grupo de maior vulnerabilidade, com a maioria dos abusos ocorrendo na própria residência. Para combater qualquer tipo de violação que surgiu, Disque 100, defende Lara Magalhães, coordenadora do Disque 100.
0: Por ser muito abrangente, sempre que a pessoa tiver dúvida se determinada situação configura ou não uma violação, a orientação é procurar o Disque 100 para que a nossa equipe preste essas orientações e tire essas dúvidas.
20: Depois do registro, o caso é enviado aos órgãos competentes para apuração e adoção das medidas de proteção, explica a coordenadora Lara Magalhães.
0: Quanto mais acessam, mais a gente consegue garantir ou ao menos proibir que essas violações perdurem.
20: O atendimento é gratuito, sigiloso e está disponível 24 horas por dia, 7 dias por semana. Reportagem Pablo Mundim.
12: Teve início essa semana um atendimento no Previbar com a moradores da região norte.
21: Podem ser beneficiados moradores de comunidades ribeirinhas ou isoladas, indígenas e quilombolas.
12: Atualmente existem 7 unidades móveis flutuantes. 3 vão atender o estado do Amazonas, 3 o estado do Pará e 1 o estado de Rondônia.
21: A chefe do Serviço de Gerenciamento de Unidades Móveis Flutuantes do INSS, Karine Furtado, fala dos serviços oferecidos.
22: Os serviços oferecidos pelo Previbar são praticamente os mesmos de uma agência física do INSS. Os principais são salário maternidade rural, aposentadorias, pensão por morte e benefício de prestação continuada, o BPC, que é um benefício assistencial para idosos e pessoas com deficiência de baixa renda. Também são oferecidas perícias médicas e avaliações sociais, além de emissão de extratos, consulta de tempo de contribuição e orientação gerais.
12: Os atendimentos vão até 18 de dezembro.
21: O calendário de atendimentos está em gov.br/INSS.
12: Julho é mês de férias e muita gente aproveita o descanso para viajar com a família.
21: E muitas famílias brasileiras contam com integrantes de quatro patas.
12: Uma pesquisa sobre o turismo pet friendly quer entender as principais dificuldades enfrentadas pelos tutores e empreendimentos.
23: O professor Pedro Henrique Ambrósio Rodrigues, de Florianópolis, já perdeu as contas de quantas viagens fez. Mas, independente do roteiro, sempre pega a estrada com seus pets do lado. A que tem mais quilômetros rodados é Frida, uma bulldog francesa que chegou em sua vida há 11 anos. Depois vieram o Bartô, sem raça definida, e um Chihuahua, para se aventurarem por diversos destinos brasileiros.
24: A gente sai de Florianópolis e vai para Franca, e por duas vezes a gente foi para Minas Gerais, então passou por Ouro Preto, Trindade, Paraty, São João del Rei, Curitiba, Rio de Janeiro, Campos dos Goytacazes, tudo que tiver no meio do caminho a gente faz. As viagens são planejadas em cima do fato dos cachorros estarem conosco.
23: Uma pesquisa online pretende mapear os principais desafios do turismo pet friendly no país. Por um lado, quer entender as dificuldades enfrentadas pelos viajantes na hora de pegar a estrada. Por outro, busca conhecer os desafios de empresários do setor, como donos de hotéis e de restaurantes que recebem clientes de quatro patas. A supervisora de eventos e reservas de um hotel em Goiânia, no estado de Goiás, Kathleen Neves, menciona alguns serviços personalizados para atender esse público.
25: Hoje, os nossos serviços exclusivos são um tapete higiênico, uma manta com a nossa logo, um sachê de petisco para que ele possa se alimentar enquanto estiver conosco e saquinhos para coleta de fezes também.
23: O mapeamento servirá de base para a criação de um manual de boas práticas do segmento. O prazo para participar vai até amanhã, 10 de julho, e o formulário pode ser acessado na página do Ministério do Turismo na internet, no endereço gov.br/turismo. Reportagem Natália Koslick.
21: Um voo cancelado, bagagem danificada ou extraviada, mudança de horários pela companhia aérea.
12: O passageiro que vive essas situações tem um canal para registrar e tentar resolver a queixa.
21: É o ANAC Passageiro.
26: As viagens de avião fazem parte da rotina do empresário gaúcho Renato Correa, que a cada dia da semana está em uma cidade diferente por causa dos compromissos profissionais. Com a vida na ponte aérea, é difícil não se deparar com problemas.
1: De uma forma ou outra, a gente acaba tendo problema com voo atrasado, voo cancelado, questões climáticas que acabam influenciando na nossa dinâmica e na nossa agenda diária. Problemas eu tive são vários repetitivos que são de perda de conexão por questão de atraso.
26: Passageiros que enfrentarem problemas com companhias aéreas podem registrar reclamações por meio da plataforma ANAC Passageiro. O acesso é gratuito e pode ser feito por qualquer cidadão com uma conta gov.br nível prata ou ouro. Após o registro, a manifestação é encaminhada à companhia aérea responsável, que deve responder em até 10 dias corridos. O superintendente de acompanhamento de serviços aéreos da Agência Nacional de Aviação Civil, ANAC, Adriano Miranda, destaca os tipos de registros que a plataforma tem recebido.
2: O principal problema mais reclamado são alterações ou cancelamentos pela própria empresa aérea antes da viagem, né? Então o passageiro é comunicado ali que seu voo foi alterado, que seu voo foi cancelado, né? Em segundo lugar, o atraso ou cancelamento na data da viagem, aquela situação contingencial. O terceiro ponto mais reclamado é bagagem, por exemplo, bagagem danificada, bagagem extraviada.
26: Durante o atendimento, passageiro e empresa podem trocar informações diretamente pela plataforma até a conclusão da solicitação. O usuário pode ainda consultar dados sobre o volume de reclamações, os principais assuntos registrados e o índice de atendimento das companhias aéreas. O acesso à plataforma é feito pelo site anac.gov.br ou pelo gov.br/anac, clicando em passageiro. Reportagem Graziele Bezerra.
12: Até 3 de agosto, as inscrições para a chamada Universal 2026, que vai financiar projetos de pesquisas científicas, tecnológicas e de inovação desenvolvidas por instituições brasileiras.
3: Pelo menos 30% dos recursos serão destinados a instituições de pesquisa das regiões Norte, Nordeste e Centro-Oeste.
12: O resultado final está previsto para 4 de dezembro.
3: As propostas devem ser submetidas exclusivamente pela internet por meio do formulário disponível no site carloschagas.cnpq.br.
12: E essas foram as notícias do governo federal.
3: Fique agora com as notícias do Poder Judiciário e do Congresso Nacional. Boa noite.
12: Boa noite e até amanhã.
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8: Inquérito do Banco Master. STF autoriza busca e apreensão contra Tiago Miranda.
9: STJ entende que plano de saúde deve cobrir cirurgia de feminização facial em mulheres trans.
8: Justiça determina que o SUS forneça sonda Bottom para alimentação de pacientes pediátricos em Uberlândia, Minas Gerais.
9: Boa noite, eu sou Marcela Luiza.
8: E eu sou Walter Lima.
9: Supremo Tribunal Federal autoriza busca e apreensão contra Tiago Miranda após pedido da Polícia Federal.
8: A decisão é do ministro André Mendonça, relator do inquérito sobre o Banco Master no STF. Marta Ferreira.
27: Tiago Miranda é dono de uma agência de publicidade que mantinha relação com o ex-banqueiro Daniel Vorcaro, dono do Master, e teria atuado em uma ação coordenada de influenciadores nas redes sociais para atacar a credibilidade do Banco Central. De acordo com a Polícia Federal, os ataques se deram após o Banco Central negar a compra do Master pelo Banco de Brasília e liquidar o Banco de Vorcaro. As investigações apuram ainda a atuação de possível organização criminosa dedicada à intimidação de jornalistas, ao monitoramento ilícito de pessoas ligadas a autoridades públicas, a obtenção indevida de informações sigilosas e a adoção de medidas destinadas a interferir em investigações criminais. Na decisão, Mendonça afirmou que os elementos analisados apontam que Thiago Miranda desempenhava papel central nessas iniciativas, sendo o principal responsável por realizar pesquisas e levantamentos acerca da vida privada da jornalista em questão. Ainda de acordo com as conversas analisadas, Thiago Miranda costumava informar o andamento das buscas, relatar sobre a análise de processos judiciais antigos e coordenar a mobilização de equipe dedicada a localizar informações que pudessem ser consideradas sensíveis ou comprometedoras para a jornalista.
5: Plano de saúde deve custear cirurgias em mulheres trans para dar aos traços faciais a aparência feminina.
6: Para o STJ, esses procedimentos não se enquadram nas exceções previstas na lei que regulamenta os planos de saúde. Fátima Uchoa.
10: A decisão da terceira turma do STJ manteve a determinação para que uma operadora de plano de saúde autorizasse a cirurgia de feminização facial no processo transexualizador, como reconstrução craniana e rinoplastia reparadora de uma beneficiária que já havia feito o procedimento de redesignação sexual. Segundo a relatora ministra Nancy Andrighi, os procedimentos foram indicados pelo médico da paciente e não incluiriam tratamento experimental nem teriam caráter estético, sendo imprescindíveis para adequar a identidade de gênero da paciente e preservar o bem-estar psicológico dela.
5: Agente de aeroporto de Confins, em Minas Gerais, tem jornada de trabalho equiparada à de colegas da Pampulha.
6: A decisão é do Tribunal Superior do Trabalho, Marla Lacerda.
11: Uma empresa de serviços aeroportuários vai ter de pagar horas extras a uma agente de proteção do aeroporto de Confins. A trabalhadora cumpria jornada de 42 horas semanais, enquanto colegas de função no aeroporto da Pampulha, de menor movimento, trabalhavam 36 horas por semana. Para o TST, a diferenciação da jornada com a mesma remuneração diz respeito ao princípio da isonomia.
5: Justiça determina que o SUS forneça sonda Bottom para alimentação de pacientes pediátricos em Uberlândia, Minas Gerais.
6: Esse tipo de sonda é um dispositivo de silicone que fica na região do abdômen do paciente e diminui os casos de refluxo. Vanessa Pereira.
14: A ação teve início após o MPF receber reclamações de famílias que enfrentavam dificuldades para conseguir a sonda Bottom no SUS. Agora, segundo a decisão, a União tem até 6 meses para incluir o equipamento no sistema de gerenciamento do SUS. Já o governo de Minas Gerais e o município de Uberlândia devem garantir o fornecimento das sondas Bottom para os pacientes pediátricos.
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5: Uma boa noite.
6: E até amanhã.
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17: Eu sou Paula Groba.
28: E eu sou Humberto Pinheiro.
17: E estes são os destaques de hoje do Jornal do Senado, que começa agora.
28: Senado aprova MP que destina recursos das BETs à Polícia Federal.
17: Comissão aprova mais proteção a pessoas com deficiência vítimas de crimes.
28: Avança projeto que pune empresas de telemarketing por ligações indesejadas.
17: Boa noite.
28: Boa noite.
17: Parte do dinheiro arrecadado pelas casas de apostas esportivas poderá ser usado no combate ao crime organizado.
28: O Senado aprovou uma medida provisória que destina um percentual do lucro das bets ao fundo da Polícia Federal. Agora, o texto segue para sanção presidencial. Repórter Douglas Castilho.
29: Após o pagamento dos impostos devidos e dos prêmios das apostas, as operadoras das bets deverão destinar 3% do valor obtido a esse fundo. Porém, esse índice só será devido a partir de 2028, passando por uma transição anual gradual de 1%. O senador Isalci Lucas, do PL do Distrito Federal, argumentou que o direcionamento do montante serve como um mal menor diante dos efeitos negativos das BETs.
0: O ideal é que não tivesse BETs, porque por mais maior percentual, não vale a pena. Realmente o estrago com relação às BETs é muito grande. Então, agora, como existe, está regulamentado, é muito importante destinar realmente parte desse recurso para saúde, também para segurança, para todas essas áreas, exatamente, porque qualquer percentual não recupera o que se vai gastar com a saúde com relação a isso.
29: A verba será obrigatoriamente utilizada na modernização de equipamentos da Polícia Federal, no pagamento por horas e atividades extraordinárias e no custeio de planos de saúde da corporação. Além disso, o Ministério da Justiça e Segurança Pública poderá estender a cobertura dessas despesas médicas também para os agentes da Polícia Rodoviária Federal e da Polícia Penal Federal. O texto agora vai à sanção presidencial.
17: E avançou no Senado o projeto que autoriza a Agência Nacional do Petróleo a acessar dados fiscais de distribuidores e revendedores de combustíveis.
28: A medida visa combater a adulteração desses produtos. Repórter César Mendes.
13: O objetivo da proposta, já aprovada na Câmara dos Deputados, é melhorar a fiscalização, condicionando as concessões de atividades regulamentadas pela ANP à autorização prévia para que a agência acesse os dados fiscais das empresas do setor. Quem já possui a outorga de funcionamento terá que providenciar essa autorização para continuar atuando. Relator da matéria, o senador Dr. Irã, do Progressistas de Roraima, destacou que a medida vai facilitar a detecção de adulterações, assegurando maior integridade no mercado de combustíveis.
18: Empresas que adulteram combustíveis garantem ilicitamente a redução de seus custos de produção e passam a ter vantagem competitiva em relação às que atuam honestamente.
13: O texto determina que a ANP assuma os custos do acesso aos dados das empresas sem ônus para o fisco e seguiu para a análise da Comissão de Infraestrutura.
17: Uma subcomissão do Senado aprovou o relatório de diligência externa em Boa Vista, Roraima, em maio de 2026, que verificou a situação em que vive o povo Yanomami.
28: O documento traz um diagnóstico sobre a saúde, a segurança e a governança na região e aponta que, apesar de avanços na repressão ao garimpo ilegal, o território ainda enfrenta graves gargalos logísticos e estruturais. Repórter Bruno Lourenço.
19: Relatório aprovado pela subcomissão do Senado, que acompanha a situação de perto, revela que a quase totalidade do atendimento de saúde na região ainda depende exclusivamente de aviões e helicópteros, o que encarece e dificulta as ações de socorro. A presidente do colegiado, senadora Damares Alves, do Republicanos do Distrito Federal, defendeu uma ação conjunta de entidades brasileiras e internacionais, principalmente no combate ao garimpo ilegal, para assegurar direitos das populações indígenas.
20: Capaz de consolidar os avanços obtidos com a desintrusão e fortalecer de forma duradoura as políticas públicas voltadas à proteção e à garantia dos direitos dos povos Yanomami e Yekuana.
19: A subcomissão formalizou uma série de pedidos de providências a ministérios e propôs um pacote legislativo focado no agravamento de penas para crimes ambientais em terras indígenas, adaptação de prazos processuais para áreas remotas, fortalecimento da FUNAI, integração de políticas sociais e adaptação do acesso a benefícios sociais.
17: E a Comissão de Direitos Humanos aprovou um projeto que aumenta a proteção para pessoas com deficiência vítimas de crimes. A proposta torna esse tipo de crime uma circunstância agravante, com penas maiores para quem se aproveita da vulnerabilidade da vítima.
28: Hoje, o aumento de pena previsto na legislação está ligado a agressões ocorridas em escolas. O relatório lido pelo senador Paulo Paim, do PT do Rio Grande do Sul, amplia essa proteção em casos de lesão corporal e reforça a punição também em outros locais. Agora, o projeto segue para análise da Comissão de Constituição e Justiça.
17: Ligações indesejadas de telemarketing e as cobranças feitas para quem nem é devedor podem estar com os dias contados. A Comissão de Fiscalização e Controle aprovou em decisão terminativa um projeto que obriga as empresas a identificarem claramente o número das chamadas e a respeitarem o pedido de bloqueio feito pelo consumidor.
28: O texto também cria um cadastro para evitar fraudes e ligações repetidas para pessoas que não têm relação com a dívida. Quem descumprir as regras poderá pagar multa de até 50 mil reais. A proposta segue para análise da Câmara dos Deputados. O relator da proposta, senador Laércio Oliveira, do PP de Sergipe, afirmou que o objetivo é combater práticas abusivas de telemarketing sem impedir a realização de cobranças legítimas.
1: E esse projeto enfrenta um problema que é meu, que é seu, é de todo mundo, que é exatamente a perturbação de redes de telefonia que liga para a gente com ligações indesejadas, com ligações desagradáveis, oferecendo produto, buscando cobrar alguma coisa que a gente não tem nada a ver com o assunto, importunando a nossa rotina, o nosso bem-estar, o nosso conforto, e a gente precisa dar um basta nisso.
17: E a presidência da República vetou parcialmente o projeto que mudava o símbolo de acessibilidade no Brasil. Com o veto, o símbolo vai continuar sendo uma pessoa em cadeira de rodas.
28: A intenção da mudança era incluir outros tipos de deficiência. Os detalhes com o repórter Márcio Maturana.
2: O governo argumentou que mudar o símbolo já muito conhecido por uma imagem criada em 2015 pelas Nações Unidas poderia criar barreiras adicionais a quem se pretendia beneficiar e que a mudança não teve participação das organizações representativas das pessoas com deficiência. A senadora Mara Gabrilli, do PSD de São Paulo, explicou que a intenção da mudança era incluir outros tipos de deficiência.
3: É como dizer para a sociedade, a acessibilidade vai além da mobilidade. É sobre garantir mais autonomia e respeito para todas as pessoas com deficiência.
2: Outros trechos do projeto, como a...
3: Como dizer para a sociedade, a acessibilidade vai além da mobilidade. É sobre garantir mais autonomia e respeito para todas as pessoas.

0: O jovem senador já definiu os 27 estudantes que vão participar da Semana de Vivência Legislativa em agosto no Congresso Nacional.
1: A última vaga ficou com um aluno do Distrito Federal, vencedor da etapa local, com uma redação sobre democracia nas redes sociais. Repórter Henrique Nascimento.
2: Os 27 estudantes foram selecionados para o Jovem Senador 2026, programa que permite aos alunos conhecer de perto o funcionamento do Congresso Nacional. A última vaga ficou com Caleb Gomes, do Centro de Ensino Médio de Taguatinga Norte, no Distrito Federal. O tema da redação deste ano foi Democracia nas redes sociais, como construir um debate saudável.
3: Assim que saiu o tema, eu já comecei a pensar em várias coisas. Eu sei que o raciocínio ele foi vindo ao longo do processo de criação da redação, eu tentei ser o mais verdadeiro possível sobre a minha opinião.
2: Durante a Semana de Vivência Legislativa, os jovens senadores vão ocupar cadeiras no plenário e nas comissões e apresentar propostas que podem virar projetos de lei. O senador Paulo Paim, do PT do Rio Grande do Sul, destacou a importância da participação dos jovens.
4: Agir hoje na esperança de que as iniciativas atuais nos assegurem o futuro. Um melhor é missão de todos nós, não importa a idade, que ela se traduz em entusiasmo e paixão pelo trabalho legislativo.
2: Ao longo de 14 edições, o jovem senador já mobilizou mais de 2 milhões de estudantes.
1: Edição de Paula Groba e trabalhos técnicos de Eliseu Caires. O Jornal do Senado fica por aqui. Acompanhe agora as notícias da Câmara dos Deputados. Boa noite.
0: Boa noite e até amanhã.
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6: Comissão da Câmara proíbe aposentadoria como punição a magistrados.
7: Plenário torna permanente incentivo fiscal para empresas de reciclagem.
6: Parlamentares defendem propostas em defesa de segmentos vulneráveis.
7: Boa noite. Projeto de Maurício do Vôlei, do PL de Minas Gerais, promete fortalecer mecanismos de combate ao abandono afetivo e material de crianças e adolescentes. O texto amplia os deveres dos pais e responsáveis quanto ao cuidado, à convivência familiar e à assistência emocional.
6: Maurício do Vôlei explica que o projeto cria medidas de proteção como acompanhamento psicossocial, mediação familiar e orientação aos responsáveis. Para ele, a iniciativa garante o desenvolvimento saudável de crianças e adolescentes.
7: O Bezotone, do PT de Goiás, é relator de proposta que obriga companhias aéreas a transportar gratuitamente equipamentos usados por pessoas com deficiência. Ele explica que o projeto determina que cadeiras de rodas, próteses e outros itens essenciais sigam preferencialmente na cabine.
6: O Bezotone aponta que, quando o transporte na cabine não for possível, os equipamentos deverão seguir no compartimento de carga, com prioridade, identificação e proteção adequada. O parlamentar alerta que a medida também prevê indenização imediata em caso de dano ou extravio.
7: Alencar Santana, do PT de São Paulo, defende a urgência de projeto que inclui a misoginia no Código Penal, criminalizando injúrias e agressões motivadas pelo preconceito contra as mulheres. Ele assinala que o parlamento precisa dar uma resposta diante do avanço dos índices de feminicídio no país.
6: Alencar Santana ressalta que a matéria já pode ser votada no plenário. Ele defende a punição rigorosa contra qualquer tipo de discriminação ou violência de gênero. O legislador acredita que a tipificação legal assegura a proteção integral e o respeito aos direitos das cidadãs brasileiras.
5: Justiça.
7: Avança na Câmara a proposta que proíbe a aposentadoria compulsória de juiz como forma de punição. A repórter Paula Bittar acompanhou a votação.
8: A Comissão de Constituição e Justiça da Câmara aprovou uma proposta que acaba com a chamada aposentadoria compulsória de membros do Poder Judiciário como forma de punição. A proposta mantém a previsão de que o ato de remoção ou de disponibilidade do magistrado por interesse público deverá ser fundado em decisão por voto da maioria absoluta do respectivo tribunal ou do Conselho Nacional de Justiça. Mas acrescenta que a suspensão poderá ser de até 90 dias e a disponibilidade poderá ser de até 2 anos. Ainda de acordo com o texto, concluído o processo administrativo disciplinar, o Tribunal ou o Conselho Nacional de Justiça, quando couber a pena de perda do cargo em decisão por voto de 2/3 de seus membros, deverá representar ao Ministério Público no prazo de 30 dias para propor a ação judicial. Nesse caso, o magistrado deve ser afastado.

0: afastado das funções com vencimentos proporcionais até o trânsito em julgado da sentença. Se a decisão for pelo arquivamento da representação ou se a ação judicial for julgada improcedente em decisão definitiva, o magistrado retorna às suas funções com o pagamento da diferença das verbas remuneratórias e a contagem do tempo de serviço para todos os fins. O Ministério Público deve se pronunciar sobre a representação no prazo de 90 dias. O relator na comissão, deputado Helder Salomão, do PT do Espírito Santo, elogiou a iniciativa da proposta.
1: A sociedade brasileira há muito reivindica o fim desse privilégio que hoje nós conhecemos como aposentadoria compulsória, que ao invés de ser um castigo, como deveria ser, ou uma punição, melhor dizendo, acaba sendo um prêmio para quem pratica ilícitos e crimes no exercício da magistratura.
0: A deputada Bia Kicis, do PL do Distrito Federal, compartilhou dessa opinião.
2: Você premiar alguém que abusou do cargo, que cometeu crimes e que é afastado, aposentado compulsoriamente com a sua remuneração integral. Isso é um tapa na cara do brasileiro.
0: A proposta que acaba com a chamada aposentadoria compulsória de membros do Poder Judiciário como forma de punição ainda precisa ser analisada por uma comissão especial que deverá ser criada para esse fim e depois segue para a apreciação do plenário, onde precisará ser votada em dois turnos. Da Rádio Câmara, de Brasília, Paula Bittar.
3: Trabalho. Pastor Sargento Isidório do Avante da Bahia defende a aprovação pelo Senado do projeto que institui a escala de trabalho 5x2. Segundo ele, a medida garante mais qualidade de vida aos trabalhadores, permitindo mais convivência familiar e tempo para cuidar da saúde.
4: Pastor Sargento Isidório também cobra a aprovação da proposta que trata dos direitos dos agentes comunitários de saúde e de combate às endemias. Ele afirma que a matéria representa uma medida de justiça para a categoria, destacando a mobilização dos profissionais em defesa da pauta.
3: Júnior Amaral, do PL de Minas Gerais, critica projeto da Prefeitura de Itajubá, que cria regras locais para o transporte por aplicativo no município. O deputado afirma que a proposta gerou mobilização de trabalhadores por prever punições e exigências que podem dificultar a atividade.
4: Júnior Amaral argumenta que a Prefeitura extrapola sua competência ao tentar regulamentar pontos que seriam de responsabilidade do Legislativo Federal. O parlamentar sustenta que as regras podem afetar a renda de motoristas e entregadores que dependem dos aplicativos para trabalhar.
5: Desenvolvimento regional.
3: Hildo Rocha, do MDB do Maranhão, cobra a votação de PEC que inclui entidades municipais entre os legitimados para propor ações diretas de inconstitucionalidade. Ele argumenta que a medida corrige uma distorção ao garantir a municípios prerrogativas já asseguradas a estados e à União.
4: Hildo Rocha critica a resistência de líderes partidários à votação da proposta. O parlamentar sustenta que entidades como a Confederação Nacional de Municípios e a Frente Nacional de Prefeitos devem ter legitimidade para representar os interesses das cidades perante o STF.
3: Paulo Guedes, do PT, agradece ao governo federal pelos investimentos destinados ao norte de Minas Gerais. O congressista destaca a renovação da frota do SAMU, a destinação de recursos para hospitais e a construção de novas unidades de saúde.
4: Paulo Guedes também menciona ações voltadas aos pequenos municípios, como construção de creches, entrega de equipamentos de saúde e melhorias na infraestrutura. Segundo ele, os investimentos devem impulsionar o desenvolvimento econômico e a geração de empregos.
5: Votação.
3: A Câmara aprovou o fim da cobrança por consumo mínimo de água e esgoto. A repórter Daniela Lessa explica como deve funcionar o sistema de cobrança.
6: O plenário da Câmara dos Deputados aprovou o projeto que acaba com a cobrança de consumo mínimo nos serviços de abastecimento de água e esgoto. O projeto foi apresentado pelo deputado Carlos Jordi, do PL do Rio de Janeiro, e altera a lei do marco legal do saneamento básico. Pelo texto aprovado, a tarifa de água passará a ser formada por duas partes. A primeira será uma parcela fixa, chamada de tarifa básica, para remunerar a oferta e a manutenção do serviço. A segunda parte será uma parcela variável, calculada conforme o volume efetivamente consumido. Na prática, a proposta impede que o consumidor pague por um volume mínimo de água que não usou. A mesma lógica valerá para o esgoto sanitário. Relator da proposta, o deputado Kim Kataguiri, do Missão de São Paulo, deu exemplo de como a proposta irá funcionar na prática.
7: Que é como se você entrasse no bar e aí tivesse R$50 de consumação. O cara que consumiu paga 50, o cara que não consumiu paga 50 também. É assim que funciona hoje a tarifa de água. O que a gente quer fazer é o seguinte: bom, você que não consumiu nada, você vai pagar ali pela cadeira que você sentou, pelo garçom que te deu oi, então você vai pagar R$15. Aí o cara que consumiu vai pagar os R$15 mais aquilo que ele consumiu. Basicamente a gente está mudando a estrutura para dar mais justiça para as tarifas, principalmente para aquele consumidor que acaba pagando pelo consumo dos outros.
6: O relator disse também que o serviço de saneamento tem custos fixos importantes, como manutenção de redes e estações de tratamento. Por isso, o texto aprovado não elimina toda a cobrança fixa. Favorável ao projeto, o deputado Tarcísio Mota, do PSOL do Rio de Janeiro, defendeu também que essa tarifa básica não seja elevada, considerando que o acesso à água é um direito básico das pessoas.
8: Mas esse projeto vai no caminho correto de garantir à população que ela não continue a pagar essa tarifa mínima que ele vai pagar independente de quanto consumiu. Contudo, é preciso colocar uma trava para que a parte fixa não supere e não seja muito grande, onerando ainda mais o consumidor final, porque água é direito, água é vida, água não é mercadoria.
6: O projeto que acaba com a cobrança de consumo mínimo nos serviços de água e esgoto agora será analisado no Senado. Da Rádio Câmara de Brasília, Daniele Lessa.
5: Transportes.
4: Josivaldo JP, do União do Maranhão, apresentou projeto que obriga órgãos de trânsito a disponibilizar medidores de glicose em operações de fiscalização. Ele explica que alterações no nível de açúcar no sangue podem causar sintomas confundidos com embriaguez, levando a abordagens inadequadas.
3: Josivaldo JP ressalta que o teste só poderá ser realizado com consentimento do condutor. Ele acrescenta que o projeto prevê treinamento para que agentes identifiquem sinais de alteração glicêmica, acionando atendimento médico quando houver risco à saúde.
5: Consumidor.
4: Carolina Editone, do PL de Santa Catarina, apresentou o projeto que inclui os gastos com vacinas entre as despesas dedutíveis do imposto de renda da pessoa física. De acordo com a deputada, a medida amplia o benefício já concedido a outras despesas médicas.
3: Carolina Editone argumenta que a proposta incentiva a prevenção de doenças. Ela acredita que o projeto promove justiça fiscal e contribui para a redução dos custos do poder público com tratamentos que poderiam ser evitados por meio da vacinação.
5: Saúde.
4: Comissão de Saúde aprova projeto que proíbe a venda e o uso do chumbinho no Brasil. A repórter Sofia Peçanha tem mais detalhes.
9: A Comissão de Saúde aprovou o projeto que proíbe desde a venda até a utilização do chumbinho em todo o país. A proposta altera a Lei de Crimes Ambientais, com o objetivo de proibir o uso da substância tóxica como método de controle de pragas em áreas urbanas e rurais. Pelo texto, fica proibido em todo o território nacional o porte, a venda, a fabricação e a utilização para qualquer finalidade do chumbinho. Além disso, a proposta garante a segurança da população, a proteção do meio ambiente e a preservação da vida animal, refletindo um compromisso com a saúde pública e a sustentabilidade ambiental. O projeto sugere que os poderes públicos federal, estaduais, distritais e municipais aprimorem a fiscalização e desenvolvam políticas de conscientização, como explicou o deputado Clodoaldo Magalhães, do PV de Pernambuco, relator na comissão.
10: Fortalecer também com campanhas de conscientização para que a população, a sociedade como um todo, tenha consciência dos perigos e dos riscos do envenenamento humano, animal e também da contaminação dos mananciais através desse produto que é tão nocivo à saúde humana, animal e ambiental.
9: A substância tóxica Aldicarb, conhecida popularmente como chumbinho, é extremamente tóxica e perigosa para a saúde humana. A ingestão acidental, mesmo em pequenas quantidades, pode levar a envenenamentos graves e fatais. Por isso, o deputado Marcelo Queiroz, do PSDB do Rio de Janeiro, autor do projeto, ressaltou no texto que a medida se faz necessária devido aos graves riscos que o uso indiscriminado desse produto representa para a saúde pública, o meio ambiente e os animais domésticos e selvagens. Em caso de descumprimento da lei, a proibição poderá ser de multa em, no mínimo, 5 salários mínimos, além das demais penalidades previstas em lei. Agora, o projeto que proíbe desde a venda até a utilização do chumbinho em todo o país segue para análise na Comissão de Constituição e Justiça. Da Rádio Câmara de Brasília, Sofia Peçanha.
3: Márcio Arruda, do PCdoB do Ceará, defende a regulamentação das plataformas de streaming para garantir mais proteção ao setor audiovisual. Ele afirma que a medida é necessária para fortalecer a produção nacional, ampliar a geração de empregos e valorizar a cultura brasileira.
4: O parlamentar acredita que a legislação precisa acompanhar as mudanças do mercado, hoje dominado pelos serviços de streaming. Para Inácio Arruda, a regulamentação deve assegurar regras para o setor e preservar o espaço da produção audiovisual do país.
5: Meio Ambiente.
3: O plenário da Câmara aprovou um projeto que aumenta e torna permanente incentivo fiscal para empresas de reciclagem. O repórter Antônio Vital acompanhou a votação.
11: O plenário da Câmara aprovou o projeto que torna permanente e aumenta os incentivos fiscais para indústrias de reciclagem. O projeto altera uma lei de 2021 que autoriza empresas do setor tributadas com base no lucro real a abaterem 1% do imposto devido em troca de investimentos em projetos que estimulem a cadeia produtiva na reciclagem. Esse incentivo fiscal tem validade de apenas 5 anos, ou seja, termina em 2026. O projeto aprovado torna o incentivo fiscal permanente, sem prazo para acabar. Além disso, aumenta de 1% para 5% o limite de dedução do imposto de renda para as empresas do setor. O relator, deputado Arnaldo Jardim, do Cidadania de São Paulo, acatou parcialmente sugestão do PT e definiu que o incentivo fiscal vai depender da previsão orçamentária. O líder do governo na Câmara, deputado Paulo Pimenta, do PT do Rio Grande do Sul, queria que o valor máximo do incentivo fosse definido anualmente pelo Poder Executivo, o que não foi aceito pelo relator. Para o relator, Arnaldo Jardim, aumentar o incentivo fiscal para as empresas de reciclagem pode estimular mais investimentos.
12: Hoje ainda nós temos a triste realidade de ter no Brasil uma coleta absolutamente, muitas vezes, desumana e temos, por outro lado, uma grande presença ainda de lixões no nosso país. Portanto, é o que recomenda fomentar a reutilização, o tratamento e a reciclagem de resíduos sólidos, até em sintonia com o direito ao meio ambiente equilibrado.
11: Em 2024, cerca de 7 milhões de toneladas de resíduos secos foram destinados à reciclagem no Brasil, o que representa menos de 9% dos resíduos gerados, segundo a Associação Brasileira de Resíduos e Meio Ambiente. O relator defendeu o aumento do incentivo como maneira de aproximar a indústria de reciclagem dos benefícios já recebidos por outros setores da economia, como da cultura e esporte, que permitem dedução de até 4% do imposto devido. Foi o que disse também o deputado Carlos Gomes, do Republicanos do Rio Grande do Sul, ex-catador e autor do projeto que deu origem à lei de incentivo à reciclagem.
13: Justiça e paridade, as três leis de incentivos do país, que é a Rouanet, cultura, ao esporte e agora da reciclagem, fazendo justiça a esses mais de 1 milhão de trabalhadores que todos os dias estão dentro de um galpão, colocando a mão em resíduos que quase ninguém quer triar e poderá sim ter recursos para mudar a realidade do seu trabalho, aumentar a renda, fazer a economia circular, prosperar nesse país.
11: O projeto que torna permanente e aumenta os incentivos fiscais para a indústria de reciclagem seguiu para análise do Senado. Da Rádio Câmara de Brasília, Antônio Vital.
5: Segurança Pública.
4: Sargento Faur, do PL, defende a ampliação do policiamento nas rodovias e divisas do Paraná para impedir a entrada de criminosos e o tráfico de drogas no estado. Ele afirma que é preciso aumentar o efetivo da Polícia Militar diante da defasagem de servidores nas ruas.
3: Para Sargento Faur, a redução dos índices de criminalidade depende da valorização salarial e de incentivos estruturais para os operadores da segurança pública. Ele propõe a construção de presídios de segurança máxima que proíbam benefícios como visitas íntimas a detentos de alta periculosidade.
4: Hélio Lopes, do PL do Rio de Janeiro, apresentou o projeto que zera o imposto de importação sobre armas de fogo adquiridas por militares, policiais e outros agentes de segurança pública. O deputado explica que a proposta vale para profissionais da ativa, aposentados e militares da reserva ou reformados.
3: Segundo Hélio Lopes, a medida facilita o acesso dos agentes a equipamentos importados mais modernos e adequados às suas atividades. O projeto mantém ainda exigências de registro, comprovação funcional, rastreabilidade e fiscalização do armamento pelos órgãos competentes.
4: Adilson Barroso é um dos autores de PEC que admite, em caráter excepcional, a redução da maioridade penal para casos de crimes hediondos e de crueldade extrema contra pessoas e animais. Ele aponta que a responsabilização depende de avaliação individualizada.
3: Para Adilson Barroso, a medida busca dar resposta